0: Está no ar a Voz do Brasil. As notícias do governo federal que movimentaram o país no dia de hoje. Olá, boa noite.
1: Boa noite para você que nos acompanha em todo o país.
0: Sexta-feira, 5 de junho de 2026.
1: Vamos ao destaque do dia. Bom condutor ganha incentivo na hora de renovar a carteira.
0: Agora é lei. Motoristas que não cometeram infrações terão a CNH renovada de forma automática. Gabriela Noronha.
2: Cerca de 2 milhões de motoristas já foram beneficiados desde a publicação das novas regras, em dezembro do ano passado.
1: Você vai ouvir também MEC Idiomas.
0: Já está no ar plataforma digital para ajudar o cidadão a aprender inglês e espanhol de graça.
1: Presidente Lula destaca que saber outro idioma amplia oportunidades e abre novas portas na vida das pessoas.
3: O governo está fazendo, utilizando a tecnologia para criar oportunidade de vocês poderem aprender coisas que a gente não conseguia há muito tempo atrás.
0: E ainda, bloqueio voluntário e simultâneo de todas as casas de apostas autorizadas do Brasil.
1: Mais de 574 mil pessoas já usaram plataforma que permite a autoexclusão de bets. Márcia Fernandes.
4: Cerca de 40% apontaram a perda de controle sobre jogos e afirmaram que os impactos na saúde mental foram o principal motivo para a autoexclusão.
0: Hoje, na apresentação da Voz do Brasil, eu, Luciana Vasconcelos e Luciano Seixas.
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0: Bons condutores vão ter renovação automática da Carteira Nacional de Habilitação.
1: É o que prevê lei sancionada hoje pelo presidente Lula.
0: A medida integra o programa CNH do Brasil, que facilita e deixa mais em conta o acesso à primeira carteira de motorista.
2: A lei sancionada nesta sexta-feira institui o programa CNH do Brasil e permite a renovação automática da Carteira Nacional de Habilitação para os motoristas que estejam cadastrados no Registro Nacional Positivo de Condutores e que não tenham infrações de trânsito nos últimos 12 meses. A nova legislação é resultado de uma medida provisória encaminhada pelo governo do Brasil ao Congresso Nacional em dezembro do ano passado. Segundo o Ministério dos Transportes, cerca de 2 milhões de motoristas já foram beneficiados desde a publicação das novas regras. Entre os beneficiados está Andrei Abreu, morador de Santa Catarina, que conta que em 20 minutos teve o documento renovado.
5: Então, eu só precisei fazer a consulta e lá só atestar mesmo a efetivação. E foi tranquilo, foi bem rápido, questão de 20 minutos mesmo, que se a gente anda corretamente, não tem multas. E o sistema, ele busca uma forma de desburocratizar, viabilizar a rapidez na renovação. Fica bem mais tranquilo e mais pessoas podem, de fato, se animar para poder tirar uma CNH.
2: Além da renovação, o programa CNH do Brasil também facilita o acesso à primeira habilitação nas categorias A, destinada a motocicletas, e B, voltada a veículos de passeio. Com a nova lei, os candidatos podem escolher como preferem se preparar para tirar a CNH. Se por meio do conteúdo teórico gratuito disponível na plataforma digital, se em uma autoescola tradicional ou combinando as duas opções. Com as mudanças, o Brasil bateu recorde de novos condutores

0: habilitados no país este ano. De acordo com o Ministério dos Transportes, mais de 1.141.000 CNHs foram expedidas entre janeiro e maio. O presidente Lula também destacou o impacto direto das medidas no orçamento das famílias brasileiras.
1: Uma carta custava R$ 3.000, R$ 3.500, tem gente que pagava até R$ 4.000. Agora não, agora o cara gasta R$ 670, R$ 500, já está com a sua carta pronta. Uma coisa importante, nós temos 60 milhões de pessoas usando o aplicativo. 60 milhões de pessoas. É uma população, sabe, o dobro da população argentina utilizando o aplicativo. Bom, isso tudo, para mim dizer ao pessoal que está tirando carta, tire sua carta, porque tirar carta é ter um instrumento de trabalho na mão para que você seja seguro. Portanto, utilize o novo modelo, um novo sistema de tirar carta e seja um motorista legalizado, tanto de moto quanto de carro, que você tiver.
0: Os números mostram ainda um crescimento expressivo na procura pelo documento. O total de requerimentos para a emissão da CNH ultrapassou 7 milhões, volume 7 vezes maior que o observado antes da edição da medida provisória. Desse total, mais de 6 milhões de solicitações foram realizadas por meio da plataforma CNH do Brasil. Reportagem Gabriela Noronha.
2: Uma situação que começa como uma simples diversão na internet e o sonho do dinheiro fácil.
3: E aos poucos se torna um ciclo vicioso de endividamento e problemas de saúde mental.
2: Esta é a realidade de quem sofre com os perigos dos jogos da aposta online.
3: De acordo com o Ministério da Fazenda, mais de 25 milhões de brasileiros entraram nas chamadas bets no ano passado.
2: Mas uma nova ferramenta pode ajudar quem precisa enfrentar o vício.
4: Uma busca por dinheiro que resultou em mais dívidas. Essa é a realidade de muitas famílias brasileiras. Nossa equipe conversou com uma mulher que prefere não se identificar. Ela conta que durante uma depressão e precisando de mais recursos, começou a jogar em cassinos online. O hábito virou vício e ela passou a gastar todo o salário e o dinheiro de outras pessoas nas apostas.
5: O jogo meio que foi assim, uma válvula de escape. Aí foi evoluindo até chegar num ponto de eu gastar dinheiro que não era meu. Meu salário entrava, eu gastava tudo. E aqui em casa começou a ficar muito complicado. E foi assim, até ter que tomar medidas drásticas.
4: Para evitar que mais pessoas se viciem e se endividem por causa dos jogos de apostas online, o governo federal lançou uma plataforma de auto-exclusão das bets. Com a ferramenta, o usuário indica seu CPF e, com isso, bloqueia de forma voluntária e simultânea o acesso a todas as casas de apostas autorizadas no Brasil, com uma única solicitação. É o que explica Daniele Cardoso, secretária de Prêmios e Apostas do Ministério da Fazenda.
6: Quando esse cidadão procurar uma determinada casa de aposta, ele vai estar bloqueado. Essa casa de aposta busca aqui para saber se esse CPF pode ou não apostar, e aí a gente dá informação dizendo não, porque ele se auto-excluiu. Quando a gente pensou nessa plataforma, a gente pensou não só nesse mecanismo de auto-exclusão centralizada, mas também ali ser um concentrador de informações em relação ao jogo responsável.
4: Dados do Ministério da Fazenda apontam que só no ano passado, mais de 25 milhões de brasileiros fizeram apostas em jogos online. Diante desse cenário, a plataforma de autoexclusão é uma das estratégias do governo para evitar o vício e o endividamento das famílias. Além do bloqueio, a autoexclusão impede novos cadastros e suspende o envio de publicidade sobre o assunto. Desde que a plataforma foi lançada no final do ano passado, mais de 574 mil pessoas já solicitaram a exclusão dos CPFs para o uso de bets. Do total de cadastrados, cerca de 40% apontaram a perda de controle sobre jogos e afirmaram que os impactos na saúde mental foram o principal motivo para a autoexclusão. Para a mulher que conversamos no início dessa reportagem, é importante existir uma plataforma que possibilite a exclusão do CPF nas casas de aposta.
5: A gente já viu várias coisas, né, muito graves acontecendo com essas pessoas, então eu acho que é importante sim para ajudar muita gente para não entrar nisso, porque é difícil.
4: Além de bloquear o CPF da pessoa para o uso de bets, a plataforma de autoexclusão também reúne orientações e links com informações de onde encontrar atendimento especializado no Sistema Único de Saúde. Pessoas que identificarem prejuízos relacionados às apostas podem buscar apoio nas unidades básicas de saúde e nos centros de atenção psicossocial presentes em todas as regiões do país. Para quem sofreu com as apostas, a ajuda psicológica é fundamental.
5: É um vício muito perigoso. Então, quando eu decidi, eu vou parar, eu começava a pensar em tudo que eu passei. Aí eu fui atrás para procurar psicólogo especializado no assunto. E a partir desse momento, a perspectiva foi voltando.
4: Para acessar a plataforma e fazer a autoexclusão, basta procurar no seu buscador a frase autoexclusão Ministério da Fazenda e clicar no link. O endereço vai te direcionar para a plataforma dentro do site gov.br. Reportagem Márcia Fernandes.
3: Inglês e espanhol na palma da mão e sem custo.
2: Você já pode se inscrever no aplicativo Mac Idiomas, que oferece aulas dos dois idiomas, do nível básico ao avançado.
3: A ferramenta também conta com recursos de inteligência artificial para apoio aos estudos.
7: A plataforma MEC Idiomas, iniciativa gratuita do governo do Brasil para o ensino de inglês e espanhol, começou a funcionar no início deste mês de junho. O aplicativo oferece cursos do nível básico ao avançado, estruturados em 4 a 6 módulos, cada um com 10 a 15 aulas, permitindo que estudantes e demais interessados aprendam novos idiomas sem sair de casa. O presidente Luiz Inácio Lula da Silva destaca que aprender e falar outros idiomas amplia oportunidades e abre novas portas na vida das pessoas.
1: O governo está fazendo, utilizando a tecnologia para criar oportunidade de vocês poderem aprender coisas que a gente não conseguia muito tempo atrás. É muito importante. Você não vai pagar nada, é o governo que vai arcar com os custos desse programa. O que o Ministério da Educação está fazendo é abrir, não uma janela, escancarar uma porta muito grande para que você tenha acesso às coisas que você precisa ter.
7: Entre as funcionalidades disponíveis no aplicativo estão a integração com a conta gov.br, teste de proficiência, trilhas de aprendizagem com aulas e atividades de reforço, avaliações ao final de cada módulo, sistema de conquistas e ferramentas de prática oral. A plataforma também conta com agentes de inteligência artificial para apoio aos estudos, esclarecimento de dúvidas e conversação nos idiomas. O acesso pode ser feito pelo portal macidiomas.mec.gov.br ou pelo aplicativo Mac Idiomas. Reportagem Thaísa Vitória.
2: E a plataforma Mac Livros, uma biblioteca digital, já alcançou a marca de 862 mil usuários.
3: Desde abril, quando a ferramenta foi lançada, já foram acessadas 468 mil obras, uma média de 3.400 livros por dia.
2: Somado todo o tempo de leitura dos usuários na plataforma, chega-se a 269 mil horas, o equivalente a cerca de 30 anos de leitura sem parar.
3: O livro mais lido é A Cabeça do Santo, da jornalista e escritora brasileira Socorro Acioli, e conta a história de um jovem que descobre possuir o dom de ouvir as preces de mulheres para Santo Antônio.
2: Completam as 5 obras mais lidas: Crime e Castigo e Noites Brancas, de Dostoiévski, e também A Vegetariana e Sem Despedidas, de Han Kang.
3: Para ter acesso às obras, basta acessar o site do Mac Livros ou o aplicativo e fazer o login com a conta do gov.br.
2: Por meio da conta gov.br que o cidadão tem acesso a mais de 4.600 serviços públicos.
3: E quem perdia o acesso à conta precisava aguardar até 3 dias até ter o problema resolvido.
2: Para facilitar a vida do cidadão, o governo do Brasil lançou uma ferramenta que recupera o acesso ao gov.br de forma rápida e simples.
8: Meu INSS, meu SUS Digital, Enem-Fies, Carteira de Trabalho Digital e Carteira Digital de Trânsito são alguns dos serviços mais demandados na plataforma gov.br. Atualmente são mais de 176 milhões de usuários. Para facilitar a vida de quem precisa recuperar o acesso à conta em caso de perda ou troca do celular, por exemplo, o governo do Brasil desenvolveu uma ferramenta que simplifica esse processo. É o que explica o diretor do Departamento de Identidade Digital, Hudson Vinícius Mesquita. gratuita.
9: Então isso traz autonomia para o cidadão, muito mais rápido de fazer, não precisa envolver a central de atendimento. A expectativa é que mais pessoas possam habilitar, se sentir confortáveis a utilizar essa camada de segurança.
8: O primeiro passo é atualizar o aplicativo do GovBR para ter acesso à opção de recuperação com e-mail. Na verificação em duas etapas, clicar na opção Estou com dificuldade para gerar código e seguir os passos. Será preciso fazer um reconhecimento facial para concluir o processo. Para o secretário de Governo Digital, Rogério Mascarenhas, além de facilitar a vida do cidadão, a ferramenta traz mais segurança.
10: Então a gente sempre está buscando que a segurança esteja em primeiro lugar, a gente está colocando a possibilidade de utilizar um e-mail que a pessoa cadastre para que ela possa fazer essa recuperação da conta sem qualquer procedimento administrativo, ou seja, ela mesma consegue fazer isso. A partir de um reconhecimento facial, ela já consegue fazer a recuperação da sua conta.
8: O passo a passo da ferramenta está disponível na internet em acesso.gov.br. Depois é só clicar na aba Ajuda. Reportagem Nazi Brum.
3: Você já ouviu falar em phishing, uma palavra em inglês que se refere à pescaria?
2: O termo é usado para sites, e-mails ou mensagens falsos usados para recolher dados de quem usa a internet.
3: Esse e outros termos ligados ao mundo digital podem ser compreendidos por qualquer pessoa por meio de vídeos ou até mesmo histórias em quadrinhos.
2: Conhecer cada vez mais sobre o ambiente digital pode evitar golpes. Saiba mais na reportagem de Cleide Lopes.
11: Há 2 anos, a gaúcha Gisele Heligda recebeu uma ligação de um suposto atendente do banco digital onde ela tinha conta. Do outro lado da linha, a informação era de que o cartão dela havia sido clonado. Assustada, ela seguiu as orientações do falso funcionário, forneceu dados pessoais e fez até reconhecimento facial. Ela não sabia, mas estava caindo em um golpe digital.
12: Fiz o reconhecimento facial e quando eu terminei o reconhecimento facial, a minha conta foi zerada. Era o valor que eu tinha para pagar o meu aluguel, a minha água, a minha luz.
11: Mensagens falsas, links suspeitos, roubo de senhas e tentativas de fraude estão entre os principais riscos para quem usa a internet. Por isso, o governo do Brasil aposta em mais uma estratégia: conscientizar a população por meio de vídeos, cartilhas e materiais educativos sobre os perigos e as armadilhas usadas por criminosos virtuais. Entre os lançamentos está a revista em quadrinhos, phishing e golpes cibernéticos. Com linguagem simples e acessível, a publicação mostra como os golpistas agem e orienta sobre formas de proteção. Também foram lançados vídeos voltados especialmente para idosos e conteúdos com dicas de acesso seguro aos serviços do gov.br. Como explica o secretário do Governo Digital do Ministério de Gestão e Inovação em Serviços Públicos, Rogério Mascarenhas.
13: Levar a população de uma forma simples, através de vídeos, né, que estão disponíveis lá na nossa página do gov.br/PPSI, né, que é o Programa de Privacidade e Segurança da Informação. Vídeos que auxiliem as pessoas com pequenos cuidados e também as preocupações que a gente tem que ter aí em relação a essa forma de ataque, né, ou de abordagem que esses criminosos acabam fazendo na população.
11: O jornalista Felipe Camelo também já caiu em golpes virtuais. Seduzido por promoções imperdíveis na internet, fez compras de produtos que nunca chegaram.
14: Hoje a gente tem que ficar muito atento por promoções muito atraentes. Então você pega aquele produto, pega aquela loja, põe na internet, aí você vai ver o tanto de reclamações, aí por ali você já pode tirar um parâmetro se é golpe, se não é.
11: O especialista em tecnologia da informação, Marlo Prudente, explica que os principais cuidados: desconfiar de mensagens urgentes e procurar sempre os canais oficiais.
15: Se você recebe qualquer mensagem com esse senso de urgência, desconfie. Às vezes você recebe por WhatsApp ou qualquer outro meio não oficial, sai dali, vai no aplicativo do GovBR, vai no aplicativo do banco, porque tudo é digital, então se acontecer qualquer coisa desse tipo, você vai receber a notificação do próprio aplicativo oficial do governo, do banco, ou qualquer outro que seja.
11: Segundo o governo federal, o Brasil é hoje referência em serviços digitais. São mais de 4.600 oferecidos por cerca de 250 órgãos públicos na plataforma gov.br. Reportagem Cleide Lopes.
3: Só reforçando, o material está disponível no site gov.br/governo-digital, na aba Privacidade e Segurança.
2: E atenção, pescadores, o Ministério da Pesca e Aquicultura alerta sobre tentativas de golpe relacionadas ao Registro Geral da Atividade Pesqueira.
3: Segundo relatos dos próprios usuários do sistema Pesque Brasil, alguns estão recebendo mensagens falsas via aplicativo WhatsApp.
2: Os golpistas fazem o print da tela da consulta pública da licença e adulteram o documento.
3: Assim, quem está com a licença ativa é levado a acreditar que o documento está suspenso ou cancelado. Aí os golpistas solicitam pagamento para que a situação seja normalizada.
2: O Ministério ressalta que não cobra nenhum tipo de taxa para regularização da profissão.
3: Em caso de dúvida, procure informações apenas pelos canais oficiais. Pelo WhatsApp, no número código 61, telefone 3276-5073.
2: Mais informações do Ministério da Pesca no endereço gov.br/mpa.
3: Mulheres, a independência financeira é um dos fatores cruciais para romper com ciclos de violência doméstica.
2: Agora, mulheres empreendedoras do setor do turismo em situação de vulnerabilidade terão acesso a condições especiais de crédito pelo novo Fundo Geral de Turismo.
3: A portaria prevê que beneficiárias solicitem suspensão temporária dos pagamentos por até 6 meses e também estabelece ampliação dos prazos de carência.
2: Durante o Fórum Internacional de Mulheres no Turismo em João Pessoa, o ministro do Turismo Gustavo Feliciano ressaltou que a medida busca criar uma rede de segurança para que mulheres vítimas de violência mantenham seus negócios.
16: Alguma mulher que for vítima ou tiver alguma dificuldade no enfrentamento de violência, ela vai ter uma carência maior de 180 dias nos prazos do FUGETUR, podendo dar uma mobilidade e uma tranquilidade maior para passar por esse problema de enfrentamento que ela foi vítima de violência e depois voltar a arcar com as parcelas do financiamento.
3: A solidariedade que salva vidas levou o Brasil a um resultado histórico.
2: No ano passado, foram realizados 31 mil transplantes de órgãos, o maior número já registrado no país.
3: E por trás de cada cirurgia está uma complexa rede de equipes e logística com um único objetivo: salvar vidas.
17: A espera pode durar meses, às vezes anos. Para Elisângela Alves, de Brasília, a segunda chance chegou graças a um gesto de amor da própria família.
18: O rim já estava bastante comprometido e o médico disse que o próximo passo seria começar a busca na família sobre quem poderia estar doando o órgão, né? E no futuro próximo eu entraria em uma hemodiálise.
17: Elisângela convivia com a insuficiência renal e dependia de tratamento constante, até que veio a compatibilidade e o transplante de um novo rim, doado pela irmã Márcia Alves.
19: Quando ela falou, preciso de um rim, eu falei, eu te dou um. E a gente brincando e tudo, e realmente deu tudo certo, graças a Deus, fizemos os exames, né, até a compatibilidade, então podemos fazer a cirurgia. Estava super tranquila e segura em relação à minha decisão, correu tudo bem.
17: Hoje, recuperada, a Elisângela segue uma vida normal. Histórias como a dela ajudam a explicar um resultado histórico. O Brasil bateu recorde de transplantes em 2025. Foram 31 mil procedimentos realizados em todo o país, o maior número já registrado. Entre os procedimentos mais realizados estão os transplantes de córnea, rim, medula óssea, fígado e coração. A estrutura envolve hospitais, equipes médicas, centrais de transplante e logística aérea. No ano passado, foram realizados 4.808 voos para o transporte de órgãos e equipes, em parceria com companhias aéreas e a Força Aérea Brasileira. O governo do Brasil investiu R$1,5 bilhão de reais no Sistema Nacional de Transplantes. Recursos que ajudam a ampliar equipes, acelerar diagnósticos e reduzir o tempo de espera de quem depende de uma nova chance. uma estrutura complexa e que faz do Brasil um líder em transplantes na rede pública, destaca Patrícia dos Santos, coordenadora-geral do Sistema Nacional de Transplantes do Ministério da Saúde.
20: Demonstra o compromisso do Ministério da Saúde em fortalecer uma das maiores políticas públicas de transplantes do mundo. Esse financiamento é o que permite ampliar o acesso, reduzir as desigualdades regionais, qualificar os serviços e garantir que mais brasileiros tenham a chance de receber um transplante com segurança gratuitamente pelo SUS.
17: Mas apesar dos avanços, ainda existe um desafio importante. Hoje, cerca de 45% das famílias brasileiras ainda recusam a doação de órgãos, segundo dados do Ministério da Saúde. Pela legislação brasileira, a doação só ocorre com autorização dos parentes. Para quem aguarda na fila, a possibilidade de um transplante depende desse consentimento, explica o nefrologista Dr. Geraldo Freitas.
21: Falar da intenção de ser doador, caso isso aconteça, isso é importante, porque é imprevisível quando a situação de morte cefálica vai acontecer. Se estiver conversado com a família, a probabilidade de a gente efetivar um doador é muito maior do que se isso não tivesse sido comentado em nenhum momento.
17: O Sistema Único de Saúde responde por cerca de 86% dos transplantes realizados no país. O atendimento inclui exames, cirurgia, acompanhamento médico e medicamentos, tudo de forma gratuita. Reportagem Pablo Mundim.
2: E essas foram as notícias do Governo do Brasil.
3: Uma realização da Secretaria de Comunicação Social da Presidência da República.
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3: Fique agora com as notícias do Poder Judiciário e do Congresso Nacional. Uma boa noite e um bom fim de semana.
2: A gente volta na segunda-feira. Boa noite para você.

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2: No Dia Mundial do Meio Ambiente, STF relembra decisões que fortaleceram a proteção ambiental no Brasil.
3: Supremo começa a julgar recurso apresentado pelo ex-deputado Roberto Jefferson.
2: TSE divulga distribuição do Fundo Especial de Financiamento de Campanha para as eleições 2026.
3: Boa noite, eu sou Marcela Luiza.
2: E eu sou Walter Lima.
3: Hoje, 5 de junho, é o Dia Mundial do Meio Ambiente.
2: E para celebrar a data, o Supremo Tribunal Federal relembra algumas decisões que consolidaram a proteção ambiental como um direito fundamental previsto em nossa Constituição. Marta Ferreira.
4: Neste Dia Mundial do Meio Ambiente, algumas das principais decisões da Corte merecem destaque. Em relação ao Fundo Clima, em 2022, o STF determinou a retomada do funcionamento do Fundo Nacional sobre a Mudança do Clima, mecanismo do governo federal criado para financiar projetos de enfrentamento às mudanças climáticas. Em relação às queimadas e ao desmatamento na Amazônia e no Pantanal, a Corte reconheceu falhas estruturais na execução de políticas de enfrentamento das queimadas e determinou a elaboração e a implementação de planos de combate a incêndios e desmatamento e o fortalecimento de órgãos de fiscalização e a coordenação entre a União e os estados da Amazônia e do Pantanal.
3: O Supremo Tribunal Federal começou a julgar nesta sexta-feira um recurso apresentado pelo ex-deputado Roberto Jefferson contra uma multa de R$ 452 mil ligada à condenação dele em 2024.
2: O julgamento ocorre no plenário virtual e está previsto para terminar em 15 de junho. Pablo Lemos.
5: O ex-deputado Roberto Jefferson foi condenado a pagar a multa em um processo no qual foi sentenciado a 9 anos de prisão por calúnia, homofobia e por incitação à prática dos crimes de abolição do Estado Democrático de Direito e de dano qualificado. A defesa recorreu alegando que ele não tem condições financeiras de arcar com o valor. Mas o relator do caso no Supremo Tribunal Federal, ministro Alexandre de Moraes, rejeitou o pedido. Ele destacou que o valor de mais de R$ 452 mil pode ser parcelado em 18 vezes, como condição para a progressão de regime.
3: O Tribunal Superior Eleitoral divulgou os valores do Fundo Especial de Financiamento de Campanha, destinados aos partidos políticos para as eleições gerais de 2026.
2: Ao todo, R$ 4,9 bilhões vão ser distribuídos entre 30 partidos, de acordo com os critérios estabelecidos na legislação eleitoral, considerando a representatividade das legendas no Congresso Nacional. Fábio Ruas.
6: PL vai receber o maior valor, R$ 881 milhões e R$ 700 mil. Em seguida, o PT, com R$ 615 milhões e R$ 400 mil. E depois o União, com algo em torno de R$ 526 milhões e R$ 200 mil. Juntas, as três legendas concentram quase 40% do montante distribuído pelo fundo eleitoral, que é custeado pela União em ano eleitoral. O objetivo do fundo é financiar campanhas de candidatas e candidatos.
3: Justiça Federal paralisa licenciamento de terminal de gás natural liquefeito em Barcarena, Pará.
2: A ação atende a pedido do Ministério Público Federal, Sabrine Menezes.
7: A decisão paralisou o avanço do licenciamento ambiental e a implantação do terminal de gás natural liquefeito de Barcarena, no Pará. A decisão reconheceu argumentos do MPF e o risco de danos irreversíveis aos modos de vida das comunidades tradicionais e ao meio ambiente, caso o projeto avançasse sem os estudos adequados. Na sentença, a justiça estabelece diversas obrigações ao governo do Pará, à Termogás e ao INCRA, como a proibição de emissão de licenças e a suspensão de atividades ligadas ao empreendimento, sob pena de multa diária de R$ 50 mil em caso de descumprimento.
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3: Uma boa noite.
2: Bom fim de semana e até segunda-feira.
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9: Eu sou Paula Groba.
10: E eu sou Humberto Pinheiro.
9: E estes são os destaques de hoje do Jornal do Senado, que começa agora.
10: Proposta garante proteção total a fundos de previdência afetados pelo Banco Master.
9: Autonomia do Banco Central com orçamento próprio está na pauta da Comissão de Constituição e Justiça.
10: Tarifaço. Senadora pede diálogo com os Estados Unidos para proteger exportações do Brasil.
9: Boa noite.
10: Boa noite.
9: Um projeto apresentado no Senado quer evitar prejuízos a aposentados e pensionistas de estados e municípios que investiram recursos no Banco Master.
10: A proposta amplia a cobertura do Fundo Garantidor de Créditos para assegurar a devolução integral dos valores aplicados. Repórter Marcela Cunha.
11: A proposta foi apresentada pelo senador Renan Calheiros, do MDB de Alagoas. Na prática, o projeto obriga o FGC, uma espécie de seguro dos bancos, a garantir a devolução integral dos recursos que tenham sido aplicados no Banco Master. Hoje, essa garantia tem limite de até R$ 250 mil por CPF ou CNPJ, por instituição ou conglomerado financeiro, e é financiada pelos próprios bancos. Segundo Renan, a medida quer evitar que aposentados e pensionistas sejam prejudicados por essas aplicações.
12: O meu projeto, ele parte de um princípio claro: não é justo que o segurado beneficiário do regime previdenciário arque com prejuízos decorrentes de eventuais irregularidades ou má gestão ou roubalheira mesmo por parte de instituições financeiras.
11: Críticos da proposta afirmam que a cobertura integral pode transferir para o sistema bancário o prejuízo de aplicações de risco feitas por gestores públicos. Na justificativa do projeto, Renan Calheiros defende que a medida não impede a investigação de gestores públicos que tenham agido com dolo ou má fé e evita que fundos de previdência arquem com o prejuízo.
9: Escola, profissão e menos violência. Essa é a equação defendida por parlamentares que querem expandir a educação profissional e tecnológica no Brasil.
10: A avaliação é que a formação técnica abre portas para o emprego e afasta jovens da criminalidade. Repórter Lana Dias.
13: De acordo com o Anuário Brasileiro de Segurança Pública, em 2024, mais de 72 mil adolescentes foram apreendidos por cometerem atos infracionais, que é o crime ou contravenção penal praticados por menores de 18 anos. O fortalecimento da educação e da profissionalização de jovens se mostra fundamental na prevenção desse índice, que já vem diminuindo em relação aos anos anteriores. Para o senador astronauta Marcos Pontes, do PL de São Paulo, presidente da Frente Parlamentar em favor da educação profissional e tecnológica, a inserção de adolescentes nessa modalidade de ensino pode melhorar a qualidade de vida e ainda contribuir com a mão de obra qualificada no país.
14: Pois você transforma em cidadãos produtivos para o país, que vão ser felizes, ter suas famílias, em ter sucesso na vida. Então, o ensino profissionalizante, ele é muito mais do que o objetivo só do lado corporativo, do lado executivo, do lado das empresas, mas muito também do lado social.
13: Ele ainda afirmou que a ampliação da educação profissional depende de esforços conjuntos entre os setores público e privado.
14: Não são só os estados e os municípios, tem que ser um conjunto em parceria com as empresas. Um dos problemas, que é muito claro, em se ver, é a participação maior necessária das empresas dentro das escolas e as escolas recepcionarem melhor as empresas, hein? As empresas sabem qual é a necessidade.
13: A Frente Parlamentar, em atividade desde 2025, busca aprimorar a legislação, fiscalizar políticas públicas e ampliar o investimento em educação profissional e tecnológica no Brasil.
9: E a Comissão de Constituição e Justiça pode votar na próxima reunião a proposta de emenda à Constituição que busca assegurar orçamento próprio próprio e autonomia operacional ao Banco Central.
10: A PEC está sendo discutida há 2 anos na CCJ. As informações com o repórter Bruno Lourenço.
15: A proposta que busca assegurar ao Banco Central autonomia técnica, administrativa, orçamentária e financeira foi apresentada em 2023 pelo senador Vanderlan Cardoso, do PSD de Goiás. Passou por uma audiência pública e foi assunto em sabatinas de diretores e presidentes do BC desde então. O relator, senador Plínio Valério, do PSDB do Amazonas, acredita que a proposta já está madura e defende a urgência da matéria para dar condições do banco defender o real, o sistema financeiro e manter o PIX livre de pressões.
16: Do grosso modo, o PIX é do Banco Central. Não pode emprestar, não pode ceder, não pode vender, não pode fazer nada. É do Banco Central. E mais, não pode cobrar taxa de pessoa física. Isso é a garantia que todo brasileiro quer.
15: A proposta retira o Banco Central de vinculação a ministério ou a qualquer órgão ou sistema da administração pública e de tutela ou subordinação hierárquica.
9: Somente 10% das ações do Programa de Proteção e Promoção da Saúde Menstrual voltado a mulheres e meninas de baixa renda foram executados até hoje.
10: A política pública é fruto de legislação aprovada pelo Congresso, mas enfrenta obstáculos com a falta de orçamento. Repórter Marcela Diniz.
17: Criado por lei em 2021, o Programa de Proteção e Promoção da Saúde Menstrual tem entre suas ações principais a oferta gratuita de absorventes e outros itens de higiene para pessoas em situação de rua ou extrema vulnerabilidade, privadas de liberdade e estudantes de baixa renda da rede pública. No Senado, a proposta teve como relatora Zenaide Maia, do PSD do Rio Grande do Norte.
18: A Unicef, antes da pandemia, já mostrava que 4 milhões não tinham acesso a itens mínimos de cuidados menstruais. Um assunto que não era muito falado.
17: Mas somente 10% das ações do programa foram executadas até agora. Diagnóstico feito durante a audiência de conciliação entre União, Ministérios e a ONG Crioula, que desde 2022, por meio de ação civil pública, vem cobrando a efetiva implementação da política. Juliana Martins, representante da ONG, espera que o programa seja aprimorado com urgência e que o parlamento fortaleça a fiscalização e o orçamento das ações de saúde menstrual.
19: O parlamento tem um papel fundamental, em especial quando a gente pensa em qual é o orçamento destinado, né, para reduzir as barreiras com relação ao acesso.
17: Entre as falhas detectadas no programa de saúde menstrual estão barreiras digitais que dificultam o acesso de pessoas em situação de vulnerabilidade, falta de transparência no orçamento e de articulação entre os ministérios envolvidos.
9: O senador Hermes Klan, do PL de Santa Catarina, defendeu que os programas sociais sejam uma porta de saída da pobreza, com foco na geração de empregos, no empreendedorismo e na qualificação profissional.
10: Segundo ele, mais de 112 mil famílias catarinenses deixaram o Bolsa Família entre 2023 e 2026 após aumentarem a renda, o que, na sua avaliação, demonstra que desenvolvimento econômico e inclusão social podem avançar juntos.
20: Mais importante do que o número de pessoas que ingressam em programas sociais é o número de pessoas que conseguem sair deles por terem conquistado autonomia econômica. O emprego, a renda e a oportunidade continuam sendo instrumentos mais eficazes de transformação social.
9: E a senadora Tereza Cristina, do PP de Mato Grosso do Sul, alertou para os possíveis impactos da investigação comercial aberta pelos Estados Unidos. Ela destacou que produtos como suco de laranja, café e carnes estão fora das tarifas, mas setores como máquinas, madeira e etanol ainda podem ser afetados.
10: A parlamentar defendeu a continuidade das negociações para evitar prejuízos às exportações brasileiras com o aumento das tarifas.
21: Essa investigação, ela está sobre 76 países, não é só o Brasil, para esclarecer. Então, eu acho que agora é continuar negociando para ver se a gente consegue estancar, vamos dizer, essas tarifas de 25%, porque inviabilizam realmente aqueles segmentos, aqueles setores que serão tarifados com 25%.
10: Edição de Paulo Groba e trabalhos técnicos Eliseu Caires. O Jornal do Senado fica por aqui. Acompanhe agora as notícias do Tribunal de Contas da União e da Câmara dos Deputados. Boa noite.
9: Boa noite e um bom fim de semana.
1: Minuto do TCU.
0: O Tribunal de Contas da União fez auditoria para avaliar se as regras do Bolsa Família estão sendo cumpridas e como está o acompanhamento do programa. A fiscalização também verificou programas de transferência de renda implementados por estados e municípios. Em todo o país, foram encontradas quase 230 ações com propostas semelhantes ao Bolsa Família. Um dos maiores problemas está na falta de integração de dados com o CAD único. O ministro relator do processo no TCU, Jorge Oliveira, explicou as consequências desse tipo de falha.
4: Na prática, isso significa que os entes federativos frequentemente não conseguem saber de maneira integrada quem está recebendo benefícios, quanto está recebendo e se há acúmulo indevido ou ausência de proteção social.
0: Somente em 2025, cerca de 890 mil famílias habilitadas aguardavam aprovação para entrar no Bolsa Família. Saiba mais em tcu.gov.br.
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23: Proposta cria estratégia nacional para enfrentar impactos do vício em jogos.
24: Comissão proíbe posse de armas para quem estiver sob medida protetiva.
25: Dependentes de vítimas de violência terão prioridade na matrícula escolar.
26: Projeto de lei aumenta a punição para o crime de ultraje a culto religioso.
27: Boa noite. Proposta aumenta a pena para o crime de ultraje a culto religioso e impede que manifestações de fé em cerimônias sejam enquadradas como crime de preconceito. A repórter Daniele Lessa explica as medidas.
28: A Comissão de Constituição e Justiça da Câmara dos Deputados aprovou o projeto que aumenta a punição para o crime de ultraje a culto religioso e para o impedimento ou perturbação de atos religiosos. O texto aprovado foi a versão elaborada pelo relator, deputado pastor Marco Feliciano, do PL de São Paulo. Hoje, o Código Penal prevê pena de detenção de 1 mês a 1 ano para quem zombar de alguém por motivo de crença, impedir cerimônia religiosa ou vilipendiar ato ou objeto de culto. Com a proposta aprovada na CCJ, a pena passa a ser de reclusão de 2 a 4 anos, além de multa. O texto também estabelece que, se houver emprego de violência, a pena será aumentada em 2/3. Outra mudança altera a lei que trata dos crimes de preconceito. O novo texto deixa claro que não constitui crime a manifestação de crenças, sermões, pregações, culto, ensino ou orientação religiosa realizados em atividades de caráter religioso ou litúrgico, mesmo que transmitidos pela internet ou por outros meios de comunicação, como explica o relator, pastor Marco Feliciano.
29: Por exemplo, se um pastor ou um padre ou uma pessoa que é espiritualista estiver no exercício da sua fé, no exercício da sua função, e ela criticar uma outra religião, isso seria intolerância religiosa? É claro que não, porque a maioria das religiões praticam aquilo que nós chamamos de proselitismo, ou seja, eles tentam converter as pessoas. E no mundo em que nós vivemos hoje, do politicamente correto sendo impregnado na mente das pessoas, muitas pessoas, tanto padres como pastores e outros entes de religiões espiritualistas, estão sendo punidas, processadas por intolerância religiosa, quando na verdade eles estão apenas praticando a sua fé.
28: A proposta que aumenta a pena para o crime de ultraje a culto religioso impede que manifestações de fé em cerimônias sejam enquadradas como crime de preconceito, ainda precisa ser analisada pelo plenário da Câmara. Se aprovada, seguirá para o Senado. Da Rádio Câmara de Brasília, Daniele Lessa.
22: Educação.
24: Câmara aprova projeto que garante prioridade na matrícula escolar para dependentes de mulheres vítimas de violência doméstica. A repórter Sofia Peçanha tem os detalhes.
30: A Câmara dos Deputados aprovou projeto que dá prioridade na matrícula escolar para dependentes de mulheres vítimas de violência doméstica em escolas próximas de sua nova residência. A proposta, apresentada pelo deputado Rômulo Gouveia, altera a Lei Maria da Penha. A medida assegura prioridade à mulher em situação de violência doméstica e familiar para matricular ou transferir seus dependentes para a instituição de ensino mais próxima de seu domicílio, seja pública ou particular. Para ter direito à prioridade, a mulher deverá apresentar documentos que comprovem o registro de ocorrência policial ou processo judicial relacionado à violência doméstica. O texto aprovado também permite que o juiz determine, como medida protetiva de urgência, a matrícula ou transferência do aluno, mesmo que não haja vaga na instituição mais próxima do novo domicílio. Além disso, o juiz determinará a devida comunicação ao conselho tutelar competente para acompanhamento. Segundo a justificativa, a interrupção da trajetória escolar resulta em imenso prejuízo para as famílias, já submetidas a pesado trauma psicológico e social. Como explica o parecer da deputada Laura Carneiro, do PSD do Rio de Janeiro, lido na Comissão de Constituição e Justiça, pelo deputado Helder Salomão, do PT do Espírito Santo.
2: Tal medida protege ainda mais a mulher vítima de violência doméstica e seus dependentes, garantindo-lhe o direito fundamental à educação em meio a um contexto tão difícil de afastamento do lar em razão da violência doméstica.
30: O projeto que garante à mulher vítima de violência doméstica prioridade para matricular filhos ou dependentes em escolas próximas de sua nova residência segue para análise do Senado. Da Rádio Câmara de Brasília, Sofia Pessan.
3: Comissões. Avança na Câmara o projeto que cria uma estratégia nacional para enfrentar os impactos do vício em jogos.
24: A proposta já foi aprovada em todas as comissões temáticas da Câmara e está pronta para ser incluída na pauta de votação do plenário. A reportagem é de Maria Neves.
5: A Comissão de Saúde da Câmara aprovou o projeto do deputado Rui Carneiro, do Podemos da Paraíba, que institui uma estratégia nacional para cuidar de pessoas afetadas pelo vício em jogos e apostas, principalmente por meio da internet. O texto aprovado prevê uma rede de apoio formada por diferentes áreas do governo para enfrentar os impactos sociais e de saúde decorrentes do vício em apostas. De acordo com a relatora, a deputada Jandira Fegali, do PCdoB do Rio de Janeiro, devido à facilidade de acesso por meio do celular, a compulsão por jogos atinge uma parcela cada vez maior da população. Segundo a parlamentar, os mais afetados ainda são os homens, mas o problema já começa a atingir também mulheres e adolescentes.
6: E o que a gente vê é que em torno de entre 2 e 10% da população já começa a ter sintomatologia da dependência. Então é preciso que a gente institua uma política de prevenção, campanhas educativas, ao mesmo tempo de acolhimento, de assistência individualizada e confidencial. O Ministério da Saúde já faz hoje, já instituiu o teleatendimento gratuito, mas nós estamos estendendo todo esse tratamento, não só ao SUS, mas também ao Sistema de Assistência Social e à Rede de Atenção Psicossocial.
5: Dentre as ações previstas na proposta, constam acompanhamento médico e psicossocial para os indivíduos e seus familiares. A medida prevê ainda a criação de grupos de apoio baseados na experiência, a realização de campanhas e a publicação de materiais didáticos, com foco especial na proteção de crianças e adolescentes e a cooperação com operadoras de apostas para detectar comportamentos de risco. Jandira Fegali defende também a limitação das propagandas de sites de apostas e o aumento da taxação das empresas de jogos online, conhecidas como bets. A deputada ressalta que, como a sede da maioria dessas empresas fica no exterior, o dinheiro também sai do país, o que retira recursos, inclusive, das políticas de atenção a pessoas que desenvolvem compulsão por jogos. A relatora lembrou que, recentemente, o país aumentou a taxação das bets, que era de 12% e vai chegar a 18%, mas, para ela, ainda é pouco. Segundo afirma, há países que cobram até 40% de imposto dessas empresas. Da Rádio Câmara de Brasília, Maria Neves.
3: O projeto que institui uma estratégia nacional para cuidar de pessoas afetadas pelo vício em jogos e apostas também já foi aprovado pelas comissões de Finanças e Tributação e de Constituição e Justiça. O texto segue para análise no plenário da Câmara.
7: Saúde.
24: Comissão aprova projeto que prevê expansão da telemedicina nos municípios. A repórter Júlia Lopes nos conta os passos para a adoção da medida.
8: As teleconsultas têm se tornado uma alternativa para ampliar o acesso aos serviços do Sistema Único de Saúde, o SUS. Elas permitem atender um maior número de pessoas e chegar a regiões mais distantes no país. Nesse cenário, a Comissão de Saúde da Câmara dos Deputados aprovou um projeto de lei que cria a política de expansão da telesaúde no SUS. Atualmente, cerca de 10% dos municípios brasileiros oferecem serviços de medicina online à população, segundo o levantamento da Frente Nacional dos Prefeitos. Com a nova política, o governo federal deverá apoiar estados e municípios na ampliação desse atendimento, com prioridade para regiões mais vulneráveis e de difícil acesso. O texto prevê a criação de programas federais com apoio técnico e financeiro. Entre as medidas estão investimentos em conectividade, aquisição de equipamentos para unidades do SUS, capacitação de equipes e desenvolvimento de novos modelos de atendimento digital. A proposta também cria a Base Nacional de Telemedicina e Telesaúde, que deve integrar os dados de atendimento virtuais em todo o país, facilitando o acesso às informações de saúde. Para a relatora do projeto, a deputada Adriana Ventura, do Novo, de São Paulo, a iniciativa ajuda a enfrentar desigualdades regionais, amplia o acesso à saúde e permite a unificação de dados da população como prontuário eletrônico em um único sistema.
7: O objetivo, basicamente, é que a gente amplie isso com uma base única. Então, a gente precisa trabalhar interoperabilidade, precisa dar mais acesso para as pessoas, principalmente as pessoas que hoje não têm acesso. Então, o objetivo desse é fazer uma integração e fazer com que haja um compromisso dessa integração de estados, municípios e também planos de saúde que também atendem o SUS.
8: Os estados e municípios deverão incorporar a telesaúde em seus planos permanentes de cuidado, definindo metas e indicadores compatíveis com a realidade local. De acordo com o Ministério da Saúde, em 2025, 76% da população brasileira depende diretamente do SUS. O sistema realiza por ano 2,8 bilhões de atendimentos e conta com cerca de 3,5 milhões de profissionais em atuação. O projeto, que busca aumentar a participação da telesaúde no SUS, segue agora para análise na Comissão de Finanças e Tributação. Da Rádio Câmara de Brasília, Júlia Lopes.
11: Agricultura.
27: Comissão de Agricultura aprova a erradicação da leucena, planta invasora no Cerrado. O repórter José Carlos Oliveira explica os problemas causados pela praga.
12: A Comissão de Agricultura da Câmara dos Deputados aprovou a proposta de controle, manejo e erradicação progressiva da leucena, uma leguminosa originária da América Central. A planta exótica invasora se disseminou descontroladamente em vários biomas brasileiros, sobretudo em áreas do Cerrado, no Centro-Oeste. O autor do projeto de lei, deputado Otto Alencar Filho, do PSD da Bahia, lembrou que a leucena foi introduzida no Brasil como forrageira, ou seja, com foco na alimentação de animais de produção, como bois, porcos e cabras. Também foi usada na recuperação de solo. No entanto, a planta se desenvolveu rapidamente e passou a competir com a vegetação nativa, alterando os ecossistemas. O relator, deputado José Medeiros, do PL do Mato Grosso, concordou com a necessidade de controle da leucena.
13: É uma leguminosa muito aceita pelos produtores, porque tem alto índice de proteína para o gado, mas ela também se espalha de forma, assim, muito avassaladora, e ele pede justamente a substituição gradativa dessa leguminosa para que não vire uma praga por todo o país, porque ela produz bastante semente, é levada pelo vento, por passarinhos também, de um bem que se esperava acaba causando um problema para toda a atividade silvopastoril.
12: Para o controle gradual da planta, o projeto de lei prevê campanhas educativas, linhas de financiamento, assistência técnica e extensão rural voltadas à substituição da leucena por espécies alternativas. Áreas rurais que cultivam a planta terão até 10 anos para erradicá-la. O texto ainda proíbe o plantio de leucena em áreas de preservação permanente, unidades de conservação de proteção integral, florestas públicas, terras indígenas e territórios quilombolas. A proposta de erradicação da leucena ainda vai passar pela análise das comissões de meio ambiente, de finanças e tributação e de Constituição e Justiça. Da Rádio Câmara de Brasília, José Carlos Oliveira.
11: Justiça.
24: Comissão aprova projeto que aumenta a proteção para vítimas de violência, exigindo que juiz escute a mulher antes de decidir pela revogação de medidas protetivas do agressor.
27: O projeto está pronto para entrar na pauta do plenário da Câmara, como informa a repórter Silvia Munhato.
9: A Comissão de Constituição e Justiça da Câmara aprovou o projeto que determina que, antes de decidir sobre a revogação de medidas protetivas de urgência do agressor, o juiz escute a mulher vítima de violência doméstica e familiar e verifique se ela não está em risco. Além disso, a proposta determina a realização da chamada audiência de admoestação para a soltura de agressor em caso de revogação de prisão preventiva. É o que explica a relatora, a deputada Laura Carneiro, do PSD do Rio de Janeiro.
10: E o juiz vai dizer para ele: olha só, o senhor, se descumprir, vai acontecer isso. Se o senhor deixar de cumprir as medidas protetivas, vai acontecer isso. Ou seja, ele de alguma maneira vai fazer com que o agressor repense qualquer possibilidade de reincidência naquela conduta.
9: A audiência deverá se realizar em até 48 horas da decisão de soltar o réu. As medidas serão inseridas na Lei Maria da Penha. Laura Carneiro defendeu que o contato com a vítima deve ser realizado pela equipe técnica da vara especializada, por equipamento da rede de enfrentamento à violência da região, de seu domicílio, ou ainda pelo próprio juízo da vara de violência doméstica e familiar. Entre as medidas protetivas previstas na Lei Maria da Penha estão a suspensão do porte de arma, o afastamento do lar ou a proibição de aproximação da vítima. A proposta que aumenta a proteção para a mulher
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14: 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No sinal, 10 horas. Ministério da Educação prorroga até 12 de junho o período de inscrições para o Enem deste ano. Presidente do STF, ministro Edson Fachin, nega pedido de suspeição contra o ministro Cássio Nunes Marques para decidir sobre a CPI do Master. Presidente da Comissão Europeia, Ursula von der Leyen, diz que Montenegro deve se tornar membro da União Europeia até 2028. Céu nublado em Porto Alegre. Agora faz 18 graus. O clima deve se manter com temperaturas amenas em todas as regiões do estado ao longo da noite desta sexta-feira. 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
14: O trânsito flui tranquilo nas rodovias do estado, sem ocorrências em atendimento neste momento. Nas ruas e avenidas de Porto Alegre, também não há registro de intercorrências.
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14: Homem suspeito de tentar matar a namorada é preso em Erechim.
15: A Polícia Civil prendeu de forma preventiva um homem de 65 anos investigado por tentativa de feminicídio em Erechim, no norte do estado. Segundo a investigação, ele perseguiu de carro a companheira de 44 anos após uma discussão e avançou contra ela e o filho da vítima. A mulher ficou atingida e ficou ferida e já foi liberada do hospital. O jovem conseguiu escapar. A prisão foi decretada pela justiça e cumprida nesta sexta-feira. O suspeito já foi encaminhado ao presídio estadual de Erechim. A investigação prossegue. Da redação, Ayrton Lemos.
14: O Brasil ficou de fora da nova lista da União Europeia de países aptos a exportar determinados animais e produtos de origem animal ao bloco, dentro das regras de controle do uso de antimicrobianos. A atualização foi publicada nesta sexta-feira. A decisão não representa um embargo imediato, mas aumenta a pressão sobre negociações em andamento entre Brasília e Bruxelas. As novas exigências da União Europeia entram em vigor no dia 3 de setembro deste ano. 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Da redação, Matias Boni.
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0: sobre o desaparecimento, digamos assim, de um apenado da penitenciária de Charqueadas. A suspeita aí de que uma ordem de atendimento médico tenha sido usada para retirar então esse apenado da unidade prisional sem levantar suspeitas, né? Polícia acredita que houve uma falsificação de documentos. Também temos mais detalhes da mulher que foi presa em Santa Catarina por se passar por uma adolescente, ela que já havia aplicado golpes semelhantes aqui no Rio Grande do Sul. Também vamos trazer mais informações ao longo aqui do programa da situação envolvendo os Estados Unidos, que passou a classificar hoje as facções PCC e Comando Vermelho como organizações terroristas. E o que disse o diretor-geral da Polícia Federal sobre essa decisão? Alguns dos assuntos que nós vamos ampliando aqui no Estúdio Gaúcha, que tem a produção hoje da Rafaela Kinevitz, e nos trabalhos técnicos o Victor Scheid, o Wilson Vieira, o Pietro Pez e também a Eduarda Brum. Você que está nos acompanhando também pode participar aqui do programa, mandando a tua mensagem, o teu recado no 996995218. 10h05 e nós começamos o Estúdio Gaúcha hoje falando de uma operação, ou melhor, de uma situação envolvendo segurança pública, envolvendo a polícia, porque 4 homens foram presos por descarte irregular de entulho dentro do Parque Estadual Delta do Jacuí, aqui em Porto Alegre. Ayrton Lemos, boa noite.
1: Boa noite, Viviana. Os 4 homens foram presos em flagrante nesta sexta-feira por descarte clandestino de resíduos da construção civil dentro do Parque Estadual Delta do Jacuí, em Porto Alegre. A ação foi realizada por policiais do 1º Batalhão de Polícia Ambiental da Brigada Militar durante a Operação Convergência e também as fiscalizações da Semana Nacional do Meio Ambiente. Segundo a corporação, esses suspeitos utilizavam 4 caminhões para despejar entulho em uma área de preservação no bairro Arquipélago. Os veículos foram apreendidos e os motoristas encaminhados à Polícia Civil, que vai investigar o caso. Ainda conforme a Brigada Militar, Viviana, o material despejado incluía resíduos da construção civil, com restos de obras, pedra e cimento, além de lixo doméstico e sobras de poda descartados de forma irregular dentro da unidade de conservação. Para o comandante do 1º Batalhão de Polícia Ambiental, o Tenente Coronel Tiago Carvalho Almeida, a preservação dessas áreas é fundamental porque o Delta do Jacuí desempenha um papel importante na proteção ambiental e na segurança da população da região metropolitana.
2: Quanto mais a gente conseguir preservar esses locais, manter o local preservado da sua forma natural, né, eles melhor cumprirão o seu papel ambiental, vamos dizer assim, né, na proteção da nossa região aqui de Porto Alegre. A PATRAN aqui de Porto Alegre, o Comando de Polícia Ambiental de Porto Alegre, realiza patrulhamentos periódicos no local, faz orientação das pessoas que ainda estão morando ali, para que a gente consiga trazer essas pessoas a consciência de que a preservação daquele espaço, ele perpassa a questão ambiental, entendeu? É uma questão, inclusive, de segurança para a nossa população, para as pessoas que moram ali naquela região.
1: A ocorrência foi registrada na 2ª Delegacia de Pronto Atendimento da Polícia Civil de Porto Alegre. Conforme a Brigada Militar, a forma como os resíduos estavam sendo depositados levanta a suspeita de que a área pudesse ser preparada para uma futura ocupação irregular dentro do parque. A investigação sobre a origem do material e também a finalidade do descarte fica a cargo agora da Polícia Civil. Para auxiliar no descarte correto, a Prefeitura de Porto Alegre, Viviana, mantém unidades de destino certo, conhecidas como ecopontos. Esses locais recebem gratuitamente madeira, móveis velhos, no caso, colchões, terra, entulho, caliça, cerâmica e isso também uma sucata de ferro, além de outros materiais. Os suspeitos vão poder responder por crimes ambientais, como dano à unidade de conservação, o impedimento de regeneração da vegetação nativa e também desenvolvimento de atividade potencialmente poluidora, sem licença ambiental. Essa operação contou com o apoio do Departamento Municipal de Limpeza Urbana, da

0: PTC e também da Secretaria Executiva da Fiscalização da Prefeitura de Porto Alegre. Foi uma operação integrada também, Viviana.
1: É, o que nos deixa assim também mais perplexos, digamos assim, né, Ayrton, é que com certeza não é um fato isolado, né? Esse caso, esses homens acabaram sendo pegos, né? Mas imagino que muitos outros casos aconteçam e a gente nem sabe, né?
0: É, exatamente. A brigada faz essa vistoria, mas às vezes não consegue prender em flagrante.
1: Exato.
0: Hoje foi uma operação em conjunto e também ela abrange a Operação Convergência, que são diversas áreas da segurança pública atuando em conjunto. E o que chama atenção é que ali é uma área que é uma área de enchente, Viviana. De 2024 houve muita cheia naquela região, então todo o descarte irregular ele acaba provocando um dano ambiental irreversível, né? Então tem essa questão da enchente, é uma proteção ambiental, manter o lugar limpo para a população da região das ilhas, que sempre é muito atingida quando chove bastante em Porto Alegre.
1: É, ele não é um problema pequeno e nem apenas uma questão de sujeira, né? É um prejuízo aí, como tu disseste, para o meio ambiente, mas para toda a população também, né? E eu acho que a prisão dessas quatro pessoas hoje, desses quatro homens, mostra, né, que esse tipo de crime ele precisa ser fiscalizado e precisa ser punido. E a gente sabe que preservar áreas naturais não é responsabilidade só do poder público, mas de cada um de nós como cidadão. E o custo dessa irresponsabilidade ambiental acaba sendo aí, a gente sabe, pago por todos nós. Citaste aí o exemplo da própria enchente, né, Ayrton?
0: É, exatamente. E tem a questão central aí, Viviana, que agora a Polícia Civil vai investigar. A gente só vai ver qual departamento da Polícia Civil vai investigar. Porque a suspeita da brigada é para marcar terreno, ocupação irregular, né, com esses materiais. Então, agora a gente fica nesse aguardo para ver como a Polícia Civil vai agir nessa investigação.
1: Vamos ficar aguardando. Obrigada, Ayrton Lemos. 10:11, agora nós vamos falar sobre uma possível falsificação de documentos que está no centro da investigação sobre o desaparecimento, digamos assim, de um apenado da penitenciária de Charqueadas, né? A suspeita de que uma ordem de atendimento médico tenha sido usada para retirar William Ramos Silva da unidade prisional sem levantar suspeitas. Humberto Treze tem as informações. Treze, boa noite.
2: Boa noite, Viviana. A Polícia Civil e a Corregedoria Geral da Polícia Penal do Rio Grande do Sul tentam montar o quebra-cabeça do sumiço do apenado William Ramos Silveira, de 29 anos, integrante de uma das mais violentas facções criminais gaúchas. Ele está indiciado por 10 homicídios e desapareceu enquanto cumpria pena na penitenciária modulada estadual de Charqueadas, no município do mesmo nome. A ausência do preso, que partilhava a cela com outros 8 apenados, foi notificada na segunda-feira passada às autoridades, mas há convicção de que ele saiu da prisão bem antes disso. Nos registros computadorizados da penitenciária, está anotado que em 27 de maio, às 10 horas e 17 minutos, William saiu das grades para remoção ao hospital. Ele alegava frequentes problemas na coluna. Teria saído pela porta da frente da penitenciária em respeito ao benefício concedido por questões de saúde. Num primeiro momento, causou muita estranheza no meio policial o fato de um criminoso do quilate de William, suspeito de ser matador da facção e também traficante renomado, ter tido tanta facilidade para sair da prisão. Ninguém notou também a sua ausência, o que é estranho. A explicação pode ser simples: falsificação. Os indícios são de que a licença para atendimento médico teria sido forjada e colocada no Sistema de Gerenciamento das Informações Penitenciárias, o Infopen. O estratagema teria sido de inserir o nome de William na guia de atendimento médico de um outro preso que realmente precisava ir ao hospital. Depois foi falseada também a informação no Infopen. O atendimento médico, que nunca existiu, passou a contar como explicação para a saída de William do sistema penitenciário. Na verdade, uma fuga. No rastreamento de quem pode ter colocado a informação sobre a licença, as autoridades identificaram um policial penal. Só que não há certeza de que ele mesmo acessou o computador e forjou o documento. A senha dele pode ter sido clonada ou hackeada. Até por isso, as polícias vão com cautela na hipótese. Antes que o leitor questione ou que o ouvinte tenha dúvidas, o hackeamento de senhas na área jurídica de segurança não é raro. Para ficar em apenas um exemplo, a ex-deputada federal Carla Zambelli está condenada por mandar falsificar um mandado de prisão do ministro do Supremo Tribunal Federal, Alexandre de Moraes. Ela contratou um hacker para isso. O documento falso foi, inclusive, inserido no sistema informático do Conselho Nacional de Justiça. O mesmo hacker falsificou também credenciais de uma juíza gaúcha. Caso fique comprovado o envolvimento de um policial penal ou mais de um na fuga de William, eles poderão responder por peculato, que é a corrupção praticada por funcionário público, associação criminosa e falsificação de documento público. Em nota, a Secretaria de Sistemas Penal e Socioeducativo, por meio da Polícia Penal, afirma que todos os fatos e circunstâncias relacionados ao sumiço do William estão sendo rigorosamente investigados pela Corregedoria Geral da Polícia Penal e pela Polícia Civil.
1: Obrigada, Humberto Treze. Agora, se essa suspeita, né, se confirmar, o problema é muito maior do que a fuga de um preso. Vamos combinar, né? A gente está falando de um criminoso que é apontado aí como responsável por diversos homicídios ligado à facção criminosa, que é o que tudo indica saiu pela porta da frente da penitenciária, usando talvez um documento falso. Só que o mais preocupante é que a ausência dele teria passado despercebida por vários dias. Como que isso é possível? Eu acho que a gente tem o direito, né? A população tem o direito de perguntar como isso foi possível. Agora, além de recapturar esse foragido, é essencial descobrir quem é que ajudou a tornar essa fuga possível, né? O sinal marcou 10h15, temperatura de 17 graus aqui em Porto Alegre. Agora, o Guilherme Milman vai trazer um desdobramento também daquela mulher que foi presa em Santa Catarina por se passar por uma adolescente. A polícia descobriu que ela já tinha aplicado golpes semelhantes aqui no Rio Grande do Sul. A Amanda Maria Souza de Oliveira chegou a ficar presa entre o fim de 2021 e meados de 2022 por praticar estelionato em Cachoeirinha. Guilherme Milman, boa noite.
3: Muito boa noite, Viviana. Boa noite a todos. A Amanda Maria Souza de Oliveira ficou presa preventivamente aqui no Rio Grande do Sul do final de 2021 até o meio de 2022. Registros da época mostram que ela procurou uma unidade de pronto atendimento de Cachoeirinha, se passando por uma menina chamada Gabriele da Silva Ferreira, de 11 anos. Ela também chegou a ser encaminhada ao Hospital Presidente Vargas, em Porto Alegre. Ela tinha lesões no corpo, inclusive marcas de agulha, e disse ter sido vítima de abuso sexual e perseguida pelo próprio pai, que, segundo ela, era um bruxo e queria torturá-la em rituais de magia negra. Ela chegou a ser encaminhada para dois abrigos de menores de idade com vulnerabilidade e passou pelo processo de acolhimento da Promotoria da Infância e Juventude do Ministério Público. O MP solicitou que o Instituto Geral de Perícias fizesse um exame para conseguir a identidade da menina. Foi aí que se constatou que ela tinha, na verdade, 33 anos na época. A partir daí, a Polícia Civil passou a investigar o caso e ela foi presa preventivamente pelo crime de estelionato no final daquele ano. Segundo o delegado André Mociaro, que é chefe da Divisão Especial de Infância e Adolescência da Defesa Civil, se constatou que ela tem problemas ligados à saúde mental.
4: Eu verifiquei, inclusive, que no período em que ela esteve presa, naquele período ali de mais ou menos meio ano que ela esteve presa, ela teve vários atendimentos dentro do sistema carcerário nessa situação, atendimentos psicológicos, tá? Então, assim, ela usava isso, né? Usava essa questão de uma hora alegar um autismo, uma hora alegar algum tipo de debilidade, né? A gente viu nessas fotos que foram noticiadas na prisão dos colegas de Santa Catarina, né? Ela deitada com uma madeira. Então ela usava desse artifício de se dizer debilitada mentalmente para justamente gerar o sentimento nas pessoas que estavam oferecendo a ela atenção naquele momento.
3: Amanda foi presa nessa semana em Joinville, Santa Catarina, depois de confessar ter ficado 14 meses com uma família se passando por uma adolescente de 12 anos. Ela já havia aplicado golpes semelhantes em diversos locais do Brasil, como nos estados de São Paulo, Rio de Janeiro, Mato Grosso e também Minas Gerais.
1: Obrigada, Guilherme Milman, 10h18. Agora nós vamos falar sobre a nova lista da União Europeia, que autoriza as exportações de produtos pecuários para o bloco, né? O Brasil ficou de fora. A decisão foi mantida depois de uma atualização das regras hoje, e a principal justificativa, né, é a falta de garantias exigidas pelos europeus sobre o uso de antimicrobianos na produção animal aqui do país. Carolina Pastel, boa noite.
5: Boa noite, Viviana. Boa noite também aos ouvintes. A manutenção do Brasil fora da lista ocorre dentro das regras de controle do uso de antimicrobianos. A atualização foi publicada pela Comissão Europeia hoje e passa a valer a partir de 3 de setembro deste ano. A decisão não representa um embargo imediato, né, Viviana? Vale lembrar, mas aumenta a pressão sobre as negociações entre o governo brasileiro e a União Europeia. O principal motivo é que o Brasil ainda não apresentou informações consideradas suficientes para comprovar o cumprimento das exigências europeias sobre a restrição do uso de antibióticos classificados como essenciais para a saúde humana. A medida afeta não apenas a carne bovina, produtos como carne de frango, tripas, pescado e mel também ficam de fora da lista de exportação para o mercado europeu, caso não ocorra nenhuma mudança até dia 3 de setembro. Nas últimas semanas, o Ministério da Agricultura intensificou as tratativas com Bruxelas e apresentou um protocolo de certificação para comprovar a produção de bovinos sem o uso de antimicrobianos proibidos pela legislação da União Europeia. A expectativa, Viviana, agora é de que as negociações avancem para evitar impactos nas exportações brasileiras.
1: Obrigada, Carolina Pastel. 10h20. E o novo pacote de tarifas que foi anunciado pelos Estados Unidos pode atingir uma das principais indústrias de Rio Grande. O setor teme aí perder competitividade em um mercado considerado estratégico e alerta para possíveis impactos sobre empregos, exportações e faturamento. Quem tem os detalhes é a Laura Cosme. Laura, boa noite.
6: Boa noite, Viviana, e aos ouvintes. A medida do governo norte-americano prevê taxas entre 10% e 12% sobre mercadorias estrangeiras. Para as empresas da região, a possível taxação chega em um momento de recuperação das exportações para os Estados Unidos. O setor avalia que um novo aumento de custos pode reduzir a competitividade do pescado brasileiro e dificultar a manutenção de contratos já existentes. Os Estados Unidos, além de outros países, estão entre os principais destinos do pescado exportado aqui na zona sul do estado, especialmente de espécies como corvina, castanha e peixe-espada. Além de representar um mercado importante para as exportações, o país é considerado um dos poucos compradores que absorvem produtos com maior valor agregado. Por isso, a preocupação envolve justamente os reflexos que isso terá para a economia regional. Atualmente, 8 indústrias pesqueiras de grande porte operam em Rio Grande, Pelotas, e concentra a maior parte do beneficiamento das exportações de pescado do estado. Juntas, essas empresas empregam cerca de 2.500 trabalhadores. Segundo representantes do setor, caso as novas tarifas sejam confirmadas, algumas empresas podem registrar perdas significativas no faturamento. A proposta ainda passará por uma consulta pública antes de uma decisão definitiva.
1: Obrigada, Laura Cosme, 10h22. E aí, como é que será que vai ser o nosso final de semana aqui com relação à condição do tempo? Será que teremos sol e a temperatura? Chove, não chove? A Mari Lapinski está chegando aí com as informações. Mari, boa noite.
7: Boa noite, Viviana. Boa noite aos ouvintes. O tempo seco predomina no Rio Grande do Sul nas próximas horas. Não há previsão de instabilidade nessa noite. No fim de semana, um sistema de alta pressão continua com influência sobre o estado. O sábado será mais um dia com predomínio de tempo firme e temperaturas agradáveis durante a tarde. O amanhecer segue frio em diversas regiões, especialmente na campanha, sul e áreas de maior altitude. Ao longo do dia, o sol aparece entre nuvens. A nebulosidade será mais intensa na metade sul e parte da faixa leste. Já o domingo tem tendência para instabilidade, principalmente sobre o oeste e a campanha, onde poderão ocorrer pancadas isoladas de chuva entre a tarde e a noite. Nas demais regiões do estado, o sol ainda aparece em vários momentos, alternando com períodos de maior nebulosidade.
1: Obrigada, Mari Lapinski, trazendo a previsão do tempo no lugar do Cléo Kuhn, né? Porque o Cléo Kuhn tá curtindo aí o feriadão. O feriado é da turma do Cléo Kuhn. E aí ele não tá com a gente também aqui no Estúdio Gaúcha. Teve ouvinte que perguntou onde é que tá o Ramon Nunes, também tá curtindo um feriadão, né? Mas na segunda-feira tudo volta ao normal também aqui nas escalas da Gaúcha. Outras mensagens dos ouvintes, o Noeli dizendo que em Bento Gonçalves o céu é nublado nesse momento, temperatura de 15 graus. O Ivo está na cidade de Caicó, no Rio Grande do Norte, na escuta. Obrigada aí pela audiência. O Madruga, de Santo Antônio da Patrulha, também diz que está acompanhando o programa. O Leandro está no interior de Paraíso do Sul, na região central, acompanhando o Estúdio Gaúcha via aplicativo de GZH. Uma boa noite e um bom final de semana para você também, Leandro. O Luciano, lá de Morro Grande, em Viamão, 16 graus. Ele queria saber se domingo chove o dia todo. Eu vou sair para caminhar e passear. É verdade que o Cléo Kuhn está de folga? Sim, é verdade que o Cléo Kuhn está de folga, né? Tá folgando o nosso homem do tempo. Final de semana, né? No domingo, tem previsão aí de algumas pancadas de chuva, alguma instabilidade aqui no Rio Grande do Sul também. Outro ouvinte aqui, cadê o Cléo? Cléo Kuhn está curtindo um feriadão, um feriado aí de Corpus Christi, segunda-feira, a partir das 4 da manhã, o Cléo Kuhn tá batendo ponto aqui na Rádio Gaúcha também. 10h25, nós vamos para um rápido intervalo e voltamos em seguida com mais informações para você que está ligadinho aqui na Gaúcha. Já voltamos.
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0: 10h29, de volta aqui com o Estúdio Gaúcha, sempre para Santa Massa, Alho Lovers Santa Massa. 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Com um acordeon de 8 baixos, ele viralizou nas redes sociais com a música Pataço de Avestruz e passou a chamar a atenção pelos chamados cultos campeiros. Encontros, né, que misturam a música tradicionalista, bombacha, bíblia e mensagens de fé. Inclusive lá no G1 tem uma reportagem completa dele com o Giovanni Grisotti, né? Eu aqui na Rádio Gaúcha vou conversar com o pastor Marcelo Gaúcho. Pastor, muito bem-vindo aqui ao Estúdio Gaúcha. Boa noite.
1: Boa noite, Viviana. É um prazerzaço meu poder participar de um programa de alto nível. E olha, tô assim, vou usar uma expressão gaúcha, né, com a boca nas orelhas, porque faceiro demais pela repercussão que está tendo, e ainda mais aí com o apoio de todos vocês, a gente só tem a agradecer a Deus, só isso.
0: Que bacana. Marcelo, antes de falar justamente dessa repercussão toda, eu queria entender como é que surgiu essa ideia de unir a tradição gaúcha com, digamos assim, a pregação religiosa, né? Em que momento tu percebeu que isso poderia dar certo?
1: Isso foi algo totalmente divino, Viviana, porque tem coisas que a gente percebe que não vem da gente, né? Vem lá do alto. Então, quando eu disse sim a esse chamado, eu pensei, olha, se tivesse algo voltado para o gaúcho, para o homem do campo, em termos de evangelismo, eu acho que talvez eu teria vindo mais cedo para este projeto. Então comecei a pensar em algo que aproximasse o gaúcho da fé, não que o gaúcho não tenha fé, mas talvez direcionasse ele para o evangelho de Cristo. E então o pai lá de Ribo, o patrão celestial, foi dando esta direção, e hoje, para testemunhar, a gente tem feito esses cultos campeiros no Rio Grande do Sul, Santa Catarina, no Paraná. E para minha surpresa, Viviane, hoje, eu estava em Rondônia.
0: Olha,
1: cheguei
0: só
1: hoje, e nós já estamos implantando, lá vamos implantar ainda esse ano, os cultos campeiros no estado de Rondônia, e vai ser uma bênção, sabe?
0: Agora, o senhor era músico antes, né? Quando é que virou essa chave do músico para o pastor? E depois queria que o senhor falasse também do momento em que uniu essas duas questões, né? A questão da fé, do fato de ser pastor, e também de unir isso da música, da tradição gaúcha. Queria que o senhor nos localizasse em questão de tempo, pastor.
1: Ok. Eu com 12 para 13 anos começo a viver profissionalmente da música. Com 13 anos eu tive a grata satisfação de ser campeão da Califórnia Petiça de Uruguaiana, né? Então ali começou a carreira musical pelos grupos conhecidos e não conhecidos. Tive uma oportunidade que também fui músico, fui gaiteiro do grupo Os Farrapos, e numa passagem fui para o estado do Mato Grosso, e lá aconteceram algumas coisas de âmbito espiritual, e realmente assim, só um milagre me manteve em pé. Então quando isso aconteceu na minha vida, eu olhei para o alto e disse, olha, se o Senhor me tirar desta situação ao qual eu me coloquei, né? eu vou usar o talento que o senhor me deu para lhe honrar, para dizer que existe porta que o senhor abre onde não existe porta. E então, fazem 22 anos que eu estou exercendo esse propósito que fiz naquele dia em que dobrei meu joelho e pedi para o papai lá do alto, né, me libertar de coisas que eu estava muito mal encaminhado. É mais ou menos por aí, resumido ao máximo, né?
0: Claro, claro. E aí a música nos cultos começou quando, pastor?
1: É, aí é um fato engraçado, porque eu encontrei uma pessoa que há muito tempo tocava baile comigo, eu não encontrava ela fazia muito tempo, na cidade de Uruguaiana, que eu já tinha retornado para cá, do sul, né? E essa pessoa também estava frequentando a igreja. Eu disse: qual é o dia que tu não tens culto lá no ministério, que a gente possa reunir uma turma, fazer um carreteiro, tomar um chimarrão, ler a palavra de Deus e tocar o nosso ritmo, né? Nossa música, o ritmo gaúcho com a letra sacra. E nós reunimos então, vivendo numa segunda-feira, e sentimos ali fortemente a presença de Deus, foi tremendo. Então sentimos vontade de nos reunir na outra segunda, e isso foi acontecendo e foi duplicando e foi triplicando o número de pessoas, de tal forma que já não tínhamos logística numa casa só, né? Então nos emprestaram um galpão, e esse galpão a gente começou a realizar as reuniões ali. E eu me lembro que quando eu era pequeno, eu tinha ido certa vez em uma missa crioula. Eu digo: então, olha só, né? Nos nossos irmãos católicos tem a missa crioula. Por que que nós, né, que somos assim, digamos, de protestantes, né?
0: Sim.
1: Vamos fazer então os nossos cultos campeiro. E ali então, olha a proporção que tomou isso aí, não tem explicação. E hoje o que está acontecendo, de ser entrevistado pela Rádio Gaúcha, a repercussão que o nosso Taura do Rio Grande, eu chamo isso com muito carinho, Giovanni Grisotti, né?
0: É uma figura.
1: Porque ele é um peleador pelas coisas do Rio Grande, e agradou o coração dele fazer o Pataço da Avestruz ser conhecido, e agora esse projeto dos Cultos Campeiros. Não conheço ele pessoalmente, mas através do rádio quero dizer: olha, nem que seja de costa, eu vou dar um abraço nele. Um abraço nele. Porque é um amigo que eu tenho sem conhecê-lo, e só tenho a agradecer aí por toda a repercussão que está acontecendo na internet. A gente leva umas pedradas ali, mas a gente fica faceiro também, porque aí o couro engrossa mais, né? A gente fica mais fortalecido.
0: Mas eu ia perguntar isso, né? Uhum. Eu já ia perguntar agora se teve alguma reação de estranhamento, né? Seja aí de tradicionalistas ou mesmo das pessoas do meio evangélico, quando o senhor começou a fazer esses cultos campeiros.
1: Tem de ambas as partes, né? Tem do tradicionalista que acha que não se deve misturar, e tem também daquele religioso que acha que está, de repente, faltando com respeito, né? Ou desvirtuando aquilo. Mas eu sei bem o que Deus falou comigo, e quem me conhece sabe do meu caráter, sabe da conduta que eu procuro levar com as coisas de Deus, né? E aos pouquinhos as pessoas vão vendo, vão percebendo que isso não é de forma nenhuma para lucrar, a não ser no lucro de almas para o reino do Senhor Jesus Cristo, né? Então as pessoas vão percebendo: não, esse trabalho não é um enfeite apenas, não é algo sem propósito. Nós temos um propósito bem consolidado, que é pregar a palavra de Deus, levar o evangelho para doente, para os enfermos. A gente tem um trabalho que vai dentro das penitenciárias, e aonde nos proporcionar o Senhor, a gente vai e leva, mas desse jeito que eu fui criado, de bombacha, gaita, lenço do pescoço, chapéu, a nossa cultura gaúcha, que é linda por demais.
0: O senhor falava agora e citou Pataço de Avestruz, quer dizer, é uma música, né, que é da autoria do senhor, que viralizou nas redes sociais. É, o senhor imaginava que uma canção com essa mistura de linguagem campeira e mensagem religiosa teria essa repercussão?
1: Jamais, jamais pensei. É, e me surpreendo cada vez que vejo a proporção que está tomando. Agora, estando lá no estádio de Rondônia, o pessoal cantando Pataço de Avestruz, não tem muito como explicar. É uma linguagem, eu até me arrisco, né, de repente falar assim, que é que nem a música Fundo da Grota. Olha a proporção que tomou a música Fundo da Grota, com uma letra que é totalmente nossa base, raiz daqui. Mas quem está de fora ama isso. A conhecer a cultura, a linguagem do nosso Rio Grande do Sul. Então, quando a gente pega essa linguagem do Rio Grande do Sul e traz de uma forma alegre para falar das coisas de Deus, eu acho que isso aí não tem preço, não tem como... Até explicação me falta, assim, para te dizer, Vida.
0: Pastor, a gente não programou, né? Não sei se o senhor está com a gaita aí. Canta um trechinho.
1: Eu até posso pegar sim aqui.
0: Não sei se vai sair um som bom, acho que não. Mas para os ouvintes entenderem, pelo menos um verso, né, da música Pataço de Avestruz, o que que diz a música, né, pastor?
2: Um pouquinho que eu tô pegando a cor,
0: João. Ali, ó, vamos ver se a gente consegue colocar um trechinho, né, para os ouvintes terem ideia.
2: Sai som aí?
0: Sai som, sim. Pode continuar, pastor.
2: Vamos ver então, assim.

0: Olha que lindo, que bonita. Letra muito bonita, pastor.
1: Oi?
0: Muito bonita a letra, pastor. Queria perguntar até pro senhor passar rede social. Eu já vi que a música tá no YouTube, é só colocar Pataço de Avestruz, já vai ver vídeo, né? Tem o senhor cantando também, né, durante um culto. Mas tem rede social também para o ouvinte que está acompanhando aqui o programa e quiser conhecer um pouco mais do trabalho?
1: Ótimo, ótimo. A gente se utiliza dessas ferramentas que nos faz alcançar muita gente.
0: Com certeza.
1: Na rede social, né? Então, hoje eu me considero um pouquinho atualizado, porque já tenho TikTok, já tenho
0: Kawaii,
1: já tenho Facebook, já tenho YouTube, já tenho Instagram, olha. A festa é grande nas redes sociais.
0: É verdade. Então, qual é a rede social, pastor? Qual é o arroba na rede social no Instagram? Vamos lá.
1: Aonde digitar Pastor Marcelo Gaúcho, vai bater com as minhas características.
0: Ah, né? Vamos ver aqui então, Pastor Marcelo Gaúcho.
1: Isso.
0: Vamos procurar aqui.
1: Vai aparecer um rostinho redondo com a gaita na frente.
0: Tem até perfil no oficial no YouTube, né, pastor?
1: Isso, Pastor Marcelo Gaúcho Oficial.
0: Olha aqui, eu tô no Instagram, tá aqui o Pastor Marcelo Gaúcho, ó.
1: E Viviana, assim, só
0: diga.
1: Pra reforçar a música Pataço de Avestruz, isso é baseado também num testemunho, viu, porque quando eu me mudei da cidade de Uruguaiana pro litoral, eu ganhei de presente um avestruz. Então, o avestruz se criou guacho dentro de casa. Pra quem não entende, o guacho, ele é como se fosse caseiro, assim,
0: isso,
1: né?
0: Isso.
1: Só que aí depois ele foi crescendo e a minha mãe disse, não, tá muito grande pra ficar dentro de casa. E aí deu um determinado tempo lá que eu acho que ele ficou nervoso e me atacou.
0: Ah, que...
1: Então, eu sei qual é a força de um pataço de avestruz.
0: Olha que legal. É bonita essa história, né, pastor?
1: Sim. A maioria dos meninos, elas têm uma história, um testemunho, né?
0: E para encerrar agora, pastor, quem quiser acompanhar um desses cultos, né? O senhor falou que está nas redes sociais, tem canal no YouTube. Sim. Eles são transmitidos pelo YouTube? Quem ficou interessado em acompanhar um pouquinho, pastor?
1: Certo. Eu transmito todas as quintas-feiras, a partir das 20 horas, pelo YouTube e pelo Facebook. Então, a partir das 20 horas, todas as quintas-feiras, eu transmito ali. Só faz duas quintas-feiras que não transmito, pela questão de viagem.
0: Sim.
1: Mas, então, o pessoal pode, se não ver na hora, pode ver depois. Esse é o recurso ali que tem no YouTube, né? Então, todas as quintas-feiras, às 20 horas, com direito a presencial também, quem quiser vir conhecer o galpão onde eu moro, né?
0: Aonde que é,
1: simples,
0: pastor?
1: É no interior aqui de Gravataí.
0: No interior de Gravataí.
1: Isso, 12 quilômetros para fora da cidade. Mas é um lugar que eu digo que a tranca fica pro lado de fora.
0: Que todo mundo é bem-vindo, né, pastor?
1: Exatamente. Você tá convidado, a tua equipe também, a hora que quiser vim aqui tomar um chimarrão com a gente, comer uma carne, um carreteiro, vão ser bem recebidos.
0: Muito obrigada pelo convite, pastor Marcelo Gaúcho. Muito obrigada, na verdade, também pela conversa, por ter, de improviso, cantado um pouquinho pra gente, né? Porque nós nem tínhamos combinado nada disso, né? Mas ficou muito legal, os ouvintes gostaram bastante aqui. Queria desejar sucesso, né, pro senhor com os cultos campeiros, com esse trabalho, né, que une a tradição gaúcha e a fé. E dizer que foi um prazer recebê-lo aqui no Estúdio Gaúcha. Muito obrigada, pastor.
1: Viviana, eu não tenho palavra para agradecer esse momento aí, a Rafa, que entrou em contato comigo também, ao Giovanni, a toda a tua equipe, e a hora que der aí pra gente se encontrar e fazer um ao vivo, né, olho a olho, pode contar comigo, se tiver uma obra social que a rádio queira fazer, conta comigo também, vamos aí somar para o reino de Deus, tá bom?
0: Tá certo, com certeza teremos essa oportunidade ainda, pastor Marcelo, muito obrigada, tá, uma boa noite pro senhor.
1: Igualmente, a todos os ouvintes também.
0: Obrigada, ao pastor Marcelo Gaúcho, né? Que figura, que bacana, né? Os ouvintes gostaram aqui. O Batista lá de Panambi, Ele primeiro disse que ficou curioso com a música, né? Pataço de Avestruz. E aí agora está dizendo que foi muito boa a entrevista com o pastor. Quem gostou também da música foi da entrevista foi outro ouvinte aqui de Panambi, só que dessa vez o Joanir, que gostou bastante, né? O Madruga, lá de Santo Antônio da Patrulha, disse que já achou o pastor nas redes sociais. O Alberi, de Santiago, diz que conhece essa obra, que gosta muito e gosta, né, do trabalho do pastor Marcelo Gaúcho. O Chico, lá de Balneário Arroio do Silva, também está se manifestando aqui no nosso WhatsApp que gostou do trabalho do pastor, o trabalho que ele está fazendo. E ele disse que achou interessante, né, a música Pataço de Avestruz. Claro, ele cantou só um trechinho aqui pra gente, a capela, com a gaitinha, a gaita. Mas lá no YouTube do pastor Marcelo Gaúcho, tem os vídeos completos, os cultos, inclusive, que ele transmite no canal dele do YouTube todas as quintas-feiras, a partir das 8 horas da noite. Obrigada, né? Mais uma vez aos ouvintes que estão participando com a gente aqui do programa, mandando as suas mensagens, né? Trabalho do pastor muito bacana aí. E essa questão, né, de unir essa nossa tradição gaúcha com fé, feita aí com maestria pelo pastor. 10h48, temperatura aqui em Porto Alegre na marca dos 17 graus. A Ana Paula, eu e o meu pai Virgílio, com a minha filha Laura, estamos voltando na Freeway, voltando de Floripa. Nos manda um abraço. Obrigada, Ana. A Ana disse que todo mundo gostou muito da entrevista. Um beijo para vocês, voltem com cuidado, né? Vamos agora adiante com as informações. Faltando 12 minutos para as 11 horas da noite, a gente vai trazer também os detalhes das inscrições para o Enem, para quem não acompanhou, né, as inscrições do Enem 2026, que foram prorrogadas até a próxima semana. Sofia Lung tem as informações. Sofia, boa noite.
2: Oi, Viviana, boa noite. O prazo que se encerraria hoje foi ampliado até a próxima sexta-feira, dia 12 de junho. A medida foi anunciada pelo Ministério da Educação em edição extra do Diário Oficial da União. Os estudantes devem se inscrever pela página do participante. O horário se mantém o mesmo, até as 23 horas e 59 minutos. O novo cronograma também altera a data limite para pagamento da taxa de inscrição. O valor será de R$ 85,00, como nos anos anteriores. Os candidatos que não possuem direito à isenção devem efetuar o pagamento obrigatoriamente até 17 de junho. Vale lembrar que a partir deste ano, alunos do último ano do ensino médio terão inscrição automática no Enem. É necessário confirmar a participação no exame pelo site. As provas serão aplicadas em todo o país nos dias 8 e 15 de novembro de 2026, Viviana.
0: Obrigada, Sofia Lung, trazendo, né, as informações também do Enem. E agora a gente parte para um outro assunto que também foi destaque ao longo dessa sexta-feira, que é o fato de que os Estados Unidos passaram a classificar hoje as facções PCC e Comando Vermelho como organizações terroristas. Especialistas avaliam que essa medida ela pode gerar alguns efeitos indiretos aqui para o Brasil, em áreas como imigração, sistema financeiro, cooperação internacional, além de alterar a dinâmica da relação entre os dois países. O Cauê Fonseca conversou com esses especialistas e tentou entender um pouquinho que tipo de efeitos, então, indiretos pode gerar aqui para o Brasil essa classificação que começou a valer hoje nos Estados Unidos. Cauê, boa noite.
3: Boa noite, Viviana Fronza. A partir desta sexta-feira, os Estados Unidos passam a considerar as facções brasileiras, PCC e Comando Vermelho, como organizações terroristas. A medida integra uma série de sanções anunciadas pelo governo Trump e coloca os grupos na mesma lista de organizações como Estado Islâmico e Al-Qaeda. Especialistas avaliam que a classificação pode dificultar a cooperação entre órgãos de segurança de Brasil e Estados Unidos, como a Polícia Federal e o FBI, que há décadas atuam juntos em investigações internacionais. Também há preocupação com possíveis efeitos para bancos e empresas brasileiras. Pela lei americana, instituições que realizam operações ligadas a grupos terroristas, mesmo sem saber, podem ser retaliadas. Outro efeito possível envolve imigração, A medida pode servir de argumento para endurecer políticas de visto, deportação e controle migratório de brasileiros. Analistas apontam ainda que a decisão tem um forte componente político e pode influenciar as relações diplomáticas entre os dois países nos próximos meses.
0: Obrigada, Cauê Fonseca. E sobre isso, o diretor-geral da Polícia Federal também se manifestou hoje, né? Ele criticou essa classificação dos Estados Unidos. A Maria Regina Eichenberg traz os detalhes. Boa noite, Maria.
4: Boa noite, Viviana. Pois é, o diretor-geral da Polícia Federal, Andrei Rodrigues, chamou de equívoco a decisão dos Estados Unidos de classificar as facções criminosas brasileiras Comando Vermelho e PCC como organizações terroristas. A entrada na lista norte-americana passou a valer a partir de hoje. Rodrigues explicou que essa decisão do governo de Donald Trump não vai alterar a estratégia brasileira de combate ao crime organizado e nem a atuação da Polícia Federal no combate às facções criminosas. Isso porque, na avaliação dele, o narcotráfico e o terrorismo têm características diferentes e, portanto, exigem estratégias distintas. O diretor disse que as organizações terroristas têm motivos ideológicos, motivos religiosos, objetivos diferentes daquele do crime organizado que busca o lucro. O diretor também disse que é cedo para avaliar se a classificação terá impacto na cooperação entre Brasil e Estados Unidos. Ele defendeu também a cooperação das autoridades brasileiras com os Estados Unidos para a prisão de foragidos que estão no território norte-americano e para o bloqueio do envio de armas para o Brasil.
0: Pois é, obrigada, Maria Regina Eichenberg. E a gente vai repassando também aqui ao longo do programa assuntos que foram destaque ao longo do dia, e esse foi um dos destaques também, mas nós ainda vamos um pouco além, né, projetando o que vai ser assunto. E um deles é sobre as eleições no Peru, né? Os eleitores peruanos vão às urnas nesse domingo para escolher o nono presidente do país em menos de 10 anos. Já imaginou um país ter 9 presidentes em menos de 10 anos? E essa disputa agora de domingo coloca frente a frente a herdeira política do Fujimori e um ex-ministro do governo Castillo, em mais um capítulo da instabilidade política que marca o Peru nesses últimos anos, hein, Vitor Neto? Boa noite.
5: Oi, Viviana. Boa noite a ti, a todos os ouvintes. O Peru é marcado por décadas de instabilidade política e vai às urnas neste domingo para escolher o seu nono presidente em menos de 10 anos. De um lado tem a direitista Keiko Fujimori e do outro lado o esquerdista Roberto Sanches Palomino. Eles se enfrentam no segundo turno para decidir quem vai governar o país até 2031. Embora tenha terminado o primeiro turno na liderança, Keiko Fujimori, que é filha do ex-presidente Alberto Fujimori, não entra no segundo turno com vantagem garantida, é a análise que alguns eleitores fazem, alguns políticos fazem dentro do Peru. Esta, na verdade, é a quarta tentativa de Keiko até chegar ao poder. Ela foi derrotada nos pleitos de 2011, 2016 e 2021. Ao mesmo tempo em que herda o voto fiel da direita tradicional do país, ela carrega uma alta rejeição de eleitores de esquerda e de setores contrários aos anos autoritários do chamado Fujimorato. Alberto Fujimori, o pai dela, foi uma figura central de episódios controversos na história peruana e faleceu em 2024. Ele havia sido condenado por violações de direitos humanos, incluindo a esterilização forçada de mulheres indígenas, entre outros tantos fatos curiosos, que inclusive tem uma matéria em GZH falando sobre esses fatos que ele viveu, por exemplo, quando ele renunciou ao mandato por fax e até mesmo um autogolpe que ele fez. Em outro episódio, inclusive, a mulher denunciou ele de corrupção, ele foi lá e pediu para que a mulher fosse torturada por uma polícia secreta que existia no Peru. Mas voltando para a eleição, na vida pública, Keiko Fujimori foi uma congressista mais votada do Peru em 2006 e fundou o partido Fuerza Popular, um partido de direita que se consolidou como uma das maiores forças no parlamento. Na campanha de 2026, ela tem focado em discursos baseados em três pilares: mão dura contra o crime, estabilidade institucional e a defesa do modelo econômico liberal, além de pregar uma maior aproximação diplomática com os Estados Unidos. Unidos. Já do outro lado, Roberto Sanches Palomino é um líder de esquerda, deputado e presidente do partido Juntos pelo Peru. Ele se coloca como herdeiro político do ex-presidente Pedro Castillo, de quem foi aliado de primeira hora. Por exemplo, no mandato de Pedro Castillo, Roberto Sanches Palomino foi ministro do Comércio Exterior. Ele, inclusive, foi um dos poucos ministros, o único ministro, que ficou até o fim do mandato de Pedro Castillo, que enfrentava então uma denúncia de compra de votos e renunciou, garantindo que não sofresse um impeachment quando ele estava no governo. Mas então, o Peru, aqui ao lado do Brasil, vizinho, tem essa eleição curiosa, já que vai ser o nono presidente em menos de 10 anos, para a gente acompanhar no domingo aqui na Rádio Gaúcha e também em GZH.
0: Obrigada, Vitor Neto. Faltando agora 2 minutos para as 11 horas da noite. Vou ler mais mensagens aqui dos ouvintes, né, que estão nos acompanhando nessa noite. Lá em Passo Fundo, o Mauro Vanin. Sou teu colega, Viviana. Estou escutando o Estúdio Gaúcha na 101.9 FM, a Gaúcha Passo Fundo. A mais nova, né, das gaúchas do interior. Nós tivemos a Gaúcha Santa Maria como sendo a primeira, lá em julho de 2012. Depois veio a Gaúcha Serra, a Gaúcha Zona Sul e agora a Gaúcha Passo Fundo. Obrigada, Mauro, aí pela mensagem. O Oli diz que está acontecendo esse final de semana a Expo Pinhal. Daí eu fui buscar mais detalhes. É uma festa que acontece em Pinhal Grande, na região central do estado. Olha só, amanhã tem show com a banda Danúbio Azul por lá, né? Bandinha. Eu já gosto de uma bandinha, daí já me chamou a atenção que tem a Danúbio Azul na primeira Expo Pinhal Grande, que ocorre junto com a 47ª Festa da Soja no município de Pinhal Grande. Um abraço para todos vocês aí, Oli. O Heitor, lá de Pelotas, parabéns, agora o pastor vai ficar mais conhecido ainda. Olha, uma repercussão bem grande e positiva, né, com a entrevista que eu fiz há pouco com o pastor Marcelo Gaúcho, que com a sua gaitinha transformou um culto, né, e uniu fé, tradição gaúcha, e através desse da gaita dele, que ele utiliza como um instrumento de evangelização, ele está passando, né, por várias cidades aqui do Rio Grande do Sul, Santa Catarina, Paraná, foi para o Mato Grosso, voltou de Rondônia hoje, né, como ele nos contava, e os ouvintes aqui gostaram, né, de que a gente tenha feito essa entrevista com o pastor. O Júlio, lá de Gravataí, diz que teve a oportunidade de ver o pastor tocar essa música que a gente rodou, né, o Pataço de Avestruz, ao vivo em um culto em Gravataí, e que é muito bom o repertório do pastor. Muito obrigada, né, aos ouvintes que mandaram suas mensagens aqui também através do nosso WhatsApp. Sinal agora marca 11 horas, notícia na hora certa, e a gente volta em seguida com mais informações aqui no Estúdio Gaúcha.
6: 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Notícia na hora certa, no sinal 11 horas. Bares e restaurantes do Rio Grande do Sul esperam aumento no faturamento de até 20% durante a Copa do Mundo. Diretor-geral da Polícia Federal, Andrei Rodrigues, afirma ser um equívoco a iniciativa dos Estados Unidos em classificar PCC e Comando Vermelho como organizações terroristas. Jogadores do Irã, que irão disputar o Mundial, recebem vistos para entrar nos Estados Unidos. Céu nublado em Porto Alegre. Agora faz 18 graus. O clima deve se manter com temperaturas amenas em todas as regiões do estado ao longo da noite desta sexta-feira. 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
6: O trânsito segue fluindo tranquilo nas rodovias do estado, sem ocorrências em atendimento nesse momento. Nas ruas e avenidas de Porto Alegre, também não há registros de intercorrências.
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6: 4 homens são presos por descarte de entulho no Parque Estadual Delta do Jacuí, em Porto Alegre.
8: Os quatro homens foram presos em flagrante pela Brigada Militar por descarte irregular de resíduos dentro do Parque Estadual Delta do Jacuí, em Porto Alegre. A ação ocorreu durante a Operação Convergência, as fiscalizações da Semana Nacional do Meio Ambiente. Segundo a corporação, os suspeitos utilizavam quatro caminhões para despejar resíduos da construção civil, além de lixo doméstico e sobras de poda em uma área de preservação no bairro Arquipélago, em Porto Alegre. Os veículos foram apreendidos e os motoristas encaminhados à Polícia Civil. A ocorrência foi registrada na 2ª Delegacia de Polícia de Pronto Atendimento de Porto Alegre. A brigada suspeita que a área pudesse estar sendo preparada para uma futura ocupação irregular. Da redação, Ayrton Lemos.
6: 49 pessoas morreram de sede depois que um caminhão que as transportava quebrou no deserto do Saara. O veículo teve problemas para operar e quebrou no território do Níger, perto da fronteira com o Mali. Na região, é comum que trabalhadores do Níger viajem ao Mali para trabalhar em locais de mineração. 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Notícia na hora certa, volta na Rede Gaúcha à meia-noite. Da redação, Matias Boni.

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2: 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Deixa eu atualizar também a temperatura agora aqui em Porto Alegre. 16 graus na esquina da Ipiranga com a Érico Veríssimo. Faz 16 também em Rio Grande e em Santa Rosa. 17 em Santa Maria, 14 em Caxias do Sul, 15 em Pelotas e 15 graus em Passo Fundo. Dito isso, vamos adiante com as informações aqui no Estúdio Gaúcha. Ainda, né, recebendo mensagens sobre a entrevista com o pastor Marcelo Gaúcho, né? Muito obrigada aí aos ouvintes por esse retorno também, né, de estarem disponibilizando e tirando um tempinho para escrever sobre a entrevista, né, e as suas percepções sobre o trabalho feito então pelo pastor Marcelo Gaúcho, né? E acho que o sucesso dele, digamos assim, mostra como a fé ela também encontra novos caminhos para se conectar com as pessoas, né? Acho que ao levar essa mensagem religiosa para um ambiente que é marcado pela cultura gaúcha, né? Ele tá ali com aquela gaitinha ou gaita, né? Ele acaba aproximando dois elementos muito presentes na vida de muita gente, que é a tradição e também a espiritualidade. Então, independente da religião de cada um, nos chama a atenção porque justamente valoriza essa nossa identidade regional e mostra que os costumes populares podem sim ser uma forma de reunir pessoas, como o pastor disse, né, fortalecer os vínculos, transmitir valores de uma maneira simples e próxima da nossa realidade, né? Então, foi muito bacana também, fiquei muito feliz de ouvir o pastor Marcelo Gaúcho aqui na Rádio Gaúcha. Dito isso, 11:08, vamos trazer mais informações agora sobre o estoque de leite materno da Santa Casa aqui em Porto Alegre, que atingiu um nível crítico e faz o hospital, né, dedicar um tempo para pedir que as doações sejam feitas, né? O hospital, então, fazendo esse apelo, melhor dizendo, por doações, Ayrton Lemos.
3: Viviana, o Banco de Leite Materno da Santa Casa de Porto Alegre enfrenta uma situação considerada crítica neste momento. A instituição tem atualmente menos de 8 litros de leite materno em estoque, enquanto a demanda diária para atender os bebês internados é de cerca de 9 litros. Segundo a técnica em nutrição responsável pelo banco de leite, a Maria Montano, que conversou com a reportagem, o alimento é destinado principalmente a recém-nascidos prematuros e de baixo peso internados na UTI neonatal, de mães que não conseguem produzir o leite suficiente ou não podem realizar a

0: coleta. O leite materno, segundo a técnica, ajuda a fortalecer a imunidade dos bebês e contribui para reduzir o tempo de internação. Viviana, atualmente 44 recém-nascidos dependem dos cuidados da neonatologia da Santa Casa. Diante da escassez de leite materno, o hospital precisa priorizar os casos mais graves. Segundo o Banco de Leite, hoje a instituição consegue atender apenas cerca de 27% da demanda por leite humano dos bebês internados. Podem doar mães que estejam amamentando, tenham excedente de leite e atendam aos critérios de saúde exigidos pela instituição. Esse cadastro é feito mediante avaliação dos exames de pré-natal. A Santa Casa também realiza a coleta domiciliar na região metropolitana. Viviana, aqui o serviço. Essas informações podem ser obtidas pelo telefone e WhatsApp. É o 51-3214-8284. Eu vou repetir aqui, é telefone e também WhatsApp, Viviana, é o 51-3214-8284.
1: Obrigada, Ayrton Lemos. 11 horas, 11 minutos. Hoje nós também tivemos a lei que permite a renovação automática da Carteira Nacional de Habilitação de Bons Condutores, sancionada pelo presidente Lula. O Cauê Fonseca agora traz os detalhes.
2: O presidente Lula sancionou a lei que renova automaticamente e sem custos a CNH dos chamados bons condutores, aqueles motoristas que não cometeram infrações nos últimos 12 meses antes da carteira expirar. Essa proposta já estava em vigor por meio de uma medida provisória desde dezembro. Ela dispensava até mesmo o exame médico para esses condutores. Porém, agora que virou lei, a exigência dos exames de aptidão física e mental voltou a valer. Com isso, os chamados bons condutores continuam tendo direito à renovação automática, mas precisarão realizar o exame. A lei também mantém a possibilidade de escolher entre a CNH física ou digital. No Rio Grande do Sul, o DETRAN afirma que aguarda orientações da Secretaria Nacional de Trânsito para definir como ficará o novo procedimento e quais taxas poderão ser reduzidas ou eliminadas.
1: Vamos agora com as principais informações do interior do estado, começando pela região norte, onde o homem que atropelou a companheira depois de uma perseguição em Erechim acabou sendo preso preventivamente por tentativa de feminicídio. Ayrton Lemos.
0: A Polícia Civil prendeu de forma preventiva nesta sexta-feira o homem de 65 anos investigado por tentativa de feminicídio em Erechim, no norte do Rio Grande do Sul. Essa prisão, Viviana, foi cumprida por agentes da Delegacia de Polícia de Proteção a Grupos Vulneráveis, com o apoio da Operação Brasil contra o Crime Organizado. O caso ocorreu nessa segunda-feira. Segundo a investigação, a vítima, uma mulher de 44 anos, estava na casa do namorado, acompanhada do filho de 19 anos, quando houve uma discussão entre o casal. Após esse desentendimento, ela decidiu deixar o local na companhia do jovem. De acordo com a Polícia Civil, o homem não aceitou a saída da companheira e passou a perseguir essa mãe e o filho com um veículo. Em determinado momento, ele realizou uma manobra brusca e avançou contra os dois com a intenção de atropelá-los. A mulher foi atingida pelo carro e ficou ferida. Já o filho conseguiu escapar sem ser atingido. A vítima recebeu atendimento médico e recebeu alta. A gente apurou essa informação agora há pouco, Viviana. Ela recebeu alta ontem mesmo.
1: Que bom.
0: Em depoimento aos policiais, exatamente, em depoimento aos policiais, ela confirmou a dinâmica desses fatos investigados pela polícia. Diante desses elementos reunidos nas primeiras horas da apuração, a autoridade policial então representou pela prisão preventiva desse suspeito. O pedido foi analisado e acatado pela justiça da comarca de Erechim ainda durante a investigação. Com a ordem judicial expedida, os policiais localizaram e prenderam o homem nesta sexta-feira. A gente não sabe o local que foi efetuada essa prisão, está apurando ainda. Após os procedimentos legais, ele foi encaminhado ao presídio estadual de Erechim, onde permanece à disposição da justiça. Importante ressaltar, o caso é tratado pela Polícia Civil como tentativa de feminicídio. Então, Essas são as apurações desse caso que chamou atenção ontem, né, Viviane?
1: Obrigada, Ayrton Lemos. Ainda na região norte, a Prefeitura de Passo Fundo começou as obras de contenção em uma área atingida por deslizamentos no município de Passo Fundo, após 2 anos do fato ter ocorrido, Heloísa Marques.
3: Boa noite, Viviana.
1: Boa noite.
3: Começou nesta quarta-feira o trabalho de recuperação no beco Manuel Portela. O investimento no local é de R$1.800.000, com prazo de conclusão de 12 meses. O projeto prevê a construção de um muro de concreto armado, novo aterro, sistema de drenagem e a reconstrução da rua destruída. A intervenção sai do papel quase 2 anos após um temporal destruir 2 casas e interditar outras 23 moradias, em novembro de 2023. A Prefeitura adotou medidas efetivas após a judicialização do caso, no início de 2024. A defesa dos moradores critica a demora e aponta a falta de transparência durante a execução dos serviços. Por outro lado, a Secretaria Municipal de Obras justifica que os trâmites de licenciamento ambiental estenderam o prazo por se tratar de uma área sensível, perto do Rio Passo Fundo. A administração projeta que não precisará remover nenhuma família durante o andamento dos trabalhos.
1: Obrigada, Heloísa. Na região sul do estado, o Ministério Público determinou fiscalização na Santa Casa de Rio Grande após risco de desassistência por falta de médicos anestesistas, Laura Cosme.
4: A medida foi tomada após a Santa Casa de Rio Grande informar dificuldades para completar a escala de médicos anestesistas durante o período de feriado prolongado. Segundo o hospital, dos 3 profissionais previstos para a cobertura, apenas 1 permaneceu disponível para atendimento. Em um despacho assinado nesta manhã, o promotor de justiça, Leonardo Giron, classificou essa situação como grave e apontou risco à vida dos usuários do Sistema Único de Saúde. A partir disso, a investigação do Ministério Público resolveu apurar relatos de negativas de atendimento a pacientes na última quinta-feira que foram encaminhados para a Santa Casa pelas unidades de pronto atendimento do município. Segundo o Ministério Público, negativas de assistência foram encaminhadas em um ofício da Secretaria de Saúde à promotoria, que afirmava esses relatos de que pacientes não teriam conseguido atendimento com o hospital. Em contato com a nossa reportagem, a Secretaria de Saúde da cidade negou as desassistências e afirmou que houve dificuldade no aceite, mas que a situação foi superada. Em nota encaminhada nesta tarde, a Santa Casa de Rio Grande nos informou que a situação já foi controlada e que a falta de médicos ocorreu devido à falta de profissionais na escala por motivos de afastamento médico.
1: Obrigada, Laura Cosme. Para fechar o giro do interior, o Andrei Andrade vai trazer mais informações sobre os 30 milhões de reais, os mais de 30 milhões que foram anunciados para a nova ponte que pode ligar a Serra e o Vale do Caí, Andrei.
5: Boa noite, Viviana.
1: Boa noite.
5: Uma importante obra de infraestrutura para as regiões da Serra e do Vale do Caí deu um passo decisivo nesta sexta-feira. O governo do estado anunciou a destinação de R$32.900.000 do fundo do Plano Rio Grande para o projeto de uma nova ponte sobre o Rio Caí, ligando os municípios de Feliz e Vale Real. A nova travessia será construída em um ponto diferente da atual Ponte do Bananal, estrutura inaugurada em 1968 e que frequentemente tem o trânsito interrompido durante períodos de cheia. A proposta é construir uma ponte mais alta, com 2 pistas de rolamento, passeio para pedestres e dispositivos de segurança. O recurso anunciado contempla tanto a elaboração do projeto de engenharia quanto a execução completa da obra. A necessidade de uma nova ligação ganhou força após as enchentes de 2024, quando os problemas de mobilidade na região ficaram ainda mais evidentes. No ano passado, 14 prefeitos encaminharam ao Comitê Gestor do Plano Rio Grande um pedido conjunto para que a obra fosse incluída entre as prioridades do estado. Segundo lideranças da região, a futura ponte terá impacto que vai além dos 2 municípios. A expectativa é de melhorar a mobilidade entre a Serra, o Vale do Caí e a região das Hortênsias, além de facilitar o escoamento da produção, fortalecer o turismo e garantir mais segurança para quem utiliza diariamente a travessia sobre o rio Caí.
1: 11h19, como hoje é sexta-feira, tem agenda cultural, tem as dicas das festas do interior, tudo isso a partir de agora aqui no Estúdio Gaúcho. Começando contigo, Maria Regina Eichenberg, e as festas do interior, boa noite.
6: Boa noite, Viviana. A fruta queridinha dos gaúchos é motivo de festa em São Sebastião do Caí. Ainda dá tempo, neste final de semana, de visitar a 23ª edição da Festa da Bergamota e das Flores, que segue até domingo. O município é reconhecido pelo cultivo de citros e flores. O presidente do evento, Lucas Sebastiani, faz um convite aos ouvintes, especialmente para conhecer as opções gastronômicas com o uso da fruta.
7: Vem para a festa da Bergamota em São Sebastião do Caí, uma festa com gostinho de interior, um parque centenário lindíssimo para todos nós aproveitarmos e provarmos também as delícias da bergamota. Temos a trufa de bergamota, a berga do amor, também mousse de bergamota, dentre tantas outras delícias aqui no Mundo Berga, um espaço que é novidade nesta edição da festa Bergamota, e também o pavilhão da agricultura familiar com muitos produtos coloniais, os produtores locais e de toda a nossa região. Então, atrações não faltam, um parque recheado de coisas boas para curtir em família, um dia inteiro aqui em São Sebastião do Caí, na festa da Bergamota e das Flores. Vem pra cá.
6: Está começando neste final de semana a Suinofest em Encantado, no Vale do Taquari. Considerado o maior festival de carne suína no Rio Grande do Sul, o evento espera receber 9 mil visitantes no salão gastronômico. São três finais de semana de festa, este nos dias 13 e 14 e nos dias 20 e 21 de junho, com mais de 60 pratos. O ingresso a partir de R$ 199,00 dá direito a 4 horas de consumo liberado de todos os itens do cardápio. Este final de semana também tem Caxias em Vino, em Caxias do Sul, na Serra. Até domingo, o evento gratuito reúne 16 vinícolas da cidade no Quinta São Luís. Uma das novidades para esse ano é a Janela do Vinho, uma experiência de degustação às cegas, onde o consumidor faz a compra da taça sem saber qual o vinho vai receber e de qual vinícola. O evento ocorre entre as 11 da manhã e as 11 horas da noite neste sábado e domingo. E por aí na tua região, tem algum evento chegando? Manda pra gente. Com edição de Vicente Nolasco, para a Rádio Gaúcha, Maria Regina Eichenberg.
1: Obrigada, Maria Regina. Agenda cultural, Denise Cruz, Jax Machado, boa noite.
8: Boa noite, Viviana. Hora da gente falar de agenda cultural, porque a nossa cidade não para e tem muita coisa bacana acontecendo.
9: Olá, tudo bem? Nelson Ramalho, fundador do Munibuli, promovendo a nossa feijoada do quarto distrito e que traz uma união da cultura, do samba, de vários shows, de várias bandas de samba, de pagode, de Porto Alegre, que se apresentam todos aos sábados aqui com um buffet maravilhoso, com 7 tipos de feijoada e muita alegria, espaço kids, estacionamento farto e fácil no DC Shopping, de segunda a sexta-feira com buffet e aos sábados essa feijoada com samba maravilhosa, trazendo e unindo a gastronomia ao aspecto cultural e da boa música.
10: 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Esperamos vocês!
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13: Com edição de Vicente Nolasco, falamos Denise Cruz e eu, Jax Machado.
1: Obrigada. E a Maria Regina falou das festas do interior e o Álvaro muito bem nos lembra, né, da Fenarroz em Cachoeira do Sul. Está na 26ª edição, a Feira Nacional do Arroz, e segue até o domingo, dia 7 de junho, no Parque da Fenarroz em Cachoeira do Sul. Obrigada, viu, Álvaro? Boa lembrança também, boa dica para quem quiser conferir as atrações, as festas do nosso interior do estado. 11:26, o intervalo é rápido e nós voltamos já para falar aí de esporte, de futebol. Até já.
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5: De volta aqui com o Estúdio Gaúcha e agora a gente vai, claro, trazer as informações do esporte, começando pela dupla Grenal. Para quem, Rafaela Knevitz?
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5: Obrigada, Rafa. A gente vai agora com as informações do Inter. Lucas Katsurayama, como é que estão as negociações no Inter aí, falando de chegadas, de saídas? Boa noite.
7: Boa noite, Viana. Boa noite a todos. Pois é, a minha principal pauta do dia é a avaliação da direção do Inter sobre esse momento de mercado de transferências, que na verdade nem está aberto, né? A janela brasileira não está aberta, mas o que não impede de os clubes fazerem negociações.
5: Já se movimentarem.
7: Exatamente.
5: Né?
7: E o Inter diz publicamente que tem tratativas em andamento, claro que não admite nem as posições, muito menos os nomes, mas digo isso porque dificilmente, e é o que passam os dirigentes nos bastidores, dificilmente o Inter, e não só o Inter, os clubes vão fazer grandes movimentos nesse primeiro momento, tá? Explico por quê. As principais janelas de transferências, elas estão fechadas ainda. E aí cito, por exemplo, algumas europeias abrem agora na metade do mês de junho. Outras ali no início do mês de julho. E não só europeias, né? O mercado dos Estados Unidos virou um novo competidor, então também é importante de citar, também é para julho. A janela brasileira, que também é importante internamente, abre mais pro final do mês de julho, portanto depois da Copa do Mundo. E exatamente por isso é difícil de acontecer uma evolução de negócio. Explico. O Inter chega para um jogador, faz uma proposta, o jogador gosta da proposta, mas ele sabe que as janelas ainda não estão aquecidas, os clubes ainda não estão fazendo grandes movimentos, e ele sabe que daqui a pouco pode vir uma proposta mais interessante. Ou até o jogador está recebendo uma proposta do clube B e está pensando que o Inter pode chegar em algum momento. Sim. Que o Inter não está chegando, por exemplo, quero citar um exemplo bem prático, não está buscando ainda diretamente um centroavante, porque isso depende de uma saída do Borré. Então o Inter com certeza tem mapeado centroavantes que podem ser opções para abrir uma negociação, mas o Inter não pode avançar tanto enquanto não tem mais encaminhado uma saída de um centroavante. Goleiro, a mesma coisa sobre a situação do Rocher. São dois jogadores que eu diria que tem alguma chance considerável de deixar o Inter nessa janela de transferências pelo baixo desempenho e pelo alto custo, e o Inter naturalmente precisa pensar em reposições, mas não vai avançar tanto por elas enquanto não tiver um indicativo de saídas. Então, é por isso que a janela do Inter está um pouco parada, e não só do Inter, mas dos outros clubes, por saídas e chegadas.
5: Bom, enquanto os jogadores estão descansando aí nas férias também, Lucas, a direção do Inter está planejando esse segundo semestre já, né? Imagino que não só a do Inter, mas dos outros clubes também, que estão parados nesse momento por causa da Copa do Mundo. Mas o que o Inter aí está se movimentando e planejando aí para o segundo semestre?
7: Vamos lá, tem um jogo treino, aliás, eu ia falar amistoso, mas tem uma outra nomenclatura, porque o jogo treino, em teoria, ele vai ser fechado, né? Talvez abra algum espaço para transmissão, mas para a torcida não, a menos que isso mude. Mas é o Inter enfrentando o Curitiba no início do mês de julho.
5: Isso.
7: E aí, o que eu escutei nos bastidores é que já tem mais, no mínimo, um jogo marcado com uma equipe, com data acertada, e por não ter acertado ainda o local, o Inter não divulga quem é. Mas o Inter também não divulgou o Curitiba, foi o Curitiba que furou o Inter, assim, na divulgação. É, foi por isso que a gente ficou sabendo, inclusive, né? Mas, então, o Inter prepara, no mínimo, duas partidas preparatórias para esse segundo semestre, que aí a data inicial, a retomada do futebol brasileiro, está previsto para a semana do dia 22 de julho. Não tem a data definida ainda pelo calendário da CBF, a data exata, mas é a semana do 22 de julho, o Inter recebendo em Porto Alegre pelo Brasileirão o Cruzeiro. E aí, eu tô falando em data prevista porque existe a possibilidade da CBF adiantar duas rodadas por conta das equipes brasileiras envolvidas na repescagem da Sul-Americana.
5: Sim.
7: São quatro, tem o Grêmio mais três, e aí pegaria exatamente, vai pegar, inclusive, a rodada 19, a 19ª, que é exatamente essa primeira, e a 21ª, que seria a terceira nessa retomada, que aí o Inter recebe em Porto Alegre o Flamengo. Então, talvez esses dois jogos, dependendo de, por exemplo, um ajuste da CBF com os clubes, como vai ser o desempenho da seleção brasileira na Copa do Mundo, isso também é um fator importante. A CBF pode puxar esses jogos um pouco para antes, até para não esgoelar o calendário lá na frente. Sim. E aí a retomada pode ser antes. Mas o Inter tem ainda 20 jogos do Campeonato Brasileiro, a última rodada do primeiro turno, mais as 19 do segundo, e dois jogos da Copa do Brasil, no mínimo, né? Nas oitavas de final. E aí, se avançar, tem dois nas quartas, dois nas semis, e afinal é jogo único, caso chegue até lá.
5: Bom, a gente estava falando aí de chegadas, saídas e negociações, e eu pulei uma questão aí que até estava trazendo hoje ao longo da programação da Gaúcha, de que um zagueiro chileno foi oferecido ao Inter e que esse zagueiro agrada aí a direção colorada.
7: É o Guillermo Maripán. É um zagueiro chileno, ele tem 32 anos, e Viviana, ele se encaixa exatamente no perfil de contratações que o Inter está buscando, que são jogadores, nesse caso, com contrato se encerrando, ou seja, vai ficar sem um vínculo e aí viria sem um custo, ou também busca jogadores indo por empréstimo, também sem um custo imediato, né? Então, o Maripán faz bastante sentido, é um jogador que passou por seleção chilena, já disputou Copa América, inclusive, pelo seu país. Hoje, ele tem um contrato que está se encerrando com o Torino da Itália. Então, ele tem rodagem pela Europa, passou pelo Alavés da Espanha, pelo Mônaco da França, foi formado na Universidade Católica do Chile, tem um currículo bom. Admito que não acompanhei ele jogando no Torino, né? Mas é um atleta de 32 anos, que a gente sabe que para zagueiro ainda tem uma rodagem de mais tempo, uma validade maior, vamos colocar assim. Então, ele se encaixa nesse perfil de atletas que o Inter busca, e mais do que isso, né? É uma das negociações que eu estava citando, que elas já estão em curso, só que depende muito de o mercado aquecer um pouco mais. Daqui a pouco, aliás, com certeza, isso não é informação, tá? Mas é como o mercado funciona.
5: Sim.
7: O empresário do Maripán que ofereceu para o Inter, ele não ofereceu só para o Inter, né? Ele ofereceu para outros clubes. E aí, naturalmente, ele vai acabar vendo o que vai ser melhor para o seu atleta. E, naturalmente, sai um zagueiro de um clube X, esse clube também está procurando um zagueiro. Daqui a pouco esse destino pode ser mais interessante pro empresário, pro atleta, do que o Inter. Por isso que eu falo muito que o mercado vai aquecer ainda. Então, O clube tem negociações em andamento, como esse Guilherme Maripan, que foi oferecido e o Inter gostou, está no perfil do que o Inter quer, mas não é algo que vai ser definido tão rápido, considerando esse mercado que ainda está tímido.
5: Bom, tem uma outra questão aí para a gente fechar também, Lucas, que é com relação ao departamento médico do Inter, que encerra esse primeiro semestre aí zerado.
7: Uhum.
5: Sem jogador precisando se recuperar, isso também é bom, né?
7: É, porque, vamos lá, vou até olhar um pouco pro Grêmio que eu estava acompanhando nos últimos dias e aí estava vendo isso. Tem jogadores que ainda estão no departamento isso. médico e aí eles ganham férias e a maioria deles recebe um atendimento particular, tá? Contrata um fisioterapeuta, por exemplo, para chegar bem no segundo semestre, mas também não é obrigatório. Claro que um atleta profissional de alto rendimento vai querer o melhor cuidado. No caso do Inter, não vai nem precisar disso, porque tinha dois jogadores agora na reta final que estavam no departamento médico. Um deles é o Rocher, que inclusive causou uma certa revolta da torcida colorada, porque assim, ele vinha desfalcando o Inter por uma lombalgia, aí foi liberado inclusive antes da última rodada para se apresentar no Uruguai e poucos dias depois já estava em imagens divulgadas pelo Uruguai treinando normalmente. Então, ele tem sido muito contestado, o Rocher, não só tecnicamente, mas porque constantemente está machucado no Inter e à disposição da seleção uruguaia. Então, tem uma bronca da torcida com ele nesse sentido, mas agora, como ele está treinando naturalmente pro Uruguai lá no para a disputa da Copa do Mundo, então é um jogador que está zerado no departamento médico. Claro que é um dos nomes que pode deixar o clube aí nessa janela de transferências. E o outro é o Alan Rodrigues, que tem convivido com constantes lesões, tem apenas 13 jogos em 2026, é um baixo número em um jogador que o Inter fez um alto investimento, mas está recuperado. E também é um jogador que pode deixar o Inter nessa janela de transferências pela necessidade de tentar recuperar um pouco do investimento que o Inter fez no ano passado. Então, o Alan Rodrigues, caso fique no clube, estará à disposição do técnico Paulo Pezzolano no dia 22 de julho.
5: Tá certo, Lucas. Obrigada aí pelas informações. Bom descanso para ti.
7: Valeu, Viviana. Bom programa.
5: Obrigada mais uma vez, Lucas. E no Grêmio, hein, Felipe Duarte teve punição aí pro Carlos Vinícius. E isso vai tirar ele dos playoffs da Sul-Americana. Boa noite.
8: Boa noite, Viviana. Pois é, um ponto de preocupação pro Grêmio, né, que segue de férias, se reapresenta no dia 16 de junho no CT Luiz Carvalho, mas agora já se sabe que não vai poder escalar o Carlos Vinícius nos playoffs da Sul-Americana. São dois jogos, né, ida e volta contra o Bolívar. O primeiro jogo lá em La Paz, na altitude de La Paz, ele já estaria fora desse jogo porque foi expulso na última rodada da fase de grupos contra o Montevideo City Torque. E agora essa punição do Tribunal de Penas da Comebol, na verdade, impõe mais um jogo de punição. Ele foi expulso de forma direta por reclamar de forma assintosa contra o árbitro. E então ele fica de fora do jogo de ida, dia 23 de julho, e do jogo da volta, dia 30 de julho, na Arena. Não joga os playoffs. E esse jogo vale a classificação às oitavas de final. Se o Grêmio for eliminado, se o Grêmio perder pro Bolívar, né, os dois confrontos, ou perder um, empatar o outro, tá fora da competição. É a mesma fase que o Grêmio foi eliminado no ano passado, por exemplo, pro Aliança Lima. Ao que tudo indica, o dinamarquês Bright White deve ser o substituto dele, mas o Carlos Vinícius é o goleador do Grêmio na temporada.
5: E pra gente lembrar, ele fez um gesto, né, nesse jogo com a cabeça indo em direção ao árbitro, como se fosse querer bater no árbitro com a cabeça. Foi mais ou menos por aí, né, Felipe?
8: É, tu sabe que o que eu ouvi, não tem súmula, né? Como Sim. é bom, não divulga a súmula das partidas e isso não foi um julgamento, não tem julgamento. É um tribunal que analisa cada caso e apenas divulga a pena. A multa, né? A aplicação da suspensão. E não tem nem como recorrer. O Grêmio não tem como o advogado do Grêmio entrar na justiça e tentar diminuir a pena. É diferente do que acontece na CBF, no STJD. E eu ouvi o seguinte depoimento, que o Carlos Vinícius estava bastante irritado com a situação do jogo, né? Porque o time não estava funcionando. O Grêmio estava sendo eliminado em casa, eliminado. Não estava classificando diretamente às oitavas de final. E aquilo foi deixando ele impaciente. Claro que também a questão da arbitragem incomodou. Ele estava questionando a decisão do árbitro, estava reclamando de um pênalti naquela ocasião. E tem uma foto, assim, para mim, emblemática, né? Inclusive, acho que ela está no site da Zero Hora, em GZH, que de tão raivoso que ele estava naquele momento, ele chega a se babar, chega a cuspir falando com o árbitro. E o árbitro, na hora, apresenta o cartão vermelho. Então, por conta da forma que ele reclamou, foi uma reclamação muito assintosa, pesada, é imposta essa punição também pesada, dois jogos de suspensão.
5: Não conseguiu manter, de certa forma, aí a tranquilidade. É importante também nesses momentos, né, Felipe? Porque momentos tensos vão ter dentro de campo agora a falta que ele vai fazer. Vai prejudicar bastante o Grêmio, né?
8: É, ainda mais ele que é um dos líderes do vestiário, né? É um ponto de preocupação pro Grêmio já nesse segundo semestre, de trazer jogadores mais acostumados com o cenário do futebol nacional e tentar equilibrar um pouco mais também o elenco. Não ter jogadores tão experientes e outros tão jovens, né? A busca é jogadores de meia idade, a gente vem falando sobre isso já nos outros programas também, jogadores de meia idade, 24, 26 anos, que possam trazer um equilíbrio maior pro elenco.
5: Bom, como é que tá a busca, né, por reforços do Grêmio, digamos assim, pensando também em saídas, né, que a gente sabe dessa questão de que para chegar alguém tem que sair, né?
8: É, falei da questão do equilíbrio da faixa etária, mas o Grêmio busca o equilíbrio também financeiro e a gente tem falado bastante sobre a situação do Arthur e de certa forma vai repetir agora também, porque não houve ainda uma apresentação de uma proposta oficial para a permanência do Arthur, e aí digo uma apresentação de proposta do Grêmio para o Arthur e nem do Grêmio para Juventus. Outros interessados já apareceram no Arthur, inclusive no mercado nacional, o Fluminense, o Cruzeiro. A ideia do Arthur é permanecer no Grêmio, mas ele tem um custo alto mensal, né? Um dos maiores salários do vestiário, e o Grêmio em contrapartida tenta reduzir a folha salarial. E nesse movimento de trazer jogadores já do mercado nacional, surge a especulação sobre o nome do Mandaka. O Grêmio, de certa forma, admite, né, que o nome do Mandaka está sendo avaliado, analisado, não apresentou uma proposta. E o presidente do Juventude, que é o Juventude é o dono do passe do Mandaka, tem contrato até dezembro, sabedor disso, já revela o seguinte, Viviana, está disposto a negociar, porque pode perder o Mandaka de graça no final do ano. Tenta uma renovação de contrato. O Mandaka se valorizou bastante, principalmente na última temporada, fez um gauchão bastante interessante, uma Série A de Campeonato Brasileiro, outros clubes já demonstraram interesse. Ele pode, nesse momento, assinar um pré-contrato e deixar o clube de graça em janeiro, né? Em dezembro, na virada do ano. Então o Juventude pode ver essa janela de transferências como uma oportunidade para ganhar um dinheiro por esse jogador. E o Grêmio é um dos clubes que pode apresentar uma proposta aí nos próximos dias.
5: Mas eu tava lendo que o Juventude não disse que não recebeu proposta oficial nenhuma ainda
8: até
5: do Grêmio,
8: agora,
5: né?
8: Nada, nenhum contato, nada disso. Mas sabe que ele tem mercado.
5: Sim.
8: Em outro momento, por exemplo, no início do ano, o Inter demonstrou interesse no Mandaka, o Bragantino, enfim, o Atlético Paranaense, outros clubes já procuraram o Juventude, e naquela ocasião o Juventude julgou que as propostas não eram boas. Agora o cenário é outro.
5: Pois é. Bom, teve clube de olho também no auxiliar do Luiz Castro, né?
8: Imagina.
5: Só que tava te ouvindo aí que ele recusou a proposta.
8: Imagina, a gente falou que o Carlos Vinícius tá fora, o prejuízo podia ser pior, né? O Vitor Severino, que é o principal auxiliar, braço direito do Luiz Castro, estão juntos há 10 anos já, trabalhando juntos, recebeu uma proposta do Marítimo, clube de Portugal. O Marítimo subiu da segunda para a primeira divisão agora nessa da passagem do primeiro para o segundo semestre, trocou de treinador e vai em busca de uma reposição, né? Saiu o treinador, na verdade. E o Vitor Severino recebeu essa oferta para ser o técnico do Marítimo de Portugal. Mas ele recusou, segue como auxiliar técnico, continua no projeto do Grêmio. Eles estão juntos, Viviana, desde 2016, se conheceram no Porto. O Vitor Severino era técnico das categorias de base, o Luiz Castro estava como coordenador da base do Porto. Então eles passaram por Rio Ave, Chaves, em Portugal, Vitória de Guimarães também, Shakhtar Donetsk na Ucrânia, o Aldo Rail do Catar, Botafogo, Al Nasser da Arábia Saudita, o Al Ahly dos Emirados Árabes. É uma parceria que já vem há bastante tempo. Ele não quis trocar o certo pelo duvidoso. A gente sabe que muitas vezes o auxiliar técnico tem esse desejo de virar o treinador principal, mas não vai se concretizar agora. A comissão técnica do Grêmio segue intocável.
5: Bom, a gente tem mais algum assunto aí para destacar para hoje de Grêmio, Felipe?
8: Destacar o Luiz Eduardo, jovem zagueiro do Grêmio, 18 anos, né? Um dos jogadores que foi lançado nessa temporada pelo Luiz Castro, concedeu uma entrevista ao Simon Bianchini. A entrevista foi divulgada agora na íntegra, no Show dos Esportes, há pouco, com o André Silva. E o Luiz Eduardo, nessa entrevista para o Simon, revelou, ele está se recuperando de uma lesão no músculo posterior da coxa direita. Ele sofreu essa lesão no jogo contra o City Torque, na Sul-Americana. Ele está passando férias no sul da Bahia com a família dele, ele é natural do Piauí. E ele disse o seguinte, que ele vai se reapresentar para o Grêmio antes do restante do elenco, para seguir o tratamento aqui em Porto Alegre. O elenco se reapresenta dia 16 de junho. Antes disso, o Luiz Eduardo está por aqui. O Grêmio que tem que recuperar fisicamente alguns atletas que estavam lesionados, né? O Balbuena foi convocado para a seleção paraguaia, mas o Gustavo Martins e o Luiz Eduardo, principalmente esses dois jogadores lesionados, obrigaram o Luiz Castro, na última rodada do Brasileirão contra o Corinthians, a escalar dois zagueiros canhotos, Wagner Leonardo e Vieri, porque a escassez era grande. Então, de certa forma, essa parada chega em boa hora para recuperar todo mundo que está lesionado e continuar a pegada para o segundo semestre, porque vai ter que mostrar serviço. O pessoal vai ter que mostrar serviço para melhorar a condição na tabela do Brasileirão e ficar de olho nas Copas.
5: É verdade. Obrigada, viu, Felipe? Bom descanso.
8: Obrigado, bom programa.
5: Obrigadão, Felipe Duarte. Vamos falar de Copa do Mundo agora? Hoje com o Rodrigo Oliveira. Oi, Rodrigo, boa noite.
9: Boa noite, Viviana Fronza. A seleção brasileira chegou hoje à noite aqui em Cleveland com festa da torcida. Cerca de 50 torcedores, não uma quantidade muito numerosa. A comunidade brasileira aqui em Cleveland, ela não é das maiores. Agora, a tietagem e o carinho dos jogadores com os torcedores presentes foi algo de emocionar. Os primeiros jogadores que desceram do ônibus até passaram reto, mas quando os líderes do grupo, Danilo, Casemiro e Marquinhos, saíram do ônibus e viram que havia torcedores escorados num gradil do lado de fora, eles imediatamente partiram em direção aos fãs e foram seguidos pelos que desciam logo atrás, como o Fabinho, o Rafinha, o Matheus Cunha e principalmente o Endrick. O Endrick chegou a sair do isolamento para prestigiar alguns torcedores que tinham ficado sem fotos, sem selfies. E olha, esses jogadores que eu citei ficaram pelo menos 5 minutos atendendo a torcida. A comunidade brasileira que vai estar presente no estádio amanhã para o amistoso Brasil e Egito, ela é formada ou por brasileiros aqui do estado de Ohio, que não são muitos, não é como Nova York, como Boston ou como a Flórida, mas tem muitos brasileiros de estados vizinhos, como Michigan, Illinois, estados do meio oeste americano, e até brasileiros de outros estados que ficam mais longe, mas que estão apavorados com o preço dos ingressos da Copa do Mundo. Brasil e Haiti, por exemplo, está $900, Brasil e Marrocos, Brasil e Escócia está mais de $1,000 o ingresso mais barato, e o amistoso Brasil e Egito tem como ingresso mais barato $80. Tem lugares bons por $140, $150. É o ingresso acessível. Então, esse amistoso que ocorre no sábado às 7 horas da noite pelo horário de Brasília acaba sendo uma oportunidade de os brasileiros que moram nos Estados Unidos sentirem o clima de Copa por um preço mais em conta. O técnico Carlo Ancelotti promove mudanças em caráter de teste. Douglas Santos ganha uma chance na lateral esquerda. Lucas Paquetá será titular. E Igor Thiago será centroavante. É teste. Não quer dizer que o Matheus Cunha virou reserva, por exemplo. É um teste, muito provavelmente, com o Ancelotti prevendo a possibilidade de encarar times mais fechados na Copa do Mundo, já que o Egito joga com uma defesa sólida. O Brasil enfrenta o Egito neste sábado no Huntington Park, aqui em Cleveland, com Alisson no gol. Na lateral direita, Wesley. Na zaga, Marquinhos e Léo Pereira, Gabriel Magalhães poupado por desgaste, e na lateral esquerda, o Douglas Santos. No meio campo, a dupla de volantes é a titular, Casemiro e Bruno Guimarães. Os meias serão Lucas Paquetá e Rafinha, e a dupla de ataque, Vinícius Júnior e Igor Thiago, centroavante da Premier League, que ganha essa grande chance como titular, repito, apenas em caráter de teste. 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Neymar ficou no QG do Brasil em Morristown, em Nova Jersey, acompanhado de um médico, um fisioterapeuta e um preparador físico. De Cleveland, Rodrigo Oliveira.
5: Obrigada, Rodrigo Oliveira. A gente segue falando de Copa do Mundo, porque o setor de bares e restaurantes está esperando um crescimento de até 20% nas vendas aqui no estado durante a Copa do Mundo. Pamela Rubim, boa noite.
6: Boa noite, Viviana, e boa noite aos ouvintes do Estúdio Gaúcha. O setor de bares e restaurantes espera um aumento no faturamento de até 20% nas vendas durante a Copa do Mundo. As informações são da Associação Brasileira de Bares e Restaurantes, a Abrazel, feita aqui no Rio Grande do Sul. A pesquisa apontou ainda que 45% dos estabelecimentos pretendem transmitir os jogos e 60% dos empresários acreditam neste aumento do faturamento nos dias de partida em comparação com os dias comuns. A Copa do Mundo será realizada entre os dias 11 de junho e 19 de julho. Essa edição é histórica por ser a primeira sediada em três países simultaneamente: Canadá, Estados Unidos e México.
5: Obrigada, Pamela. Vamos lá para os esportes internacionais. Ana Nazário, boa noite.
10: Muito boa noite, Viviana Frons, e a todos os ouvintes aqui do Estúdio Gaúcha. Bom, está chegando um dos maiores GPs da Fórmula 1, o GP de Mônaco. E o Grande Prêmio já começou com seus treinos livres nesta sexta-feira. E no segundo treino, a gente teve já de novo um domínio da Ferrari. Lewis Hamilton foi o mais rápido a marcar, 1 minuto, 13 segundos e 26, superando seu companheiro de equipe, Charles Leclerc, que havia liderado a primeira sessão do dia. E para completar o top 3, Max Verstappen. E já o nosso brasileiro Gabriel Bortoleto, Viviane, ele terminou novamente em nono lugar, repetindo o desempenho do primeiro treino livre, o que mostra que ele conseguiu pelo menos manter a consistência ao longo do dia lá em Monte Carlo. E os resultados, eles reforçam um bom momento da Ferrari no circuito monegasco, que é um dos mais desafiadores do calendário da Fórmula 1. A equipe fez dobradinha tanto no primeiro quanto no segundo treino livre, sinalizando que pode ser forte candidata à pole position e à vitória no final de semana. Além disso, Viviana, houve um incidente curioso envolvendo Sérgio Pérez. O carro apresentou problemas e ele chegou a pegar fogo no fim de uma das sessões, provocando bandeira vermelha. O terceiro treino livre vai acontecer amanhã, às 7:30 da manhã, e logo depois, às 11 horas, tem a classificação para a corrida, que, lembrando, é a etapa fundamental para a corrida posteriormente do GP, que vai acontecer no domingo a partir das 10 horas da manhã. 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Um abraço, Viviana.
5: Obrigada, querida Ana, trazendo as informações dos esportes internacionais. E a Camilinha, Camila Nunes, agora para fechar aqui o Estúdio Gaúcho, o futebol feminino. Boa noite, Camilinha.
11: Oi, Viviana, boa noite a todos os ouvintes do Estúdio Gaúcha. Destaque para o amistoso de amanhã da seleção brasileira feminina contra os Estados Unidos às 18h30 da tarde na Arena Corinthians em São Paulo. Existe uma grande expectativa para a presença da atacante Marta, ela que está se recuperando de um edema na coxa esquerda e treinou em separado durante a semana. Foi a primeira vez que o técnico Arthur Elias convocou a Marta em 2026. Lembrando que as duas equipes voltam a se enfrentar na próxima terça-feira, com transmissão aqui da Rádio Gaúcha, às 9:30 da noite, na Arena Castelão, em Fortaleza. Vai ser o sétimo jogo do Brasil nessa temporada, até agora com 4 vitórias e 2 derrotas. 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
5: Obrigada, Camila Nunes. E assim vamos fechando então o Estúdio Gaúcha de hoje. Você fica agora com o Rafael Collin e o Esporte e Companhia, sempre para Esponqueado Chevrolet. 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O Estúdio Gaúcha volta na segunda-feira, mas eu quero te fazer um convite, porque domingo, a partir das 7 da noite, tem o Gaúcha Faixa Especial. Vou estar na apresentação e queria aí poder contar então com a tua audiência também. Bom final de semana para todos nós. Tchau, tchau.
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1: 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Notícia na hora certa, no Sinal, meia-noite. 17 unidades de saúde abrem neste sábado em Porto Alegre para vacinação contra a gripe e outras doenças. Ministério da Educação prorroga até 12 de junho o período de inscrições para o Enem deste ano. Após carta aberta de Zelensky pedindo reunião, Vladimir Putin afirma que não vê motivos para se encontrar com o presidente ucraniano. Céu nublado em Porto Alegre. Agora faz 18 graus. O clima deve se manter com temperaturas amenas em todas as regiões do estado ao longo da noite desta sexta-feira. 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
1: O trânsito flui tranquilo nas rodovias do estado, sem ocorrências em atendimento neste momento. Nas ruas e avenidas de Porto Alegre, também não há registro de intercorrências.
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1: O projeto de construção de uma nova ponte sobre o Rio Caí foi contemplado com um recurso de 32,9 milhões de reais. Os valores destinados ao projeto são do Fundo do Plano Rio Grande, o FUNRIGS. O anúncio da nova ponte foi feito nesta sexta-feira pelo governo do estado. A nova ponte fará uma ligação direta entre os municípios de Feliz e Vale Real, no Vale do Caí. O projeto indica que a ponte deverá ter duas pistas, caminho para pedestres e 150 metros de extensão. Foi preso nesta sexta-feira o suspeito de tentar matar a namorada de 44 anos em Erechim, no norte do estado. De acordo com a Polícia Civil, o homem, de 65 anos, se entregou às autoridades na Delegacia de Proteção a Grupos Vulneráveis do município. O investigado estava foragido desde esta quinta-feira, suspeito de atropelar a companheira. Ele possui antecedentes por ameaça e lesão corporal. 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Da redação, Matias Boni.
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3: Vamos nessa, meus amigos. Está no ar o Esporte e Companhia. 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Tá certo, meus amigos? Renatinho Silva na mesa de áudio hoje, na folga do Murica, tá curtindo seu merecido descanso, Murica Matos, Renatinho na mesa, Rubens Silva na central técnica, a produção é da Ana Nazário e da Camila Nunes. Vamos nessa, Renatinho, cartão de visitas da trilha sonora de hoje.

0: Japão, aí a chegada da Copa, ela tá realmente muito próxima. A galera no dia a dia aí perguntando, principal pergunta que eu tenho ouvido, e aí, o que tá achando? Seleção brasileira consegue chegar, não consegue? Consegue erguer a Copa, não consegue chegar? Tem condições do jeito que a coisa tá andando, não tem? Enfim, você está convidado a responder essa questão, a dar a sua opinião aqui na nossa madrugada esportiva no 996995218, certo? 996995218. E a gente desde a semana passada tem apresentado todos os grupos da Copa do Mundo, né? Começamos no A, segunda passada A, terça B, C, D, E, essa semana F, G, H, I, e hoje é a vez do grupo J. É o grupo da Argentina, é o Deu Liga na Copa. Vamos ouvir com Walter Júnior.
1: Sejam bem-vindos, mais uma edição do Deu Liga na Copa, episódio número 10, com cara de bomboneira. A gente vai falar do grupo J da Copa do Mundo, o grupo da Argentina, da Argélia, da Jordânia e da Áustria. Vou começar com o Cristiano Munari, porque é o grupo da Argentina, não tem como ser diferente.
2: Rota de hierarquia.
1: Munari, a gente tem três camisas da Argentina, é quase como a bomboneira aqui.
2: É.
1: A do Maradona em 94, última Copa do Maradona, com gol e tal, mas que não vai longe.
2: Ele para contra a Grécia por cair no doping.
1: Isso. Né? Tá. Isso. Tem na outra ponta ali a da última Copa do Mundo, do Messi, a camisa do Tri, e no meio, a camisa de treino da seleção de 2002. Que caiu na fase de grupos.
3: Que é melhor não lembrar.
1: Pra que lado vai a seleção argentina nessa Copa do Mundo?
3: Que melhor não lembrar dessa Copa do Mundo. Ah, é a geração de 2022 que vai para uma segunda Copa com alguns bons nomes, com o Messi envelhecido, e a grande dúvida, ela tá em relação a isso, né? O quanto a Argentina pode render de novo. O fato é, o ciclo foi muito bom. Ganhou uma nova Copa América, sobrou nas eliminatórias, com direito à goleada sobre o Brasil, a vitória sobre o Brasil no Maracanã. Teve uma derrota na bomboneira para o Uruguai, mas ganhou do Uruguai em Montevideo. E tem um trabalho sólido do Scaloni, que é um treinador muito acima. Esse é o ponto, né? O Scaloni foi um treinador que na última Copa mudou o time a cada jogo. Adaptou o time a cada jogo. E foi testando muitas coisas nesse ciclo. Eu só acho que a Argentina chega com um elenco curto no sistema defensivo. Esse é o problema.
2: Essa é uma coisa de Argentina, no grupo curto, né?
3: A defesa da Argentina é um cuidado, porque ele já na Copa América preparou a substituição do Otamendi, com o Nico, com o Lisandro jogando com o Romero, mas o Lisandro teve uma série de lesões no período. Acho que a dúvida que eu chego sobre a Argentina é em relação ao sistema defensivo.
1: Leonardo Oliveira, a Argentina vai tentar o bi, que é algo raro em Copas do Mundo.
2: Só o Brasil, né?
1: Não, a Itália também 34-38.
2: É, mas aí era... Bom, enfim, mas é.
1: Mas deixa eu te perguntar.
2: É outro esporte.
1: Deixa eu te perguntar. Em 58-62 o Brasil foi bi, manteve a base com uma base envelhecida e um time de 62 que viu que era mais experiente e começou a ter mais posse de bola e menos velocidade. A Argentina, por ser um time que mantém a base, pode seguir um caminho similar?
2: A Argentina vai continuar jogando no entorno do Messi. A Argentina tirou 6 jogadores na pré-lista de 55, ela tirou 6 da Copa passada. Então, assim, já tem uma boa base que foi para a Copa. E esse é o grande problema, e por isso a dificuldade de uma seleção que ganha uma Copa repetir outra. Aquela seleção de 58, 62, ela não tinha o Pelé em 58, porque o Pelé joga e se machuca, né?
1: O Pelé começa no banco em 58 e joga na sequência, começa como titular em 62, mas se lesiona e entra o Amarildo.
2: Então assim, tu tinha um Pelé, que era um monstro, tu tinha Garrincha, tu tinha Nilton Santos, tu tinha alguns jogadores que eram, naquela época, muito acima e com uma compreensão tática diferenciada do jogo, de um futebol que estava começando a se estabelecer com conceitos táticos. E a comunicação era muito difícil aqui na América do Sul, tu conseguir fazer o que a seleção brasileira fez. A seleção brasileira, inclusive, inova usando a linha de 4, né? Porque os times todos usavam linha de 3 naquele WM. Mas, enfim, voltando para a Argentina, o Scaloni manteve a base, e isso é problemático, porque são todos 4 anos mais velhos. Tem jogadores jovens, Cuti Romero era um jogador jovem na Copa.
3: Muitos eram jovens.
2: Quem mais?
1: Mas
2: me ajuda?
1: Não,
2: é o Molina.

0: Gigante, guarda os detalhes para mais
1: mas
0: adiante.
1: Assim, são jogadores jovens, mas boa parte não é jovem e vai estar lá pelo nome. A alma dessa seleção, Rodrigo De Paul, ele fez uma opção de carreira que eu achei esquisita um ano na Copa, para ir jogar com o Messi nos Estados Unidos, onde o nível técnico é muito baixo. E esse cara é importante para a Argentina. Enfim, é o desafio da Argentina, mas tem bons valores, como disse o Munari.
0: 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O grupo também tem a Argélia, que jogou pela última vez em Copa do Mundo, a última partida da Argélia em Copa do Mundo.
1: Onde foi? Onde foi?
0: Foi no Beira-Rio contra a Alemanha, que ecoou o grito de 1-2-3, viva Algérie.
1: E eles vieram para 2 jogos em Porto Alegre. Eles vieram para contra a Coreia e as pessoas não davam muita bola porque Porto Alegre começou com Honduras e França, né? Depois, esse é o segundo jogo. E surpreendeu porque os coreanos seguem a sua seleção, principalmente os jornalistas. Eu tenho uma foto da sala de imprensa do Beira-Rio, lotada de coreanos. E os argelinos fazem uma festa muito legal que remete à festa que a gente faz. A seleção da Argélia tem alguns bons valores, jogadores conhecidos da grande massa. As raposas do deserto.
0: Ah, que apelido bonito.
1: Os apelidos são maravilhosos, né?
0: Muito bom, muito bom.
1: Eu li num texto os fênix, aí eu fui atrás, né?
0: Mas eu prefiro as raposas.
1: Raposas do deserto, português, né? Português é uma língua tão linda. E o técnico Vladimir Petkovic, que não é aquele que comentava no Sport TV.
0: E fazia poemas em Copas do Mundo.
1: E nem o que fez gol no Brasil na última Copa, é um outro Petkovic. Eu acho que Petkovic lá é meio como Silva, né?
0: É, pode ser.
1: Pode ser. E tem no gol o sobrenome mais famoso. Lucas Zidane, o gol é uma posição ainda indefinida, porque a Argélia não conseguiu afirmar um goleiro, parece uma seleção que a gente conhece. Tem na zaga o Aitnuri, tá certa a pronúncia?
0: Puxa, meu árabe City. Não é muito forte.
1: Sim. Aitnuri, do Manchester City, o Rami, do Dortmund, Benacer, que volta a ser convocado, era dúvida, não esteve na Copa Africana, o Shaibi, que joga no Eintracht Frankfurt. E aí tem a grande promessa.
0: Ah, o Mazadona.
1: Esse
0: Mazadona.
1: Aí, ó.
0: Mazadona.
1: Ibrahim Maza. Quem estudou na PUC não vai se confundir. Ele não é dono do bar que tem ali na frente da PUC. E onde as pessoas... Eu nunca fui, né? Embora eu passasse sempre por ali, porque eu morava ali perto. As pessoas matavam aula para ir tomar cerveja no Maza. Não é dono do Maza, mas o apelido é mesmo. Mazadona. É o Maza, jogador do Bayer Leverkusen. E já é apontado no mercado europeu como um cara, Munari, que todo mundo tá de olho.
0: Munari, em 2018, o Vladimir Petkovic comandava a seleção da Suíça. É um cara muito bem-humorado. Eu entrevistei ele antes daquela Copa e perguntei se o Brasil tirava o sono dele. Ele deu uma boa risada e disse que o sono estava em dia, que era difícil enfrentar o Brasil, mas que o sono estava em dia. E ele conseguiu arrancar o empate da seleção brasileira. Tu acredita que ele pode fazer o mesmo comandando a Argélia, tirar pontos da Argentina?
2: Ah, poder pode, né? Fazer o quê? Mas futebol sempre pode ter. Se a Arábia Saudita ganhou na última Copa do Mundo, mas eu não apostaria muito, não, né? Eu acho que não, né? Por exemplo, o melhor jogador, a gente tá falando que a Argentina tá em vez do Mares, tá quanto tempo fora do alto nível?
0: Três anos, né?
2: Eu acho que é um time parecido com a Arábia Saudita, tá? Que conseguiu ganhar
0: a Arábia Saudita de 3 anos meio atrás.
1: Não, tem mais valores que a Arábia Saudita.
2: Mas jogadores
1: de grandes ligas. Os árabes jogam basicamente na Liga Árabe, né?
2: Não vejo grande... Assim, pode acontecer porque futebol permite isso, né?
1: Copa de 86, a Argélia tinha o Madjer, que jogava no Porto, foi campeão do mundo pelo Porto, e tinha o Belumi. E eles deram calor na seleção brasileira. O Brasil ganhou de 1-0, o gol do Careca foi, olha, jogo duríssimo. Tu não era nascido ainda, mulher?
2: 90?
1: 86.
2: 86, não, eu nasci 35 dias depois do gol do Maradona contra a Inglaterra.
0: Tu lembra de Brasil e Marrocos na Copa de 1998, Léo?
1: Lembro.
0: É? Lembra da escalação do Marrocos?
1: Pediu demais.
0: Já estava
1: trabalhando aqui.
0: Mas um dos jogadores do Marrocos era o Jamal Selami, que hoje é o técnico da Jordânia, que leva a Jordânia a disputar uma Copa do Mundo pela primeira vez. É um time desconhecido, que já tem aí a sua grande vitória de entrar no mapa da Copa do Mundo e ir para essa Copa, que é a maior Copa do Mundo, é um dos países que acaba se beneficiando desse torneio com o maior número de seleções.
1: É muito legal isso, porque tu abre novos mercados, tu permite que o futebol cresça em alguns países. Ah, vamos ter jogos desinteressantes, alguns sim, vamos ter, mas vamos ter torcidas muito entusiasmadas. Para a torcida da Jordânia ver a sua seleção numa Copa do Mundo pela primeira vez, defendendo sua bandeira, para o evento é muito legal. Eu nunca vou me esquecer, Walter, estávamos eu e Luiz Henrique Benfica na zona mista de França e Honduras, e o Benfica estabeleceu uma conversa com uma repórter hondurenha, e o Benfica assim, a Honduras não jogava uma Copa desde 82, e o Benfica assim, ah, tu acha que Honduras tem chance de pontuar? E ela disse, não, se a gente fizer um gol já vai ser uma festa no nosso país, porque Honduras não fazia um gol desde 82. Enfim, é para isso que serve, e é muito legal ver a Jordânia, um país que também está sendo castigado por esse conflito ali no Oriente Médio, com Israel e Estados Unidos atacando o Irã.
0: Difícil a gente imaginar algo da Jordânia, né? Todos os jogadores são fora dos grandes centros. O que tu pode dizer da gente, desse time que faz a sua estreia, Munari?
2: Eu acho que entra na categoria, assim, é o que o Bel falou, um gol. Comemorar pequenas coisas. Se fizer um gol, ótimo. Se buscar um empate, maravilhoso. Se ganhar, como é que tem uma guete lá na Jordânia, né? Vai pra festa.
0: Daqui a pouco eles vão nadar no Mar Morto.
2: É, vai fazer um monte de coisa, assim. Mas certamente é o azarão do grupo, né? Vai ter dificuldade. Mas, assim, eu volto a dizer o que eu disse antes. Copa do Mundo, o jogo tem a questão emocional. Tem o jogo daqui a pouco da pressão. Vai ter o calor lá muito grande que pode mexer um pouco
1: isso
2: também.
1: Isso não é problema para a Jordânia.
2: É, isso aí. Então, mexe um pouco com não vai ser um jogo normal. A gente lembra a Copa de 94. Copa de 94 foi um efeito do clima muito grande nos jogos.
1: E a gente vai ter jogos ao meio-dia.
2: Isso.
1: Isso é o mais problemático. E a gente viu no Mundial de Clubes o que foram os jogos, e tanto que os europeus começaram a jogar a partir dos mata-matas. Na fase de grupos, os europeus jogaram o suficiente para passar. Depois, quando começou a valer, eles aceleraram, justamente pela questão física. E os jogadores estão em fim de temporada, tirando, claro, os jogadores aqui do Brasil, que a temporada é diferente.
0: Quem é praticamente uma estreante em Copa, porque fazia muito tempo que não jogava, é a Áustria. Não jogava desde 1998. E volta a entrar em campo com jogadores como Alaba, que também não teve uma grande temporada no Real Madrid, vem enfrentando problemas físicos com maior constância. Tem outros nomes conhecidos, como o centroavante Arnautovic. Pode fazer frente? É a segunda força do grupo?
1: É a segunda força do grupo, mas não. Na verdade, a Áustria, até pela história, né, Valtinho? Tu que é um cara que manja muito de história, a Áustria, por muito tempo, foi a Alemanha. E a Alemanha por muito tempo foi Áustria.
0: Também faz parte do futebol moderno. O falso 9 começa lá no Wunderteam.
1: Exatamente.
0: Da Áustria nos anos 30. Era um país que pensava muito o seu futebol. Os caras discutiam o futebol em cafés, enfim, é um país que tem uma boa tradição em futebol, mas a Segunda Guerra Mundial parou muito, né, a evolução do que era o futebol austríaco.
1: Porque eles se reuniam nos cafés, discutiam futebol, depois iam para os concertos em Viena. Era uma programação...
0: De vida difícil, hein?
1: Difícil. E assim, um país que tem segurança, né, que dá para andar de noite na rua, assim, a vida na Áustria deve ser boa. Devia ser boa e deve ser boa.
0: Você está seguro que a Áustria passa?
1: Eu estou seguro de que a Áustria vai pelear muito fortemente com a Argélia por essa segunda vaga. A Argélia não é uma seleção desprezível, está longe disso. A Jordânia vai ser o saco de pancadas, todo mundo está indo ao passeio. Vamos botar no vestiário.
2: Isso.
1: O vestiário, sabe? O vestiário é sagrado. Né? A influência alemã é tão forte na Áustria que a liga austríaca se chama Bundesliga. Assim como a alemã. E 14 jogadores da seleção austríaca jogam, sabe onde?
0: Na Alemanha.
1: Na Bundesliga da Alemanha. Então, assim, por exemplo, o Sabitzer, do Dortmund, que é um nome bem conhecido. O Laimer, destaque do meio-campo do Bayern de Munique, a sensação da temporada, que ficou de fora. O técnico é o Ralf Rangnick.
0: Já treinou o Manchester United.
1: Ele treinou o Manchester United e ele era o cara que comandava todo o projeto do Red Bull da Red Bull, ele teve no Brasil, por exemplo, quando
2: ele não participou da contratação do Wagner Mancini.
1: Não, porque agora é o
2: Klopp,
1: né? Agora é meio... é que o Klopp, o técnico se identifica, que se apelida de técnico heavy metal, gosta de emoções, né? Mas o Ralf Rangnick veio para o Brasil, fez esse intercâmbio todo com o Red Bull Bragantino. O crescimento do futebol austríaco está ligado muito à influência da Red Bull, porque o Red Bull Salzburg comanda tudo lá. A gente teve um tempo que era o Austria Viena, depois o time da cidade do Schwarzenegger, o Graz, Sturming Graz, e hoje é tudo com... é mais ou menos que o PSG da Áustria. O Ralf Rangnick, que trabalhou no Manchester United, trabalhou no Red Bull, e agora está entre os cafés e os concertos de Viena.
0: E Munari, quando a Argentina enfrentar a Áustria, tem uma casca de banana na frente aí que pode se complicar?
2: Acho que sim, é o jogo mais complicado, né? É o jogo mais difícil. Eu acho que a gente pode colocar a Áustria no patamar que estava a Polônia na última Copa do Mundo, né? E foi um jogo que...
1: Polônia tinha o Lewandowski, né?
2: É, mas já...
1: Que é um açucareiro, né?
2: É
1: irritante ver o Lewandowski.
2: Mas assim, o jogo, a Argentina vai fazer o gol com o McAllister no segundo tempo. Joga bem, tem o pênalti que o Messi erra, e depois aí faz o gol com o McAllister, ele depois toma conta do jogo até fazer um belíssimo gol com o Julian Álvarez ali. Mas é o jogo, pra mim, é o jogo desse nível. É que naquela Copa tinha ainda o México, né? Eu coloco a Áustria num patamar que esse grupo é mais fraco do que o grupo da Copa passada, né? Até assim, eu não gosto de fazer esses prognósticos meio assim, mas o Messi tem a possibilidade ali de alcançar o close, talvez na fase de grupo seja a oportunidade dele, porque depois vai ficar um pouco mais difícil com um jogador de 30 e vai fazer 39 durante a Copa do Mundo.
0: O Messi e o Mbappé podem ultrapassar o close como os maiores artilheiros da história de Copa. Mas
2: o Mbappé vai passar, se o Messi passar...
0: O Mbappé tem 12 gols, assim,
2: tem mais duas Copas.
1: Se ele fizer 6...
2: Não, o Mbappé tem mais duas Copas ainda. Mínimo mais uma.
1: Para ter uma ideia do quanto a Áustria sabe das suas limitações e a estratégia de jogo, o Ralf Rangnick tá levando 11 meio-campistas e 3 atacantes só. Então, isso mostra o que ele vai
0: onde
1: pensar.
0: Onde ele vai povoar? Até porque o meio-campo é onde se ganha tudo, né?
1: É, assim como o joelho é a base de tudo, o meio-campo é onde se decide o jogo.
0: E falando sobre o meio-campo, a gente tem falado muito na Argentina, Munari, sobre os nomes mais conhecidos, Messi, Depol, que estavam na última Copa. Mas tem um cara que fez uma grande temporada, que é a cara nova dessa Argentina, Nico Paz.
2: Nico Paz, que para mim pode até ser titular. Esse é o ponto, né? A Argentina é a Argentina dos meio-campistas. É a Argentina do trio Enzo, McAllister, Depol da última Copa, que tem ainda o Paredes com 31 anos, que é um jogador que pode entrar, mas que tem o Nico Paz, que tem na lista de 55 que o Perrone, que fez boa temporada no Como, que tem o Almada. Né, o Almada já começou a ser preparado, o Almada vai para a última Copa do Mundo depois do corte do Nico Gonçalves para ser um jogador preparado para a Copa seguinte, tanto que ele entra só alguns minutos contra a Croácia. A grande força da Argentina, ela é o meio-campo e é uma Argentina que vai na contramão do caminho que o futebol tomou. A França que a gente falou, que é a favorita, ela é a França do 4-2-4 com 4 atacantes. O Ancelotti quer fazer isso no Brasil, o jogo mais rápido. E aí eu volto para 2018. Porque o Scaloni, que era auxiliar, segundo auxiliar do Sampaoli na Copa, e acaba herdando ali a vaga de treinador meio que por acaso, mas ele fala sobre a formação da Argentina e ele diz que ele sai da Copa de 2018, ele sai da Rússia com a convicção. O futebol caminhou para as transições. A era Guardiola, posse de bola, comando do jogo da Espanha e tal, acabou, é a hora das transições. E aí ele chega. Só que aí eu viro o treinador da seleção e eu olho, eu tenho o Bochelso, eu tenho o Depol, eu tenho o McAllister, não tinha McAllister ainda, tenho o Paredes, tenho o Palacios. Vou ter o Messi e ele diz, cara, esses caras, se eu juntar 20 passes com esses caras, eu crio uma situação de gol. E a Argentina foi na contramão, a Argentina foi um time de passe curto, de troca de... A Espanha agora, a Espanha que não teve sucesso em 22, também joga assim, dentro de uma ideia um pouquinho diferente, mas também é um time de muito passe. Essas duas seleções, elas vão contra o que são as outras grandes, né? Sim. O jogo de mais força, de mais velocidade. E aí o Nico Paz se encaixa perfeitamente, porque o Messi não vai jogar todos os minutos dessa Copa como jogou da última. E o Nico Paz, ele pode, em alguns momentos, fazer essa função.
0: Te gusta Nico Paz, Léo?
1: Pô, jogadoraço. Vai voltar pro Real Madrid, né? O Real Madrid emprestou
0: pro Como. O Real
1: Madrid
0: pode recomprar ele.
1: O Real Madrid
0: tem uma cláusula
1: colocou...
0: que é um valor baixo para ele ser recomprado.
1: E ele é o jogador da temporada na Itália, né?
0: É.
1: No Como é o time da temporada, né? Não, jogador interessantíssimo, jogador talentoso, cria situações... lembra muito aquele perfil do jogador argentino de meio campo, assim, de muito talento e de muita visão de jogo.
0: Tu que é o técnico do time do esporte da Rádio Gaúcha, Léo, o que tu pode falar do Scaloni? O Scaloni é um técnico que já é o mais longevo desde o Bidiardo. É o quarto técnico a maior tempo no cargo dos que estão indo para a Copa do Mundo. E é um técnico que começa sem tanto cartaz. Outros profissionais da Argentina que comandaram a seleção em Copa tinham mais cartaz. O Scaloni não tem tanto nome assim, não tinha quando assumiu. O que tu vê desse trabalho do Scaloni? E ele seria o primeiro técnico desde a década de 30 lá ganhar duas Copas seguidas.
1: É que na verdade o Scaloni entendeu o funcionamento do vestiário da Argentina, o que faltavam para técnicos consagrados da Argentina. O Bielsa, por exemplo, teve problemas, aquela questão do Bielsa, do Batistuta e do Crespo. Até estava vendo uma entrevista do Crespo na ESPN. O Crespo deu uma entrevista na ESPN, era técnico de São Paulo, quando ela foi ao ar ele já tinha sido demitido. Mas é muito interessante, ele fala de como foi a conversa dele com o Bielsa. E o Scaloni entendeu isso, que tem que fazer uma seleção para jogar em torno do Messi. Ele teve também a sorte de pegar uma geração que viu o Messi como espelho, porque o Messi entrou numa geração já formada, o Messi entrou numa geração que foi crescendo com ele, agora não, agora é uma geração de caras que tem o Messi como ídolo. E a gente percebe como eles protegem o Messi, né? Como eles estão em torno do Messi. Para mim, o grande trunfo do Scaloni, além do conhecimento tático, foi entender como funciona, até porque ele foi jogador de Copa do Mundo, então ele sabia como funcionava. A Argentina, Munari, teve seleções muito melhores que essa seleção de 2018 e não conseguiu ganhar a Copa. De 2002 era um time
2: máximo. Há controvérsias. Não, mas é que quando tu coloca o Messi, não tem. Para mim, só se compara com o Maradona.
0: Para fechar, gente, para fechar rapidinho aqui, fazer uma pergunta diferente. Em vez do palpite do grupo, a pergunta é: a Argentina fecha essa primeira fase com 100% de aproveitamento?
1: Não.
2: Sim, não é a tudo.
0: Muito bem.
2: Então, deixa eu só falar uma coisa para a gente, que eu acho que é importante a gente ter nesse local aqui, porque muitas bobagens serão ditas nos próximos dias antes da Copa do Mundo, que se criou uma lenda da geração envelhecida. Nossa, a Argentina tem com um time velho. A Argentina na Copa de 2018 para 22, ela faz uma renovação. A Copa de 2022 foi a primeira Copa de 7 dos titulares. Ali a Argentina tinha a menor média de idade na Copa de 2022.
1: Quando eles chegaram à Copa do Mundo de 2018, eles eram jogadores da Argentina, que estavam em busca do grande sonho, que estavam conseguindo, alcançando, alguns deles, como tu disseste, a grande oportunidade na vida. Agora eles chegam como campeão do mundo. Não é nem a questão física que interfere, eles estão 4 anos mais velhos, 4 anos em que tiveram lesões, enfim, o corpo vai sentindo, sente menos nos mais jovens. Mas é a questão do ambiente. Mexer em algumas peças, as hierarquias estabelecidas, porque está lidando com campeões do mundo.
2: Mas isso tem sido feito, né? Isso foi feito ao longo do ciclo, por exemplo, na Copa América, que o Lisandro foi titular e não o Otamendi. Média de idade da Argentina na final da Copa contra a França, tá? 27.7. Esse é o jogo contra a França, final da Copa do Mundo, do título. O último amistoso aqui, que foi contra teve dois amistosos antes, o da Mauritânia e o da Zâmbia, né? Contra a Mauritânia, que o Messi não jogou, 27.2, a média era menor que a última Copa. E sobe um pouco o Messi e o Otamendi, 29.9 contra a Zâmbia, só que como o Otamendi não deve ser titular, ela vai ficar em 28 alguma coisa, não é uma diferença tão grande.
0: Ressaltando que a seleção brasileira tem a sua seleção mais velha na história das Copas, média de 28 anos e alguns meses.
1: E 15 jogadores da última Copa.
0: E 15 jogadores da última Copa. Munari, Léo, obrigado pela presença. Se você seguiu com a gente até aqui no Grupo J, siga conosco mais um pouco, porque a gente ainda vai falar dos grupos K e L para fechar essa sequência de apresentação de todas as chaves da Copa do Mundo aqui no Deu Liga na Copa. 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O Deu Liga volta em seguida. Um abraço e até lá.

0: 6:33. Deu liga na Copa com Walter Júnior, com Cristiano Munari, com Leonardo Oliveira, apresentando o grupo J da Copa do Mundo, o grupo da Argentina. Amanhã não tem programa, né? Mas na segunda, início da semana que vem, a gente apresenta os últimos grupos, né? E aí na quinta-feira a bola estará rolando e você já vai saber muita coisa aí pelo que os colegas foram debatendo ao longo dos dias, apresentando grupo a grupo para vocês. Isso já faz parte, né, da ampla cobertura do grupo RBS na Copa do Mundo de 2026. Vários profissionais já nos Estados Unidos e assim nós vamos. Agora nós vamos a um intervalo comercial e voltamos em seguida com mais atrações.
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Meia-noite e 37 minutos, de volta com o Esporte e Companhia. 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Meia-noite e 38. O Esporte Companhia chama agora Douglas Weber com o automobilismo. Fala, Douglas Weber.

Bom dia, Rafael Collin, bom dia aos ouvintes do Esporte Companhia. Rafael Collin, carrinhos velozes, baratinhas furiosas e é claro que estamos no maior principado, na maior pista envolvendo a Fórmula 1, a mais histórica, a mais emblemática. Estamos em Mônaco e o circuito de Mônaco, Collin, que está na Fórmula 1 desde o seu ano inicial, em 1950. São 78 voltas, né? Uma corrida de 78 voltas com a pista de 3 quilômetros e alguma coisinha, 3 quilômetros e 300 metros. Uma pista que não tem grande consumo de pneu, o que pode tornar também a questão estratégica interessante. São 78 voltas, como eu já falei, e o maior vencedor, é claro, é o chefe, é o patrão, Ayrton Senna da Silva, com 6 vitórias neste circuito. Bom, já falei durante a semana, Collin, que não teremos a zona de abertura de asa ali, aquela asa automática que abre normalmente na reta dos boxes, né? Não vai ter esse evento, né? Essa situação com os carros desse ano. O modo de ultrapassagem ainda vai existir, ele vai estar um pouco limitado na velocidade, mas ainda existe o modo de ultrapassagem, que é o botão de boost onde tu ganha mais potência elétrica no motor, mas aquele efeito aerodinâmico não vai ter. E o interessante disso, Colin, é que talvez, e daí é que é uma especulação, é uma possibilidade, talvez a Mercedes se dê mal nessa, né? Porque não se sabe muito bem se a sua vantagem é apenas de motor, e então não, talvez seria também de aerodinâmica, e daí é um momento de ver como a Mercedes se comporta sem esse recurso aerodinâmico ao seu favor. Esse modo reta, né, que é o uso da asa móvel, ele não é um recurso de ultrapassagem, né? Não é um recurso que serve para ultrapassar o carro da frente, porque todos os carros acionam, independente de que posição esteja, se está brigando ou não por posição, porque ele nas outras pistas abre em pontos determinados, justamente para melhorar a eficiência do carro de gasto de combustível e de energia, né? Como o Mônaco é um circuito apertado, um circuito difícil, de curvas muito de baixa velocidade, enfim, poucos momentos de pé fundo mesmo, né, de retas longas, então não tem a necessidade de economizar energia, e é por isso que o modo reto também sai de figura nessa temporada. Temporada passada teve 2 pits obrigatórios, nessa temporada apenas 1 pit obrigatório, o que pode tornar a estratégia um pouco mais interessante. Se na temporada passada aí era necessário não só esperar um safety car, mas também fazer uma outra entrada no pit, nessa pilotos e as equipes tentam aí ver o melhor momento para entrar no pit. No sábado hoje, Colin, tem um momento muito importante dessa corrida, que é a classificação. Classificação em Mônaco, ela é muito mais importante do que uma classificação normal, porque é um circuito muito difícil de ultrapassar, então a classificação se torna muito mais valiosa, né? Manter a posição alta, estar na melhor colocado para poder disputar e evitar fazer grandes ultrapassagens, uma quantidade enorme de ultrapassagens para conseguir uma posição, é fundamental em Mônaco, né? Então, se ficar em segundo, primeiro, terceiro, ainda tu tá no bolo para vitória. Agora, ficar lá em oitavo, nono, o ritmo de corrida da própria pista não te facilita para chegar nas cabeças e frequentemente, né, tu vai ficar envolto em trânsito e tudo mais. Como é característico da temporada, deve-se ter safety car no domingo, né? Domingo às 10 da manhã deve ter pelo menos um safety car. Das últimas 10 corridas, 8 tiveram safety car. Então deve ter o carro de segurança e com certeza as equipes estão ali contando com isso para fazer a sua parada no pit, né? Então isso é uma situação que você tem que prestar atenção. No detalhe da corrida, da classificação, como essa é uma pista que não tem corridas com frequência, né? Uma pista muito verde, né? Como a gente chama, ao longo do final de semana ela vai ganhando performance, né? A borracha vai penetrando no asfalto, então vai se ganhando performance. E o que se espera disso? Se espera que os pilotos façam a volta mais rápida na classificação, justamente no final da classificação. Só que não é tão simples assim. Por ser uma pista muito apertada, por ser uma pista muito com possibilidades de buscar o limite e eventualmente encontrar um guarda-reio ou um muro e vir uma bandeira vermelha, uma bandeira amarela, o interessante, então, os pilotos têm que perceber e entender
quando for o momento de sair para a pista para fazer essa volta rápida. Porque se espera muito, de repente vem um safety car, uma bandeira vermelha e te tira a oportunidade de correr na pista quando ela estiver quente, com asfalto na melhor condição. Se fizer muito cedo as voltas e gastar o pneu muito cedo, vai ficar com a volta mais lenta, porque quem fizer depois pode fazer uma volta com menor tempo. Então tem essa questão estratégica em Mônaco que é muito importante. Normalmente os pilotos então escolhem no começo da classificação fazer uma volta rápida de segurança, que é aquela volta que é pelo menos para ter um tempo assim mínimo que tu fez, e daí a partir daí fazer estratégia para tentar fazer uma volta o mais tarde possível, né? Ter um pouco de feeling, ter um pouco de estratégia, ter um pouco de perceber o momento da corrida e enfim, né? Porque se tu faz uma pole position no começo da última parte da classificação e alguém destrói um guardrail, né? De repente a classificação pode terminar ali mesmo e daí uma pole position cair no teu colo de brinde. Então tem toda essa questão de estratégia. Nos treinos que já tiveram, Colin, que é o treino 1 e 2, a Ferrari dominou, né? Primeiro treino, o Leclerc fez a volta mais rápida. Segundo treino, o Lewis Hamilton fez a volta mais rápida. E essa dobradinha, né? No segundo treino, o Hamilton fez a volta mais rápida, o Leclerc fez a segunda volta mais rápida, a terceira volta mais rápida ficou com o Max Verstappen da Red Bull, quarto o George Russell e Kimi Antonelli, os dois pilotos da Mercedes, o Kimi Antonelli líder do campeonato. Outro detalhe interessante de Mônaco, Colin, é que não é só a Fórmula 1 que corre também a Fórmula 2. E por que que a gente tem que prestar atenção? Porque tem o brasileiro na Invicta Racing, o Rafael Câmara, que é uma expectativa aí, um piloto aí que a gente tem uma expectativa muito grande, piloto de Pernambuco. No treino, o Rafael bate no treino, tem um problema na suspensão traseira e acontece uma coisa incrível, que é uma daquelas histórias da Fórmula 1 que são incríveis, Colin, que é a equipe consegue montar o carro, consegue arrumar o carro a tempo da classificação, e na classificação ele consegue fazer a pole position. É a primeira pole do Rafa na Fórmula 2 e é também a primeira pole do Rafa em Mônaco. Então, muito uma expectativa muito boa aí pro Rafa Câmara na Fórmula 2. Aqui para ter para comparativo, né, entre Fórmula 1 e Fórmula 2, tá, Colin? Ó, volta mais rápida do Lewis Hamilton no treino, tá? Não é classificação, mas tudo bem. 1 minuto 13 segundos 026. Volta de pole position do Rafael Câmara, 1 minuto 20 segundos 923. São aproximadamente 7 segundos mais lentos os carros da Fórmula 2 do que os carros da Fórmula 3. Tem ali uma grande briga com o Nikola Tsolov, né, piloto da Campus Racing, que é um dos grandes desafiantes ao título, e o Alex Dan também, que é um piloto aí com bastante experiência e com bastante que fica em larga em terceiro. São duas corridas da Fórmula 2, a primeira corrida com o grid invertido e a segunda daí sim a pole position valendo, ou seja, com o Rafael Câmara largando na pole na corrida que vale mais pontos. Colin, agora tudo é Fórmula 1, tudo é treino, terceiro treino às 8 da manhã, daqui a pouquinho, né? Quando eu tiver, inclusive, no Gaúcha hoje, estarei também acompanhando o treino da Fórmula 1 e depois às 11 da manhã, a classificação para esse evento maravilhoso que é a Corrida de Mônaco. Metade da corrida é classificação, por isso que eu recomendo nossos ouvintes a ficarem ligados e poderem acompanhar esse momento sublime da Fórmula 1. É isso, Colin. Fico por aqui. Até a próxima semana com mais Carrinhos Velozes, Baratinhas Furiosas. Tchau!

0: 50 minutos, faltando 10 minutinhos para uma da manhã. É o Esporte e Companhia aqui na Gaúcha. 996995218. 996995218 para você participar. O Gabriel de Almeida, ele diz o seguinte: eu levo fé na seleção brasileira. Tenho gostado do trabalho do técnico Carlo Ancelotti. Acredito no potencial dele, não só como treinador, mas também como um grande líder de vestiário, agregador. E o Brasil, apesar de não ser favorito, no meu entendimento, vai sim conquistar o Hexa. Mensagem do Gabriel aqui participando do programa, mandando mensagem no 996995218. Grande Neto do futsal é o mais novo seguidor aqui no Instagram. Que honra, que prazeraço. Melhor jogador de futsal do mundo em 2012. É o mais recente seguidor aqui do Barão da Madrugada. Muito obrigado pelo carinho, muito obrigado por prestigiar o nosso trabalho aqui. Craque, que craque de bola, né? Que craque de bola. Grande Neto do futsal. Quem quiser seguir o Neto lá, @futsalneto. Prazeraço. Quem mais aqui? O Adriano Silveira. O Adriano, ele é torcedor do Inter e diz o seguinte: a pausa veio em excelente momento, Colin. O Internacional jogou muito mal a última partida. É muito importante repensar a qualidade do elenco, buscar contratações e voltar mais forte para o próximo semestre. Ele coloca aqui. Obrigado, meu amigo. Um abraço também. Valeu pela tua participação. O Carlos Roger Noronha. Abraço, Carlos. Carlos Roger Noronha. Ele é torcedor do Grêmio, tá mandando mensagem aqui e diz o seguinte: não vejo mais como Luiz Castro fazer esse time evoluir. Não tenho mais nenhuma esperança no trabalho dele. Seria melhor a direção abreviar este trabalho, já anunciar um novo treinador e dar tempo para este novo treinador comandar a equipe, para o Grêmio entrar com uma nova cara no segundo semestre, principalmente recuperando a sua própria identidade que Luiz Castro se encarregou de perder. Olha aí, ó, aquela história, aquela discussão que estava tendo aí bastante em relação ao fato do Grêmio perder a sua identidade, aquela cara de Grêmio que, se não dá na técnica, se não dá na qualidade e tal, pelo menos na raça, na superação, no caldeirão da arena ou na época do Olímpico, né? Mas pelo menos torcedor vê que tá todo mundo se entregando, todo mundo ganhando dividida. Não, o Grêmio perde dividida, o Grêmio, tanto fora como em casa, os times parece que não estão respeitando o Grêmio. E realmente está mais do que na hora do Grêmio recuperar a sua identidade. Essa que é a grande verdade. Concordam, não concordam? 996995218 são as participações dos ouvintes aqui na nossa madrugada esportiva da Rádio Gaúcha. Inclusive, logo depois da uma da manhã, nós vamos atualizar as informações da dupla Grenal aqui com a reportagem. Abraço para Elessi. Elessi é psicopedagoga, ela é do, se não me engano, ela é do norte do Rio Grande do Sul, acho que é de Passo Fundo. A Elessi normalmente consegue ouvir o programa nas viradas de sexta para sábado, porque o sábado pela manhã é mais livre para ela. Então ela tá mandando sempre na sexta. A Elessi manda mensagem. Um grande abraço, minha amiga Elessi Simões, ouvinte assídua aqui do Esporte Companhia. Quero destacar, pessoal, olha só o que é a capacidade, a veia, na verdade a veia vencedora da Associação Carlos Barbosa de Futsal. Todos acompanharam essa semana a entrevista que a gente fez no estúdio com a direção, comissão técnica da CBF, devido à conquista do heptacampeonato da Taça Libertadores da América. Pois agora à noite, em Esteio, na Copa dos Campeões, é o torneio de futsal amador do Rio Grande do Sul, mais respeitado no Rio Grande do Sul, que envolve a maior participação de clubes do Rio Grande do Sul. Várias cidades marcam presença com equipes em Esteio nessa Copa dos Campeões, que é jogada durante todo o primeiro semestre, pois o sub-20 da CBF acabou de ganhar agora à noite a Copa dos Campeões em Esteio, evento organizado pelo Clayton Almeida. Daqui a pouco a gente vai falar também quem ganhou no Master. Era um time de Caxias contra um time de Rolante. Mas no principal, ali a CBF coloca o sub-20 para jogar, pois o sub-20 que já tinha. Na semifinal eu acompanhei, eu tava lá sexta passada, tocou 6-1, acho que pro adversário, passeou em quadra. E agora na final acaba de conquistar o título, a CBF sub-20 ganhou a Copa dos Campeões de Esteio, torneio super disputado com adultos, né? Com equipes que têm adultos, né? E a CBF só com o sub-20 acabou ganhando a competição. Acabo de receber uma foto aqui do diretor José Bavaresco com toda a equipe, todo o elenco, comissão técnica, toda a delegação que estava em Esteio ali no centro da quadra comemorando mais um título. Impressionante. A gente estava falando agora há pouco da identidade do Grêmio, que perdeu a identidade, né? Que todo clube tem sua identidade, seu perfil, seu estilo de jogo, pois essa identidade vencedora da CBF vem desde a base e dá pra ver aí nessa conquista do sub-20. Mais uma vez, parabéns aí pra turma de Carlos Barbosa. Agora, 6:57. 6:57. Quem mais aqui? Tem muitas mensagens chegando nessa madrugada, bastante gente acompanhando o programa. Deixa eu ver quem mais aqui, ó. O Ricardo Boareto. Aqui, ó. Ele pediu pra mandar um abraço pro Edson, que é motorista, sempre ligado no programa, tá na audiência em Uruguaiana. E o Ricardo Boareto em Minas Gerais, pelo aplicativo. Que bacana. Valeu. Ah, e o Edson saiu de Uruguaiana e foi pra Pelotas. Então, os amigos aí estão se comunicando pelas ondas da Gaúcha. Que bacana. O Larry Westenfelder é de Bom Princípio. Não tive a honra de conhecer lá quando eu fui agora em maio em Bom Princípio jogar lá com os amigos do Barão. Mas não vai faltar oportunidade, Larry. Mas está sempre presente aqui também, mandando mensagem, acompanhando o programa. Diz que o Brasil vai ser campeão. Vamos com tudo, tá motivado. O amigo Larry de Bom Princípio. O Paulo Roberto Carbone também com a gente aqui, mandando um abração. Grande Gabriel Jôner. É professor universitário, advogado, ciclista, maratonista. Também sempre prestigiando aqui a nossa madrugada esportiva da Rádio Gaúcha. Vamos fazer o seguinte. A Eliane Raimundo. Oh, Eliane, grande abraço. Mãe do nosso querido Paulo Rocha, colega aqui do grupo RBS. Queridona também, sempre na audiência. Vamos fazer o seguinte. Notícia na hora certa tá chegando. A pausa é rápida para eu tomar uma aguinha, mas sempre atento às informações do jornalismo e eu volto em seguida.
1: 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Instituto Nacional de Meteorologia emite alerta amarelo para tempestade no Rio Grande do Sul segunda-feira. Presidente Lula sanciona a lei que permite renovação automática da Carteira Nacional de Habilitação para condutores sem infrações nos últimos 12 meses. República Democrática do Congo confirma mais 71 casos de ebola. Céu parcialmente nublado em Porto Alegre, agora faz 17 graus. A previsão é de tempo estável neste sábado no Rio Grande do Sul. O amanhecer deve ser com temperaturas amenas e as máximas se aproximam dos 20 graus durante a tarde. Em Porto Alegre, mínima de 12 e máxima de 24 graus. 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
1: Fluxo tranquilo em Porto Alegre. A IPTC não registra nenhuma ocorrência nas vias da capital neste momento. Também não há reporte de acidentes ou bloqueios nas rodovias estaduais e federais.
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1: 4 homens foram presos em flagrante pela Brigada Militar por descarte irregular de resíduos dentro do Parque Estadual Delta do Jacuí, em Porto Alegre. A ação ocorreu durante a Operação Convergência e as fiscalizações da Semana Nacional do Meio Ambiente. Segundo a corporação, os suspeitos utilizavam 4 caminhões para despejar resíduos da construção civil em uma área de preservação no bairro Arquipélago. Os veículos foram apreendidos e os motoristas encaminhados à Polícia Civil. O material incluía restos de obras, pedras, cimento, lixo doméstico e sobras de poda. Conforme a Brigada Militar, a forma como os resíduos estavam sendo depositados levanta a suspeita de que a área pudesse estar sendo preparada para uma futura ocupação irregular. 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Da redação, Lucas de Oliveira.
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0: 8 anos. Hora da previsão do tempo. Alô, João Calegari.
1: Tô de volta aqui no Espaço de Companhia, Colin, mas agora pra gente falar sobre outra coisa e agora pra gente falar sobre previsão do tempo, aproveitando as boas folgas de Cleocum, a gente vai falar que na próxima semana a passagem de uma frente fria deverá trazer de volta as chuvas para o território do Rio Grande do Sul. Até sábado, o tempo ainda deverá se manter estável em praticamente todo o Rio Grande do Sul. Na sequência, não há previsão de chuva significativa na maioria das regiões e as temperaturas estarão em ascensão. Entre domingo, dia 7 e terça-feira, dia 9, o deslocamento de um sistema de baixa pressão que posteriormente evoluirá para uma frente fria irá trazer instabilidade para todo o estado. Dessa forma, há previsão de chuva em praticamente todas as regiões do Rio Grande do Sul.
0: Obrigado, João Calegari, com a previsão do tempo. Deixa eu atualizar as temperaturas, é madrugada do dia 6 de junho. Porto Alegre está com 17 graus, Canoas na região metropolitana 16, Caxias 13, Pelotas 15, Santa Maria 15, Nova Petrópolis 12, Vacaria 11 graus, Bagé 14, Uruguaiana 15, Capão da Canoa 16, Canela 12, Rio Grande 15, Passo Fundo 14, Carazinho 14, Montenegro 14 graus. Não é das madrugadas mais frias aqui no Rio Grande do Sul. Hora de atualizarmos a dupla Grenal. Depois temos entrevistas aqui pela frente. Começando com o Inter Lucas Katsurayama e na sequência o Grêmio Felipe Duarte.
2: Enquanto os jogadores do Inter descansam as férias, a direção trabalha em diferentes frentes, principalmente no mercado de transferências, que ainda não está muito agitado, não só para o Colorado, mas porque as principais janelas de transferências ainda estão fechadas, não só do Brasil, mas as da Europa, dos Estados Unidos, e aí clubes e até jogadores acabam segurando um pouco, porque os movimentos acabam se intensificando a partir da metade de junho, início de julho também outras janelas abrem e principalmente nesse momento de ano de Copa, quando começar o Mundial, isso também acaba mudando, porque os jogadores acabam valorizando e aí muitas equipes acabam fazendo movimentos diferentes do que estavam prevendo inicialmente. E o que o Inter fala é que, por exemplo, tem tratativas em andamento com jogadores, mas é difícil de avançar porque é normal, não só para o Inter, mas um atleta receber uma proposta, agradar a ele e acaba segurando um pouco porque as janelas ainda vão abrir. Os movimentos vão acontecer e daqui a pouco, é claro, pode vir algo mais interessante, tanto para o jogador quanto para um clube pensando em saída de atleta. Então é um momento mais tímido da janela de transferências. E claro, o Inter busca não só contratações, como tem a necessidade de um zagueiro e tem posições numa segunda prateleira de preferência, como goleiro, lateral esquerdo, um atacante de lado e um centroavante, mas o Inter, para contratar, precisa promover saídas, não só pela necessidade de fazer dinheiro na previsão orçamentária, mas também na ideia de redução da folha salarial. Mesmo com saídas e promovendo chegadas, o número de 13 milhões de reais mensais precisa baixar. E por isso, pelo baixo poder de investimento, o perfil de atletas serão jogadores sem contrato ou até vindo por empréstimo. Muito parecido com o que aconteceu no início do ano, atletas que vão entender a dificuldade financeira do clube e que queiram estar aqui em Porto Alegre. Com o Inter, Lucas Katsurayama.
3: O Grêmio não vai poder contar com seu goleador nos playoffs da Copa Sul-Americana. O centroavante Carlos Vinícius foi punido pela Conmebol com 2 jogos de suspensão por conta da expulsão diante do Montevideo City Torque no final de maio. Na ocasião, o jogador gremista reclamou de forma assintosa da arbitragem e recebeu o cartão vermelho direto. Assim, não enfrenta o Bolívar no estádio Hernando Siles, em La Paz, no dia 23 de julho, e nem na Arena do Grêmio, em Porto Alegre, no dia 30, partida de volta. A decisão foi divulgada pelo Tribunal de Penas da Conmebol e não há como o Grêmio recorrer desta decisão. Bom, uma preocupação a mais para o técnico Luiz Castro, que também quase perdeu o seu fiel escudeiro. O auxiliar Vitor Severino recebeu uma proposta do Marítimo de Portugal para assumir como treinador da equipe que acabou de subir

0: da segunda divisão portuguesa. Mas o profissional recusou a oferta para seguir no tricolor, mantendo a parceria que já dura 10 anos. Ambos, Luiz Castro e Vitor Severino, começaram a trabalhar juntos no Rio Ave em 2016, depois de terem se conhecido no Porto. Passaram ainda por Chaves e Vitória de Guimarães, em Portugal, Shakhtar Donetsk, na Ucrânia, Aldo Rail do Catar, Botafogo, Al Nasser da Arábia Saudita e Al Wasl nos Emirados Árabes Unidos, até aceitarem a proposta do Grêmio na virada do ano. Com os destaques do Tricolor, aqui no Esporte Companhia, Felipe Duarte.
1: Obrigado, valeu. Felipe Duarte e Lucas Katsurayama atualizando a dupla Grenal. Tá na linha para conversar comigo agora, na nossa madrugada esportiva, Eduardo Fernandes, coordenador da Copa Mundo Vermelho de Futebol de Mesa. Você que tá me ouvindo agora, por exemplo, você joga botão? Você joga futebol de mesa? Você é bom? Você jogou quando era mais jovem, quando era adolescente, criança? Eduardo, prazer falar contigo mais uma vez, todo ano a gente bate um papo praticamente aqui no programa, tudo bem contigo, Edu?
2: Boa noite, Cone, prazer estar falando de novo com um amigo e muito obrigado pela oportunidade de poder divulgar esse evento.
1: Pois é, tu me mandaste esta semana aí alguns cards bem bacanas, uma ideia legal, que eu quero que tu compartilhe com o nosso público aqui do Esporte Companhia. Por exemplo, aqui, ó, Mundo Vermelho, especial Copa do Mundo. Local, Museu do Inter, dia 27 de junho, às 8h45. Tem também visita ao gramado, tour nos vestiários, transmissão ao vivo, presenças ilustres e brindes. Se eu entendi bem, é um campeonato de futebol de mesa relacionado à Copa do Mundo? Explica pra gente.
2: Claro. Sim, neste ano, o Pablo, que é o coordenador do Museu do Inter, nos contatou novamente para poder realizar um evento durante o período da Copa do Mundo. Num primeiro momento, ele gostaria que fossem em várias datas, porém inviabilizou pelo fato do Beira-Rio ter eventos também dentro do próprio estádio. Então conseguimos relocar uma data para o dia 27 de junho, onde vamos, de alguma forma, utilizar 60 nomes de jogadores do Inter que já participaram de Copa do Mundo. Sejam eles jogadores oriundos da base ou jogadores que passaram pelo Inter e jogaram Copa do Mundo. Pela seleção brasileira, Uruguai, Portugal, o próprio Otavinho jogou por Portugal. Então, é uma oportunidade que nós temos de apresentar ao público que 60 nomes de jogadores e treinadores representaram o Inter em Copa do Mundo. E esses 60 participantes, cada um vai representar um desses nomes. Vai ter a equipe do Tafarel, a equipe do Dunga, a equipe do Falcão. Então é uma forma de homenagear também esses jogadores.
1: Entendi, que legal. Então vocês pretendem inscrever 60 equipes nesse campeonato?
2: Em 2 dias nós conseguimos já preencher todas as vagas.
1: 60?
2: 60 vagas.
1: Ah, 14, tá.
2: 48 para categoria livre e 12 participantes para categoria sênior, que é acima de 60 anos.
1: Entendi. E os primeiros já foram pegando, equipe Falcão, equipe... O Fernandão vestiu a camisa da seleção. Ah, mas não jogou Copa, tem que jogar
2: mas
1: Copa.
2: Não jogou Copa do Mundo, isto. Que acontece? Fernandão e D'Alessandro, infelizmente, não fazem parte dessa lista, que nós iremos sortear com uma semana de antecedência as equipes para os botonistas poderem fardar os seus botões.
1: Ah, vocês vão sortear, não tem essas de... Sim. Ah, eu quero o time Falcão, porque senão ia dar uma correria, né? Eu quero o time Falcão, quero o time Dunga.
2: É complicado administrar um grupo de 60 pessoas, cada um querendo um time, né?
1: O que tu acha que daria... Será que eu falei... Falcão seria o top 1? Dunga, ergueu taça, Tafarel, que mais?
2: O Dunga também, o Dunga é muito reverenciado, né, por ser o capitão de 94. Nós temos também a questão do Figueroa, do Gamarra, São ídolos que tiveram no Inter e que marcaram gerações, né?
1: Sim, que jogaram Copa, então, pelo Chile, jogaram pelo Paraguai. É, não precisa ser só no Brasil, né? O próprio Arangues.
2: Não. O Rubem Paz. Nós temos o Cátio Pérez, um uruguaio que jogou também. Então, jogadores que muitas vezes as pessoas não têm o conhecimento pleno de quem já passou pelo Inter e jogou Copa do Mundo, que junto com os historiadores do museu nós conseguimos contemplar 60 nomes. Obviamente, incluímos três treinadores, até para poder fechar esses 60 nomes, que é o Tite, o Abel e o Parreira. Então, teremos essas três equipes também.
1: Sim, e os três treinaram o Internacional. Tite, Abel. Exatamente. E o Parreira. Agora, tem um card que tu me mandou aqui, que não é Copa do Mundo. Isso aqui é Olimpíada, quando o Inter, praticamente isso. Todo o time do Inter representou o Brasil na Olimpíada de 84 e foi vice-campeão.
2: É, nós resolvemos fazer uma homenagem a esse grupo. Que a maioria desses jogadores são do celeiro de ases do Inter, né? E obviamente ficou marcado como a Cele Inter. Mas infelizmente, desse grupo aí da Cele Inter, acredito que só o Mauro Galvão que tenha participado de Copa do Mundo.
1: Pois é, deixa eu ver aqui, ó. Deixa eu ver, eu tenho o card, vamos ver se eu reconheço todos. Pinga, Gilmar, Mauro Galvão. O Gilmar jogou. O Gilmar acho que jogou Copa. O Gilmar não foi reserva.
2: O Gilmar foi o terceiro goleiro na Copa de 94.
1: É, isso aí. Pinga, Gilmar. Ah, o Pinga podia. Ah, nossa senhora, o que aconteceu com o Pinga, né? Pinga,
2: o Pinga
1: Gilmar.
2: Era um dos maiores zagueiros do futebol brasileiro, né?
1: É. Pinga, Gilmar, Mauro Galvão, Ademir Keifer, que não foi. Não jogou Copa, mas foi um volante sempre muito útil. Não só no Inter, mas no Cruzeiro ele fez história também.
2: Ele tem uma história belíssima, né?
1: É, do lado do Ademir eu não tô conseguindo reconhecer. Depois dele é grande André Luiz, pá, cara sensacional. O André Luiz, cara, ele tinha tanta dificuldade financeira quando era guri, pra ir treinar no Inter, ele era de Viamão, que ele saía caminhando de Viamão pra ir pro treino, a pé, de Viamão. Ou aparecia uma carona, ou se não ia aparecer, não tinha carona, ele ia caminhando, cara.
2: Eu tenho um entendimento, assim, muito das dificuldades, assim, falando com pessoas mais velhas, que as coisas eram mais difíceis antigamente.
1: Sim.
2: Principalmente nessa questão de mobilidade, né, urbana. Hoje em dia a pessoa tem uma dificuldade, mas se dá um jeito, se tem benefícios do governo, e antigamente não se tinha. Eram bondes limitados, ônibus limitados. Então era uma peregrinação, né, para poder ir treinar num clube, né?
1: Sim. E tem muita gente que não concorda com isso, mas eu acho que o sofrimento, assim, a dificuldade, os obstáculos, eles iam moldando desde cedo a pessoa. Para amadurecer. Concordo. Mais rápido, amadureciam mais rápido e não viviam no conforto desde cedo, assim, com tanta facilidade, então o sofrimento, a dificuldade, não digo sofrimento, a dificuldade meio que moldava, não caráter, assim, mas moldava a evolução, o amadurecimento das pessoas.
2: O que acontece, antigamente, um recém-adulto de 20 anos, ele já era calejado, já era cascudo, já tinha uma vida, uma responsabilidade dentro de casa, né?
1: É. E aqui, então, na sequência desse time de 84, não tô identificando quem é o ponta direita aqui, aí tem o Dunga.
2: Hoje é o Silvinho.
1: Ah, o Silvinho é a esquerda. Ponta esquerda é o Silvinho. É o... Do lado do Silvinho é... Acho que é um que não jogava no Inter aqui, esse... É, aí tem o Kita, falecido, centroavante, jogou no Inter e no Grêmio, Dunga.
2: O Kita foi um dos primeiros botões que eu tive na minha infância.
1: O Kita teu e o goleador.
2: Amarildo. O Amarildo foi meu primeiro ídolo no futebol. Depois veio o Taffarel. Até esses tempos, por rede social, conversei com o Amarildo, uma pessoa fantástica. falei, contei para ele minha história de infância que ligava a ele ser o meu ídolo, né? E uma relação, assim, uma troca bem legal que eu tive com ele.
1: Que bacana, o Amarildo, ele fez o gol que colocou o Inter na final da Copa União de 87, ele fez gol de cabeça contra o Cruzeiro.
2: E automaticamente nos colocou na Libertadores, né?
1: É, e aí na final o Flamengo era muito forte, era uma diferença muito grande, Flamengo e Inter, mas no Beira-Rio foi 1-1 e o gol do Inter foi do Amarildo, né?
2: Sim, foi do Amarildo. E depois 1-0, gol do Bebeto, que aquele Flamengo lá, apesar de ter muitos jogadores jovens, era uma máquina, né?
1: Era uma máquina. Passe do Zico, não, Zico ou Zinho?
2: Foi Zinho.
1: Zinho. E uma falha do lateral esquerdo do Inter na origem do gol do Flamengo. Lateral Paulo Roberto, né? Era o lateral
2: Roberto
1: esquerdo.
2: Roberto Prestes, né?
1: Eu acho que era o irmão do Tato, será que é esse? Será que... não sei, não lembro. Não, talvez não seja.
2: Mas era o Paulo Roberto Prestes, que jogou depois muito tempo no Atlético Mineiro.
1: Pois é.
2: Depois ele retornou pro Inter no final dos anos 90. Pouco tempo jogou.
1: Deixa eu botar Paulo Roberto Prestes. Tu lembra do Tato, ponta esquerda? Não é dessa época.
2: Lembro do Tato, um alemãozinho baixinho.
1: Eu acho... O Tato tinha um irmão que era o Paulo Roberto. Eu acho que é esse Paulo Roberto aqui. Deixa eu ver.
2: Tinha
1: aqui.
2: O Paulo Roberto também loirinho, eu me recordo. Eu não me recordo jogando, mas eu me recordo principalmente por algo de figurinha.
1: Pois é, mas o que entregou a paçoca lá no Flamengo, lá na Copa União, foi o Prestes ou foi esse loirinho aí? Eu acho que foi o loirinho.
2: Pois é, agora tu me deixou na dúvida.
1: Eu também não tenho a resposta, não tenho, os ouvintes vão nos ajudar aí. A gente acabou indo para outro rumo, né? Então,
2: sim.
1: Pô, tu já veio no estúdio aqui comigo, já jogamos botão no meio da entrevista, né?
2: No meio da entrevista.
1: Legal, né, tia? É um negócio que tu joga e vai seguir jogando... Porque eu fui uma febre na infância, aí parei, tentei retomar na fase adulta, mas não consegui ter o mesmo prazer, assim, que eu tinha quando era guri. E tu e os teus amigos aí do botão, do futebol de mesa, vocês seguem firmes e fortes, né? Isso é legal, cara.
2: É, nós temos eu faço parte de uma associação, que é a Velha Guarda Futebol de Mesa, que nós temos 54 associados. E ali o pessoal tem um entendimento que, principalmente no sábado, é o dia do pessoal voltar à infância, ter aquelas risadas, aquelas brincadeiras que se tinham, histórias sendo contadas. Então, é uma coisa muito clara que se tem, que hoje em dia se falta na sociedade... Ter um grupo de amigos onde tu tenha uma liberdade para brincar, para comer uma carne todo sábado. Então, até o próprio Vaguinha faz parte do nosso grupo.
1: Ah, Vaguinha, sim.
2: Uhum. Ele joga lá conosco. Então, e o ambiente é muito sadio, né? A gente sempre prioriza ter um ambiente leve, tranquilo, para poder se divertir, né?
1: De 0 a 10, qual é o nível da nota, da habilidade, do desempenho do Vaguinha? 3?
2: Não, ele não é tão bobo assim.
1: 3,5?
2: Não, eu acho... O Vaguinha, quando entrou para jogar conosco no ano passado, ele ainda era um botonista que se chama de garagem.
1: Uhum.
2: Hoje ele já tá com maldade no jogo. O Vaguinha tá com uma nota 6.
1: Ah, tá na maldade já, é.
2: Ah, ele já é bem maldoso.
1: Que legal. E por que garagem?
2: A gente acaba associando quando não tem algum vínculo com alguma federação ou uma liga, aquele pessoal que acaba sendo oriundo de garagem, que joga em casa com os amigos, que acaba não tendo um nível de competitividade tão grande.
1: É isso aí, eu era na garagem lá com a minha galera da rua Eurico Luara. Ah, campeonato em cima de campeonato.
2: E a gente tá te esperando lá na velha guarda pra jogar um botão, pra comer uma carne, dar umas risadas.
1: Eu quero muito ir, eu gosto, eu tenho saudade, mas eu ainda tenho uma prioridade que é jogar minha bolinha, sabe? Meu futebolzinho sagrado do sábado, então. Aí o cara não pode estar em dois lugares ao mesmo tempo, tipo. Agora à noite joguei com os amigos do Barão, na Orla Sports Bar em Canoas, mas aí já vou tomar um remedinho daqui a pouco pra dor no corpo, pra já jogar no sábado agora ali em Nova Santa Rita, Renner de Montenegro, que é o meu time, contra o Amizade, que é o time de Nova Santa Rita ali. Então já vamos de novo, agora nas próximas horas já estamos de novo, hein? Ah, depois remédio, vambora, azar.
2: Muito bom. Mas o pessoal que
1: não é assim, tem ó, assim... Edu, é que assim, ó, a tua terapia é o botão, né?
2: Exatamente.
1: E o futebol pra mim, cara, eu digo pros meus amigos assim, cara, hoje, sexta-feira, por exemplo, eu tava com dor de cabeça e tal durante o dia, eu cheguei a pensar, pô, não vou jogar bola. Cara, eu fui... Mas deu 5, 10 minutos de jogo, a dor de cabeça, cara, ela acabou, não tem mais, sumiu, sabe?
2: É o prazer que nós temos naquilo, né? Eu digo, converso com meus amigos, né? Eu sou um amante do futebol na essência, né? Tá dando campeonato paulista da quinta divisão, eu tô assistindo. Então, eu vivencio o futebol de várias formas. Sendo assistindo, jogando botão. Hoje em dia não jogo mais o futebol, mas até tempos atrás jogava, mas de alguma forma o futebol acaba sendo inserido no dia a dia nosso, né?
1: Sim, é. E o Vaguinha leva o piazinho dele também? Pra jogar?
2: Leva o Telzinho, ele leva o Telzinho. Eu tenho também um Tel que é regula de idade com ele. E vira e mexe tem as crianças lá na associação.
1: Que bacana. Mas pra tu ver que eu não larguei de mão e que eu ainda quero em algum momento voltar a jogar, porque esses dias eu vira e mexe, de tempos em tempos eu vou ali e olho minha caixinha de botão, tá?
2: Sim. Eu me lembro que em uma das participações que nós tivemos no programa, tu chegou a levar os botões.
1: Levei. É Orlando, Beto Fuscão, Ailton e Luiz Cosme. Lorival, Ademir Lobo e Chapolin. Eider, Paulinho, que é o que ofereceram 10 times de botão por ele e eu não troquei. Paulinho ficou perdido na minha casa acho que uns 4, 5 anos. E eu apavorado aqui. E eu nem jogava mais. Agora faz o quê? Uns 5, 6 anos que eu descobri. Sim. Acho que foi quando eu comecei a conversar com vocês que eu comecei a procurar meus botões de novo e eu não achava o Paulinho, que era o meu goleador, meu matador aí, tudo que era jogo. E aí, pô, cadê o Paulinho? Aí esses tempos aí fui mexendo uma gaveta, cara, tu não faz ideia, quando eu olhei e encontrei, mas tu não faz ideia, cara, parecia uma criança... Olhando uma figurinha do Messi no álbum de figurinha aí da Copa, sabe?
2: Mas eu tenho uma história muito parecida com essa tua. Nós jogamos um campeonato e caiu a minha caixa, espalhou o botão pra tudo quanto é lado. E, né, de espalhar, sumiu um botão. O meu camisa 11, Murilo, do Brasil de Pelotas. Sumiu. Uns 3, 4 meses depois... O Quininho, que é o responsável pela Associação de Moradores do bairro Glória, chegou assim, olha só o que eu achei lá, eu acho que vocês deixaram cair. E daí era o Murilo, daí virou Murilo ou Fujão.
1: Mas imagina tua alegria também. Pau Murilo, como se fosse um cara, né?
2: Sim, uma pessoa que estava sumida.
1: É bem isso aí, cara. E eu contei quando tu veio no estúdio a outra vez. Eu contei, né, que eu dava palestra pros botões. Não te contei essa história?
2: Mas tem uma história muito legal de um botonista, o Kevin. O Kevin, ele joga a regra 12 toques.
1: Esse é multicampeão.
2: Isso, na regra. Aqui no Rio Grande do Sul, ele ganhou tudo na regra 12 toques. E, só que ele joga desde pequeno. E tem uma foto que é muito emblemática. que quando ele jogava a regra gaúcha, ele ia para baixo da mesa com os botões para conversar. Ele tinha uns 7, 8 anos. E essa foto rodou o Brasil na época. Hoje em dia, ele já não joga mais a regra gaúcha, mas continua jogando.
1: Caraca, ia trocar uma ideia com os jogadores dele. Mas aí, sobre essa história, eu acabei falando do meu time, mas de tempos em tempos eu dou uma olhada na minha caixa de botão, daí eu olhei, deu, pô, eu tô sem goleira, sabe? Eu tava com goleira aquelas de plástico, dos panelinha, sabe?
2: Sim.
1: Lembra dos panelinha, né?
2: Sim, o meu piá que tem essas goleirinhas de plástico, tá, que ele brinca em casa.
1: Pois é, e vocês aí no Descampeão, vocês têm umas goleiras bonitas pra caramba, com rede, negócio legal, né?
2: Filó, é toda de ferro,
1: aí, bem bonita. O que eu fiz? Eu pensei, não, eu posso não estar jogando, mas eu tenho que ter tudo em dia aqui. Eu tenho o meu time, eu tenho o time reserva pra jogar, eu tenho o time do meu irmão, que esses dias ele pediu de volta, daí eu entreguei lá o Palinho, o Paulo Borges, os caras, tudo dele. E aí, cara, aí eu pensei, não, eu tenho que comprar duas goleirinhas com rede, eu vou achar onde eu vou comprar. Aí fui lá na Mimo, Fernando Machado. Falava, cara, e existe desde a minha época que eu era guri. E eu nunca tinha ido, porque eu ia nos lugares mais perto da minha casa, que era no bairro Medianeira, ali nos lugares que vendiam botão. Então eu não ia lá no centro. Aí eu fui, eu pensei, eu vou lá na Mimo. É Mimo, né? É a Mimo, né?
2: Isso.
1: Aí fui lá.
2: Isso, Mimo.
1: Cara, comecei a olhar um monte de tipo de botão. Ah, eu escolhi as goleiras, mas aí comecei a olhar os botões. Deu pá, um mais legal que o outro. Aí comecei a olhar os goleiros de times. Goleiros assim com a cor do time, com o escudo do time embutido. Tá. Aí, fui tão bem tratado, aí minha esposa foi junto, aí já tomamos um cafezinho ali mesmo, conversamos com um amigão lá, que eu infelizmente esqueci o nome agora, mas bah, nos tratou super bem. Aí ele, pô, eu tenho escudo, a gente
2: é
1: faz aqui.
2: O Kiko é o filho do Mimo, o Mimo já é falecido,
1: isso.
2: É o Kiko que assumiu.
1: Isso, abraço pro Kiko, abração, Kiko. Aí tomamos um café e eu fiquei ali conversando e tal, não queria ir embora. Aí comprei duas goleiras, daí eu falei, cara, me vê mais um, deixa eu levar um botão. Aí comprei mais um botão. Aí ele, cara, tu quer vir aqui? A gente, todos os sábados a gente joga, é só tu subir ali no segundo andar pra tu ver. Aí ele me levou ali no segundo andar, cara, um monte de mesa ali, onde o pessoal joga, né?
2: É muito legal, ali é como se fosse o Vaticano do futebol de mesa, né?
1: Da regra gaúcha. Olha aí, que legal.
2: Por
1: que
2: muitos
1: legal.
2: Anos o Mimo sustentou o futebol de mesa aqui em Porto Alegre, num período que começou a ter uma divisão entre regras. E o Mimo foi ferrenho em segurar a onda com a regra gaúcha. Então, o sucesso da regra gaúcha muito se dá pelo Mimo. O Mimo que é uma bacana. Pessoa que é reverenciada por todos.
1: Que legal. E aí eu ganhei dos escudos, eu falei, cara, o que que tu tem de escudo? Ah, tem o que tu quiser aí. Eu falei, cara, eu quero o Renner, campeão gaúcho lá nos anos 50. Aí ele fez lá os escudos do Renner e os meus botões hoje, esse time que eu te falei, Orlando, Beto Fuscão, Ailton, Luiz Cosby, Lorival, Ademir Lobo, Chapolin, Eider, Paulinho e Litbar. Ah, não tinha falado do ponto esquerdo, né? Eu parei no Paulinho. O ponto esquerdo era o Litbarski, que era um ponteiro esquerdo.
2: Ah,
1: um
2: alemão infiltrado.
1: É, cara da seleção alemã e o botão, aqueles de osso com o escudo do Flamengo. Olha a loucura.
2: Bah, que espetáculo.
1: É. Cara, era umas misturas que o cara fazia só voltando no tempo pra entrar na cabeça daquela criança e ver o que passava pra botar. Um botão.
2: De mesa vale tudo. Vale de Litbarski a Chapolin no time.
1: É, isso
2: aí.
1: Não
2: tem preconceito.
1: E Lorival e Ademir Lobo eram dois caras do Náutico. Ailton, meu zagueiro, e Luiz Cosme eram dois jogadores do Cruzeiro. O Paulo Borges de Palinha, que eram do meu irmão, também eram dois jogadores do Cruzeiro, porque o meu irmão tinha, o time dele era do Cruzeiro. Aí depois eu troquei com meu irmão, contratei o zagueiro dele, o Ailton e o Luiz Cosme, por isso que tem dois do Cruzeiro no meu e dois do Cruzeiro que eu lembrei dele. Aí ele também Sim. tinha Camacho, um cara da seleção da Espanha, na Copa de 82.
2: Sim,
1: sabe?
2: Sim.
1: Umas mistureba total, assim, de jogador, né?
2: Não, eu tinha. Quando eu voltei a jogar a Regra Gaúcha em 99, a minha dupla de ponteiros era o Wagner, o ponteiro do São Caetano, e o Shevchenko. Então era uma coisa que não tinha nada a ver com a outra, mas eram os dois do meu time.
1: Sim. E se bobear, tu ainda chamava o Shevchenko pelo apelido, Chev. Vem aqui, Chev. Uhum. De tanta proximidade que o Sim, cara tem com os botões.
2: Né?
1: Sim.
2: Vira íntimo.
1: Eu tinha ônibus pra delegação, viajar, pra ir na casa dos amigos, botar dentro do ônibus. Mas era um carrinho, né? Um ônibus.
2: Sim.
1: Um ônibus de brinquedo, né? Cara,
2: eu,
1: quanta
2: por
1: viagem.
2: Muito tempo eu carregava. Lembra aquelas sacolas de locadora?
1: Sei, de videocassete.
2: Por muitos anos aquilo ali ficava uns 100 botões jogados ali dentro e ali eu andava pra cima e pra baixo.
1: Sim. Depois começou a botar no estojinho, tudo.
2: É, daí já com bem mais velho, daí eu fui comprar uma caixinha.
1: É.
2: Mas por muito tempo foi ali dentro.
1: Uma vez eu. E a gente era meio parelho, assim, na rua ali, na Auriculara, no bairro Mandianeira, éramos 10, 15 guri, tudo jogando meio parelho, não tinha assim, ah, esse é craque. Aí um dia eu me meti a jogar contra um amigo meu, disse assim, ali, o meu amigo da Auriculara, que a gente jogava ali, ele dizia, cara, eu conheci um amigo que joga botão lá na Glória, vamos jogar contra ele lá. Pô, fui lá, o cara era tipo vocês aí, cara, craque, jogava campeonato. Não tinha nem graça, o cara era craque demais, cara. Impressionante.
2: Sim. Mas botonistas têm espalhados por todos os buracos, né?
1: É
2: verdade. A gente tem até um projeto dentro da velha guarda, que é o 60 Mais. Uhum. A gente identificou que é muito difícil a gente captar gurizada para jogar hoje em dia. Até pela questão do videogame, celular, as crianças não têm a paciência de iniciar nos jogos. Então a gente começou a pensar, não, é mais fácil a gente buscar pessoas que já jogaram um botão a retornarem. E tem dado muito certo. São pessoas aposentadas ou que já estão quase se aposentando. Então é um projeto 60 a mais que a gente tem dentro da nossa sucessão.
1: Sim. O Vaguinho não chegou ainda nos 60, mas é um cara que...
2: Ainda não.
1: Mas pelo visto
2: Apesar
1: bateu a...
2: Apesar de estar judiado, né? A carroceria tá judiada, mas ele não tem 60.
1: Perfeito, isso aí. Mas é o mesmo raciocínio, assim, parece que eu percebi, assim, que bateu a saudade no Vaguinho e ele foi com tudo aí jogar com vocês,
2: com
1: né?
2: Com tudo. Ele apaixonado, assim, pelo botão e monta time... E daqui a pouco faltar um, ele enlouquece que ele tem que contratar mais um.
1: Uhum.
2: É uma cachaça, né, que a gente fala.
1: Sim. Então, assim, ó, a gente tá no dia 6, dia 27 de junho. Quem quiser comparecer, faz o convite aí.
2: Isso, dia 27 de junho, então, a gente vai ter a segunda edição da Copa Mundo Vermelho, alusiva à Copa do Mundo, onde vamos ter 60 participantes e cada participante vai representar um jogador do Inter que jogou a Copa do Mundo. Então, todos estão convidados a comparecer lá no museu. Teremos presença de jogadores já confirmados, Cláudio Duarte, Carpegiani, Príncipe Jajá. Estamos já alinhando alguns convites aí especiais que... Vão trazer ainda mais uma vivência maior dentro do mundo, né? Porque não é somente um evento de futebol de mesa, a gente vai estar inserido dentro do clube. Vamos ver o museu onde, com taças, fotos, vamos no gramado, vai ter visita no vestiário do clube, vai ter a presença da TV Inter também. Fazendo uma transmissão. Então, todos estão convidados e se puder, Colin, aparece lá que vai ser muito bem-vindo.
1: Tá certo. É muito cedo pra mim, né? 8h45.
2: Não, mas vai ser durante o dia todo.
1: Ah, tá bom.
2: A previsão de término é pelas 18 horas.
1: O churras é que horas?
2: Não, churras não, não, a princípio não vai ter. Vai ter o restaurante que a gente já fez a parceria, faz o churrasco, tu tem que ir lá na velha guarda lá pra comer
1: também. Ah, tá, é verdade, é verdade. Não, mas e a final... A final deve ser que horas, mais ou menos?
2: Mais ou menos umas 17h30.
1: Certo. Então tá bom.
2: Dentro do museu é muito legal que a gente faz como se fosse uma arena. Não sei se tu conhece, mas explanando pro pessoal que tá escutando a rádio, dentro do museu do Inter tem como se fosse... Se fossem duas arquibancadas. E o campo central, onde vão ocorrer as finais, vão ter todas as transmissões de jogos, vai ser ali. Então o pessoal vai estar nas arquibancadas, realmente, assistindo os jogos.
1: Que legal. Então, assim, para jogar, acho que já terminou as vagas, ou tem vaga?
2: Sim, não temos mais vagas, já contemplamos os 60 participantes.
1: Tá, mas quem quiser olhar, acompanhar... também bater papo com ex-jogadores que estarão presentes, aí sim o pessoal pode ir, é isso?
2: Pode comparecer lá no clube, no museu, sinalizar que é referente ao futebol de mesa, né? Até pela questão de cobrança, né? Se for um visitante normal, tem o pagamento da visita no museu. Mas se a pessoa for lá e disser que está vinculado, que é referente ao futebol de mesa, que quer acompanhar, é gratuito.
1: Ah, legal, daí já olha o museu, tudo, pô, que legal, bacana, cara. E acesso ao gramado também?
2: Não, daí não, o acesso ao gramado é somente aos participantes.
1: Ah, tá.
2: Aos 60 participantes.
1: É bom deixar bem claro isso aí, né? Isso aí, então tá. Claro. E outra coisa, o que tá achando do Inter, tua opinião sobre o Inter?
2: Tá numa fase complicada, né, hoje em dia. Hoje em dia não, já há alguns anos a gente vem... Eu vejo que é muita questão de gestão, de não ter um entendimento pleno do que está ocorrendo, né? Então, hoje a gestão Barcelos, no primeiro semestre, pensa o futebol de uma forma, no segundo semestre ele acaba mudando tudo. E o futebol não é assim que funciona, né? Eu me lembro muito do Medina, lá com o Fernando Miranda, quando chamaram ele de louco.
1: Botou um prazo.
2: Quando o Inter chegaria a um título de grande expressão em 5, 6 anos. Todo mundo, não, tá louco, não tem esse tempo para isso. E realmente foi o que aconteceu. Depois de 5, 6 anos, a gente acabou ganhando a Libertadores e o Mundial. O trabalho tem que ser a longo prazo. Infelizmente, não dá para ter esse imediatismo e essa ansiedade que a torcida tem, né?
1: Sim. Então tá, Eduardo Fernandes, grande Edu, coordenador da Copa Mundo Vermelho de Futebol de Mesa, tá feito o convite. Se quiser deixar telefone, redes sociais aí para facilitar a vida de quem se interessou. O papo tava muito bom, mas a madrugada tá avançando e eu tenho que tocar o restante da nossa pauta aqui, Edu.
2: Colin, eu te agradeço mais uma vez aí pela parceria, pela disponibilidade de poder conversar e explanar também sobre esse evento. Vou deixar também o Instagram do evento, que é Copa certo. Mundo Vermelho, tudo junto no Instagram, consegue acessar com todas as informações. E se alguém quiser alguma informação pelo WhatsApp, pode ficar com o meu número, que é 51 99398 1816.
1: Certo. Arroba Copa Mundo. Copa Mundo Vermelho. Vamos lá. Vou chegar ali agora. Chegando. Então tá, tô seguindo ali também. Arroba Copa Mundo Vermelho. Lendário torneio de futebol de botão. Regra gaúcha em homenagem ao Esporte Clube Internacional. Realizado no Museu do Inter, pela GFI. GFI, abre a sigla.
2: É Gaúcha Forte Independente.
1: Perfeito.
2: Não é uma entidade, mas sim um grupo de pessoas que acabam gerindo campeonatos.
1: Perfeito. Então tá, Edu, grande abraço,
2: meu
1: amigo.
2: Muito obrigado, um abração, um patinho, velho.
1: 1h46, um pouco mais da nossa trilha sonora e já voltamos.

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1h50. 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

0: Quem está chegando agora aqui no programa é o Rodrigo Oliveira com as informações da seleção brasileira.
1: Alô, Rafael Collin, falo aqui de Cleveland, onde a seleção brasileira desembarcou na noite desta sexta-feira. Não com uma presença tão grande de torcedores, eram 50 ali nas imediações do hotel, porque a comunidade brasileira aqui no estado de Ohio, ela não é tão numerosa como em outras regiões, como Nova York, Flórida, a região de Boston, mas os torcedores presentes foram muito atendidos por vários atletas, em especial os líderes do grupo que puxaram a fila, Danilo, Casemiro e Marquinhos. Jogadores desciam e passavam reto. Quando esses três que eu citei pararam e viram que havia torcedores, partiram imediatamente na direção dos brasileiros e depois foram seguidos por Matheus, Cunha, Rafinha, Fabinho e o Hendrick. O Hendrick foi quem ficou mais tempo atendendo a galera. O público que estará presente no estádio Huntington Park, nesse amistoso Brasil-Egito, 7 horas da noite... em Cleveland, 7 horas da noite, horário de Brasília, é um público formado por brasileiros que acharam os ingressos da Copa do Mundo muito caros. Os ingressos da fase de grupos mais baratos estão entre $900 e $1,000. E o ingresso para o jogo Brasil-Egito mais barato é $80. Tem ingresso em lugar bom por $130, $150. Então tem muito brasileiro. Aqui em Ohio, como eu disse, não há tanto brasileiro assim, mas há brasileiros do estado de Michigan, de Illinois e até de outros estados mais distantes, como Flórida, Geórgia, que vieram aqui para Cleveland porque entenderam que era uma chance de ver a seleção brasileira por um preço acessível, algo que não será possível na Copa do Mundo. Basicamente, esse vai ser o público. O técnico Carlo Ancelotti vai promover testes. Igor Thiago vira titular contra o Egito. A mesma situação com Lucas Paquetá e o mesmo vale para Douglas Santos. Não quer dizer que esses jogadores viraram titulares, mas é um teste de alternativa de jogo que o Ancelotti está fazendo. O time do Brasil terá Alisson, Wesley, Marquinhos, Léo Pereira e Douglas Santos, Casemiro, Bruno Guimarães, Lucas Paquetá e Rafinha, Vinícius Júnior e Igor Thiago. Gabriel Magalhães viajou aqui para Cleveland, mas ficará no banco poupado por desgaste. E o Neymar, ainda lesionado, ficou no QG do Brasil em Morristown, Nova Jersey, com um fisioterapeuta, um médico e um preparador físico à sua disposição. São as informações do Brasil, diretamente de Cleveland. 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Colin.
0: Valeu, obrigado, Rodrigo Oliveira. 1h55. Há pouco eu falei aqui da Copa dos Campeões de Esteio, que terminou agora na noite desta sexta-feira. Ginásio lotado em Esteio, como acontece todo ano, é a 21ª edição da Copa dos Campeões. E o Clayton Almeida, organizador da Copa, mandou aqui um resumo pra gente. Vamos ouvir então as informações trazidas pelo Clayton Almeida, organizador da Copa dos Campeões de Esteio.
2: Boa noite, meu amigo Rafael Colli. Terminamos a noite hoje, onde a Copa dos Campeões reconheceu os seus campeões. Na categoria Master, a Casa da Lataria de Caxias do Sul conquistou o título a vencer o Rolante Esportes por 2-0. Já na categoria adulto, a CBF Sub-20 se consagrou pela primeira vez campeã da Copa dos Campeões, de forma invicta, ao derrotar a AF da Praia de Capão da Canoa por 3-1 na decisão. Com isso, a Casa da Lataria ficou com o título do Master e a CBF levantou a taça da categoria adulto. Posso te dizer, meu querido, que tinha 2.000 pessoas no ginásio, nenhuma incidência, uma festa muito, muito bonita. Tivemos um show do Chapeleto Maluco, maravilhoso, encerramento com chave de ouro, graças a Deus, e pronto agora para a edição 2027. Obrigado pelo apoio, pela divulgação, um abraço desse teu eterno ouvinte.
0: É isso aí, Clayton Almeida. Mais uma Copa dos Campeões encerrada com sucesso, movimentando times de dezenas de cidades do Rio Grande do Sul e movimentando centenas de atletas. Quem estava acompanhando lá, quem estava ligado e sempre nas transmissões, meu amigo Gratinha, lá de Nova Petrópolis, também atua bastante ali na região de Presidente Lucena, turma do RS Sport. Grande abraço, Graxinha, hein? Quero a revanche no ano que vem, Presidente Lucena, hein? Os amigos do Barão tomaram uma sacola. Faz o quê? Uns 2 meses já. Nem nos recuperamos. Estamos tontos ainda, Graxinha. Estamos todos tontos ainda do chocolate que a gente tomou em Presidente Lucena. Depois nos recuperamos em Bom Princípio ali, aplicamos 3-0. E assim a gente vai circulando pelo nosso interior do Rio Grande do Sul com os amigos do Barão da Madrugada. Sempre um prazer, ganhando ou perdendo, o importante sempre é confraternizar. Abraço pro Ita. Ah, o Ita é outro cracaço. Ita e Graxinha, essa dupla aí, não tem erro. Essa dupla tá sempre na estrada, sempre dando carona pro Barão. Na volta dos eventos, estão em tudo que é evento, em tudo que é jogo, em tudo que é campeonato, fazendo transmissões, vídeos, entrevistas, postagens, redes sociais. Impressionante. O Ita Pacheco e o Graxinha. Abraço, meus amigões, tá? Tudo de bom aí pra vocês. Sobe o som pra eles aí, meu amigo Renatinho, antes do Notícia na Hora Certa.

0: 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Idoso suspeito de atropelar a namorada em tentativa de feminicídio em Erechim, no norte do estado, é preso pela Polícia Civil. Seleção brasileira enfrenta o Egito às 7 horas da noite deste sábado, em último amistoso antes da Copa do Mundo. Ator José Patrick Machado, de 32 anos, é encontrado morto em motel em Campo Grande, no Mato Grosso. Polícia Civil investiga o caso. Céu parcialmente nublado em Porto Alegre, agora faz 17 graus. A previsão é de tempo estável neste sábado no Rio Grande do Sul. Em Porto Alegre, mínima de 12, máxima de 24 graus. 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
0: O movimento é tranquilo nas ruas e avenidas de Porto Alegre e da região metropolitana. Nas rodovias estaduais e federais, não há registro de ocorrências no momento.
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0: O Instituto de Previdência e Assistência Municipal de Caxias do Sul, o IPAM, abriu concurso público para a contratação de 11 profissionais. Há oportunidades para todos os níveis de formação, fundamental, médio, técnico e superior. Os salários podem ultrapassar os R$ 11.600. As inscrições seguem até 2 de junho no site da Fundatec. Luxemburgo adere ao Fundo Florestas Tropicais para Sempre, iniciativa do governo brasileiro lançada durante a COP30 em Belém, voltada à proteção ambiental. Entre 2026 e 2030, o país europeu vai realizar aporte de 50 milhões de euros, o equivalente a aproximadamente 296,5 milhões de reais ao fundo. Após 2030, Luxemburgo ainda sinalizou que realizará uma contribuição anual ao Fundo Florestas Tropicais para Sempre. 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

0: 2 horas 9 minutos. Estamos de volta com o Esporte Companhia, aqui na Rádio Gaúcha, terceira hora do programa. 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Destaques da dupla Caju, alô Eduardo Costa.
1: Fala, Colin, aquele abraço para você, para toda a audiência do Esporte Companhia aqui nas madrugadas da Gaúcha. O Juventude jogou ontem à noite, abrindo a 12ª rodada da Série B e perdeu para o Operário, jogando fora de casa em Curitiba, no estádio Couto Pereira. O Operário abriu o placar com o Pablo na primeira etapa. No começo do segundo tempo, o Juventude buscou empate com um belo gol do Raiz Silva, mas nos acréscimos do segundo tempo, de pênalti cometido pelo Ibali, o jogador Bosquilha acabou marcando o segundo gol do Operário, que venceu e saltou para a quinta colocação com 19 pontos. O Juventude agora é 11º com 16. Com uma vitória, o Juventude poderia ingressar no G6 nesta rodada que começou na sexta-feira e acaba somente na próxima quarta. No próximo jogo, o Juventude terá pela frente a Ponte Preta, no domingo, dia 14, 11 horas da manhã, no estádio Alfredo Jaconi. O técnico Maurício Barbieri recebeu o cartão vermelho por reclamação na reta final do jogo diante do Operário, terá que cumprir suspensão neste confronto. Aliás, o Juventude, que ainda não contou com o MP, meio atacante, o jogador ficou de fora mais uma vez por conta de um desconforto muscular. Outros jogadores ainda não retornaram, o Alan Rusch, o Patrick Lanza, o Luan Martins, o Pablo Roberto, o Mandaca e o Alanzinho, jogadores que ainda não estão à disposição do técnico Maurício Barbieri, mas existe a expectativa positiva que alguns desses possam estar aptos para o jogo da outra semana contra a Ponte Preta. Já o Caxias tem uma semana tranquila de descanso e de treinamentos. No final de semana não tem rodada da Série C, que só volta no outro. No dia 13, sábado, 11 horas da manhã, o Caxias visita o líder Guarani na competição, jogo em Campinas. O Caxias, que é quinto colocado com 15 pontos, 3 a menos do que o Guarani, o próximo adversário. O técnico Marcelo Cabo terá uma semana inteira aí para treinar a equipe e projetar mudanças. Uma delas, o Callison, não vai poder atuar, está suspenso pelo terceiro cartão amarelo, fica de fora. Tem algumas alternativas, o Felipe Rangel e o Vitor Feijão, inclusive participando aí com gol na última partida.

0: vida. São esses os destaques da dupla Caju. Aquele abraço, Colin.
1: Aquele abraço, valeu. 2:11. Eduardo Costa. Agora, o futsal é destaque com Antônio Oliveira.
2: Goleiro Linha.
3: Fala, Colin, um ótimo dia para ti, para audiência ligada no Esporte Companhia. Será um fim de semana de muitos jogos envolvendo o futsal gaúcho e nós começamos pela primeira divisão da Liga Nacional de Futsal, que tem os dois representantes do estado entrando em quadra hoje. Às 17:45, a CBF recebe o São José em Carlos Barbosa. O time da Serra vem de conquista da Libertadores da modalidade e busca subir na tabela, já que ocupa a sexta colocação. Depois, às 19:30, o Atlântico vai a Francisco Beltrão, no Paraná, enfrentar o Marreco. A equipe de Erechim é vice-líder e tem apenas um ponto a menos em relação ao líder Praia Clube. Agora passando para o gauchão de futsal da Liga Gaúcha, ontem foram dois jogos disputados. Em Entre Juiz, a Uruguaianense venceu o Entre Juiz por 5-4. E em Ibiraiaras, o Ibira Futsal fez 3-1 no Horizontina. Hoje pela noite ocorrerão mais três partidas. Às 18:00 tem Guarani e Cerca de Casca em Espumoso. Às 20:00 é a vez de Vélez Camacuã e Age Guaporé em Camacuã. Mesmo horário de Filtradores e Atlético de Três Passos, que jogarão em Bom Princípio. E pela Série Ouro da Federação Gaúcha de Futebol de Salão, serão seis partidas. Duas às 19:00. Cerro Largo contra Ser Santiago em Cerro Largo e Passo Fundo Futsal contra Rio Grandense de Rio Grande em Passo Fundo. Depois, às 20:00, começam os outros quatro confrontos. AFA contra Independente de Lavras do Sul em São Francisco de Assis. Ser Alvorada contra Figueira de Tupanciretã em Alvorada. ABF contra ATF de Pelotas em São Lourenço do Sul. E por fim, Penharol contra Campo Bom Futsal em Guaíba. O Goleiro Linha vai ficando por aqui, Colin. Eu volto na próxima semana com mais informações do futsal. Grande abraço.
1: Grande abraço, obrigado, valeu, Antônio Oliveira. 2:14, esse é o Esporte e Companhia aqui na Rádio Gaúcha. A Janaína Ville traz agora o futebol feminino. Fala, Jana.
4: Oi, Colin, grande abraço para ti e para toda a audiência do Esporte e Companhia. A seleção brasileira feminina enfrenta os Estados Unidos amanhã, às 18:30, na Arena Corinthians, em São Paulo. O duelo é um amistoso pela data FIFA e preparatório para a Copa do Mundo de 2027, que vai ser aqui no Brasil. O duelo coloca frente a frente duas das principais potências do futebol feminino mundial. Atualmente, os Estados Unidos ocupam a segunda colocação do ranking da FIFA, enquanto a seleção brasileira aparece na sexta posição. Além de servir como preparação para o Mundial, a série de amistosos marca também o reencontro entre as brasileiras e as norte-americanas. Na final dos Jogos Olímpicos de Paris em 2024, os Estados Unidos conquistaram a medalha de ouro ao vencer o Brasil por 1-0. Mas depois perderam por 2-1 no último amistoso contra as brasileiras, que foi no ano passado. Existe, gente, uma expectativa em torno da Marta, que foi convocada pela primeira vez nesta temporada para defender o Brasil, mas ela tem treinado em separado do restante da equipe porque se recupera de um edema na coxa esquerda. O técnico Arthur Elias explicou que isso se trata de uma precaução e não é uma lesão grave. Bom, esse vai ser o sétimo teste da seleção brasileira nesta temporada. Até então, a equipe do Arthur Elias acumula 4 vitórias e 2 derrotas, além de 18 gols marcados e 7 gols sofridos. Já a seleção dos Estados Unidos entra em campo pela 9ª vez em 2026 e soma até agora 7 vitórias e apenas 1 derrota para a seleção do Japão. Um provável time titular do Brasil para esse primeiro amistoso tem Lelê no gol, Isa Haas, Lauren e Thaís Ferreira, Caroline, Ari Borges ou Angelina, Duda Sampaio, Dudinha e Aline Gomes, Tainá Maranhão e na frente a Ludmilla. 26 mil ingressos já foram vendidos para esse confronto de amanhã. E relembrando, então, 6:30 da noite, Brasil e Estados Unidos se enfrentando em um amistoso em São Paulo. Depois, na terça-feira, a seleção volta a campo novamente contra as norte-americanas. Desta vez em Fortaleza, na Arena Castelão, às 9:30 da noite, com transmissão da Rádio Gaúcha. 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
1: Obrigado, Janaína Ville, João Calegari e os esportes internacionais. Fala, João.
2: Muito bom dia, Rafael Collin. Bom dia a todo mundo que acompanha a Rádio Gaúcha e o Esporte Companhia. A gente vai falar sobre esportes internacionais neste momento e para falar sobre André Jardine. Em 3 temporadas no comando do América do México, Jardine conquistou 6 títulos e se tornou o treinador mais vencedor da história do clube. O brasileiro conquistou o tricampeonato mexicano consecutivo, vencendo os torneios Abertura 2023, Clausura 2024, Apertura 2024. Nenhum outro treinador havia alcançado esta marca desde 1985. Além disso, venceu o campeão dos campeões de 2023 e 24, a Superliga da MX de 2024 e a Campeones Cup também de 2024. Ao todo, foram 163 partidas à frente do América, com 81 vitórias, 46 empates e 36 derrotas. E agora, depois de 3 anos no comando do América do México, ele se despede na parada para a Copa do Mundo. Ele ainda tinha mais um ano de contrato com o time mexicano, mas em comum acordo pediu para sair junto à diretoria do clube. Ainda sobre esportes internacionais, mas a gente sai do México e vai para a Inglaterra. Aos 32 anos, Andy Robertson é o novo reforço do Tottenham para a próxima temporada europeia. O lateral esquerdo não renovou o contrato com o Liverpool, clube que defendia desde 2017. Robertson, no momento, está com a seleção escocesa, que disputará a Copa do Mundo no Grupo C. Curiosamente, mesmo da seleção brasileira. Marrocos e Haiti também estão nesse grupo. Pelo Liverpool, Robertson venceu a Champions de 2018. E 2019 e 2 vezes a Premier League, em 2019, 2020 e 2024-25. 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Com esportes internacionais para a Rádio Gaúcha, João Calegari.
1: Muito obrigado, João Calegari. São 2:19. Nós vamos a um intervalo comercial e voltamos em seguida com a última meia hora e um pouquinho mais do Esporte e Companhia.
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0: horas 24 minutos, de volta com Esporte e Companhia. Vamos ouvir o que disse Carlo Ancelotti na véspera do amistoso contra o Egito e as vésperas da Copa do Mundo.
1: Mister, tudo bem?
2: Bom dia.
1: Mister, eu gostaria de perguntar para o senhor se dá para confirmar essas mudanças que a gente viu aparentemente nesses recortes do treino. Principalmente, vou deixar algumas mudanças para os meus colegas. Queria saber do Lucas Paquetá e do Igor Thiago, se eles entram de fato na equipe nesse jogo, nesse último amistoso contra o Egito. E se a entrada do Paquetá representa uma mudança no esquema com três jogadores no meio campo, ou se não, se preserva o formato que o senhor vem utilizando nos últimos jogos.
3: Bom, é o último jogo para fazer teste, porque depois testa viene mais difícil fazê-lo. Então o Paquetá representa um jogador importante para nosotros, porque tiene características diferentes de otros medios. Puede ser que quiero testarlo, como quiero testar a Igor Thiago no juego de amanhã, para buscar otra opción. Yo acho que el sistema con los cuatro en la frente es bastante consolidado. Quiero probar otra alternativa no último texto.
4: Ancelotti, Wellington Campos, da Rádio Itatiaia. Lá na Granja Comari, o senhor passou pra gente os 11 jogadores que começavam. Aqui o senhor vai repetir?
3: Quero saberlo. Hoje não tenho gana de dar a escalação hoje.
5: Ancelotti, aqui. Lili Nascimento, da ESPN, muito bom dia. Eu gostaria de saber sobre a situação do Magalhães. Houve algum desgaste físico, né? Ele que disputou a final da Champions League. Houve alguma conversa sobre ele começar entre os titulares amanhã ou não?
3: Bom, Gabriel voltou depois da final da Champions, está um pouco cansado. Queremos não tomar risco com ele. Eu creio que amanhã não vai jogar para recuperar bem, para ser preparado para o primeiro jogo.
6: Foi. Monique Danello, TNT Esportes, bom dia. Queria entender com você qual é a ideia para amanhã. A gente recebeu a informação que novamente a partida vai permitir 11 substituições. A ideia é novamente mudar o time inteiro no intervalo ou fazer essas substituições dentro das paradas, não necessariamente mexer 11. Como você pretende manejar isso no jogo de amanhã, ou vai ser mais tempo para o time, na teoria, titular?
3: Amanhã temos 11 cambios, como o outro, e vou aproveitar dos 11 cambios na segunda parte. Pode ser que alguns jogadores que precisam jogar um pouco mais, que saem da lesão anteriores, como Rafinha, por exemplo, como Bruno, pode ser que ele le vá dar um pouco mais minuto, pero todos vão a jogar.
7: Quezada.
8: Leandro Quezada, bom dia, Ancelotti.
3: Bom dia.
8: Ainda insistindo nessa questão do time titular, né? O senhor falou que não vai, nesse momento, revelar para a gente. Mas, na sua ideia, no seu plano, se todo mundo estiver bem, né, fisicamente, não tiver nenhum problema e tal, o senhor já tem esse 11 titular confirmado? Ou ainda, há 8 dias, né, da estreia da Copa do Mundo, o senhor tem dúvidas em alguns pontos, em algumas posições?
3: Ma a idea può ter a idea, depois eu gosto di mirare il treino, come sta il giocatore, la sua condizione, aspetto caratteriale, mentale, molte molte cose per scegliere una e fare una escalação no primo gioco. Lo che è certo è che i giocatori che iniziano il gioco non sono lo che terminano il gioco, então eu acho que todos os jogadores estão focalizados não na quantidade do minuto, mas quanto na qualidade dos minutos. E o último jogo mostra isso, que os jogadores que entraram, que são frescos, podem mudar pode mudar o jogo, pode mudar a partida. Isto é muito importante, que todos os jogadores entendam muito bem isso. E depois se perfeitamente que o jogador que não é titular pode ser que não está contente, como o jogador que vai jogar até o primeiro minuto, mas o futebol moderno é isso. Eu tenho a possibilidade de fazer 5 cambios no jogo e quero aproveitar dos 5 cambios. E, por sorte, temos um time com muitos recursos neste aspecto.
2: Eduardo Gabardo, da Rádio Gaúcha. Ancelotti, antes da entrevista da partida contra o Panamá, o senhor esclareceu perfeitamente a situação do Neymar, né? Mas como esse é um assunto extremamente importante, me permita saber se tem alguma atualização, se o senhor está confiante com o que está acompanhando da recuperação dele, se o prognóstico, a previsão continua exatamente a mesma, ou se teve até algum avanço.
3: Eu acho que a situação do Neymar é bastante clara, está fazendo um ótimo trabalho individual. Creio que a final de semana, amanhã, vai fazer uma ressonância. E depois da ressonância, se tudo sai bem, pode treinar com o grupo a próxima semana.
9: Mister, bom dia aqui embaixo.
3: Bom dia.
9: Aqui, do outro lado. Aqui. Rodrigo do canal Vamos. Eu queria que o senhor falasse sobre os acontecimentos ali do final da partida, da final da Champions League. O Gabriel perdeu o pênalti e teve uma cena muito marcante. Foi o Marquinhos, assim que o Gabriel perdeu, em vez de ele logo ir comemorar, ele foi abraçar o Gabriel, foi dar um apoio para ele. O Marquinhos ontem já falou sobre isso aqui. Eu queria saber do senhor se o senhor viu esse lance e quão importante você acha que é numa construção de grupo da seleção brasileira para a Copa, ter jogadores que têm esse tipo de atitude, como o Marquinhos teve. Obrigado.
3: O gesto é muito bonito, lo falamos disto, um gesto de um capitão, de um profissional sério, que entende perfeitamente o que pode passar no futebol. Então, e Gabriel também, que é uma pessoa inteligente, entendeu perfeitamente que no futebol se pode fazer errores. Isto é que é o importante. O importante é ser capaz de sair rápido do erro. Eu acho que ele tem todas as características e já estou convencido que já saído a este tema, porque está focalizado em o que vai passar nos próximos dias.
10: Danilo.
11: Carlito aqui, Danilo do UOL. O Tite, que trabalhou nas últimas duas Copas, disse que uma das grandes diferenças que ele sentiu de 18 para 22 é que ele aprendeu que tinha que mexer rápido na Copa do Mundo. E você tem uma longa carreira em clubes. Agora, à beira da estreia da Copa do Mundo, você acha que já está adaptado a essa diferença de ter um clube num dia a dia e numa Copa do Mundo que você vai ter que mudar muito rápido?
3: Não, eu tenho... É claro que eu... penso às diferenças entre um clube, treinar um clube e treinar uma seleção. Por exemplo, essa semana fizemos um trabalho tático que nunca fez no clube, porque no clube você não tem o tempo para fazê-lo. Aqui, por sorte, fazemos boa semana de treino e isto é uma diferença muito, muito importante, porque tem tempo para treinar e tem tempo, eu acho que o equipo pode jogar com qualidade, treinando.
12: Sim. Ancelotti, Chico Moedas, Casé TV. Você acaba de confirmar o Igor Thiago e o Lucas Paquetá para essa próxima partida. Eu queria entender se essa diferença de formação com 2 e 3 meio-campos, você considera os adversários como principal motivo para a escolha de uma delas duas. E o que você entende com esses 3 meio-campos, com a entrada do Paquetá e do Igor Thiago, que vai mudar na dinâmica da seleção brasileira? Obrigado.
3: Obviamente, tu tem que ter conta do adversário, mas isso não é que vai mudar a nossa escalação, o nosso sistema, a nossa estratégia, tendo em conta as características do adversário. Como disse, vou quero ver outra opção do equipe. Então, última possibilidade de fazê-lo, vou fazê-lo. O que queda claro O sistema não cambia. O sistema é 4-4-2 e não vai cambiar. O sistema é só quando você não tem a bola, porque você não pode mirar o sistema quando tem a bola, porque nunca atacamos com 4. Então é só defensivo, e defensivo é 4-4-2, não muda. Depois muda as características dos jogadores, porque se eu pongo Paquetá e não Luis Enrique, é claro que muda a posição de Paquetá com bola, porque sei perfeitamente que Paquetá não pode jogar extremo. Isto, depois de 40 anos de futebol, lo ha entendido.
2: Aline.
10: Mister, bom dia. Aqui.
3: Bom dia.
10: Aline Fanelli, Band News FM. O senhor confirmou que vai fazer as alterações no segundo tempo para ver os outros jogadores em campo também. Duas dúvidas. Isso inclui o Everton, o goleiro. Você vai utilizá-lo em algum momento nesse amistoso contra o Egito? E o Douglas Santos vai iniciar jogando? Obrigada.
3: Não he dado a escalação, mas ao final la tenéis. Everton vai jogar a segunda parte e Douglas empieza. Falta algo ou não?
13: Ancelotti aqui, Gabi Guimarães, TV Band. A gente tem visto, não só nas partidas, mas também nos treinos, né, no pouco que a gente pode acompanhar, um que parece ser um bom relacionamento do Endrick, do Igor Thiago, de outros jogadores mais novos também. O Endrick e o Igor Thiago podem jogar ali na mesma posição, podem jogar juntos eventualmente, mas o Igor Thiago parece estar um pouco mais avançado nessa disputa. Por quê, para você, e se realmente é isso, e o que os diferencia? Obrigada.
3: Não está avançado, tem características diferentes, jogaram muito bem na segunda parte contra o Panamá. Não é que um jogador tenha vantagem sobre o outro. Tem características diferentes. Eu acho que combinam bem no jogo os dois, porque próprio por isso, porque eu acho que tem características diferentes.
14: Aqui, bom dia, Mister Isabel Costa, Canal Gold. Eu queria fugir um pouco dessa parte tática, escalação, para falar sobre o ambiente também. A gente tem visto que vocês estão num clima bem tranquilo, harmonioso, e nos treinos, tem sido treinos muito pegados. A gente acompanhou a parte do treinamento com a comunidade, a gente acompanhou o treino aberto todo. Eu queria falar sobre essa importância de ter o grupo unido. Todas as vezes que os jogadores vêm aqui falar também, são perguntados sobre você, eles sempre falam sobre essa parte humana que o Carlo Ancelotti tem. E eu queria te perguntar o quanto essa parte humana ela é importante para que os resultados saiam em campo.
3: Eu creio que não, a parte humana, o ambiente é muito, muito importante. Trabalhar em um ambiente motivado, animado, tranquilo, limpo, é muito, muito importante. Eu acho que a CBF fez um esforço muito grande para preparar esta logística, que é uma logística perfeita para preparar uma Copa do Mundo. Temos um hotel fechado, totalmente privado, onde os jogadores se encontram muito bem. Temos um centro de treinamento perfeito. Aqui temos que agradecer também a Red Bull, porque nos ha dado a oportunidade de treinar em um centro de treinamento novo, mas o esforço da CBF foi um esforço muito grande. Eu acho que este esforço vai pagar ao final, porque o ambiente é muito bonito. E os jogadores são sérios, profissionais, entendem muito bem quando é o momento de fazer as coisas sérias, quando é o momento de brincar um pouco.
2: Okay. Mister, aqui, bom dia. Caio Mota, Globo Esporte. Aqui atrás, lá no fim. Opa!
3: Não veio nada.
2: Lá no fundo. Vai. Tudo bem?
3: Tudo bem.
2: Queria que o senhor falasse um pouco sobre características, assim, o que o Igor Thiago te oferece diferente do Matheus Cunha, porque são dois jogadores bem diferentes com e sem a bola, né? Ocupação de área, profundidade, o Cunha abre mais espaço para o Vini e para o Rafinha. Falar um pouco sobre essa diferença dessa escolha que o senhor pode ter de alternância ao longo da Copa do Mundo. Muito obrigado.
3: Matheus é um jogador mais associativo com a equipe, que tem muita qualidade no posicionamento, que tem um golpeio muito forte. Thiago é um delantero totalmente diferente, muito, muito potente, muito inteligente, muito forte na área.
7: Jimmy.
15: Bom dia.
3: Bom dia.
15: É, em abril, quando teve evento de CBF sobre formação de atleta, você falou sobre mente forte. Que cria mente forte de jogadores, né?
3: Mente forte.
15: Mente forte.
3: Mente forte, sim.
15: E agora, para disputar uma Copa do Mundo, qual é mente forte necessária individualmente e coletivamente?
3: Bom, esta é uma pergunta que não é técnica, mas é uma pergunta muito importante, porque creio que o aspecto mental em uma Copa do Mundo é muito importante. Eu acho que ninguém pode pensar de não fazer erros, porque se tu pensa de não fazer erros, a primeira coisa que vai fazer é o erro. Então, tu tens que preparar tua mente a como sair o mais rápido possível do erro. Há um episódio que foi o gol de Croácia, onde encaixamos gol a minuto 86, mas a reação da equipe foi muito boa. Pensaram, todo o grupo pensou imediatamente a que fazer rapidamente depois, e depois sacamos a bola e sacamos o penalti para ganhar contra a Croácia. Esta é uma reação muito bonita. Não pensar ao erro feito, a pensar a lo que pode fazer imediatamente depois.
7: Tudo bem, Mr. Leandro Boldac, da TMC. Foi um ciclo um pouco mais conturbado para chegar até aqui. O senhor é o quarto técnico, né, desde que a seleção saiu do Qatar para chegar até aqui. E, evidentemente, hoje talvez não seja colocada como uma das favoritas para a Copa do Mundo. Eu quero entender do senhor se o senhor entende isso e quais seleções o senhor vê que estão um passo à frente do Brasil nessa preparação.
3: Io onestamente al dia di oggi non vedo un equipe favorito, non vedo un equipe favorito perché hai molte equipe che possono competere per ganare la Copa del Mondo, ma non un equipe che destaca in questo momento, perché cada equipe tiene le sue debilità e va a ganare un equipe che è capace di nascondere le debilità.
16: Mister, buon dia. Eduardo Sembrano, canal Free Clear e Márcio FM. Mister, a última campeã mundial teve como característica uma mudança de elenco jogo a jogo. Muitas mudanças no esquema de jogo e nos atletas. O senhor tem dado oportunidade aos reservas de uma forma muito, muito forte. Eles têm tido muita minutagem e terão agora novamente o jogo de amanhã. É uma tendência sua para uma Copa maior mexer mais o elenco, fazer um controle de carga maior, oportunizar os 26 a jogarem? Essa é a sua ideia inicial?
3: Eu acho que estou convencido que tenho uma lista muito forte e quero aproveitar desta lista. Não quero focalizar minha cabeça em la escalação inicial do titular do primeiro jogo. Quero treinar esta lista e aproveitar desta lista porque, como disse anteriormente, é uma lista com muitos recursos.
17: Bom dia, Mister. Amadeu Maia, SPT Television, SIC Internacional. Mister, se o Brasil conquistar o hexacampeonato agora em 2026, será o maior título da sua carreira e quais as suas expectativas para essa conquista?
3: Já contestei a semana passada, CC, é melhor que... É um desafio muito grande, uma responsabilidade muito grande, mas também poder preparar, poder viver este período é uma felicidade muito grande.
18: Mister, bom dia. Aqui, Pedro Cunha, Esportes, do seu lado direito. Você está indo para o seu 12º jogo com a seleção brasileira e nessa coletiva você já falou muito de união. Na semana passada na Granja Comari você teve o Filipão ao teu lado falando com os jogadores e lá em 2002 muito se falava sobre família escolar e o grupo unido junto do treinador. Dessa vez você tem pouco mais de um ano à frente da seleção brasileira, testou muitos jogadores e todo mundo fala muito bem de você, os jogadores te exaltam muito nas coletivas e em todos os momentos que se tem. Você sente que você já conseguiu também criar um pouquinho dessa família Ancelotti para a disputa da Copa? Obrigado.
3: Bom, sim, nesse momento todo mundo está contente, feliz. Depois vamos ver depois do primeiro jogo a cara dos jogadores que não jogam e tudo isso. Estou acostumado a tudo isso, mas começar com um bom ambiente é uma vantagem.
2: Duas últimas, por favor, Marcos.
19: Bom dia, Carlo Ancelotti, Marcos Paulo Lima, Correio Brasiliense. O senhor pretende ser mais italiano para conquistar o Hexa ou mais brasileiro? A defesa é o melhor ataque ou o ataque é a melhor defesa?
3: Não, ser brasileiro é genética. Ser italiano é trabalho, só trabalho. Há que combinar bem as duas coisas. Um italo brasileiro pode ganhar a Copa do Mundo. Sou italiano, não, sou brasileiro, não. Há que combinar as duas coisas.
2: Para fechar.
20: Mister, bom dia. João Venturi, SBT, N Sports. Em março, nos amistosos que o Brasil teve aqui nos Estados Unidos, o senhor falou que já tinha na cabeça o time titular que começaria na estreia da Copa. E o senhor está falando agora nessa entrevista que o senhor vai dar rodagem, vai dar minutagem, que o senhor não quer pensar no time titular que vai estrear contra o Marrocos. Amanhã é o último teste. Quanto que a gente vai ter de começo dessa partida? O senhor já falou que vai ter o Douglas Santos começando, que o Gabriel Magalhães não imagino que o Gabriel vai ser o titular na Copa do Mundo, mas quanto do time titular, porque é importante também o senhor testar o time titular contra o Marrocos, imagino que amanhã o senhor vai colocar isso em campo. Quanto que a gente deve ter em campo do time que começa o jogo contra o Egito, do time titular na estreia da Copa? Obrigado.
3: Quantos jogadores amanhã? Não posso dizer, não sei, amanhã, espera. Não é uma conta que... Não vou perder tempo a fazer o time titular. Para mim são todos titulares, tenho 26 jogadores, muito bom. E depois tenho a responsabilidade de escolher os melhores para o primeiro jogo. Mas o time titular pode mudar no segundo jogo, pode mudar no terceiro jogo. O time titular é somente o time que empieza o jogo. Então eu não... Posso ter uma ideia de quem vai começar, mas por certo não sei quem vai terminar o primeiro jogo.

0: 2:48. 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Site proibido para menores de 18 anos. Mandar um abraço especial lá para a cidade de Harmonia, no Vale do Caí. Secretário de Administração e Meio Ambiente, Marco Reichard. Abração aqui do Barão da Madrugada, de toda a turma aqui da Rádio Gaúcha. Forte abraço, obrigado por acompanhar o nosso trabalho. E parabéns para o time de Harmonia, que na Copa Transcitrus, que é a mais movimentada de futsal na região do Vale do Caí, a Harmonia chega mais uma vez à grande decisão da competição. Se não me engano, o adversário é Salvador do Sul, outro time muito forte da região. Campeonato sempre muito disputado. Abração aí pro secretário Marco e toda a turma de Harmonia. Agora 2:49. 2:49. É a reta final do programa, que tem o Renatinho Silva na mesa de áudio, o Rubens Silva na central técnica. Agora nós vamos ouvir um pitaco do Sala de Redação.
1: Quanto tempo faz você não vai na missa?
2: Não, eu vou todos os domingos.
1: Todos os domingos?
2: Todos os domingos. Eu geralmente pego a das 8. Quando eu perco do azar, pego a das 10 depois. Mas eu vou todos os domingos. Eu só não ajoelho.
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0: Vamos ouvir aí o que a turma do Sala debateu nesta sexta-feira.
4: E o Inter, hein, Jesus Lisboa?
5: Bom, o Inter, Maiago, tem uma boa notícia, o técnico Paulo Pezzolano, para a retomada das atividades lá no dia 22 de junho. Quando
6: o Grêmio volta quando também? 22?
7: O Grêmio é dia 16, foram 15 dias.
5: Não, o Inter é 20. Então vai voltar ali no dia 22, Guerrinha, tem a reapresentação no CT Parque Gigante. E o Paulo Pezzolano vai contar aí com o seu departamento médico zerado. Deu muita polêmica o Rocher chegar lá em Montevidéu, se apresentar à seleção Uruguai e já de imediato começar os treinamentos sem restrições em Montevidéu. Mas o fato é que o Rocher entrou na reta final daquela semana antes do jogo contra o Bragantino já liberado. Porém, ele já estava convocado para a seleção. E aí o Inter abriu a semana tendo que ver o Rocher se apresentar à seleção uruguaia. Algo que aconteceu com o Everton no Grêmio, né? O Everton também ficou fora do último jogo antes da
8: parada. O Everton vinha jogando.
5: E o Everton vinha jogando, né, Maurício? E não tinha todo aquele ranço, né, de não ficar à disposição do clube e jogar pela seleção. Algo que o Rocher, e aí é talvez a coincidência maior, né? Não ter jogado pelo Inter e estar à disposição do Bielsa para, por exemplo, se quiser iniciar uma Copa do Mundo em alto nível, porque assim está o Rocher livre das dores lombares. O último jogador a deixar o DM foi o Alan Rodrigues. Ele se recuperou de umas dores que ele sentia na perna. Então, na retomada, caso o Alan Rodrigues não seja negociado, né, o Paulo Pezzolano, ele vai contar aí com os jogadores à disposição, com exceção daqueles que estão na Copa do Mundo, o Rocher e também o Félix Torres. O Félix Torres, que foi notícia no Equador. A imprensa equatoriana noticia o interesse da LDU, que é uma gigante do futebol equatoriano, na sua contratação. Então, o Félix Torres é um negócio que não depende do Inter, porque ele está emprestado. Aliás, até depende. Se o Inter chegar para o Corinthians e disser: não, Corinthians, deixa ele com a gente aqui, a gente cobre a proposta da LDU.
9: Qual o valor dessa proposta?
5: Eles não falam em valores. Né? Agora, o Félix Torres pro Corinthians custou 4 milhões de dólares. Então,
9: não, se for algo próximo disso, o Inter não pode cobrir isso.
5: Claro. Mas é um negócio que tá aí. Primeiro, tem que ver se de fato houve, de forma oficial, pro Corinthians a proposta. E tendo essa confirmação, aí tem a negociação e a vontade do jogador em retornar ao futebol equatoriano. Mas, repito, não depende do Inter. O Inter só aguarda a movimentação de um jogador que, de fato, está valorizado por ir disputar uma Copa do Mundo. E daqui
10: a pouco, que é o que o Inter esperava que acontecesse com o Carbonero e Borré, até aconteceu com o Félix Torres.
5: Exatamente. Não. E que pode acontecer, Maurício, de certa forma, falávamos sobre ele, com o Rocher. Eu falei alguns dias aqui, os dirigentes do Inter, eles são muito claros em dizer que não existe jogador inegociável no Inter hoje. Claro que a ideia é manter o Bernabé, que é um expoente técnico. A ideia é não, talvez, se desfazer também do Carbonero, que é também lá na frente um nome importante. Mas não existe jogador inegociável. E o Rocher, no custo-benefício, né, hoje é um jogador que...
10: Ele é mais caro quanto menos joga, exato. Como o Borré é mais caro quanto menos gol faz.
5: Então, daqui a pouco, se o Rocher consegue uma sequência, consegue jogar, lá no Uruguai não existe ainda a definição por parte do Bielsa se joga Muslera ou se joga Rocher. Se jogar o Rocher, bom, aí trata-se de um jogador que será titular da sua seleção na Copa do Mundo e que pode despertar o interesse de outros clubes, como se fala na Argentina da possibilidade do Boca Juniors tentar a sua contratação. Aí o Inter pode sentar e também negociar uma
11: saída. E as chegadas?
5: Guerrinha, assim, ó, com certeza, o Inter vai contratar um zagueiro, tá? E dentro daquele raciocínio de tem que chegar para sair, esse raciocínio ele não se encaixe somente para a zaga, porque o Inter está olhando para o seu sistema defensivo e está enxergando carências, e principalmente para quem pode ser companheiro do mercado. Então, estava falando há pouco do Félix Torres. Corinthians recebe a proposta da LDU, comunica ao Inter. Provavelmente vai ter, de certo, algum valor de vitrine a pagar para o Inter, mas bem menor, né? Sai o Félix Torres, o Inter vai ter o Juninho, né? Então, e os outros, como por exemplo Cleiton Sampaio, que está fora de qualquer cogitação, que tem que sair. Então, o Inter vai contratar pelo menos um zagueiro para colocar sim à disposição do técnico Paulo Pezzolano.
12: Mas tudo, e até no Grêmio também, eu acho que só julho.
5: Com a abertura da janela de transferências, né?
12: Antes deles voltarem, não vai acontecer
5: o
12: nada.
5: O mercado ainda não está aquecido, tá? Por mais que estejamos em meio aí a uma preparação para a Copa do Mundo, que os clubes europeus já terminaram as suas competições, já estão projetando, no caso deles, a próxima temporada, nós o próximo semestre. O mercado ainda não está aquecido, por quê? Porque os centros ainda estão fechados. Quando for reaberta a janela de transferências, em julho, aí sim, aí as propostas começarão a acontecer de fato. Porque daí hoje você, por exemplo, o que eu ouvi, você negocia com um jogador, né? Acerta tudo com o jogador. Aí abre a janela da Europa e um clube vai lá e quer o mesmo atleta. Pronto, acabou. Então você faz um exercício que acaba, no final das contas, não valendo a pena.
10: É que os clubes europeus também estão esperando a Copa.
5: E tem isso,
10: né? O clube europeu que vai comprar um jogador aqui de Porto Alegre, ele tá esperando a Copa.
5: Espera a Copa.
10: Porque daqui a pouco tem um jogador lá na Tunísia.
5: Isso.
10: Que estoura, que joga no Esperança e é um bom negócio. Então eles estão esperando a Copa. Os negócios aqui, eles vão sair também a partir do momento em que essas saídas se derem e que essas peças se moverem no tabuleiro.
5: É isso aí.
10: É tudo muito interligado. Se não mexe lá, não tem como mexer aqui.
12: A janela abre 20 de julho.
5: Um dia depois da Copa.
10: Não, esquece.
12: Vai demorar bastante.
5: Vai demorar bastante para as conclusões.
12: Para o Grêmio já volta 23, né? O jogo em La Paz.
10: Julho. Mas pode ser que o Brasileirão retome antes, né?
5: Antes da
10: final da Copa. É.
5: Não está decidido ainda, né? A CBF vai tomar essa decisão, mas existe.
12: Inter e Cruzeiro no Beira-Rio e Mirassol e Grêmio e Mirassol.
5: Isso. Né? Inter e Cruzeiro dia 22.
10: Eles podem fazer
12: vai ser 22 Inter e Cruzeiro.
5: Não, a Inter e Cruzeiro está previamente
12: confirmado. Assim, o Grêmio é que vai ser adiado porque tem o jogo da Sul-Americana.
10: Pode começar a acontecer é um monstrengo na tabela que assim... Vai,
12: já tem três jogos atrasados.
10: Não, e os times que não tiveram gente convocada, põe a jogar. Quem teve gente convocada e esses caras já saíram porque as suas seleções foram eliminadas, põe a jogar. Então você vai tendo lotes liberados de jogos. Eu não duvido, Gustavo.
9: Além dessas datas de playoffs da Sul-Americana, que vários brasileiros estão envolvidos.
5: E a gente pode buscar essa... Eu não tenho essa resposta hoje, Maurício, mas a gente até pode buscar essa resposta. Como os clubes que tiveram jogadores convocados vão fazer para o período de férias. Porque o que está acontecendo no Inter
11: esses
5: agora...
11: Esses caras que foram para lá não terão férias.
5: Exatamente. Eles vão ter que voltar.
11: E aí?
5: E aí, em tese, se a CBF antecipa a rodada, se existir porventura a ideia de dar férias para recuperar alguma coisa pensando no final do ano, daqui a pouco eles podem não ficar à disposição também. Então isso existe aí, todo um mecanismo que vai ter que se encaixar.
12: Que situação, né? Bom, a gente torce para que o Brasil esteja lá no dia 19 de julho jogando a final da Copa.
13: Como tem muito jogador que joga no Brasil em outras seleções, é difícil antecipar. Ajustar o carnê, né?
5: Muito. É muito difícil, porque...
11: Flamengo e Palmeiras tem.
5: E no caso, por exemplo...
13: Atlético Paranaense tem.
11: Tem.
5: A vida do Inter, ela em tese é mais tranquila, porque o Inter tem duas competições, né? O Inter retoma o segundo semestre com o Campeonato Brasileiro e a Copa do Brasil. O Grêmio tem três competições, né? Então aí fica essa questão de você antecipar aqui, mas aí já não joga pelo Brasileirão, já joga lá pra frente o jogo do Brasileiro. Então são coisas que a CBF vai ter que ver.
12: E amistoso então com o Curitiba?
5: Dia 4 de julho, jogo treino no
12: jogo
5: CT.
12: Jogo treino, tem essa CT, nomenclatura.
5: É no CT Parque Gigante ou no Beira-Rio.
9: Se for no Beira-Rio, alguma chance de abrir para público?
5: Não, fechado. Como é jogo treino,
11: não envolve... Não, tá nem fardamento.
5: Não, envolve o outro adversário, Curitiba, provavelmente o Curitiba não vai querer torcida no Beira-Rio. Ainda vai se definir se vai ser no Beira-Rio ou no CT Parque Gigante.
12: Vai poder ter transmissão também, né?
5: É, daqui a pouco... não sei se o Inter vai abrir para transmissão, mas...
11: Sendo jogo treino.
5: Jogo treino, né? Mas a ideia é tentar mais um ou dois ainda amistosos ou jogo treino para colocar o time do Pezzolano para trabalhar nessa parada de intertemporada.
12: Esse é o time.
14: E com os pitacos do Sala, o Esporte e Companhia vai ficando por aqui. Tchau.
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16: 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Incêndio destrói casa no bairro Santa Rosa de Lima, na zona norte de Porto Alegre. Ocorrência segue em atendimento pelo Corpo de Bombeiros e não há feridos. Ministério Público do Rio Grande do Sul investiga possível caso de desassistência médica na Santa Casa de Rio Grande após falta de anestesiologistas. Presidente da Rússia, Vladimir Putin, rejeita a proposta de Volodymyr Zelensky para encontro e classifica a carta do ucraniano com pedido de negociação por cessar-fogo como grosseira. Céu parcialmente nublado em Porto Alegre, agora faz 16 graus. O sábado deve ser de tempo estável no Rio Grande do Sul, com temperaturas amenas ao amanhecer. À tarde, os termômetros ficam próximos aos 20 graus. Em Porto Alegre, mínima de 12 e máxima de 24 graus. 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
16: Tem acidente entre dois carros na Avenida João Pessoa, sentido centro, no cruzamento com a Avenida Jerônimo de Ornelas. Ao menos uma pessoa ficou ferida, mas sofreu ferimentos leves. A via já foi liberada. Na Zona Norte, tem bloqueio parcial na Avenida Bernardino Silveira Morim, próximo da Rua Pero Lobo. O Corpo de Bombeiros combate incêndio em uma residência na região.
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16: A partir da próxima segunda-feira, a BR-116 terá alterações entre os quilômetros 658 e 659, em Jaguarão, no sul do estado. Segundo o Departamento Nacional de Infraestrutura e Transportes, obras de recapeamento asfáltico serão realizadas no trecho. O serviço vai começar pela pista da direita, no sentido Pelotas-Jaguarão. Após, a obra avança para a pista do sentido contrário. A previsão é que o serviço seja concluído em 15 dias. Neste período, o trânsito será desviado pela rua Júlio de Castilhos, via adjacente à BR-116 no trecho. Pelotas ampliou a vacinação contra a gripe para toda a população. A medida começou na sexta-feira, após o município receber remessa com mais de 16 mil doses do imunizante. Conforme a Secretaria Municipal de Saúde, mais de 53,8 mil pessoas já se vacinaram contra a gripe em Pelotas. A cobertura vacinal entre os grupos prioritários é de 37,38%. O imunizante está disponível em todas as unidades de saúde do município. 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Da redação, Lucas de Oliveira.
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4 minutos, Rock With You com Michael Jackson. Hoje tem bailinho, dá pra dizer que é um soft rock, Renatinho? É isso aí, um soft rock praticamente. Um bailinho soul, chegando lá 70, 80, pra você curtir aqui o nosso Madrugada Gaúcha. Seja bem-vindo, obrigado, Renato Silva. Tem também Rubens Silva na Central Técnica, Lucas Oliveira na Central de Jornalismo. E Raí Quadros, nosso colega da RBS TV, 3:04, manda seu recado pelo 996995218, lá no nosso WhatsApp, recado direto com você. 16 graus é a nossa temperatura neste momento. Também no Instagram da Rádio Gaúcha, arroba Rádio Gaúcha, lá no YouTube da Rádio Gaúcha e no meu Instagram, Marcelo Drago Oficial. Quem não segue, vá seguir, curta, compartilhe, estou esperando por você. Nesse momento, 3:05, sobe o som do nosso bailinho, Renato. E já tem recado chegando por aqui. Bom dia, Drago. Sabadou, faltam 4 dias para os meus 70. Peter de São Léo, vamos comemorar juntos, Peter. Bom dia, Drago, também. Abel Oliveira aqui na sintonia, mandando aquele abraço. Quem mais por aqui? Aquele bom dia, Drago, Adão Gambeta. Gostei muito do vídeo do vinho, hein? Ah, vou prestigiar a marca. Tempo bom aqui no cassino. Abraços, meu sobrinho Hermes Roberto Cavalcante, de como é que é? Saúde pra... fez um cateterismo, né? Saúde pra ele, com certeza, meu amigo. Um abração, estamos juntos neste sabadão. Bom dia também, o Birajara Vigilante Ciclista, trabalhando na localiza do aeroporto, da escuta do programa. Bom programa, obrigado, meu amigo. Bom dia, Drago, José Rodrigues, Caxias do Sul, muito obrigado. E também o Rafael Colin, né? Que estava aqui comandando o Esporte e Companhia. Um beijão e um abraço pra ti, Colin. Agora 3:06. Ô, meu amigo Renatinho, muda o nosso jazz aí, mais uma do nosso bailinho de hoje.

0: 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Muito interessante, lá na Zona Norte de Porto Alegre, João Marques aqui, grande degustador, obrigado, meu amigo, acompanhando sempre você na rádio, abraços, muito obrigado. Aí, que maravilha, pessoal, com a gente aqui, né? Também gente nova chegando aqui no Insta, a Regina Moraes, beijo pra ti, Regina, ligada na nossa programação, sobe o som do nosso bailinho, Renatinho. Vamos à nossa central de jornalismo, Lucas de Oliveira. Muito bom dia, Lucas.
1: Muito bom dia, Drago. Bom dia a todos os nossos ouvintes.
0: Lucas, nas nossas áreas de trânsito, segurança e serviço, o que que nós temos? E você já trouxe coisas importantes no Notícia na hora certa, né?
1: É, temos algumas ocorrências agora aqui em Porto Alegre. Uhum. Teve um incêndio que começou por volta da 1h30, lá na Avenida Bernardino Silveira Morim, no bairro Santa Rosa de Lima, zona norte de Porto Alegre. Segundo informações do nosso colega Raí Quadros, que passou por lá, uma casa, ela foi totalmente destruída pelas chamas. E aí uma outra residência que ficava na parte dos fundos, né, se tinha esse medo do fogo avançar, mas ela não foi atingida. O Corpo de Bombeiros ainda segue por lá, com apoio da IPTC e da Brigada Militar, em trabalhos de rescaldo, né, para evitar que o fogo retorne, mas a informação preliminar é que não há feridos e a situação aí está sendo controlada já. E também, há pouco, tivemos um acidente entre dois carros no cruzamento das avenidas João Pessoa e Jerônimo de Ornelas, aqui na região central, né? Próximo aqui da redação, houve ao menos um ferido, né? Mas foi sem gravidade, segundo relatou aí a Brigada Militar. A via ali já foi liberada, mas foi uma ocorrência que ocorreu também há pouco aí e chegaram alguns relatos aqui pra gente.
0: Tem algum serviço importante para hoje, Lucas?
1: Bom, de serviço, Drago, vamos destacar novamente o Trensurb, né? Uhum. Que vai circular neste sábado em via única nos dois sentidos e aí da 1h45 até às 18h as viagens aí vão ter um intervalo um pouquinho maior, principalmente as viagens saindo aqui de Porto Alegre, isso porque a Trensurb realiza manutenção nas estações Anchieta, Farrapos e Aeroporto aqui em Porto Alegre.
0: Perfeito, Lucas, a gente vai voltar daqui um pouquinho com mais informações da nossa redação. O Lucas está junto com o Raí, apurando várias ocorrências, acompanhando tudo o que está acontecendo. Vamos atualizar daqui um pouco mais também toda a nossa ronda para esse final de semana. Lucas, muito obrigado, grande abraço, meu amigo.
1: Um grande abraço.
0: Que sonzeira!

aqui, ó. Bom dia, Drago. Bruno de Triunfo também, nosso amigo aqui. Ótimo final de semana aqui em Rio Pardo, 14 graus. Abraços do Wilson Mendes. Obrigado, Wilson. Ouvindo a Gaúcha direto da Austrália, Melbourne. Abraço a todos, ouvintes. Se ligado aí, Drago. Rafael Ferreira, obrigado, Rafael. Opa, bom dia, Drago. Opa, meu amigo. Aqui é o velho poeta Pedrinho Mendes, do bairro São João, ligado no programa 996995218, lá no Instagram da Rádio Gaúcha, arroba Rádio Gaúcha, e também no meu Instagram. Abraço, Cássio Santini, nosso parceiro da Roca Santini, que também está aqui na nossa sintonia. E lembrando que tem uma degustação muito legal que eu vou realizar no dia 10, lá no FDS Quarto Distrito, Escolinha do Professor Drago, hein? Que maravilha! O Carlos Collins, que é do FDS, tá aqui, né? Colaborando comigo, tá ajeitando tudo, preparando tudo. Então é dia 10, tem que entrar no Simpla, se eu não me engano já não tem mais, né? Já acabou os ingressos, minha gente, para esse evento que acontece no dia 10 agora, mas estamos já vendo uma outra data para mais uma degustação descontraída, super leve, super legal, lá no bar FDS do Quarto Distrito, ok? Fique atento. Agora 13:11, sobe o som, Renatinho.

A Rádio Gaúcha conversa agora com André Bertolucci, que é azeitólogo e mestre lagareiro. Vamos falar sobre azeites de oliva, que está em alta agora, justamente entender um pouco como está o nosso mercado, como está a produção.

0: preparação, o que que é um bom azeite também. E quero dar aquele bom dia especial aqui para a Rádio Gaúcha, para o nosso convidado André Bertolucci. Seja bem-vindo, André.
1: Bom dia, Marcel Drago, aos ouvintes da Rádio Gaúcha. Prazer poder estar com vocês falando um pouco sobre o mercado oleícola aqui do nosso país, em especial sobre a super safra que tivemos agora nesse ano e as premiações internacionais que os produtores aqui do nosso estado têm alcançado excelentes resultados Brasil afora.
0: O André, que é responsável pelo famoso, né, Olivas de Gramado. André, para nós entrar na, né, para entender o mercado um pouco mais, queria entender você como responsável por esse espaço tão importante e interessante, bonito aí da nossa Serra Gaúcha, que é Olivas de Gramado, mas o que que é um azeitólogo, o que que é um mestre lagareiro?
1: Bom, o azeitólogo é a, digamos assim, o sommelier de azeites. Ele é responsável por identificar atributos ou defeitos sensoriais para poder então fazer uma classificação do azeite. Por exemplo, existem atributos no azeite olfativos, como o gramíneo, o herbáceo e o frutado, que eles devem ser identificados. Se identifica também o tipo do frutado e depois, na parte gustativa, os atributos principalmente relacionados à picância e amargor. Se dá uma nota na escala dessa percepção, então se classifica o azeite como médio, intenso ou suave. Também a função do azeitólogo é detectar possíveis defeitos do azeite, né? Pode ser ranço, metálico, avinagrado, aquecimento, cozimento, lenha úmida, mofo, borra, entre outros. E nesse caso a gente dá uma nota para esse defeito. Então, quando esse defeito for de intensidade pequena, ele é considerado um virgem. E quando essa percepção de defeito ela é grande, né, um ou mais defeitos em grande escala, esse azeite é considerado um lampante. Isso é fundamental, Marcelo. Hoje ainda não no Brasil, tá? Porque a metodologia de classificação do azeite do Brasil é o único, um dos únicos países do mundo que ainda classifica azeite por nível de acidez, o que é um grande erro. Mas no, na maioria dos países produtores e consumidores existem os panel de catas, onde os azeitólogos, né, especialistas em análise sensorial de azeites, fazem a devida classificação, provando esses azeites, o que garante para o consumidor, né, a digamos assim, a certeza de que ele vai encontrar o conteúdo que está na garrafa condizente com aquilo que está escrito no rótulo, diferente do que ocorre no Brasil, né, onde existe uma grande tendência de azeites muito batizados com óleos vegetais e com outro tipo de produtos, né? Falsificações, porque o azeite de oliva é um dos produtos mais adulterados do planeta. Então, o Ibroliva, que é o Instituto Brasileiro de Olivicultura, junto com o Ministério da Agricultura, já está andando para uma direção que em breve pretende contemplar um panel de catas aqui no país para justamente coibir esse tipo de falsificação que ocorre, principalmente aqui no mercado nacional.
0: É, para entender, André, nós sabemos que você falou um pouco sobre isso também, a qualidade e as premiações do azeite aqui do sul, né, do nosso estado, que algumas variedades encontraram uma tipicidade e um terroir muito propício aí para um azeite de qualidade. Claro, teve muitos testes, muito trabalho anterior até chegar nessas premiações, mas quando você fala do azeite batizado, azeite falsificado, esses azeites que são reconhecidos já por suas marcas mundiais, que estão nas prateleiras de supermercados, mesmo que não tenham uma qualidade tão excelente, não são falsificados a princípio, porque existe todo um órgão governamental, né, que faz a fiscalização desses azeites. Como que tu vê essa questão mercadológica aí para poder orientar o nosso ouvinte?
1: Bom, existem as marcas tradicionais que a gente já conhece, aquelas mais habituês, geralmente de origem portuguesa e espanhola, que são responsáveis por grande fatia do mercado nacional de azeites. Os italianos, gregos também existem em quantidade relativamente significativa, porém os brasileiros, né, feitos aqui no nosso país pelos olivicultores, tanto aqui do Rio Grande do Sul quanto da Serra da Mantiqueira, correspondem a apenas 1% do mercado de consumo interno nacional, ou seja, de cada 100 garrafinhas, uma é produzida aqui no nosso país. O que que ocorre, Marcelo? Muitas vezes, incluindo grandes marcas tradicionais que a gente já está habituado a consumir há décadas, né? A gente percebe que em algumas delas, não todas, mas numa maioria bem significativa, existe um produto que não condiz com o que está escrito no rótulo. Não é que ele seja adulterado ou falsificado, mas ele, de fato, né, em alguns casos, né, como eu mencionei,
0: tu diz ela, na classificação, né?
1: Na classificação, trata-se de azeites virgens comercializados como azeite extra virgem. Isso aí caracteriza fraude. Tá? Mesmo que esse tipo de alteração organoléptica ela possa ocorrer até mesmo no transporte, porque o azeite pode sair em perfeitas condições do seu local de origem, da Espanha, de Portugal, por exemplo, né? E durante o transporte, se não for feita uma logística de transfer com a temperatura controlada, esse azeite pode adquirir um defeito durante o transporte. E quando chegar aqui no Brasil, exatamente, então ele pode adquirir um defeito durante esse transporte e quando chegar no Brasil eu for provar esse azeite, eu vou dizer, poxa vida, esse azeite tem um defeito, ele não pode ser mais classificado como extra virgem. Então, isso uma linha bem tênue, né, que a gente tem que observar, porque a gente sabe que essa logística com temperatura controlada, ela é bem cara, tá? Isso refletiria diretamente nos preços desses produtos, né? Então, se a gente for analisar a questão do preço hoje do azeite importado estrangeiro, ele fica bem abaixo, claro, a gente sabe que tem um acordo, né, do Mercosul com a União Europeia que não cobra imposto sobre esse produto em específico, o que, né, de certa forma facilita o abastecimento do mercado e tá tudo certo, Marcelo, porque de uma certa forma esse azeite, ele precisa chegar nas pessoas, precisa abastecer o mercado, até porque a nossa produção hoje no país, ela é suficiente para poder chegar à mesa do consumidor. Mas o que a gente quer, como um dos membros também, diretores, fui membro diretor do Instituto Brasileiro de Olivicultura, né, fomos um dos fundadores do Ibroliva, a gente quer que seja feito uma classificação correta, não somente pela questão da concorrência, mas principalmente para garantir que o consumidor tem acesso a um produto que condiz com aquilo que está escrito no seu rótulo.
0: Interessante. Bom, falando aí sobre a qualidade do nosso azeite, vamos focar em vários azeites, mas focar no Olivas de Gramado, né? No azeite que vocês produzem, André. Por que que esse azeite tem tanta qualidade e por que tantas premiações?
1: Nós temos uma série de fatores aqui no Hemisfério Sul e nos diferenciam dos azeites produzidos no Hemisfério Norte. Nas escolas tradicionais da Espanha, de Portugal, da Grécia, da Itália, também de toda aquela região, né, da bacia do Mar Mediterrâneo, da Península Ibérica, que é a velha escola do azeite, né, que com uma tradição milenar em extração de azeite e cultivo de oliveiras, né, no Brasil, em específico, é uma produção recente, recente, que vem em torno de menos de 20 anos, menos de duas décadas, se iniciou a retomada da olivicultura no Brasil, em especial aqui no Rio Grande do Sul, onde os olivais se concentram na metade sul aqui do nosso estado, também na região da fronteira e também na Serra Gaúcha. O que que nos diferencia e que nos dá algumas características diferentes? O nosso terroir, ele traz uma série de vantagens, principalmente no que se diz respeito às notas complementares, né? A gente produz azeites que tem algumas notas complementares super interessantes, de frutas tropicais, de banana, de alcachofra, de maçã verde, de amêndoa verde, de tomate, de rúcula e principalmente a questão do herbáceo. Eu percebi durante essa colheita, olha só que interessante, Marcelo, durante o processo de extração, nós tivemos temperaturas abaixo de 14 graus Celsius, que é mais ou menos a temperatura em que ocorre a extração lá no hemisfério norte, geralmente em setembro e outubro, que é quando eles colhem lá. Aqui no hemisfério sul a gente colhe entre fevereiro e esse ano nós entramos mês de abril, né? Adentro em razão da super safra que tivemos, né? Uhum. E durante alguns dias a gente pegou uma temperatura abaixo de 14 graus Celsius. O que que acontece? Essa azeitona, ela praticamente congela por dentro. E durante o processo de extração, na hora de quando ela passa pelo decanter, esse decanter não separa direito esse azeite, ele fica mais turvo e ele perde muito a questão do frescor, de notas principalmente herbáceas, as gramíneas, né, que são as primárias que a gente chama. Se percebe que em azeites extraídos com temperatura inferiores a 14 graus Celsius ocorre esse tipo de percepção, pelo menos para mim, como mestre de lagar, né? Eu percebi essa mudança essencial, que é basicamente a temperatura que eles extraem lá durante toda a colheita no hemisfério norte. Então, também eu acredito que essa seja uma vantagem que a gente tem, porque geralmente em fevereiro e março, aqui no Brasil, no Chile, na Argentina, no Uruguai, que são os principais produtores aqui da América do Sul, as temperaturas estão beirando ali 25, 28 graus Celsius, sim, às vezes até mais, né? Então, inclusive, às vezes é necessário até fazer o resfriamento da fruta, que ela com a temperatura muito alta também pode gerar algum tipo de defeito no processo final de extração, né? Vai gerar um defeito no azeite se a temperatura estiver a temperatura da fruta estiver muito alta. Então ela não pode estar nem muito baixa nem muito alta. Então esse é mais um fator. O nosso terroir, ele aqui no sul a gente tem as horas frias necessárias para que tenhamos uma boa produtividade, né? Ele se adaptou bem ao nosso clima. Algumas variedades mais específicas, como a arbequina, como a coroneique, como a frantoio, a picual, também a coratina se adaptou bem ao nosso terroir. Em torno de umas 10 ou 15 variedades, elas parece que nasceram para ser cultivadas aqui no Rio Grande do Sul. De tão bem que elas vingaram, né, como se diz no jargão, e se adaptaram ao microclima tanto da metade sul quanto da fronteira e aqui da Serra Gaúcha. Então, esse frescor do nosso azeite produzido aqui no sul e também na Serra da Mantiqueira, em Minas Gerais, que é o segundo polo produtor nacional, né, em torno de 25 a 28% da produção nacional, percebe-se essa característica de frescor e de uma complexidade de notas complementares, tanto olfativas quanto gustativas. E isso faz com que o nosso azeite produzido aqui no sul e também na Mantiqueira tenha conquistado o mundo aí dos azeites, né? Recebendo centenas de medalhas nos mais importantes e aclamados concursos de azeites do mundo.
0: Fala um pouquinho para nós sobre as premiações do Olivas de Gramado.
1: Nós temos como meta a cada ano participar de 3 ou 4 dos mais importantes concursos, justamente para poder validar esse produto, né? Para dar uma segurança para o consumidor de que realmente trata-se de um azeite de qualidade premium, um azeite superior que não cabe naquela prateleira de supermercado, né? Tem bons azeites no supermercado? Tem, né? Mas azeites de excelência, azeites premium, dificilmente a gente encontra. Podemos encontrar em alguns empórios, né? Em algumas delicatesses onde existe produtos de qualidade superior. Então, o Olivas de Gramado esse ano participou de quatro concursos, 3 deles já saíram resultado, né? Então, já conquistamos uma medalha de ouro na Turquia, na categoria Blend, também em Londres conquistamos a medalha de prata e em Monte Carlo também fomos premiados. Agora sai o resultado no dia 13 de junho, agora semana que vem, e ainda participaremos do Evo Yoc Itália na Calábria, que talvez seja o mais disputado dos concursos, né? Dentro do certame dos azeites. Muito gratificante, muito feliz por essas conquistas. A olivicultura brasileira fez história esse ano, né? Outros produtores aí, como a Estância, como a Prosperato, como a Batalha, Mantiquir.
0: A Estância aqui de Viamão, né?
1: Exato, meu, a família Goelzer tem feito um trabalho extraordinário, são amigos e parceiros aí de longa data, o Rafa lá da Prosperato, o Luiz Eduardo do Batalha, também o Bob e a Bia com azeite Sabiá, enfim, outros pequenos produtores que Capela de Santana também tá chegando, tem outros, o Bentivi do Edson Vara, enfim, eu fico muito feliz e realizado em ver aquele trabalho que começou lá atrás, muitas vezes desacreditado, né? Ah, como é que uma cultura de frio lá do hemisfério norte vai funcionar num país tropical, né? Aquela desconfiança que se tinha sobre se ia produzir ou não. Depois ainda nós tivemos a adversidade de 24 em razão, né? Da enchente, a safra 24 em razão das enchentes, quase ninguém conseguiu produzir. 25 também não foi uma safra boa em termos de quantidade, né, de produtividade, apesar de gerar excelentes azeites, mesmo que em menor escala. E 26 veio para arrebentar, Marcelo. Foi uma colheita esplêndida. Só para te teres uma ideia, nós passamos de 20 toneladas na safra 25 para 80 toneladas agora, meu, em 26. Meu. E extraímos em torno de 10 mil litros de azeite.
0: E a qualidade da azeitona.
1: Esse que foi algo, esse que foi um fator, né? Foi algo que realmente foi importante para nós do Olivas de Gramado. Nós conseguirmos, dentro da nossa estrutura, tanto de colheita quanto de lagar, poder colher essa quantidade extremamente significativa, né? Muito superior, 4 vezes superior à safra anterior, com a mesma estrutura, aumentar bastante essa quantidade sem perder a qualidade. Então, esse é o grande desafio que nós teremos daqui para frente, né? Os olivicultores aqui do nosso estado, principalmente, em aumentar cada vez mais a produção sem perder a qualidade. Então, isso requer um manejo no olival constante, né? Cada vez mais afinado, requer também investimento em tecnologia, em processo de extração, em armazenagem de azeite, também na questão das embalagens, que são importantes para manter as propriedades dos azeites intactos. Agora tem gente embalando, eu vi agora esses dias uma marca e tá tudo certo, né? Não é uma crítica, é uma observação, embalando em embalagem de plástico, né? A gente sabe que o plástico, o azeite, ele acaba absorvendo, né? Algumas substâncias que tem no plástico, perde qualidade, frascos transparentes, onde tem incidência de raios UVA, UVB, que também altera propriedades importantes do azeite, né? Os compostos fenólicos e a gente tem que manter, né? Esse status quo que o azeite aqui do Rio Grande do Sul tem conquistado ano após ano, principalmente com essas premiações internacionais que embasam todo o trabalho feito por diversas famílias aqui do nosso estado, nem todas ligadas diretamente ao agro, são advogados, são empresários, são médicos, são veterinários, que foram apaixonados por azeite a vida toda e uma hora resolveram plantar, cultivar as oliveiras e produzir esse ouro líquido tão maravilhoso.
0: Desbravar, né?
1: Que é um remédio, uma medicina preventiva extraordinária, né? Porque reduz colesterol, reduz diabetes, fortalece o sistema imunológico. Boa. Previne câncer, previne Alzheimer, é anti-inflamatório, faz bem pro cabelo, pra pele, uma série de atributos, né? Que trazem essa saudabilidade pro consumidor. Então, a gente tá falando de HDL, né? Uma gordura saudável, cada vez mais se fala do problema gerado pelo consumo demasiado de óleos vegetais, né? De gordura saturada, né? Então, o azeite de oliva eu acho que é importante para a gente conseguir cada vez mais adquirir os biofenóis, os flavonoides, os fitonutrientes, os antioxidantes naturais para ter uma qualidade de vida cada vez melhor.
0: Bom, toda vez que a gente compra um azeite gaúcho, então, principalmente, a gente está primeiro contribuindo para agricultores familiares também, ou agricultores médio, e também contribuindo para toda uma cultura, né, que é aqui do nosso estado, principalmente, tem, como você falou, Minas Gerais, tem São Paulo, Sabiá também, como tem também aqui, né, em Cruzilhada do Sul. Mas esse é o pensamento. Primeiro, um azeite de altíssima qualidade, por todo o aspecto que você coloca, tecnológico, né, que a proposta dos produtores ligados aí ao setor de fazer algo realmente de uma procedência e uma qualidade superior, e fora a gente fortalece, né, além de consumir um produto de altíssima qualidade, fortalece toda uma cadeia, toda uma cultura, André. No Ibraoliva, lá no site, a gente entra, tem a relação de vocês todos, tem como chegar no azeite de vocês, conhecer o que vocês estão fazendo, tem essa relação lá no site do Instituto?
1: Com certeza, tem toda a lista dos associados, né? Existem alguns produtores que ainda não se associaram, mas acredito que em breve vão estar junto conosco, né? O presidente Flávio Albino vem fazendo um trabalho extraordinário à frente do Instituto. O Renato Fernandes, que foi o ex-presidente, construiu pontes importantes para propagar a cultura do azeite, né? Aqui no meio agrícola gaúcho, né? Então, nós somos ainda pequenos, né? Mas a Farsul já nos reconhece como uma nova veia de produção aqui do estado, até para a gente poder diversificar um pouco, sim, a nossa cultura, sim, agrícola, né? E também fortalecer aquele conceito farm to table, do quilômetro zero, né? Da economia circular, que privilegia aqueles produtos feitos aqui no nosso estado.
0: E aumentando o consumo, tendência natural que o preço também acabe ficando mais em conta, porque tu aumenta o volume de produção, o consumo, e consegue ter essa condição de ter um preço mais em conta também lá na prateleira dos supermercados ou do site da loja de vocês, independente. Queria que você falasse resumidamente, que isso é difícil das pessoas pegarem muitas vezes, né? Mas como é que uma pessoa pode identificar que ela está comprando um azeite de qualidade?
1: Bom, existe alguns macetes, Marcelo, que eu sempre indico para os nossos clientes lá do Olivas de Gramado, quando eles vão nos visitar. A gente faz a degustação sensorial harmonizada, que é uma das atrações do parque.
0: Muito bom,
1: onde a gente justa. Tu já fez com a gente, né?
0: Já fiz.
1: Isso. O intuito dessa degustação também é educar o consumidor, porque ele precisa saber reconhecer, né, e distinguir o que é bom do que é ruim. Então, essa cultura do azeite, ela é mitigada no Brasil, ela não é consolidada. Apesar de a gente já consumir azeite lá desde a época de Dom João VI, né? Diga-se de passagem. Então já é. O Brasil hoje é o segundo maior consumidor de azeite do planeta.
0: Bom,
1: né? Não per capita, em volume. Só os Estados Unidos consomem mais azeites que nós aqui no Brasil. Só que a gente ainda não sabe o básico, o que é um azeite de oliva extra virgem? O que que eu tenho que observar na hora de adquirir, na hora de provar, na hora de harmonizar e até mesmo na hora de cozinhar? Então eu sempre deixo algumas dicas, vou deixar aqui também para os ouvintes da Gaúcha, algumas dicas importantes na hora de adquirir o seu azeite de oliva. A primeira coisa, a gente chama de safra. Assim, muitos produtores, principalmente de fora, eles usam a data de invase como referência e a partir da data de invase eles colocam 2 anos de validade, tá? Isso é, para mim, é uma fraude muito grave. Por quê? Porque o azeite é uma gordura saudável, diga-se de passagem, mas tem que ser colocado no rótulo do azeite a data de extração, data de fabricação, quando que ele foi feito. Então a gente sabe que aqui no Hemisfério do Sul é o mês de fevereiro e de março, geralmente, e no Hemisfério Norte é setembro e outubro. A partir daí se conta 2 anos, que é o fim da vida desse azeite. Ponto. O que que alguns produtores fazem? Eles deixam os azeites em tanques de inox, geralmente com nitrogênio, né? E 6 meses, 8 meses depois da extração, eles invasam esse azeite, colocam a data de invase e depois jogam 2 anos de validade. Isso a gente tem que observar, porque provavelmente, se a gente for consumir esse azeite perto do prazo de validade estipulado nesses casos específicos, ele já vai ter adquirido algum tipo de defeito sensorial, ele vai rancificar, ele vai oxidar, ele vai ter saturado. Então vai haver algum tipo de problema. Então sempre observa a safra, optem pela safra do ano ou no máximo a safra do ano anterior, porque o azeite não dura mais do que 2 anos. Isso é importante a gente observar. Não compre azeites que coloquem somente a data de invase e não a data de fabricação, a data de extração. Outra coisa importante, Marcelo, é a procedência. Como eu te falei anteriormente, a questão da logística de transporte. Então, se a gente tem azeites excelentes aqui no Chile, a gente tem ótimos azeites também na Argentina, no Uruguai e aqui no Brasil, principalmente, por que que eu vou optar por um azeite que atravessou o mundo para chegar na prateleira e que correu sérios riscos de ter sofrido algum tipo de alteração, né, nas suas propriedades? Então, nós temos aqui no Hemisfério Sul excelentes produtores, que o Chile principalmente, né? E o Uruguai, eles conseguem chegar em algumas redes de supermercado,
0: pessoal,
1: né? A gente tem um acesso, sim, mais fácil.
0: É, o pessoal tem que falar, reclamado sobre isso, assim, me comunicar, Drago, tudo bem, é muito bom azeite, mas a gente não consegue, onde a gente compra o acesso e o valor, por que que ainda é alto, né? É, essas são questões que eu queria que tu respondesse, assim, em pequenas palavras, né? Mas onde é que as pessoas compram com facilidade e em função do preço?
1: Então, assim, Marcelo, isso é importante só para concluir a questão da procedência, né? O preço hoje, por exemplo, os azeites chilenos, argentinos e uruguais, eles estão chegando numa margem de preço bem competitiva, tá? Uhum. No Brasil, nós temos uma carga tributária esmagadora, tá? Isso prejudica muito a questão da competitividade do azeite gaúcho em relação ao mercado existente hoje, tá? O custo de colheita, ele é muito alto. Os investimentos feitos tanto no olival quanto na aquisição e na implantação de um lagar, uma planta de extração, são investimentos altos. E não existe nenhum tipo de benefício, né, para que a gente consiga construir uma planta de extração, né, e poder, a médio e longo prazo, baixar o custo do produto final e, de fato, conseguir atingir uma fatia maior do mercado. Então, hoje, o preço do azeite gaúcho, ele está explicitamente restrito a uma pequena parcela da população. Isso, Marcelo, isso nos incomoda, tá? Porque a gente gostaria de poder ter um markup, uma precificação mais baixa para poder justamente investir mais no olival, aumentar a produtividade, abrir novos mercados e conseguir de fato chegar à mesa do consumidor, não só do Brasil, mas também de outras partes do planeta, né? Então, todo esse panorama comercial, essa abertura de novos mercados, ela fica prejudicada em razão do engessamento que a gente tem, principalmente na questão tributária, né? Então, tem uma série de impostos, tanto estadual quanto federal, que acabam deixando pesado o custo do azeite produzido aqui no nosso estado. Então, eu queria dizer para os ouvintes da Gaúcha que aqueles que tiverem interesse em adquirir, procurem, vai lá na internet, procurem os azeites brasileiros, os produzidos aqui no Rio Grande do Sul, que já foram premiados, vai ter o site dessas empresas lá, inclusive do Oliva de Gramado também estará lá, né? Nós temos não só o Oliva de Gramado, mas os outros produtores também trabalham com e-commerce, né? Hoje é mais fácil. Sim. A gente fazer um B2C, né? Um business to consumer, né? Como se fala, que eu evito mais um acréscimo de valor. Se eu vender para o mercado, ele vai ter que botar a margem dele. E depois ele vai ficar impraticável para o consumidor final. Então, a saída que a grande maioria dos olivicultores aqui do nosso estado encontrou foi fazer um link direto com o consumidor, onde a gente consegue ter um preço mais razoável e conseguir, de fato, entregar um produto de qualidade com um preço justo. Então, recomendo aqueles que apreciam um azeite de altíssima qualidade, que pesquisem aí, tem lá o nosso e-commerce do Oliva de Gramado, dos outros produtores, né? Só digita o nome do produtor na internet que já vai dar o contato lá, entra no WhatsApp, já aparece a lista dos produtos disponíveis com os valores. Então, é essa é a dica que eu deixo para os ouvintes da Gaúcha.
0: Fala um pouquinho para nós, para o ouvinte entender que está falando, né, em comprar pelo site, mas tem o Olinoturismo, né? Que é o turismo do azeite de oliva, que é a proposta do Oliva de Gramado. O que as pessoas vão encontrar além do azeite, é claro, de todo esse conhecimento, quando visitar esse parque maravilhoso que tem muitas atrações, André?
1: Marcelo, eu posso te dizer que o Oliva Turismo, ele é uma grande ferramenta para os olivicultores aqui do nosso estado. O problema é que onde se encontra a grande maioria dos olivais aqui no Rio Grande do Sul são regiões mais longínquas, que não tem uma estrutura turística tão pronta quanto nós que estamos em Gramado, ou aqui a estância que está em Viamão, a Prosperato que está em Barra do Ribeiro, né? Ou o pessoal que está lá, o Ouro de Santana, outros produtores que estão em Santana do Livramento, onde já existe hotéis, restaurantes, né? Um centro de compras que consegue, de uma certa forma, atrair e hospedar, né? E abraçar esse turista. Então, Gramado é uma vantagem incrível a gente ter Gramado, né? Perto de nós estamos a 12 quilômetros do centro da cidade, no interior do município, lá na localidade de Linha Nova, e nós resolvemos investir no olivoturismo, não só na produção, porque nossa produção ainda é pequena, né? Mas principalmente na experiência ligada ao azeite de oliva. Então, lá no Oliva de Gramado a gente tem, por exemplo, as bikes voadoras, que são bikes suspensas em cabos de aço, onde as pessoas vão pedalar sobre os olivais. Nós temos o Farm Tour, que é um trenzinho que a gente construiu para levar o pessoal por dentro dos olivais, com um guia explicando sobre todo o processo de implantação do olival, das variedades, do tipo de azeite que cada variedade produz, leva até o Bosque Encantado, que é uma vista incrível, né? Ali dos Cânions do Pedra Branca. Nós vamos ter também o Sunset, que é um evento que ocorre no final da tarde, com música ao vivo, DJ,
0: que é muito procurado, show. É muito legal mesmo.
1: É um hype bem bacana, Marcelo. E hoje, por exemplo, lá tinha 1.500 pessoas no
0: Meu
1: parque,
0: Deus do
1: tava
0: céu, tio.
1: lotadaço e todo mundo curtindo o pôr do sol com música, com comidinhas, bebidinhas e, é claro, com bastante azeite de oliva. Além disso, nós temos ainda a Trattoria, que oferece um cardápio inspirado na tradição italo-germânica dos colonos, que são, né, quem formaram essas localidades do nosso interior. A gente deu uma requintada também com utilização de ingredientes locais da produção dos pratos. Nós temos o espaço chamado Azeiteria, que é onde ocorre todas as experiências ligadas ao azeite. Lá tem o nosso lagar, onde ocorre o processo de extração, o laboratório onde a gente produz as infusões aromáticas, que são aqueles azeites com sabores, né? Chocolate, canela, limão, trufa, manjericão, são mais de 25 tipos de azeites saborizados, né? Todos eles feitos de forma natural, sem aditivo nenhum. Então lá tem o salão da degustação sensorial harmonizada, também onde ocorrem de hora em hora uma apresentação com sommelier especialista em análise sensorial, com uma tábua onde as pessoas vão poder provar até 7 tipos de azeites, todos eles harmonizados. Nós temos o espaço da imersão 360, que conta a história do azeite vindo lá da região do Grande Levante, passando pela mitologia grega, a expansão pelo Mediterrâneo até chegar no Brasil. Como que aquela arvorezinha tão bonita, forte e resiliente saiu lá do Grande Levante da mitologia grega e veio parar em Gramado? A gente faz um timeline bem bacana com projeções, o pessoal gosta muito. Tem a nossa loja junto do espaço, que tem vários produtos à base de azeite de oliva e extrato de folhas de oliveira. Nós temos o primeiro chope de oliva da América Latina, nós temos a cerveja de oliva que lançamos agora no Festival do Azeite em março. Temos também toda uma linha de cosméticos feito à base de azeite de oliva, extrato de oliveiras, os licores, grapa, gin, cachaça com oliva, que também são inéditos. Enfim, também tem o nosso café, que é muito legal nesse espaço, que a gente pretende passar um pouco dessa cultura do azeite. Nós temos o Tour Vistas Exclusivas, que são passeios, né, de Land Rover, que levam até a Ponta da Pedra lá, que é a vista mais linda do parque. Eu vou te convidar para fazer esse passeio quando tu vieres nos visitar novamente.
0: Que maravilha.
1: Que é muito bacana, mais conforto, mais exclusividade e com uma vista exclusiva, como já diz no próprio nome. Nós temos as scooters elétricas, os passeios a cavalo, temos também a mini fazendinha, que remonta o marco zero da cidade. Cada casinha vai ter um mini animal e outras atrações, eventos, né? O Nostro Oliva, que os festins, que agora a gente vai ter o festim do Uruguai, que é um espaço no meio do olival, onde a gente monta banquetes regados a vinhos. Até tá convidado, agora vai vir os vinhos de Colônia, da região de Colônia, no Uruguai, junto com o nosso azeite e com chefes convidados, chefes uruguaios convidados. Ia ser uma boa pra gente, eu e tu, quem sabe, tu falar sobre os vinhos, né? Como um expert que tu é, já é até jurado agora de concurso, né? Então tu faria a degustação dos vinhos e daria o teu feedback, e eu faria a degustação do azeite para os convidados. Já vou deixar no ar aqui esse convite para ti.
0: Obrigado,
1: do evento do Festim Nostro Oliva Uruguai, que vai ocorrer agora no próximo mês de julho. Então nós temos essa gama de experiências, além de outros eventos que ocorrem durante o período do Festival de Cinema, do Carnaval, que fazem parte da programação do Parque Olivas de Gramado.
0: Fica a minha dica, porque é um evento espetacular visitar o Olivas, né? Você vai com uma tarde livre, né? Ou pelo menos metade do dia, além, é claro, de aprender bastante sobre azeite de oliva. André Bertolucci, que é um dos responsáveis pelo Olivas de Gramado, azeitólogo, mestre lagareiro e também é sommelier, tanto de azeite quanto de vinhos. André, muito obrigado pela tua participação, acho que demos um panorama bem amplo do que é esse setor, tá bom? E que as pessoas procurem, né? Essas marcas gaúchas e brasileiras, procurem Olivas de Gramado para entender por que o nosso azeite está tão hypado, como se diz, está tão falado aí por suas premiações e sua qualidade. Agradeço demais, André, e desejo boa sorte para toda a tua equipe.
1: Obrigado, Marcelo, pelo espaço, obrigado aos ouvintes da Rádio Gaúcha que estiveram conosco nesse bate-papo, e convidar todos Scouts para participarem aqui dos eventos e também do nosso dia a dia aqui no Olivas de Gramado, que com certeza vocês vão ter uma vista maravilhosa e experiências surpreendentes aqui com a gente. Um forte abraço.
0: Forte abraço. Treze e cinquenta e um, que baita papo, hein? Coisa maravilhosa, a gente aprendeu um pouco sobre essa iguaria que eu sou apaixonado e nós aqui no estado estamos, né? Fazendo produtos de altíssima qualidade. Obrigado mais uma vez ao André Bertolucci lá do Olivas de Gramado. Vale muito a pena a gente entender um pouco como é bom conversar com alguém que sabe do mercado, do produto e poder ter mais informação. Obrigado, André, e toda a tua equipe. Agora 3 horas e 51 minutos, o bailinho continua, meu amigo Renatinho Silva.

e sonzeira no nosso bailinho de hoje, hein? Que maravilha! Inclusive com soul, né? 70, 80, pra você mexer o esqueleto. Tem umas lentas depois, Renatinho? Tem lenta preparada. Never too much pra você aqui, Luther Vandross aqui, que sonzeira, hein? Agora 3:53, em seguida nós vamos de novo à nossa central de jornalismo conversar com ele, com Lucas Oliveira. Tem Raí Quadros também com a gente daqui um pouquinho. Boa noite, Drago, eu na escuta, demorei a encontrar você hoje, hein? Estou por aqui, minha amiga Delila de Rivera. Parabéns, Drago, muito interessante e esclarecedora a entrevista, parabéns, muito obrigado. Aqui a nossa amiga Luísa, isso, né, Luísa? Beijo pra ti, Luísa. Bom dia, Drago, também, Júlio César, da cidade de Canela, aqui com a gente, 13 graus por aqui, tudo tranquilo, vigia, bom final de semana. Bom dia, amigo Drago, bela entrevista com o André, dicas interessantes sobre nosso azeite de oliva, que ainda é caro, mas que vale a pena o investimento para a saúde, Bira do EPI. Obrigado, Bira. Bom dia, Drago, Marli da Costa Gama, e o café, já tomei café, Marli. Tu que gosta de café, primeiro que eu vou mandar, vou remeter pro André essas mensagens, tá bom? De vocês aí, vou mandar para ele essas mensagens que vocês estão mandando aqui para mim nesse momento sobre a nossa entrevista. E fica a minha dica para você conhecer lá Olivas de Gramado, vale muito a pena, tá bom? Entra no site, se prepara, né? Adquira seu ingresso, tem descontos, tem promoções e faça esse passeio lá no Parque Olivas de Gramado. Vai ser um dia realmente inesquecível. Bom, agora 3:55. Bom dia, Marli. Tem um festival de café acontecendo aqui no Barra Shopping, tá? Entrada gratuita, vai até domingo. Bom dia, Drago, também. Boa entrevista sobre azeite. Estou usando, né? Para tomar chá de limão com azeite, né, Drago? Que legal mesmo aqui. O Rio Grande tem muitas oliveiras. Manda aí uma música especial para nós. Bom dia, obrigado, meu amigo, que você gostou da entrevista também. Quem é que tá mandando aqui esse recado? Deixa eu dar uma conferida. É o Adão. Valeu, Adão. O pessoal gostou. Que legal, tchê. Onde comprar azeite de qualidade e preço justo? André de Porto Alegre. Exatamente isso, André, que o nosso André Bertolucci falou na entrevista, né? Entra lá no site que você vai encontrar azeite de ótima qualidade, tá bom? Ibroliva. E também no site da Ibroliva tem todo segundo sábado do mês, aqui na Secretaria de Agricultura, que fica no Menino Deus, tem a feirinha, tá bom? Mas é bom entrar no site para certificar do horário certinho do dia. É uma feira que você fala direto com o produtor. Muito boa. Bom dia, Drago. Um amigo produtor de azeite de oliva premiado, tipo exportação, uma vez me disse aqui o, né, cuidado com os azeites, tem nome de bichos, né, Maria, são batizados e ele sabe qual o que fala. Abraços, Ivan. Não, Ivan, com certeza o nome do azeite, ninguém, né, com certeza não condiz, tá? Desculpa falar isso com todo carinho, mas acaba não condizendo. Mas sim, como o André nos deu a aula ali, ver data de envasamento, né? O período que tá na prateleira, da onde vem esse azeite, se é de muito longe, essas coisas todas, tá bom? São alguns detalhes, se a garrafa tem que ser escura, não pode ser de plástico, que vai garantir a qualidade desse azeite. Estamos escutando em Concórdia, Santa Catarina, abraços do Pravato, motorista executivo. Bom dia, sempre que posso, gosto de te ouvir, Drago, no programa, e sou apreciador de vinhos e azeite oliva, hein? Tive o prazer de morar 13 anos em Londres e conhecer e trabalhar em bons restaurantes. É o nosso amigo que mandou aqui o recado, deixa eu dar uma olhadinha aqui, é o teu nome mesmo, seu rato, me ajuda ali, tá bom? É o Guedes, é isso? Guedes, Guedes, aí, ó, Miranda, de Cocal do Sul, do lado de Criciúma, um abraço, obrigado, meu amigo. Abraço, Edemar de Santo Ângelo, obrigado, Edemar, bom dia. Que entrevista de conhecimento sobre azeite nosso aqui do estado. Eu consumo pela internet aqui. Já levei meus netos no Parque Olivas de Gramado, é lindo. Inês, inserte de Azul, né? Lagoa Vermelha aqui com a gente, obrigado. Bom dia, Drago. Aqui o Jairo Martins, da Zona Sul de Porto Alegre, pegando a estrada rumo ao sítio dos primos do interior de Cachoeira do Sul, Rancho Lacerda. Bom dia, Drago, show essa entrevista, hein? O Gabriel é autista e há muitos anos o pediatra recomendou utilizar azeite de oliva para fazer a comida dele, pois ele tinha
muita constipação. E foi maravilhoso, Drago. Abraços, Silvana Moreira, Zona Sul de Porto Alegre. Que legal. Aqui também, bom dia, Drago. Aqui é Donizete, de BH. Sempre na escuta. Pelo aplicativo, bom dia, ótima entrevista sobre azeite, aprendi muito, aqui é o Donizete de BH, sempre ligado com vocês, grande abraço, obrigado meus amigos, muito obrigado mesmo, o som Renatinho.

0: 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Notícia na hora certa, no sinal, 4 horas. Santa Casa de Porto Alegre pede doações de leite materno para reforçar estoque, que está em nível considerado crítico. Inscrições para o Enem 2026 são prorrogadas até 12 de junho. Luxemburgo anuncia aporte de mais de 296 milhões de reais ao Fundo Florestas Tropicais para Sempre, do governo do Brasil. Céu parcialmente nublado em Porto Alegre, agora faz 16 graus. A previsão é de tempo estável neste sábado no Rio Grande do Sul. O amanhecer deve ser com temperaturas amenas e as máximas se aproximam dos 20 graus durante a tarde. Em Porto Alegre, mínima de 12 e máxima de 24 graus. 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
0: Um caminhão tombou no quilômetro 106 da RS-481, na divisa entre Sobradinho e Arroio do Tigre, no Vale do Rio Pardo. Ao menos 3 pessoas ficaram feridas. Segundo o comando rodoviário da Brigada Militar, há bloqueio parcial no trecho para socorro das vítimas. Em Porto Alegre, sem ocorrências registradas pela EPTC no momento.
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0: Uma casa foi totalmente destruída por incêndio no bairro Santa Rosa de Lima, na zona norte de Porto Alegre. Conforme o Corpo de Bombeiros, o fogo começou por volta da 1h30 da madrugada deste sábado. Apesar do fogo avançar pela residência, ninguém ficou ferido. Ainda não se sabe o que causou o incêndio. A seleção brasileira realiza neste sábado o último amistoso antes da Copa do Mundo. Às 7 horas da noite, a equipe comandada pelo italiano Carlo Ancelotti entra em campo para enfrentar o Egito. A partida será realizada em Cleveland, nos Estados Unidos. O Brasil estreia na Copa do Mundo no próximo sábado, dia 13, também às 7 horas da noite, contra a seleção de Marrocos. 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

Aí, 4:10, pessoal, aqui curtindo o nosso bailinho de hoje, hein? Que maravilha, Renato Silva em parceria com Rubens Silva, Renato comandando a nave mãe aqui, a nossa mesa de áudio, e o Rubens Silva, né? O Renato tá no coração, o Rubens no cérebro, né? Uma coisa assim, né, tia? Tá ali na nossa central técnica. Aqui também o pessoal com a gente, bom dia Drago, no café, na audiência em São Pedro do Sul, temperatura agradável. Odócio Pinheiro aqui com a gente, também por aqui, ó, o Ronaldo Françose, é isso, né? Valeu, Ronaldo. Sabe que eu quero só dizer que eu tô conversando com o nosso ouvinte aqui, que é o Ivan, né, Ivan? Um abração pra ti, guri. O Ivan Dutra, Ivan, é só uma conversa, né? Respeitando tua opinião, com certeza, tuas informações. Tô debatendo aqui sobre algumas coisas de azeite, né? Mas é com carinho, fiquem à vontade aí de mandar os seus recados, tá bom? Bom dia, Drago. Sou, como é que é? Savas de Oliveira. Hoje estou na propriedade rural, na localidade de Pericó, Ubirici, Santa Catarina. Olha só, parabéns, a entrevista com o André, muito conhecimento e muita didática. Obrigado, meu amigo, foi uma entrevista muito, muito especial mesmo. Aqui, nosso amigo lá de BH tá curtindo a nossa programação, Edson Florencio de Brasília, Luiz Adalberto, Lucas de Bagé, sintonizado no programa, muito obrigado. Já estou aqui ligado no programa Bom Fim de Edson Falauer de Porto Alegre. Valeu, Edson. Ué, de novo, Drago, não folga? Diz ele aqui, não, eu tô na turma que tá trabalhando porque eu estarei de folga, tá bom? Eu sou da turma 1, mas eu troquei minha folga. Eu tenho um evento no dia 16 ou dia 19, e daí eu vou faltar nesses dias. Então, por isso que eu tô trabalhando no feriadão, porque minha turma tá de folga, hein? Abração a vocês e todos aí da Rádio Gaúcha, da Madruga, e aos porteiros noturnos, o Matheus, porteiro aqui ligado com vocês. Obrigado, Matheus. Bom dia, amigo Drago, sempre na escuta. Um abençoado sábado para nós e nossas famílias. Sandro Brondani, Boa Vista do Cadeado. Bom dia, Drago, trabalhando na Guarita, em Veranópolis, na tua escuta. Abraço, João Mendes. Obrigado, João. Começando, como é que

0: é Fogo, Fogão, Urbano e Torres ligado na Gachorro, e já agora, cedinho assim, pra fazer o que? Mocotó, feijoada, um costelão 12 horas aí, hein? Pra começar tão cedinho. Bom dia, aqui é o Diego da Silva, Carlos e Cachoeirinha, valeu! Sabe que eu gravava muito pros carros de som da região metropolitana e era uma dificuldade falar Cachoeirinha. Eu falava Cachoeirinha, Cachoeirinha, enrolava a língua, né, tchê? Começando o dia ouvindo a Gaúcho Drago, obrigado, Sanderson de Florianópolis, valeu, meu amigo. Ouvindo a melhor, Ivan Rize, Jundiaí, São Paulo, que legal, hein, que maravilha mesmo. A galera de longe aqui com a gente, aqui no WhatsApp 996995218. Em seguida, eu vou à nossa central de jornalismo conversar com Lucas de Oliveira e atualizar todas as informações da nossa Honda, trânsito, serviço, segurança, o que fechou a sexta-feira e também o que acontece na madrugada deste sábado. Tem serviço para você, vai ter destaques GZH. E a nossa notícia do bem, o que é a notícia do bem que o Lucas vai trazer? Eu traria, sabe o que? O Festival de Café que está acontecendo no Centro de Eventos do Barra Shopping, entrada gratuita. Eu estive lá ontem à noite, mas foi bem rapidinho, fiquei menos de uma hora para ter uma ideia. E eu vou voltar hoje, com certeza, vou voltar hoje, é a quarta edição, né, do Cafestival. É isso aí, Cafestival. Começou ontem, sexta-feira, vai até domingo, é das 2 da tarde, ou da 1, agora pegou, das 11 da manhã, das 11 até as 8, das 11 até as 8, acho que vai, e tem dias que vai até as 9, mas bota 8 aí no teu calendário, senão pode se atrapalhar, porque depois das 8 já começa aquela coisa, recolher as coisas, preparar, né, Renatinho? Então já dá uma correria, então vai um pouco antes, das 11 até as 8, lá no Barra Shopping, este grande festival de café, Cafestival, né? Aqui em Porto Alegre, lotado, cheio, muitas bancas de café, tem café para comprar, né? Uma quantidade, tem degustação gratuita, tomei até chocolate quente lá, né? Tchê, coisa boa. Agora 4:15, 4:15, e também quem tá mandando recado lá no meu Insta, Marcelo Drago Oficial, Suzana Bairim, está bom demais. Clemente de Canoas, Rodrigo Alós também, baita entrevista e reportagem sobre o nosso azeite de oliva aqui do nosso estado. Abençoado sábado a você e a todos os ouvintes. Rodrigo Alós de Cachoeirinha, obrigado, Rodrigo. Bom dia, ótimo dia para você e equipe. Andréia De Martini de Lima, obrigado, Andréia. Tudo isso aqui no meu Instagram, Marcelo Drago Oficial, tá bom? Aqui manda um abração, amigo, né, para os nossos ouvintes. Vamos ver aqui. O Pedro Croff aqui também, valeu, Pedro. Paulo Luciano com a gente aqui, tá certo? Um abraço, meu amigo, falando sobre o azeite também, que é, muitas vezes é restrito ao grande público, né? Vou ler com calma aqui o teu recado. Realmente, é uso de boa qualidade, né? Em função até da nossa produção ser pequena ainda, acabam chegando aí com preço um pouco mais elevado, mas também, né, com uma qualidade muito, mas muito superior. Aqui o nosso amigo Paulo Luciano do Carmo. Vamos à nossa central de jornalismo conversar com Lucas de Oliveira. Lucas, seja bem-vindo. Muito bom dia, meu amigo.
1: Muito bom dia, Drago. Bom dia a todos os nossos ouvintes novamente.
0: Lucas, vamos resgatar o que já trouxe no começo aqui do programa, a nossa ronda, fechamento de ontem e esta madrugada até agora, Lucas.
1: Bom, mais cedo, Drago, tivemos um incêndio na zona norte de Porto Alegre, lá na Avenida Bernardino Silveira Morim. Uma casa, ela ficou totalmente destruída. Esse incêndio, ele ocorreu por volta da 1:30 da manhã. O Corpo de Bombeiros conseguiu controlar já o fogo e não houve feridos. Essa é a boa notícia, né? Apesar da casa ter ficado destruída. Também tivemos um acidente aqui em Porto Alegre, na Avenida João Pessoa com a Avenida Jerônimo de Ornelas, no sentido centro, onde dois carros bateram e um homem ficou ferido, mas, segundo a Brigada Militar, sem maior gravidade. E estamos apurando com o Comando Rodoviário da Brigada Militar que houve um tombamento de um caminhão na RS-481, no quilômetro 106, em Sobradinho. Na verdade, é na divisa entre Sobradinho e Arroio do Tigre. O relato inicial é de que há pelo menos 3 vítimas. E aí há um bloqueio parcial lá no trecho para o socorro, né, dessas vítimas. A gente ainda está apurando a situação. destes feridos e como está o trânsito por lá.
0: Ok, Lucas, estamos acompanhando com a nossa equipe hoje, tu e o Raí, né? E já tem aqui o fone na produção, né? Do Gaúcha hoje. Lucas, vamos ao nosso serviço?
1: Claro, vamos lá. O destaque vai novamente para a Trensurb, que vai operar neste sábado com algumas mudanças, né? São realizadas atividades de adequação nos cabos do sistema auxiliar de energia que abastece a sinalização do metrô, devido à enchente ainda de 2024, né? Esses cabos, eles abastecem a subestação de energia Farrapos. Então, os trens, né, vão circular em via única nos dois sentidos entre as estações Farrapos, Aeroporto e Anchieta, aqui em Porto Alegre. Com isso, vai haver uma mudança no intervalo entre as viagens. Da 1h25 da tarde até as 23 horas, as viagens com partida da estação Mercado vão ter intervalo de 20 minutos. Isso nesse sábado, devido a essa operação aí com restrição da Trensurb. E no sentido contrário, né, para as viagens que saem lá da estação Novo Hamburgo, também terá intervalo de 20 minutos, mas aí a partir já do meio-dia 15 até as 11 horas. Então, quem utiliza aí os trens, ficar atento, né, a essa mudança nos horários.
0: Ok. Bom, de serviço é isso. Nós vamos agora aos destaques GZH.
1: Vamos aos destaques. Na nossa capa agora, ordem para atendimento médico de apenado que sumiu da prisão teria sido forjada. Notícia do colega Humberto Treze. Inscrições para o Enem 2026 são prorrogadas até a próxima semana. Então, quem quiser conferir a data lá, a matéria da colega Sofia Lung. Homem suspeito de tentar matar namorada é preso em Erechim. Esse caso nós trouxemos ontem, né? Um homem suspeito de atropelar a namorada. Por muito tempo achei que ser uma pessoa plural significava que eu estava perdida, reflete Mari Krieger. Matéria da colega Carolina. Aí a previsão do tempo: sol, temperatura amena e retorno na chuva. Como será o tempo no fim de semana no Rio Grande do Sul? E para quem gosta de futebol, atacante do Grêmio é punido pela Comebol, está fora dos playoffs da Sul-Americana, e o jogador que deve deixar o Inter, na coluna da Nani Chemelo.
0: Perfeito. Vamos à tão esperada notícia do bem, Lucas.
1: Notícia do bem já em clima de Copa do Mundo, Drago. Porque o Ronaldinho Gaúcho, que também já foi destaque em outras conversas aqui, ele vai lançar um álbum na próxima terça-feira. E o nome do álbum vai ser Camisa 10. Este será o segundo álbum musical lançado pelo Ronaldinho. Ele já havia lançado outro em outubro do último ano. E desta vez ele vai trazer participações de artistas do cenário nacional, como Natanzinho Lima e Léo Foguete. Também foi confirmada a participação de Sean Paul, um cantor jamaicano. Então, o Ronaldinho aí, afastado dos campos, já há bastante tempo aposentado, flertando também uma reaproximação com o Grêmio, como nós trouxemos em outros momentos aqui, mas apostando na carreira musical.
0: Não sei se ele não estiver jogando bola, não seria convocado.
1: No atual cenário, ele teria lugar, viu?
0: Eu acho que sim, né? Pela bola que esse cara joga e jogava, né? Meu Deus do céu, né? Pra mim foi o maior de todos os tempos. Claro, tiveram outros que chegaram perto, que estão na linha, na mesma prateleira, né? Mas se for pegar detalhes, tirando Pelé e Maradona, pra mim não tem nada igual. Não vi nada igual, não tem nenhum igual. Né, que jogou futebol, tirando Pelé e Maradona, que nem o nosso Ronaldinho Gaúcho.
1: Era o bruxo, né, Drago?
0: Com fazia certeza. Magia. Tá, agora tem uns comerciais ali que fazem com jeito bruxo, né? Assim, né? Muito bom. Lucas, mais algum recado?
1: Por enquanto é isso, Drago. Nós seguimos acompanhando essa situação na RS-281. E assim que tivermos. Na 481, na verdade, né? E assim que tivermos atualizações, eu te chamo.
0: Tá certo. Obrigado, meu amigo. Bom trabalho, hein?
1: Valeu, bom trabalho e bom dia aos ouvintes.
0: O Lucas, que está comandando a nossa central de jornalismo em parceria com Raí Quadros, que está nas ruas, nosso colega da RBS TV, que em seguida estará conosco aqui também no programa. O Renatinho, então, tem os netos do baile? Pessoal, agora é hora de tirar para dançar, hein? Ah, quem estava se sacudindo sozinho, já estava de olho, né? Na pessoa interessada. Agora é para dar aquele passo à frente, esticar a mão e convidar para ir para a pista. Solta o som romântico, Renatinho. chora, coração.

0: entrevista. Aqui é Rosimere Martins Rocha, sintonizada com a gente. Seu Dacir Locatelli da Cave, né? Locatelli, mandando aquele abraço. Valmor Espíndola Cunha também aqui no meu Instagram. Obrigado a Mara Zeredo. Beijo pra ti, Mara. Nosso ouvinte aqui das madrugadas, o Paulo Cláudio, estou ligado no programa Drago, João Pedro Santos aqui com a gente também, tudo isso pelo meu Instagram, Marcelo Drago Oficial aqui também. Bom, o Paulo Luciano do Carmo também aqui com a gente, gostou bastante da entrevista, obrigado. Pedro Criff, mandando aquele abraço especial. E quem está chegando novo pelo 99, perdão, pelo arroba Marcelo Drago Oficial lá no meu Insta, não esqueça, é Rádio Gaúcha, com um Instagram novo, arroba Rádio Gaúcha, e também canal do YouTube, arroba Rádio Gaúcha, e o seu recado pelo 996995218. Bom dia, amigo, grande abraço, Fonseca de Concórdia, Santa Catarina, as lentinhas, olhem que a alma saía do corpo, e não, aqui já não tínhamos aí, mas não custa tirar para dançar, Bira DP, tu tem toda a razão. Ivo Alves de Caicó, Rio Grande do Norte, na escuta. Que pressão, né? Coração batia mais forte, Renatinho. Renato já é de uma outra época, não pegou muito essas lentas, né? Renatinho, tu não tem noção. Coração da gurizada. Eu que sou um pouquinho mais velho. O Rubens pegou também. O Rubens já não cozinha na primeira fervura. Tem aquela carinha de guri ali, né? Mas não cozinha, né? Não cozinha. Mas o que que acontece? O coração fica... Começar tuc-tuc-tuc-tuc. Meu Deus do céu, Renatinho. Dava um negócio assim, né? Tinha que tomar coragem, né? E daí a gente caminhava até a menina. Quer dançar? Mas com toda a timidez, assim, quer dançar? Com a voz baixa, a cabeça baixa, nem olhava no olho da menina. Quer dançar? E ela dizia... Ela não dizia nada, só esticava a mão. E daí, ou se não dizia assim, não, obrigado. Não. Fazia assim, ó, não, com o dedinho, ou fazia com a cabeça. Meu Deus do céu, o mundo caía. Tu voltava assim pro grupinho, né? E diz assim, vai, começava a se arriar em ti, né? Uma reação, meu Deus do céu. Renatinho, solta outro pra lembrar desse momento aí dos anos 90, 80, 90, eu sou de 71, nas nossas festinhas de garagem, também nos clubes aqui de Porto Alegre. Mais uma lenta, hein? Meu Deus, que vozeirão, hein?
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0: É, cast away, né? Aguenta, coração.

Cantava muito esse homem, Barry White, para você aqui com esse vozeirão na nossa trilha sonora. Roberto de Caraá, curtindo esse sonsaço, hein? Barbaridade, a Marley aqui da novela Celebridade, onde ela na escuta em Cachoeirinha, Demir Machado, no fretamento Turispinho, ótimo bailinho, hein, Drago? Bárbara, deu uma volta no tempo. É isso aí, meu amigo, hein? Estamos juntos. Anos 90, melhor época, 80 também. Que maravilha, show de música lenta. O Roberto aqui falando, boa noite, Drago, já estou. Aqui o nosso ouvinte aqui participando. Quem é ele aqui? O Luiz Miranda. Valeu, Luiz Miranda. Quem mais aqui com comentário? Bom dia, Drago, tô ligado no Madrugada Gaúcha, curtindo o bailinho. Um abraço, né, pro conterrâneo Rubens Silva, Pedro Pintanel, Laranjal, Pelotas, tá aí, conterrâneo do Rubens. Bom dia, me preparando para uma caminhada, bom sábado a todos, Piccoli de Lages e curtindo o bailinho do Drago na madrugada. Parabéns, Drago, também. Azeite de oliva aí, pena que o custo do Brasil sempre cria muita dificuldade para quem quer empreender. Tem toda a razão, parece que uma cartilha para derrotar os empreendedores, né? Ayrton de Porto Alegre. Bom dia, Drago, tudo bem? Saindo de correndo e ligado na programação, hein? Indo a Caçapava do Sul, né? Correndo sentado, diz ele aqui, né? Correndo sentado, no sentido de estar andando, né? Indo para Caçapava do Sul. Ração, sou caminhoneiro Rogers Nimitz. Moro em Santiago e ligado na programação. Aqui também, que maravilha, hein? O ouvinte aqui participando, muita gente participando. Aqui, ó, bom dia, Drago, radialista Drago, meu nome é Ana Cristina Duarte de Santana do Livramento e moro em Viamão, hein? Sou poetisa aqui da Conscientização, adoro o seu programa, hein? Um abraço, meu amigo. Queria mandar um abraço para todos os meus ouvintes e meus conterrâneos de Santana do Livramento. Obrigado, guria. Quem mais aqui? Bom dia, pessoal, sou José Mohamed, moro em Barra Velha, Santa Catarina, bairro Quinta dos Açorianos, sempre ligadinho na Gaúcha, ficam com vocês aí na paz do Messias, obrigado, meu amigo. Bom dia, guri, um bom fim de Amaninha Fernandes. Drago, meu companheiro na insônia, abraços, Gabão de Gravataí, obrigado, Gabão. Rosa de Nova Santa Rita, estamos indo à Feira Orgânica do Menino Deus, sempre com vocês na carona, abraços. Rosa, um beijão pra ti, guria. Bom dia, acordando primeiro, né? Acordando primeiro, ligo na Gaúcha, Drago. Depois preparo o chimarrão. Gilmar Cruz Alta, valeu, Gilmar. É um hábito, né? Que bom que vocês falam isso também, hein? Também acompanhei toda a entrevista, achei maravilhosa a explicação do André sobre todas as qualidades do azeite de oliva. Trabalho com um restaurante como garçom, Drago, em Metre há 16 anos e sempre tive cuidado com os azeites. Grande abraço, André Camilo, Timbó, Santa Catarina, o André Bertolucci do Olivas de Gramado. É um mestre especial. Olá, bom dia, Drago. Aqui é o Ori de Bombinha, Santa Catarina. Meu Deus, pessoal, adorando a trilha sonora. Meu amigo Renato Silva. Voltamos em seguida.

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0: essa fez sucesso, hein, Renatinho? Billy Ocean, pra você aqui na trilha sonora, grande sucesso das pistas também, o nosso bailinho do Drago, o homem tá se balançando, se mexendo, que pelo que eu sei, é um dançarino de mão, de pé cheio, né, mão cheia, de pé cheio, Raí Quadros, nosso colega da RBS TV, pé de valsa, bom dia, Raí.
1: Ah, essas aí dá bastante vontade de dançar, hein, Drago? Bom dia pra você, bom dia pra todo mundo. Olha, tá bem animado, hein? Tô gostando da trilha.
0: É, o nosso bailinho, tá? Bailinho do Drago, tá, hein? Vou colocar esse nome aí, eu deixei. Vambora, né, Tchê? Dos ouvintes mesmo. Vamos fazer um bailinho, vamos fazer um bailinho, então. Pra relembrar nos 70, 80, né? Essa é a nossa ideia hoje aqui no nosso bailinho. Com esse som aí, Raí, um pouquinho da... Não pegou muito a nossa época, mas reverberou muito na minha época, pelo menos, essas músicas, né?
1: É, e até isso. Hoje a gente tem grandes clássicos aí que tocam, que até os mais jovens curtem, né? Tem as festas aí de temáticas, anos 80, anos 90, e até releituras, né? Algumas músicas que trazem elementos aí dessa época e que marcaram uma geração e continuam fazendo muito sucesso. E realmente é uma trilha que faz a gente se balançar, né? Bastante animada.
0: Tanto que quem fez a trilha foram dois jovens, né? O Renato Silva e o Rubem Silva, que fizeram aí, a trilha. Não fui eu, só tô curtindo, que nem todo mundo aí, só tô curtindo. Ô Raí, em termos de Honda, como é que nós estamos aí na madruga?
1: Olha, nessa madrugada, Drago, a gente acompanhou o trabalho do Corpo de Bombeiros, está apurando aí as situações, né? De olho no que acontece na madrugada, junto com o Lucas de Oliveira, na redação integrada. A gente esteve por lá na Zona Norte de Porto Alegre, foi por volta da 1:30 da manhã, na rua Bernardino Silveira Morim, uma casa que pegou fogo no bairro Santa Rosa de Lima. O Corpo de Bombeiros foi acionado ali por volta da 1:30, chegou por lá, começou a combater o incêndio, mas a casa ficou completamente destruída, as chamas se espalharam rapidamente. Felizmente, de acordo com a corporação que atendeu lá a ocorrência, ninguém ficou ferido. Até moradores vizinhos ajudaram a retirar ali animais de estimação que estavam dentro dessa casa. Nos fundos do terreno havia uma outra residência que também ela não chegou a ser atingida pelas chamas. A Brigada Militar esteve por lá para atender essa ocorrência também, junto com a EPTC, que fez um bloqueio parcial ali no trânsito, justamente para o atendimento dessa ocorrência lá na Zona Norte, felizmente sem maiores feridos. Aqui em Porto Alegre também, a gente acompanhou ali um acidente que teve no cruzamento da Jerônimo de Ornelas com a Avenida João Pessoa, pouco antes das 2 horas da madrugada, também sem ferimentos graves, trânsito já foi liberado ali na região, situação resolvida. Atendimento pela Brigada Militar também. E a gente está apurando aí junto com o Lucas um acidente lá na região Centro-Serra, em Sobradinho. Comando de Polícia Rodoviária da Brigada Militar atende um tombamento de um caminhão no quilômetro 106 da RS-481. Lá em Sobradinho, bem próximo ao limite ali com Arroio do Tigre. A informação de 3 pessoas feridas, a gente está atualizando as informações com o Comando de Polícia Rodoviária da Brigada Militar e vai atualizando aqui ao longo da programação.
0: Ok, Raí, e falando em temperatura, como é que nós estamos aqui? Tá marcando, deixa eu ver se teve alguma mudança, 16 graus, eu acho, né?
1: É isso que tá marcando aqui nos termômetros de rua, 16, 17 graus aqui em Porto Alegre também, e a temperatura bem mais amena, assim, né? Até um pouquinho mais quente, não chega, tá quente, mas bem mais agradável. Hoje, no look do dia, eu tô só de camiseta e jaqueta, viu? Não tô de blusão, de camiseta térmica, aquela coisa toda, então hoje tá bem mais tranquilo. Aí até assim, ó, quando eu chego aqui de volta na redação, quando a gente volta da rua, até tiro a jaqueta às vezes, tá? Porque aqui tá um pouquinho mais quentinho, mas na rua... Camiseta, jaqueta, dá para encarar bem o dia de hoje.
0: Fica a dica aí pro nosso ouvinte. Raí, muito obrigado, meu amigo, e um final de semana muito especial. Sei que tu volta ainda no Gaúcha hoje, depois tem as imagens e a reportagem no Jornal do Almoço, mas obrigado aí pela tua participação, parceiro.
1: Sempre um prazer, Drago, um bom fim de semana para você, para todos os ouvintes, para toda a equipe por aí.
0: Raí Quadros, nosso colega da RBS TV, falando aí sobre temperatura, sol, temperatura amena e retorno da chuva, como será o tempo no final de semana aqui no estado do Rio Grande do Sul? Bom, após a sequência de dias ensolarados durante o feriadão de Corpus Christi, o fim de semana deve manter o tempo, né, predominantemente estável aqui no estado. né, a atuação de um sistema de alta pressão segue favorecendo essas condições, tanto hoje, sábado, quanto amanhã, domingão, e marcará o início de mudanças graduais, com aumento de nebulosidade, chance de chuva isolada em algumas regiões. Bom, para hoje, sabadão, começa com amanhecer mais frio, especialmente na campanha, no sul, em áreas de maior altitude, como cidades da Serra. Em todo o estado, as temperaturas mínimas devem variar entre 6 e 16, enquanto as máximas podem se aproximar dos 20 graus durante a tarde, que não é muito, né? 20 graus acaba sendo pouco. Bom, para a Serra Gaúcha, onde eu vou estar hoje, lá em Bento Gonçalves, vai continuar bem friozinho, não passa muito dos 17 graus. Na fronteira oeste, ali na região de Uruguaiana e São Borja, pode chegar aos 26 graus. Na metade sul, ali em Bagé e Pelotas, não deve passar dos 20 graus. Na capital, deve ficar aí na casa dos 23. É um cenário típico de outono, prevê a meteorologista da Climatempo, Aline Araújo. Bom, entre a metade sul e a parte da faixa leste, a circulação de umidade vinda do oceano favorece maior nebulosidade aí ao longo do dia. Na serra, o céu permanece encoberto, com chances de chuvisco ou chuva fraca isolada pela manhã, sem volumes significativos. A instabilidade também pode atingir municípios do Vale dos Sinos, como Novo Hamburgo, e também a região central. Se houver, ou se chover, né, na verdade vai ser em torno de uns 3 milímetros aqui a nossa meteorologista, né? É uma chuva super fraquinha e rápida, uma pancadinha bem isolada, informa aqui a Aline. Bom, como fica o tempo para o domingão, tchê? Domingo, aproximação de uma área de menor pressão de ar mais frio em altitude, curar gradualmente as condições do tempo aqui no estado. A chuva chega pela Argentina e pelo Uruguai, no estado pela fronteira oeste. Bom, ali já começamos a ter uma chuva mais expressiva no domingo, com volumes de 10 a 20 milímetros, e essa chuva pode vir acompanhada de raios ou temporais isolados também, afirma a nossa meteorologista. Na região central, o volume pode ficar em torno de 15 milímetros. Nas demais áreas, o sol ainda aparece em vários momentos, alternando aí com um período de maior nebulosidade. Há possibilidade de pancadas isoladas em todo o estado, mas, segundo a Climatempo, sem indicativos de volumes elevados ou temporais generalizados. Então, tem as informações aqui em GZH para você conferir e já ficou sabendo um pouquinho como vai se comportar o tempo neste sábado e neste domingo. 4h46, quem chega agora é o Ayrton Lemos. Estoque de leite materno da Santa Casa atinge nível crítico e o hospital faz apelo por doações. Ayrton Lemos.
2: O Banco de Leite Materno da Santa Casa de Porto Alegre enfrenta uma situação considerada crítica. A instituição tem atualmente menos de 8 litros de leite materno em estoque, enquanto a demanda diária para atender os bebês internados na neonatologia é de cerca de 9 litros. Segundo a técnica em nutrição responsável pelo Banco de Leite, a Maria Montano, o alimento é destinado principalmente a recém-nascidos prematuros e de baixo peso internados na UTI neonatal e de mães, né, que não conseguem produzir o leite suficiente ou não podem realizar a coleta. O leite materno ajuda a fortalecer a imunidade dos bebês e contribui para reduzir o tempo de internação. Atualmente, 44 recém-nascidos dependem dos cuidados da neonatologia da Santa Casa. Diante da escassez de leite materno, o hospital precisa priorizar os casos mais graves. Segundo o Banco de Leite, hoje a instituição consegue atender apenas cerca de 27% da demanda por leite humano dos bebês internados. Podem doar mães que estejam amamentando, tenham excedente de leite e atendam aos critérios de saúde exigidos pelo hospital. O cadastro é feito mediante avaliação dos exames de pré-natal. A Santa Casa também realiza a coleta domiciliar na região metropolitana. As informações podem ser obtidas pelo telefone e WhatsApp, o 3214-8284.
0: Muito obrigado, Ayrton. Aqui em seguida eu já vou ler mais recados da nossa audiência. Um abraço pro Palinha, meu amigo Palinha, que é padeiro. Homem dos Pães, né? O Palinho, Homem dos Pães. Seu Drago, não te liguei tanto, tô fazendo exame, passei mal, tô me recuperando, que bom que tá dando tudo certo, Deus te abençoe, né? Que você consiga restabelecer 100% a saúde, meu amigo Palinha. Um abração, ele disse que amanhã ele faz 62 anos, é isso, no domingão? Que maravilha, Palinha. 62 aninhos, hein? Meu Deus do céu, né? 62, e a filhota também faz, acho que é 38, né? Vou ler depois aqui o recado, né, para entender bem, mas parabéns antecipado, como eu não vou estar no ar amanhã, parabéns ao meu grande amigo e parceiro Palinha, padeiro, homem da madrugada, dos pães também, que completa mais um ano de vida, meu amigo. Estamos juntos e misturados, como se diz, né? Obrigado pela tua amizade. Então, deixa eu só ver aqui, Palinha falou aqui, ó. 62. E a Renata faz 36. Então também um beijo para Renata, que está completando 36 anos. É pouca idade, né? Compara, tem muita água, né? Por debaixo da ponte, como se diz. Então beijão aí pro Palinha, para sua filha também. O Bruno, aqui meu amigo Bruno, Casa do Pão, de Canoas. Ô Bruno, junto. Bom dia, Drago, aqui na produção de mais de 400 cucas hoje. Aqui em Canoas, no bairro Matias Velho, padaria Casa do Pão, Canoas, estamos juntos desde as 2 da manhã na escuta da Gaúcha. Diz que a cuca dele lá, eu não provei ainda, tá? Mas é maravilhosa a cuca da Casa do Pão lá em Canoas. Um abraço, Bruno, obrigado aí pela sintonia e bom trabalho, meu amigo, aqui no nosso WhatsApp 996995218. Bom dia, Drago, lembrando anos 70, aí o bar do Bonami, bem no centro, exatamente na Sograda Filha também, frequentei um pouquinho ali, tia. Aqui o Fontana de Trevi, João Pessoa, boas lembranças, anos 70, João Adir, Porto Alegre, mexendo com o coração de vocês, né? Saudades os meus 18 anos. Lourdes de Iguaíba, é isso aí, Lourdes, passa rápido, né? Bom dia, Drago, hoje tem festa do peixe em Itapuã, anuncio, obrigado, Bira Camargo. E é bom, tá? A festa do peixe Itapuã, além de ter festa do peixe, com certeza tem tainha assada, tem coisa muito legal. Então fica o nosso recado, festa do peixe em Itapuã. Bom dia, amigo Drago, aqui na cidade de Merseburg, é isso, Alemanha, região da Constância, de Constância, né? Festa do vinho na região, e de Viges, bom final de semana. Que legal, é Lago de Constância, diz aqui, ela corrigiu, né? Em Merseburg, na Alemanha, Lago de Constância. Minha amiga, aproveita aí, queria estar aí também, né? Provando esses vinhos aí. Um abração para ti, minha amiga. Beijão. Nossa amiga Edviges está passeando aí pela Europa e todos os dias mandando recado aqui, participando conosco. Eu também aqui, Drago, primeiro ligo na Gaúcha. Depois vou fazer o meu Chimas, hein? Aqui o Fonseca, que legal, Fonseca, lá de Concórdia, Santa Catarina. Bom dia, meu nome é Jefferson, saindo agora de Eldorado para Marau e depois Uruguaiana, ligado na Gaúcha. Obrigado. Drago, tá aqui o nosso ouvinte. Ah, pediu um assim de lá, de 83, o Kleber de Guaíba, abraço, meu amigo. Até assim de não vai entrar agora, tá? Tem um estilo um pouquinho diferente do que a gente tá tocando hoje, mas é para nossa lista, né? É isso, né, Renato? Pode anotar aí. Vou te passar o nome da música também. Baita programa. Abraços, Marcelo de Garopaba, curtindo a programação. Obrigado, Marcelão, pelas palavras aí também. Adão Gambetta, fiz as fotos aí há pouco, curtindo o bailinho, Drago. Eu curti muito 60, 70 e 80, né? E 2026 também. Que ótimo, tá te entregando aí, que maravilha, mandou foto de azeite aqui. Adão, abração pra ti, Adão. Nos bailinhos, quando a menina recusava o convite, dar pra dançar, né? Disse que o cara levou carão, toco, exato, e era uma reação danada, né, tia? As meninas que não eram tiradas pra dançar ficavam, né, tomando chá de banco, né, ou fazendo crochê. Maria Rosa de Santa Maria, beijo pra ti, Maria. A gente lembra da nossa adolescência, infância, né, quer dizer, adolescência, início aí da, ou da pré ou da adolescência, né, antes da fase adulta. Equipe, como é que é? Tabrulai, carregando caminhões para distribuir aí pães em Porto Alegre. Manda um abraço aí para a equipe logística, Drago. Grande abraço, amigo Davi Boff de Viamão. Equipe madrugadora também ligada com vocês. Muito obrigado a todo. Pessoal do pão não tem jeito, não, né, tia? A galera do pão tem que começar cedo. Quem mais mandou um recado aqui, ó? Bom dia, meu xará. Bom dia. Voltando de um evento de garçom, hein? Marcelo Falque de Canoas, garçom da Fênix, ô, do Armando Pascoal, exatamente, grande Pascoal, nosso amigo Marcelo aqui, valeu Marcelão, Pascoal que é um produtor de eventos aí, em várias áreas, ó, 13ª Festa do Peixe, de 4 a 7 de junho, em Itapuã, Viamão. Mandou aqui o recado do nosso ouvinte, até o cartazengo ali, né? A chamada para esse evento, fica aqui o nosso recado e o nosso convite também. Agora, 4h53, nós vamos com a nossa agenda cultural, meu amigo Renato Silva, agenda chegando.
3: Muito bom dia, Marcelo Drago.
4: Nós estamos chegando com a nossa agenda cultural.
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3: A banda Malta vai subir ao palco do Opinião no dia 12 de junho, com um repertório que inclui sucessos do tamanho de Diz Pra Mim, Memórias, Lendas, Entre Nós Dois.
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3: A banda vai revisitar diferentes fases da carreira. O cantor João Romieiro, no line-up desde 2022, também estará com o grupo nos shows da Malta Tour 2026. O retorno do vocalista Bruno Bolsini representa um momento significativo na história, reafirmando a importância da Malta dentro do rock nacional. Malta, então, no Opinião, vai ser dia 12 de junho, às 9 da noite, com ingressos pelo Simpla, entre R$160 e R$310.
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0: Essa aí pra encerrar com chave de ouro, hein? A cereja do bolo, Renatinho, Steve, pra você aí na nossa trilha sonora. A Fátima Corvalan aqui com a gente no Instagram, Marcelo Drago Oficial, James Pizarro também. Excepcional entrevista sobre azeite Oliva Drago, parabéns. E o Bailinho também, Fábio Casaravilha com a gente. É que massa, Ocean, pra você, pra nós aqui, Drago. Que musicão, maravilha, guri. Tem aqui também Jorge Luiz Nunes da Silva, Drago. Vou definir em três palavras aí, parabéns. Jorge de Pelotas, Adilson também com a gente. Hoje é o dia, né, da comida italiana aqui no restaurante Laçador Drago. Tudo de bom e mais um pouco. Adilson Peruso, valeu Adilson, lá em Concórdia, Santa Catarina. Um abração, meu amigo, aqui o nosso amigo Ribeiro, Marcos Ribeiro com a gente, ligado sempre, bom dia. De Minas Gerais, hein, pra ter uma ideia, obrigado, parceirão. Tem um áudio aqui que acho que dá tempo pra rodar rapidinho, antes de fechar o horário aqui, vamos ver aqui, ó. Meu amigo Rubens Silva, vamos ver esse daqui, ó, coloquei Rubens, vê se eu libero aqui o nosso, ó, tá liberado, vamos ver, vou dar play aqui, vamos ver.
1: Olá, bom dia, Drago, tudo bem? Sou Vanderlei, eu moro em Braga, Portugal, natural de Arroio do Meio. Sou caminhoneiro, viajo pela Europa e tem uma coisa a dizer, eu não ligo na gaúcha antes de acordar. Na verdade, ela nunca é desligada. Eu estou ligado 24 horas por dia, matando as saudades da nossa querência através das informações. E acordo e durmo com a gaúcha.
0: Que maravilha, mais um ouvinte aqui rapidinho.
2: Fala, amigo Drago, tudo bem? Bom dia, parabéns pelo trabalho. Maurício aqui de Santa Catarina, saindo de Itá, onde que eu moro, para trabalhar em Seara, onde eu trabalho. E ouvindo essas lentas, eu lembro

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1: Atenção, produtor! O Sistema CNA, FAESC, Senar, Sindicatos alerta que o Certificado de Cadastro de Imóvel Rural, o CCIR 2026, já está disponível para emissão no sistema do INCRA. O documento é obrigatório para comprovar a regularidade cadastral do imóvel rural. O prazo para o pagamento da taxa de serviços cadastrais segue até o dia 17 de junho. A emissão do CCIR é indispensável para operações como compra e venda de propriedades, arrendamento, atualização de matrícula em cartório, acesso a financiamentos e políticas públicas, entre outros benefícios. A emissão do documento pode ser feita no portal do INCRA. A FAESC informa que os sindicatos rurais estão preparados para orientar e auxiliar os produtores na consulta e emissão do CCIR. Os contatos dos sindicatos rurais podem ser consultados no site do Sistema FAESC.
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1: 5:02, mês de junho, 6 de junho. Vamos chegando, Marcas do Sul, bom dia, bom dia, bom dia.

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Ajuda a perdoar as afrontas e não fazer aos outros o que eu não quero para mim. 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
1: Temperatura 10 graus, até as 8 horas, roncando a gaita, roncando o mate, lá vamos nós. Bom dia, bom dia.

0: Avaneira, é a rancheira, é o bugio, é a milonga, Marcas do Sul, é deste jeitinho. Meu amigo Adriano Bedim, tudo tranquilo? Bom dia, Adriano Bedim.
1: Bom dia, Gabiati, tudo tranquilo, tudo certo.
0: Tudo dominado?
1: Tudo dominado.
0: O João Varela me ligando.
1: Já?
0: Olha, João Varela aqui, ó.
1: Já, sim, não.
0: Tá ligando mesmo,
1: vai,
0: hein?
1: Vai colocar ele no ar, já, ao vivo?
0: Ô, João Varela. Ô, parceiro, velho. Já te ligo de volta, tá bom, João? Um abraço, meu amigo João Varela, que tá me ouvindo. Tá tudo tranquilo, Bidinho, então?
1: Tudo bem.
0: Você garante por aí?
1: Até as 8 aí, tranquilo.
0: Na supervisão do teu filho, Benjamin. É isso?
1: É isso aí, o Benjamin,
0: O mate tá pronto, eu vou tomar uma cuia daqui a pouco, viu? Deixa eu mandar um abraço aqui enquanto você puxa mais uma de fundo aí. Prega ali o botão e mais uma, meu amigo. Quem foi o primeiro da manhã hoje? O Rafaeli. Me mandou um bom dia às 4:08. Alô, Rafaeli, bom dia. Alô, meu amigo Varelinha, lá em Nova Estrela, bom dia. Ademio de Castro, bom dia. Mário Giacomelli, estou na fazenda em Nova Estrela, bom dia. Meu amigo Perusso, da Churrascaria Laçador. Gabiati, sorteia 4 almoços italianos hoje aqui na Churrascaria Laçador. Vou pôr o meu nome também. Acho que vamos junto.
1: Vou colocar o meu e do Benjamin.
0: Então põe os dois. Então vamos sortear 4 almoços italianos hoje na Churrascaria Laçador do meu amigo Perusso. O meu amigo Pauleira, o homem da Metal Prime, tá me ouvindo, hein? Já tá na peleia, cara. Quer ver aqui, ó? Ó. Aqui, ó.
2: Ó. Salve, Pauleira, hein? Tranquilo? Mandar um bom dia aí para meus amigos e clientes aí, São Pauleiro, para o nosso amigo Garguete aí de Santa Cruz. Deve estar acordado nesse momento para escutando o radinho aí, para dar uma risada aí com nós de São Pauleiro, né? Mais uma bênção de Deus aí, né? Para nós levantar e tocar o barco, né? De São Pauleiro. Um abraço para todo mundo aí, todo o povo que levanta cedo aí, né? Valeu, ET, São Pauleiro, valeu. Um debalzinho aí de São Pauleiro, né? E amanhã vamos curtir aquela festinha em Santo Antônio, né? Vai lá, seu Gabiati, na festa de Santo Antônio amanhã. Vamos lá comer um churrasco e dar uma risada lá em Tamangola, São Pauleiro. E hoje, meu dia, vai lá comer na pré-festa, comer um churrasquito. Valeu, seu Gabiati, tudo é bom aí, São Pauleiro. Fica com Deus.
0: Ah, bom, meu amigo, o Pauleiro aí da Metal Prime em Fragosos. Olha quem mais tá me ouvindo, deixa eu ver aqui. A minha irmã de São Miguel do Oeste, uma delas tá me ouvindo. A dona Jusce, bom dia. Vergão Mazoco acordou cedo, hein? Lá da Chapada dos Guimarães, bom dia. Tamo junto.

0: 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Mas me entenda, Benzinho, viu? Não, deixa eu ver quem é esse aqui. O Alfredo Scheffler. Bom dia. Bom sábado, Gabiati, abraço. Então, quem quiser participar do sorteio dos almoços italianos no Perusso, tem que mandar zap no 3030-9370. Eu escolhi para começar a primeira, viu, João Varela? A primeira, Grupo Minuano, é a filha da Doralice, lá vamos nós!
1: Casamento da Doralice, moçada!
2: Para, gurizada!
1: Mas parar por quê, xê?
2: É que depois de 20 anos, apareceu no bailão do Minuano, ela...

5h12, 5h13. Pulou ponteiro aqui, a temperatura 10 graus. Ligou no meu celular o senhor Walter Fopa, irmão do Alceu Fopa, que vão caminhar daqui a pouco. Ele disse que é pra mim informar a temperatura pra saber quantas blusas é pra pôr. Ô Walter, seu Alceu, pode pôr uma roupa média ali que tá 10 graus. E com a caminhada vocês esquentam logo, né? Ô, seu Fopa, né? O Walter Fopa, seu irmão Alceu Fopa, um abraço pra vocês. Um abraço, o Amarildo Cavassini pegou no sono hoje, hein? Que coisa, Amarildo Cavassini, né? Paulo Gazzoni, bom dia, Gabiati, tamo na peleia. Um abraço, tá trabalhando, né? Abraço pro taxista Paulo Gazzoni, aliás, um abraço para todos os taxistas ligadinhos na Rural, aqui no meu zap. Quem me mandou alguma coisa?

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0: amanhã, de manhãzinha eu vou pro povo, é o seguinte, eu tenho um recado de quem? Ah, sim, sim, eu falo de água pura, por quê? 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Eu tenho o recado do meu amigo Dendena, que amanhã à noite estará sorteando a roçadeira da Agropampa de Concórdia. 15 anos, tá aqui, ó.
1: Isso então, Gabiá. Desse mês de maio, Gabiá, que a Pampa completou 15 anos de existência. Então, quero agradecer aos produtores, fornecedores, colaboradores e ao povo geral que confiou no trabalho da Pampa Gabiati que deu certo. Graças a Deus, deu certo o trabalho. Então, agradecer a esse povo que confiou e apostou no trabalho da Pampa, da equipe Pampa. E aproveitando, Gabiati, que daí domingo de noite, amanhã à noite, Gabiati, vai ter o sorteio de uma roçadeira para a Pampa de Concórdia, tá? Beleza? Amanhã à noite, então, vai ser o sorteio de uma roçadeira para a Agropampa de Concórdia.
0: Tá legal. Então, quem preencheu o cupom, amanhã à noite, sorteio da roçadeira para a Agropampa de Concórdia. O Amarildo Cavacini, eu acho que acordou, viu? Mandou um zap aqui para mim agora. Qual é o recado, seu Amarildo?
2: O seu Gabriati. Bom dia. Tá o patrão. Não. Peguei no sono, não. Tô te ouvindo desde o começo do programa aí.
0: Olha. Eu
2: tava ligado na gaúcha desde as 3:30 da manhã. Forte abraço a todos os seus ouvintes, você, e ótimo final de semana.
0: Tá bom. Tá meio aborrecido, marido. O que que aconteceu? Deixa eu ver quem é esse zap aqui.
3: Bom dia, Gabiati. Queria concorrer o almoço do Peruço. Marli Japine, do bairro Santa Cruz.
0: Tá bom.
3: Um abraço pra vocês, um bom dia.
0: Marli Giacchini, um abraço, bom dia, Gabiati. É Lauri Vazen, quero concorrer o almoço italiano lá do Peruço. O Chicosque da Erva Mate tá me ouvindo também, deixa eu ver quem mais, o velho aqui, o Gaspa também.
4: Bom dia, Gabiati, o Gaspa, o velho aqui do bairro Nações.
0: Olha.
4: Queria concorrer o almoço aí.
0: Tá bom, Gaspa?
4: Um abraço.
0: Matou a pau, hein? Foi bem no discurso, né? Se tiver sorteio, Leonir Klein, toca a música Endereço da Felicidade, trio Parada Dura, mas hoje de manhã, viu, Vadico, é só música gaudéria, é só na base do ronco da gaita. 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Deixa eu ver no meu zap que se tem mais alguma coisa aqui, não posso esquecer de ninguém, né? Não esquece de ninguém, já mandei para os taxistas, o marido já acordou, Paulo Gazzoni. Eu chamo Vaneira Gaúcha, Walter Moraes.

0: 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E tem o recadinho da Rosito. A Rosane da Rosita, quem está falando? Tá aqui a Rosane, ó.
1: Olá, Gabiati. Isso mesmo, né? 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
0: Legal. 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
0: 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Bloco de comercial, eu volto num instantinho.
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0: Legal! 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

0: Helena, né? Helena, temperatura 10 graus. É o seguinte, na mesa de São Adriano Bedim, eu mandar um abraço para a família do Francisco Orso, me ouvindo lá no bairro São Cristóvão. Bom dia, Gabiati. É bom escutar um gaitaço. Quero concorrer o almoço lá no Perusso, Bruno Finger. Alô, Bruno Finger, um abraço, parceiro. Bom dia, Gabiati. Zandoná de Planalto, deixa eu ver o que ele mandou aqui, ó. Mandou a foto da cuia térmica, pinhão, o que, que mais tem aqui, pé de moleque, ô seu Zandoná, hein? É o D8, né? Eu acho que é o D8. Deixa eu ver qual é o recado que eu tenho antes do comercial, antes da música. Eu tenho que falar da Auto Show. Quem gravou em nome da Auto Show foi o gerente Farias, tá aqui o Farias, ó.
1: Bom dia, meu amigo Gabiati, bom dia, ouvinte da Rádio Rural. 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Grande abraço para todo mundo, grande abraço, Cambiati.
0: Legal, um abraço para a equipe da Auto Show no bairro São Cristóvão, meu amigo Arlindo Bilibio. Bom dia, Gabiati, coloca meu nome no sorteio do almoço do Perusso. Arlindo Bilibio, um abração para ti, eu chamo música, quem vem, Grupo Rodeio, é homenageando aí, céu, sol, sul, uma regravação 5:35, temperatura 10 graus.

5:39, temperatura 9,7 graus. Olha, hoje à tarde, no Clube de Idosos do Centro, haverá matinê. Somente matinê hoje, animação Os Pilger. O convite é da diretoria, do presidente Didio Cola, que ontem estava de aniversário. Quando ele acordar, ele me manda um bom dia, eu faço uma homenagem pro Didio Cola, que é presidente do Clube de Idosos do Centro, que hoje à tarde vai ter matinê com os Pilger. 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Eu tenho o recado do meu amigo Chega, que deve estar mateando com a patroa, dona Cleide, né? 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

0: Vitor Roncagaita, eu vou rever o recadinho aqui de quem agora? 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Ah, vem chegando o Dia dos Namorados, é claro. Eu tenho a Suzy que fala aqui. Ela tava aqui agora há pouco, a Suzy. Foi pra onde, será? É, Gabiati, que confusão você fez. Ah, mas já achei, tá aqui a Suzy, ó. Então, para o Dia das Namoradas, qual é a sugestão da Suzy? Tá aqui, ó.
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0: boa essa, hein? Agora, o Gildo de Freitas, o Teixeirinha, que pecado. Zé Mendes também, muito novo, né? 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
0: 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Deixa eu ver quem é aqui. Bom dia, Gabiati. Dilvo da Silva. Coloca o meu nome no sorteio dos almoços italianos lá no Perusso. Hoje tem almoço italiano na churrascaria Laçador do Perusso. A mulherada deve estar com o radinho ligado, ouvindo o Gabiati. Deixa eu ver aqui no meu zap quem me mandou bom dia. João Gugel, bom dia. Deus abençoe nosso sábado. Obrigado, João Gugel. Giacomelli, o Josiel Giacomelli já com a cuia pronta. Cuia do mate, pinhão, pipoca... E rapadura, onde é que era essa rapadura, Josiel, hein? O meu amigo Bernardi, o Bernardi que grava os pendrive. 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Deixa eu ver de quem é este zap. Bom dia, Gabiati, Virgínia de Castro Pereira, linha Bela Vista Itá, na escuta do maravilhoso programa. Abraço, pessoal da família Pereira. Vamos chamar quem? Essa música aqui é uma regravação. César Oliveira, Rogério Melo, Última Lembrança, seu Vergão Mazoco.

5:52, temperatura 9.7, marcas do Sul Rádio Rural, estamos no mês de junho. 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Bom dia, Gabiati. Aldemar Gasperini, Canhada Funda. Tomo indo para a colheita da silagem. Ah, tá bom, parceiro, seu Aldemar, me ouvindo, né? Bom dia, muito bom dia, Hernani Erejane Miller, de Peritiba. Bom dia, Gabiati. Tenho para vender motosserra Husqvarna 55. Ah, uma motosserra Husqvarna. Para lá com o Ciega que ele vende pra ti. Eu vou dar o telefone aqui. 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

0: tô louco de pressa.
1: Eu tô louco de pressa pra dançar uma vaneira, viu? Olha, daqui a pouco eu tenho o recado do meu amigo Só Pauleira lá de Fragosas, a Metal Prime, o pessoal tá na peleia lá, viu? Mas deixa o radinho ligado, né? Daqui a pouco eu falo da Metal Prime, eu falo pra quem tá precisando de poço artesiano. 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

São Adriano Bidim caprichando nas músicas Galdéria, enquanto o pessoal vai mateando aí, tem gente que tá na peleia já, tem gente debaixo das cobertas coradinho ligado. 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Bloco de comercial, eu vou encher a cuia do mate. Perdi a cuia.

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0: falando da bombacha, eu me lembrei dos dois lá de cima do muro, aqueles dois lá em cima que falam que acorda cedo, cedo, cedo pra ir pra peleia. Ninguém do Clube da Colina acordado, hein? Olha quem me mandou um bom dia aqui, foi meu grande amigo Colinha, da Fruteira Paraty. Colinha, tá ainda me ouvindo? Ou já foi pra Fruteira? Me manda um positivo aí. Bom dia, meu amigo Gabiati. Estamos ouvindo o seu programa. Prontos para mais um dia de trabalho. Excelente final de semana a todos nós, né? Todos os ouvintes, um grande abraço do Colinha e a minha amada esposa Magda da Fruteira Paratina Marcelino. Ah, mandou positivo, tá escrevendo, tá me ouvindo. Quem mais aqui, deixa eu ver? Fonseca, bom dia Gabiati, um grande abraço, obrigado Fonseca que tá me ouvindo, também tá me mateando. O Careirinha também me mandou uma mensagem, bom dia Gabiati. Opa, Colinha, o Bedim disse que vai aí comprar pinhão hoje, faz um desconto pro Bedim que tá me ajudando aqui hoje, beleza? Pode ser, Colinha? Faz, né? 3 quilos, separa os 3, 4 quilos aí que o Bedim vai buscar, beleza? Beleza, Colinha? O Careirinha com a esposa tomando chimarrão de mão dada. Que coisa, mandou uma foto aqui, hein? Que coisa, Careirinha tá apaixonado, hein? Deixa eu ver aqui, fez um positivo aqui, o Colinha já fez o positivo. Gabiati, Leonor Klein, participar do sorteio dos almoços lá do Perusso. Hoje tem almoço italiano na churrascaria Laçador do Perusso. Eu vou sortear 4 vale almoço. Deixa eu ver quem é esse cristão aqui. Acho que esse aqui é aquele lá da onde? Não me esqueci, deixa eu ver.
1: Bom dia, Gabiati. Bom dia, Demir. Penso aqui de Linha Canavese, mandar um alô ali para meu sogro e para minha sogra também, ó. Seu Zelindo e a dona Edenir ali de Linha Canavese também. Uhum. Seu Zelindo, mais conhecido como seu Zé, porque o Lindo já foi embora, hein? Tá bom, Gabiati? Um abraço aí para todo mundo.
0: Que barbaridade. Se o sogro estiver ouvindo, o cara chamou ele. Zelindo diz que é só chamado de Zé, porque o Lindo foi embora. Mas que coisa, cara. Bom dia, Gabiati, meu amigo. Tamo junto. Gostaria de concorrer aos almoços do Perusso. Mas não manda o nome. Ah, tá aqui. Ivonete Bacarengue Poça. Beleza. Eu tenho que chamar uma Galdéria. João Luiz Correia. É China Atrevida. Música boa. 6:05. Temperatura 9,5 graus. Bom dia.

dia, 6:08, temperatura 9,5 graus. 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Se tivesse acordado,

Buenas, buenas. Bom dia, Gabiati. Sou Vitória Testolin, bairro Catarina Fontana. Quero concorrer os almoços italianos lá no Peruço, beleza? 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

0: Deixa eu ver o recadinho aqui do meu amigo Pauleira, que tá, deve estar, não sei se está trabalhando, eu acho que deve estar trabalhando lá em Fragoso, né? Pertinho do Golo, aí o Golo ainda dormindo, né? O Golo dorme até mais tarde. O Pauleira mandou recado pro pedreiro Wilson de Moral. O Wilson de Moral é meu parceiro, meu amigo, é meu ajudante na minha fazenda. O Wilson, o recado do Pauleira aqui, ó.
1: Opa, tranquilo, só Pauleira, isso aí. Tamo cedo aí, né? Muita Pauleira. Não é fácil, né? Temos que trabalhar.
0: Uhum.
1: A mulher me derrubou na cama.
0: Olha.
1: Então quer vir trabalhar. Só Pauleira, zerou.
0: Sabe, Maria.
1: Um abraço aí pro nosso amigo Wilson de Amaral, né? Uhum. Tá na lida já também.
0: Wilson de Moral?
1: 3 da manhã, eu acho.
0: Uhum.
1: Aquele ronco. Zaguri, velho. Só Pauleira e tudo, irmão.
0: Daqui a pouco eu falo da empresa Metalmac, do meu amigo Rossetto, né? Tá escrevendo pra mim aqui o meu amigo Coração Verde Amarelo, lá de Tamanduá, bom dia, meu amigo Gabiati, Edson Somense, grande abraço, parceiro, obrigado, viu? É, esse é dos meus, né? Deixa eu ver onde é que nós estamos agora com os comercial aqui, pra mim já me perdi de novo, e ah, o Bidim? Então puxa um fundo ali que eu já vou achar aqui no meus aparelhos aqui.

derrogado, viu? Sentindo o cheiro de China, 6:13, temperatura 9,5 graus. 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
0: 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Eu chamo o bloco de comercial, eu volto num instantinho.

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3: 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Deixa eu ver essa vacina que tá tocando.

0: encrenca, hein? Meu amigo pedreiro Wilson de Moral mandou a resposta aqui pro Pauleira, viu? Tá aqui, ó.
1: Viado, escutei a Pauleira agora falando. Ah. Dele derrubou ele da cama. Ah. E sabe o que ele faz? Ele sai a pé ali do bairro dos estados, vai lá no golo a pé, meu Deus do céu. Acredita nisso?
0: Olha.
1: E depois, de tarde, ele volta a pé de novo. O bicho velho não é fácil, não é fraco.
0: O Pauleira, né? Pra fazer exercício, pra gastar menos. Gabiati, gostaria de concorrer os almoços na churrascaria. Ah, no instalador Abidim? Mas Ivanete, poça? Para concorrer os brindes da instaladora Abidim, você tem que ir lá e comprar alguma coisa e preencher o cupom, Cristãzinha de Deus. Não é assim no rádio, entende? Bom dia, Gabiati. Chimarrão Pinhão, um bom programa. Valdemar Mai, linha Ipiranga. Deixa eu ver aqui a foto que ele mandou aqui. Ah, sim, a cuia do mate e tal, em cima do fogão, tem uma chaleira, tem pinhão, batata doce. Família Mai, um abraço, viu? Olha, dona Ivanete, certo, tem que prestar atenção no que eu falo aqui, Cristãzinha. O sorteio dos brindes do instalador Abidim, tem que comprar qualquer coisinha lá. 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Vamos tocar o que agora, Bidim? Vaneira? Vaneira de pelo grosso? É das boas, hein? Pode puxar o Walter Moraes aí.

6h26, temperatura 9,5 graus, é 6 de junho, Rádio Rural Marcas do Sul. 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Vai roncando a gaita, deixa eu roncar um pouquinho ali que eu vou achar o Dendê da Agropampa aqui.

0: invernada.
1: É o seguinte, Agropecuária Pampa, no mês de maio, completou 15 anos. 15 anos junto com o Gabiati desde o início. E amanhã à noite, o Dendena da Agropampa de Concórdia vai estar aqui comigo, sorteando uma roçadeira para quem preencheu o cupom. Aqui o Dendena explicando dos 15 anos, ó.
2: É isso aí então, Gabiati. Nesse mês de maio, Gabiati, a Pampa completou 15 anos de existência. Então, queria agradecer aos produtores, fornecedores, colaboradores e ao povo geral que confiou no trabalho da Pampa, Gabiati, e que deu certo. Graças a Deus, deu certo o trabalho. Então, agradecer a esse povo que confiou e apostou no trabalho da Pampa, da equipe Pampa. E aproveitando, Gabiati, que daí domingo de noite, amanhã à noite, Gabiati, vai ter o sorteio de uma roçadeira para a Pampa de Concórdia, tá?
1: Uhum.
2: Beleza?
1: Beleza.
2: Amanhã à noite, então, vai ser o sorteio de uma roçadeira para a Agropampa de Concórdia.
1: Legal. O Dendena amanhã à noite vai estar aqui comigo, então, sorteando a roçadeira dos 15 anos da Agropampa aqui em Concórdia, Rabutão. Depois, no mês de junho, vai ser o sorteio. 6h29. Eu tenho o recado de quem agora para mim discutir aqui, conversar, hein? Ah, eu tenho aqui para falar da Auto Show. Quem gravou em nome da Auto Show? O gerente Farias. Ô, seu Farias, vai falando aí.
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1: Pronto.
3: Grande abraço para todo mundo, grande abraço, Gambiati.
1: Tá legal. Dá os parabéns também para a equipe do pós-venda, o pessoal da oficina da Auto Show, que são muito atenciosos, viu? 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Deixa eu ver de quem é este zap aqui rapidinho. Estamos sorteando hoje 4 almoços italianos lá da churrascaria Laçador do Perusso, que vai encher de gente. Quero concorrer os almoços, Gabiati. Geni Machado, bom dia. Tá bom, Geni Machado. Eu vou só pegar mais uma agora. É o sistema antigo. É o sistema antigo agora, tá certo? Grupo Rodeio? Pega ali a gaita então.

0: 11:36, temperatura 9,5 graus. 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
0: Dado o recado da Rosito, tava aqui dando uma olhada no meu zap, que tem bastante mensagens aqui. Deixa eu ver aqui primeiro no zap da rádio quem é. Bom dia, Gabiati. Valdecir Frigo. Coloca o nome no sorteio do almoço, tá bom, seu Frigo? Tem outro aqui que tá escrevendo ainda, né? Enquanto ele vai escrevendo ali, eu vou dar uma olhada aqui no Klaus, o ex-policial Klaus, que adora ouvir o Gabiati, tá ouvindo com a patroa Cláudia, com certeza mateando de mondada, né? Fala aí, Klaus.
2: Tudo certo?
0: Opa!
2: Viu? Hoje aumentou consideravelmente a tua plateia aí no programa.
0: Olha!
2: Tamo em 2, 4, 6, 8.
0: Olha!
2: Aqui te ouvindo. Neto tomando café, neta tomando café, vizinho passeando pra brincar com o Theo no sítio hoje. Cláudia, eu, Bia, Manu, Isa, Lorenzo, Cauane e Teodoro.
0: Olha.
2: Tá grande o negócio aqui hoje. Estamos fazendo café pra esse povo aí.
0: Tá bom. É um problema se eles não saírem mais daí, né? Porque visita quando vem, depois pra tirar de dentro de casa, meu amigo, não é fácil, hein? O Teodoro, uma hora dessa, vai vir aqui tocar uma música pra mim aqui, né? Toca gaita aí, o filho do Klaus. Eu tenho o recadinho do Genésio, daqui a pouco eu venho. Deixa eu mandar um abraço aqui pra quem, deixa eu ver quem mais. Geraldo do Ponte, eu já vou ver o seu recado, viu, Geraldo? Quem mais aqui? O Didio Cola, o Aldo Schneider, tá bom? Didio Cola tem recado, o Valcarengue, o Rei do Gado tá me ouvindo, bom dia. Dona Nelly Silva, seu Valdir Silva, bom dia. O meu grande amigo aqui, bom dia, Gabiati, grande abraço, Marquinhos, agora corta o cabelo e faz foto para provar que cortou. Parece que teve que devolver o valor do corte a um cliente porque não ficou bom. Marquinhos, ainda bem que ele tá dormindo, pior é que eu corto o cabelo lá com ele, cara. Deus que me livre, agora me deu medo, hein? Deixa eu ver de quem que é esse aqui embaixo, depois eu vejo, porque agora eu tenho que falar de quem que eu ia falar agora? Ah, não é, não, agora não, depois. 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
0: Ah, legal! 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Deixa eu ver o recado aqui embaixo. De quem que é esse aqui, será? Esse aqui de, o Didio Cola? Fala, Didio Cola.
4: Bom dia, seu Gaviato.
0: Opa!
4: Bom, que o mundo chimarrão, escutando seu programa.
0: Certo?
4: Eu me dando o pessoal para bater de hoje à tarde, uma fina, uma e meia, o Espírito, o músico. Vamos tocar hoje à tarde.
0: Uhum.
4: Muito obrigado. Tudo de bom, um bom programa pra você.
0: Hoje à tarde no Clube de Idosos do Centro, somente matiné com os Pilgas. Parabéns ao meu amigo Didio Cola, que completou ontem, se não me engano, é 77, né, Didio? E tá aí forte, firme, presidente do Clube de Idosos do Centro. Geraldo do Ponte, qual é o recado?
5: Bom dia, Gabiate.
0: Bom dia.
5: Ontem vi de longe, correndo atrás de cobrar os patrocinadores, por isso põe o pneu novo no Fusca. Não vou falar mais nada, porque senão vai querer me cobrar também. Bom dia.
0: Tá bom, Geraldo do Ponte, meu amigo, meu parceiro, hein? Antes da música, eu vou falar do Pauleira que tá me ouvindo, viu? Ele me mandou mais um zap, depois eu vejo. 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Deixa eu ver esse recadinho aqui antes, Bidim, só um pouquinho, eu acho que é o Genésio, deixa eu ver.
6: Bom dia, tudo bem? Meu amigo Gabiati por aqui, Genésio Bergani, na audiência da Gigante, do Nobre Amigo e Marcas do Sul. Passando por aqui para desejar bom fim de semana a todos aí. E toca uma daquelas bagualas aí de patrão, tchê. Beleza?
0: Tá bom. Bom fim de semana a todos. Beleza, beleza. Deixa eu ver aqui. Bom dia, Gabiati. Participar do sorteio do almoço italiano lá no Perusso, Neulico Cossian. Bairro Nações, é isso, né? Tem mais aqui em cima? Tem. Bom dia, concorrer ao almoço italiano do Perusso e Ionara Alberti. É Ionara o nome, né, vizinha? É isso mesmo? O vereador de Arabutan tá nos ouvindo aí, viu? Alô, meu amigo Mauri Patsnaf, bom dia. E eu chamo agora Tempo e Saudade na voz de Cristiano Quevedo.

0: 10h40, temperatura 9 graus e meio, sem saudade, ninguém vive. Por quê? Porque sentir saudade, a gente sente de coisas boas. Falar em coisas boas, eu já vou emendar o discurso aqui do meu amigo Camilote, da Farmácia Brasil Popular, no bairro Salete. 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
0: 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Eu tenho recado de loterias e quem fala de loterias é meu amigo Neri Menegatti, com 3 lojas na cidade. Ô Neri, bom dia.
2: Bom dia, Gabiati, e a todos que nos ouvem neste horário. Vamos para o resumo das loterias neste final de semana. Time Mania, prêmio estimado de 34 milhões. Mais Milionária, tá acumulado, previsão é de 61 milhões. Quina, prêmio de 600 mil reais. Loto Fácil, prêmio de 2 milhões. Mega Sena, está acumulado, previsão é de 32 milhões. Quem gosta de jogar na loteria esportiva, em volante especial, jogos da Copa. É, sorteio dia 13 de junho, prêmio de 5 milhões. Também está acontecendo a venda em volante especial a Quina de São João, previsão de 250 milhões, sorteio dia 28 de junho. Portanto, Quina de São João, prêmio de 250 milhões, previsão de sorteio para o dia 28 de junho. Aposte e mude sua história, Gabiati. Um abraço, bom final de semana a todos.
0: Obrigado, meu amigo Neri Menegatti. Antes da irmã Alice, eu vou dar tempo de tocar mais uma, porque depois da música vem a dica de saúde com o Dr. Marcos de Paula, Walter Moraes, com a música Interior.

0: 6h56, temperatura 9,5 graus. Muita gente mandando recado aqui. Deixa eu ver de quem é esse recadinho aqui, ó.
1: Bom dia, meu amigo Gaviati, tudo certo? Um abraço aí pra ti, um ótimo sábado. Aqui é o Claudemir. Tô passando pra desejar um ótimo sábado aí pra ti. E queria pedir a música Relógio Quebrado e oferecer pra minha mãe, Eva Varela, pra tia Inês, pra tia Maria, pro tio Antônia, pra tio Adão e o meu grande amigo, meu tio João, prefeito, João Maria lá, o prefeito de Canhada da Funda.
0: Uhum.
1: Manda um abraço pra Lila também. Hoje vou mandar um monte de abraço aí. Tá? Um abração, fica com Deus e quero concorrer à roçadeira.
0: Tá bom. A roçadeira é pra quem deixou o nome na Agropampa, né? Tá me ouvindo também? Deixa eu ver quem mais aqui. Bom dia, Gabiati. Colocaram o nome da minha filha, Maria Graffi, para concorrer ao almoço do Peruço. Tem mais gente aqui. Eu não vou conseguir ler todos aqui, mas todo mundo vai pro sorteio. Eu tenho agora que achar o discurso do meu amigo Dr. Marcos de Paula. Dr. Marcos de Paula com a dica de saúde. Você, todo mundo sabe e conhece a bela história que tem em Concórdia, o Dr. Marcos de Paula, que é ortopedista, cirurgião, especialista em joelhos. Ajeitou meu joelho, Dr. Marcos de Paula. Gratidão a você, viu? E a dica de hoje, doutor, qual é aí? Bom dia.
2: Bom dia, Gabiati. Bom dia a todos. É sempre um prazer estar aqui no programa, né? Eu gostaria de falar para vocês a respeito do tratamento daquelas pessoas que têm deformidade dos joelhos, aquelas pessoas que durante sua vida esportiva desenvolvem aqueles joelhos que são mais arqueados. Isso faz com que a pressão, o peso da pessoa se concentre quase que totalmente no lado de dentro do joelho. Isso leva, com o passar do tempo, a lesões meniscais e ao desenvolvimento de osteoartrose. Mas algumas dessas pessoas podem ser submetidos a uma cirurgia chamada de osteotomia valgizante, em que a gente arruma a posição do joelho sem a necessidade de colocar uma prótese. Esta cirurgia, ela garante 10, 12 anos de momentos sem dor, em que a pessoa consegue continuar trabalhando, fazendo as suas atividades, e só mais tardiamente vai precisar de uma artroplastia. Então, nós temos um protocolo que é baseado num raio-x, que chama raio-x panorâmico dos membros inferiores. Isso nos dá a medida de quanto os joelhos deformaram e pode nos ajudar muito na indicação de uma osteotomia ou a necessidade de uma cirurgia definitiva, que é a prótese do joelho. Então, às vezes, nas pessoas que são mais jovens e que têm uma artrose nesse lado de dentro do joelho, essa cirurgia é reparadora do eixo do joelho, né? Pode nos dar um ganho de uma sobrevida muito grande para os nossos joelhos.
0: Legal.
2: Um abraço a todos.
0: Obrigado, doutor Marcos de Paula. 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Deixa eu ver o Zeca Redinha aqui. O Zeca, que é irmão do Zico, acordou tarde, Zeca, hein?
3: Bom dia, seu Gabiati. Bom dia a todos os seus ouvintes. Como é que tá? Tudo certinho?
0: Tudo.
3: Um abraço à turma da Colina, para os Amigos Sem Fronteira e para a turma do Quatrilho, que acho que amanhã à tarde vamos dobrar milho também.
0: Uhum.
3: Que tá bom para dobrar milho amanhã à tarde.
0: Imagino.
3: E mais, ouviu? Um ótimo fim de semana a todos os seus ouvintes. Valeu, Gabiati. Já tomo na Colina cedo aqui em cima.
0: Valeu, valeu, valeu. Bom dia, Gabiati. Participar do sorteio do almoço, Dirceu Giacchini. Vem chegando a hora da oração. 7 horas, 1 minuto, temperatura 9,5 graus.

0: 72, momento especial do programa. É o momento que a gente volta o pensamento a Deus, buscando uma, através de uma corrente de energia positiva, que todos estão ligadinhos na rural. Faça uma corrente de energia positiva, uma corrente de oração para pessoas que estão precisando de uma oração, que estão passando por dificuldade com alguém doente na família, pessoas hospitalizadas. Eu peço então que agora, nesse momento, você pare um pouquinho, 2, 3, 5 minutos para ouvir a oração da irmã Galice e acompanhar aqui para a gente dedicar esse momento especial para orar junto com a irmã Galice. Bom dia, irmã Galice. Bom dia.
1: Bom dia, senhor Nereu Gabbiati. Bom dia aos ouvintes do programa Marcas do Sul. Na mensagem de hoje, lembro que dia 4, quinta-feira, celebramos a grande festa do Santíssimo Corpo e Sangue de Cristo. Comemoramos o sacramento eucarístico, alimento verdadeiro que Jesus nos oferece e capaz de sustentar não só o nosso corpo, mas nos oferece a vida eterna. E no evangelho da celebração de Corpus Christi, Jesus se apresenta como o pão vivo que desceu do céu, oferecendo o seu corpo e sangue como alimento e bebida para a vida do mundo. Ele declara com firmeza que quem se alimenta deste pão tem a vida eterna e será ressuscitado no último dia. É nesse mistério que a fé encontra o seu fundamento e a esperança se fortalece. Na festa de Corpus Christi, somos convidados a celebrar não o alimento físico, mas o dom inefável da presença real de Cristo na Eucaristia e em nossa vida. Jesus, pão da vida, é a fonte de renovação, força e comunhão. Que com reverência e alegria possamos acolher este mistério que alimenta nossa jornada rumo à eternidade. Quero, neste momento, rezar pela saúde dos doentes e seus familiares, pelos ouvintes deste programa. Em especial, quero rezar pelo senhor Nico, lá de Florianópolis, que nunca deixa de assistir o nosso programa. Rezo pelo casal Moacir e Ivone Batistella. Também esse casal sempre está sintonizado e reza conosco neste programa. Rezo também por todos os nossos entes queridos. Pai nosso que estás no céu, santificado seja o vosso nome. Venha a nós o vosso reino, seja feita a vossa vontade, assim na terra como no céu. O pão nosso de cada dia nos dai hoje. Perdoai as nossas ofensas, assim como nós perdoamos a quem nos tem ofendido. Não nos deixeis cair em tentação, mas livrai-nos do mal. Amém. Peço a Maria, nossa mãe e a mãe de Jesus, que interceda junto seu filho por toda a humanidade. Ave Maria, cheia de graça, o Senhor é convosco. Bendita sois vós entre as mulheres, e bendito é o fruto do vosso ventre, Jesus. Santa Maria, Mãe de Deus, rogai por nós, pecadores, agora e na hora de nossa morte. Amém. Glória ao Pai, ao Filho e ao Espírito Santo, como era no princípio, agora e sempre. Amém. Desejo a todos os ouvintes deste programa um ótimo fim de semana, um bom dia e bom trabalho. Obrigado, senhor Nereu Gabbiati, por essa grande oportunidade de eu me manifestar através desta oração ao nosso povo querido. Eu desejo a você, seu Gabbiati, a seus familiares, ótimo fim de semana e ficamos todos na paz do Senhor. Que a bênção de Deus Todo-Poderoso, ela permaneça hoje e sempre conosco. Em nome do Pai, do Filho, do Espírito Santo. Amém. Bom dia.
0: Bom dia, até irmã Alice, 7:08. Boa saúde para você, irmã Alice, temperatura 9,5 graus.
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10 horas, 11 minutos, temperatura 9 graus e meio, é Marcas do Sul, 6 de junho, eu chamo música. Galope nas Estrelas, homenageando Pedro Hortaça.

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0: Legal. 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Bloco de comercial, eu volto num instantinho.
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0: 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Bom dia, Gaviati. Claudiomir Fonseca, do Balneário Pissaras, me ouvindo? 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A última flor do rancho, Cristiano Quevedo.

7, temperatura 9 graus e meio. Deixa eu mandar um abraço pro nosso amigo Testa. O Testa que faz parte do Clube de Idosos do Centro, aonde hoje à tarde vai ter matinê com os Pilger. 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
0: 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Eu chamo o bloco de comercial, eu volto num instantinho.

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2: 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O meu amigo Pida, do Clube da Colina. Gabiati, o pessoal, os dois lá de cima, ainda não subiram. Eu acho que é por causa da neblina. O Volmir Valcarenga está me ouvindo. Presidente Volmir, bom dia, Gabiati. Estou ouvindo o seu programa, desejando um ótimo sábado a todos, os amigos do Clube da Colina, seus ouvintes. Eu chamo música, paleteando o Moro Velho, gaúcho da fronteira com os mateadores.

0: 7h40, Rádio Rural Marcas do Sul, temperatura 9,3 graus, na mesa de são Adriano Bedim. Eu tenho mais dois, três recadinhos para fazer aqui, mas eu acho, viu? É que fui buscar um copo d'água e daí me atrasei um pouquinho aqui, mas eu primeiro vamos falar da Joalheria Ótica Cola, que tem sugestão para o Dia dos Namorados. 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
0: 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O que que nós temos de fundo musical ali, Bidinho? Olha, daqui 4, 5 minutos, eu vou fazer o sorteio dos 4 almoços italianos na churrascaria Laçador. Hoje vai empilhar de gente lá no Perusso. Lá no Perusso, hoje de meio-dia, tem o almoço italiano. Eu tô sorteando 4 almoços daqui 5 minutinhos.

0: Caraca, velho. Deixa aqui dar um recadinho de quem? Meu amigo Carlos Alberto Pasquale de Gaurama queria ouvir uma música, mas eu já tenho três pra tocar aqui, eu vou deixar pra sábado que vem. Sem problema pra ti, Carlos Alberto. 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
0: Legal! 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Quem tá mandando aí? Pessoal, vamos chamar mais uma, depois eu falo da farmácia do Camilote, pode ser? Deixa eu ver o recado do Pida aqui. Eu acho que os dois subiram agora, viu? Acho que os dois subiram lá em cima que a neblina baixou e eu acho que tá assim. Vamos tocar mais uma e depois eu falo da farmácia do Camilote. É o Beppe Zanini? É música bacana, hein? Do chão do pago para o interior, 7:44.

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1: Mas que tal? Música bacana, música legal, 7h47. 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
1: 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Deixa eu ver o recado aqui do Edo Vermeier, ou a dona Ira, não sei quem tá falando, vamos ver.
3: Oi, bom dia, Gabiati, tudo certo? Põe a nós também no sorteio dos almoços do Perusso aí.
1: Tá bom.
3: E a Ira.
1: Beleza.
3: Um abraço.
1: Tá, vamos enquanto eu toco essa música que eu gostei da letra, Miguel Marques, pelo sul do litoral, eu vou fazendo o sorteio aqui, ó. Pá! Daqui a pouquinho saem os nomes. Emiro Saldanha, Miguel Marques, Gabiati.

7:54, estou aqui com a lista dos ganhadores dos almoços italianos hoje lá no Perusso. Pra, ganharam então um almoço, eu vou deixar o nome lá com o Perusso. Davi Klasman ganhou um almoço. Davi Klasman. Laurindo D'Artora, outro almoço. Valmir Rom, outro almoço. Leoni Casagrande, outro almoço. Então vou repetir: Leoni Casagrande, Valmir Rom, Laurindo D'Artora, Davi Klasman, fica o nome lá com o Perusso, um almoço italiano. Eu chamo a última, Nilton Ferreira, partejando é a música pro meu amigo.

Obrigado, Adriano Berim, que me ajudou a fazer mesa. Bom final de semana pra você também. Eu quero pedir desculpas de coração aqui a todos que eu não consegui abrir os zaps aqui, que ficou um monte de zaps sem abrir. Peço desculpa aí, porque não dá tempo, mas todo mundo foi pro sorteio. Um bom final de semana a todos, fique com Deus e eu vou embora com o dever praticamente cumprido, eu acho, né, Bidim? Abraço!

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Ah, meu amigo, minha amiga, o sertanejão tá no ar, tá gostoso demais, né? 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

Obrigadão aí pela audiência, pela companhia, você ligado aqui no Sertanejão. 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
4: 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Alô, Ronaldo Branquer, equipe aí, bom dia.

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Olha, um abraço aí, meu amigo Clóvis, o pessoal da NC Construções, né? Abraçando hoje a dona Lourdes. Ô, dona Lourdes, aí no Alto Boa Esperança, completando hoje mais um ano de vida, mais um aniversário, né, seu Clóvis? Um abraço aí, então, do Clóvis, de toda a família, pra dona Lourdes lá no Alto Boa Esperança, desejando a ela muitas felicidades, muitos anos de vida, um feliz aniversário.

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Bom dia, Sadolis. Bom dia, Vitor Rural. Hoje, trio Raça da Maneira, bairro industriário. Fazendo a festa por lá hoje, então, almoço, macaronada com galeto a R$35. E à tarde, ingresso R$10. E matinezão aí com trio Raça da Maneira na animação pela primeira vez industriário. Bom dia, Sadolis. Todos no convite. Vocês, seus ouvintes aí, todos os caminhos levam a bairro industriário hoje.

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3: Opa! A verdade seja dita, amigo.
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Mandar um abraço também aí, minha gente boa, a festa de Santo Antônio tá chegando, um convite, despachante Volante Rizelo, restaurante Avenida, lá na 29 de julho, você escolhe o cardápio, a marmita também, você tem a opção de escolher, viu? 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Bom dia!

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1: Falecimento. Associação de Luto e Funerária Santa Bárbara, juntamente com esposa, filhos e demais familiares, com profundo pesar, comunicam o falecimento do proprietário da empresa CMD Malhas, o senhor Manuel Aldori da Silva, hoje falecido aos 82 anos. Seu corpo está sendo velado na sala velatória municipal, com encomendações às 16 horas, seguindo logo após para o crematório Anjos de Luz de Erechim. Noticiamos o falecimento de Manuel Aldori da Silva. Serviços fúnebres aos cuidados da Associação de Luto e Funerária Santa Bárbara. Nossos sentimentos à família enlutada.
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1: 10:20 na manhã de sábado.

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5: Olha, um abraço aí, meu amigo Clóvis, o pessoal da NC Construções, né? Abraçando hoje a dona Lourdes. Ô, dona Lourdes, aí no Alto Boa Esperança, completando hoje mais um ano de vida, mais um aniversário, né, seu Clóvis? Um abraço aí, então, do Clóvis, de toda a família, pra dona Lourdes lá no Alto Boa Esperança, desejando a ela muitas felicidades, muitos anos de vida, um feliz aniversário.
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7: 10:27 no Sertanejão.
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5: Falecimento. Associação de Luto e Funerária Santa Bárbara, juntamente com esposa, filhos e demais familiares, com profundo pesar, comunicam o falecimento do proprietário da empresa CMD Malhas, o senhor Manuel Aldori da Silva, falecido hoje aos 82 anos. Seu corpo está sendo velado na sala velatória municipal, com encomendações às 16 horas, seguindo logo após para o crematório Anjos de Luz de Erechim. Noticiamos o falecimento de Manuel Aldori da Silva. Serviços fúnebres aos cuidados da Associação de Luto e Funerária Santa Bárbara. Nossos sentimentos à família enlutada. Agradecimento. Dizer obrigado, às vezes, não é o suficiente para agradecer a todas as pessoas que, nos momentos difíceis, nos estende a mão. A família Miglioreto, ainda consternada com o falecimento de Leonir João Miglioreto, agradece a todos que ajudaram a família nesses momentos. Vizinhos, parentes, comunidade, Padre Pazini, Diácono Gilmar, Funerária Cleman, familiares, a equipe de liturgia, enfim, a todos que ajudaram. A família convida para a missa de sétimo dia, dia 6 de junho, às 19 horas, na Igreja Matriz. Que a dor da nossa perda possa ser diminuída um pouquinho a cada dia. O brilho dos seus olhos, o calor do seu sorriso e a bondade de sua alma ficarão marcados para sempre em nossos corações. A sua morte é, sem dúvida, uma grande perda para todos nós. Você sempre deixará saudades, não importa quanto tempo passar. Saudades é tudo que fica de quem, infelizmente, não pode ficar. Te amaremos eternamente.
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1: Agradecimento. Lauri José Artimã e esposa, familiares ainda consternados com o falecimento da dona Olívia Lúcia Galelli, vem agradecer aos médicos e enfermeiros do Hospital São Francisco, ao médico de Seara e enfermeiros do Hospital São Roque, ao padre e os ministros, funerária São José, familiares, amigos, enfim, a todos que prestaram ajuda nos momentos difíceis. A família convida a todos para a missa de sétimo dia, que será realizada domingo, dia 7, às 10h30 da manhã, na paróquia de Santo Antônio.
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Você que tá no sertanejão aí, animadão aí pro final de semana, olha, atenção, fêmea pré-secado pra bicharada comer bem também é lá com os irmãos Galvão no Pinhal, 999-52-2081.

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1: Faltando agora 12 pro meio-dia.

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1: Faltando agora 5 para o meio-dia na Rádio Rural.

Vamos fechando a porteira, minha gente. Depois de 4 horas só de sucesso sertanejo, de música boa, aqui na Rural, a maior alegria do seu final de semana, nós vamos encerrando, deixando o nosso muito obrigado pela sua atenção até aqui. E se Deus quiser, voltamos na segunda-feira, a partir das 8 horas da manhã. Fiquem todos com Deus, aproveitem bem o final de semana, até segunda. Tchau!

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1: Atenção, produtor. A FAESC alerta para as normas e procedimentos da Declaração do Imposto de Renda à Pessoa Física 2026, referente ao ano calendário 2025. Conforme a Receita Federal, o prazo de entrega vai até 29 de maio. A FAESC reforça a importância de realizar a declaração o quanto antes e de acompanhar o cronograma de restituições. A entrega dentro do prazo, aliada ao uso correto das ferramentas da Receita, contribui para a segurança do processo. A entidade também destaca que a entrega fora do prazo ou a não apresentação, quando obrigatória, está sujeita à multa de 1% ao mês calendário ou fração de atraso. Em caso de dúvidas, procure um contador de sua confiança ou sindicato rural de sua região. 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

0: 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Dentro de instantes, forma-se a rede de comunicação cooperativista para transmitir as notícias do agronegócio e do cooperativismo. 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
0: Entra no ar pela rede de comunicação cooperativista o informativo agropecuário da FECO Agro, Federação das Cooperativas Agropecuárias do Estado de Santa Catarina.
2: Banco Central homologa novo conselho de administração do Sicoob Central Santa Catarina, Rio Grande do Sul, e posse será no dia 24 de junho. Cooperativas consolidam o Brasil como potência global de alimentos. FAESC manifesta preocupação com suspensão de medidas contra importação de leite em pó com prática de antidumping. Exportações de Santa Catarina avançam 2,5% no ano até maio e somam agora US$ 5 bilhões. E ainda teremos as notícias do agro direto de Brasília com Catherine Heights e o comentário da semana com Ivan Ramos. Este comentário na íntegra, estas e outras notícias, logo após a nossa mensagem cooperativista.
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2: Banco Central do Brasil homologou o Conselho de Administração do Sicoob Central Santa Catarina e Rio Grande do Sul, eleito em 29 de abril deste ano e que terá mandato até a Assembleia Geral Ordinária de 2030. A central foi comunicada por meio de ofício enviado no dia 26 de maio. A posse então está marcada para o dia 24 de junho em Florianópolis. Foram homologados pelo Banco Central os nomes do presidente Ivair Luiz Felipe Chiella e dos conselheiros Altair Antônio Fabro, Arli Zegatti, Carlos Roberto Utzgi, Edson Fernandes Santos, Elmo Beurer, Fernando Calfaz, Ivonir Bus e Pedro Locks. Luiz Chiella vai substituir Rui Schneider da Silva, que presidiu o Sicoob Central Santa Catarina e Rio Grande do Sul por 27 anos. O novo presidente nasceu no município de Coronel Freitas, no oeste de Santa Catarina. Tem 61 anos, sendo 44 deles dedicados ao cooperativismo catarinense. O Sicoob Maxi Crédito, com sede em Chapecó, Santa Catarina, ingressou em 2006 como conselheiro de administração, passando por cargos como diretor operacional, vice-presidente, até chegar à presidência em 2016. Cargo para o qual foi reeleito em 2024. Sob sua presidência, a cooperativa registrou uma trajetória de crescimento relevante, figurando hoje entre as 10 maiores instituições financeiras cooperativas do país. O agronegócio brasileiro vive um dos seus momentos mais robustos e cada vez mais cooperativas estão no centro dessa engrenagem. Não apenas como coadjuvantes, mas como protagonistas de um modelo que combina eficiência produtiva, inclusão econômica e visão de longo prazo. Este avanço também se traduz em escala e capacidade de investimento, segundo o Anuário do Cooperativismo Brasileiro 2025. O cooperativismo agropecuário brasileiro movimenta cerca de R$ 438 bilhões por ano, reunindo mais de 1 milhão de produtores rurais, organizados em aproximadamente 1.100 cooperativas, responsáveis por uma fatia expressiva da produção nacional. Dentro desse universo, grandes cooperativas já somam 150 bilhões de reais em faturamento e vêm ampliando sua atuação com aquisições estratégicas, avançando sobre setores em dificuldade e consolidando ainda mais sua presença no mercado, conforme levantamento da AGFED. Hoje, nomes como a Coamo, Aurora Coop e Copavel figuram entre as maiores organizações do setor, estampando rankings, relatórios internacionais e até publicações em revistas como a Forbes. Mais do que números, esse avanço reflete uma transformação estrutural. O cooperativismo passou a ser um dos pilares do agro nacional. Para o presidente da Aurora Coop, cooperativista e empresário Neivor Canton, esse crescimento não é casual. São vários fatores que explicam esse avanço: visão de futuro, capacidade gerencial, atualização tecnológica e investimentos permanentes. Na Aurora Coop, o crescimento está diretamente ligado à eficiência produtiva e à agregação de valor. A cooperativa reúne mais de 14 cooperativas filiadas, industrializa proteínas e lácteos e produz mais de 850 itens, presentes em 77% dos lares brasileiros e exportados para mais de 80 países. Segundo o presidente da Aurora Coop, Neivor Canton, a capacidade de integrar a cadeia produtiva foi a visão estratégica que levou as cooperativas a deixar de ser apenas fornecedoras de matéria-prima para assumir protagonismo na indústria de alimentos. Afirmou, esse movimento foi fundamental para ampliar mercados, fortalecer a competitividade e ganhar crescimento sustentável ao longo prazo. A Aurora Coop conta com forte foco na proteína animal e alimentos processados. A cooperativa industrializa grãos, aves, suínos e leite, gerando mais de 850 produtos, presentes em 77% dos lares brasileiros e exportados para mais de 80 países. As cooperativas compreenderam que precisavam ir além da matéria-prima e avançar na industrialização para entregar produtos finais de qualidade ao consumidor, disse o presidente Neivor Canton, cuja transformação do modelo foi determinante para conquistar esse posicionamento. Ele reforçou ainda que essa estratégia ampliou a competitividade internacional. Disse, a agregação de valor, aliada à eficiência produtiva e à capacidade de entender os mercados, é o que permite as cooperativas crescerem de forma sustentável e disputar espaço no cenário global. Para o presidente da Aurora Coop, Neivor Canton, os sinais desse novo ciclo já são claros. Até 2050, precisaremos dobrar a produção mundial de alimentos. O planeta dependerá cada vez mais do Brasil para garantir a segurança alimentar. Mais do que projeção, trata-se de uma mudança estrutural na geopolítica da produção de alimentos. Disse ainda, as cooperativas estão preparadas para isso. Vamos abastecer o mercado interno e também contribuir para alimentar mais de 1 bilhão de pessoas no mundo, sempre com produtos confiáveis e de qualidade, destacou Neivor Canton. Esse cenário abre espaço para um novo ciclo de crescimento sustentado por 4 grandes vetores estratégicos: tecnologia, sustentabilidade, expansão internacional e integração das cadeias produtivas, pilares que já começaram a redesenhar o papel das cooperativas no agro global. O Sicoob ultrapassou a marca de 10 milhões de cooperados. O marco reflete ciclo de crescimento consistente nos últimos 3 anos, quando a base contava com 6,9 milhões de cooperados, dezembro de 2022, expansão de 44% no período, impulsionada por um diferencial estrutural que nenhum banco tradicional consegue replicar. No modelo cooperativo, o cooperado não é cliente, é dono. Esse diferencial tem se traduzido em uma adesão cada vez maior. Atualmente, a base reúne mais de 8 milhões de pessoas físicas e 2 milhões de pessoas jurídicas, entre elas mais de 600 mil produtores rurais, retratando a pluralidade de perfis que encontram no cooperativismo financeiro uma alternativa sólida, sustentável e comprometida com seus interesses. Reunir mais de 10 milhões de cooperados em um ambiente financeiro cada vez mais competitivo e fragmentado exigiu uma combinação precisa de solidez institucional, inovação e posicionamento de marca. Não basta ter o produto, é preciso ter propósito claro e capacidade de entregá-lo de forma consistente. O que estamos vendo é que o cooperativismo financeiro deixou de ser uma opção de nicho e passou a ser uma escolha estratégica para um número crescente de brasileiros. E ainda estamos no início dessa curva, afirmou Marco Aurélio Almada, diretor-presidente do Sicoob. Para sustentar esse crescimento, o Sicoob combina pilares que raramente coexistem em uma única instituição. A capilaridade é um deles, com 4.700 pontos de atendimento físico em todo o país, incluindo atuação exclusiva em centenas de municípios. O sistema garante proximidade real com as comunidades que o mercado financeiro tradicional historicamente não alcançou. O crescimento da base vem acompanhado de um movimento igualmente estratégico, o aprofundamento da relação com o cooperado. Nos últimos anos, o Sicoob investiu em iniciativas que vão além da aquisição, focando em experiência, principalidade e na redução da fragmentação financeira. O cooperado que concentra sua vida financeira no Sicoob e que percebe valor concreto no modelo é mais do que um número na base, é um defensor do cooperativismo. Essa identificação se constrói também fora das agências. Em 2025, cerca de 567 milhões de reais foram destinados a iniciativas de impacto social em educação, empreendedorismo, cultura e inclusão financeira. Quando o cooperado vê o sistema agindo em favor da sua comunidade, a relação deixa de ser transacional e passa a ser de pertencimento. E é exatamente esse vínculo que transforma a instituição financeira em escolha principal. Finalizou Almada. E a seguir, depois da nossa mensagem cooperativista, as notícias do Senar da semana. Aguardem.
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2: A Federação da Agricultura e Pecuária do Estado de Santa Catarina, FAESC, recebeu com preocupação a decisão do Comitê Executivo de Gestão da Câmara de Comércio Exterior, GSEX-CAMEX, de suspender a aplicação imediata de medidas antidumping sobre as importações de leite em pó provenientes da Argentina e do Uruguai. A iniciativa causa apreensão do setor produtivo de Santa Catarina, um dos maiores estados produtores de leite do Brasil, especialmente porque o próprio governo federal reconheceu a existência de práticas desleais de comércio nas importações desses países. Mesmo com a comprovação do dumping e da recomendação técnica da aplicação das tarifas, a decisão foi suspensa em razão da preocupação relacionada aos possíveis impactos econômicos. Dessa forma, o setor produtivo continua vulnerável às práticas desleais de comércio, conforme demonstrado pela Confederação da Agricultura e Pecuária do Brasil, CNA, ao longo da investigação. O mecanismo utilizado para suspender as tarifas foi a abertura de uma avaliação de interesse público, permitindo que o governo analise os possíveis impactos da medida sobre a economia e as relações diplomáticas no âmbito do Mercosul. O presidente do sistema FAESC-SENAR, José Zeferino Pedroso, ressaltou que Santa Catarina possui uma das cadeias leiteiras mais importantes do país, com milhares de famílias rurais dependentes da atividade. A concorrência com produtos importados a preços artificialmente reduzidos compromete a renda dos produtores, desestimula investimentos e ameaça a sustentabilidade da produção. A FAESC reforça seu apoio às iniciativas conduzidas pela Confederação da Agricultura e Pecuária do Brasil, CNA, em defesa da cadeia produtiva do leite e entende que é fundamental assegurar condições justas de concorrência para os produtores brasileiros. Disse Zé Pedroso, vamos seguir trabalhando para que a produção nacional receba a proteção necessária diante das comprovadas práticas desleais de comércio. A CNA também lamentou a decisão e destacou que a correção dessas práticas desleais não deverá provocar efeitos

0: apresentar análises atualizadas e projeções estratégicas sobre o mercado de fertilizantes e com isso contribuir para o planejamento e a tomada de decisões no agronegócio. Com esse objetivo, Sistema Faesc Senar e as Safras e Mercado promovem o webinar sobre o cenário de defesa e demanda global, perspectivas para o mercado de fertilizantes. Esse encontro virtual ocorrerá no dia 22 de junho, segunda-feira, às 19 horas, com a participação da engenheira agrônoma Maísa Romanello, especialista em fertilizantes da Safras e Mercado. Durante a apresentação serão abordados os principais movimentos da oferta da demanda mundial de fertilizantes, bem como os reflexos desse cenário para o mercado brasileiro. Para o presidente do Sistema Faesc Senar, José Zeferino Pedroso, a iniciativa reforça o compromisso de disponibilizar informações qualificadas ao setor produtivo. Segundo ele, a parceria com a Safras e Mercado tem contribuído para ampliar o acesso a análises confiáveis e conteúdos estratégicos. Em um ambiente cada vez mais dinâmico e competitivo, contar com informações de qualidade é indispensável para a tomada de decisões. Esse webinar busca fortalecer o conhecimento e a capacidade de planejamento de todos os profissionais que atuam no agronegócio. O evento é gratuito e aberto ao público, com foco especial em produtores rurais, sindicatos rurais, lideranças do setor, técnicos e demais interessados em compreender as tendências e as perspectivas do mercado agrícola. As inscrições podem ser realizadas pelo site da Faesc, sistemafaesc.com.br. Mais informações pelo WhatsApp 489-9182-5661.
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2: Olá, agro amigo ouvinte, eu sou a Catherine Heitz e trago uma análise da política de Brasília que reflete no agronegócio. A primeira semana de junho mostrou que o agro brasileiro está lidando com riscos que já ultrapassaram muito a porteira. O produtor continua preocupado com clima, produtividade, custo de produção, mercado, mas agora precisa olhar principalmente para crédito, segurança institucional, comércio internacional, compliance e, claro, as decisões tomadas fora do Brasil. A semana começou com Santa Catarina reforçando sua força no agronegócio. O mapa do agro catarinense, divulgado pela Facisc, mostrou um movimento no setor de 144 bilhões de reais, o que leva o estado a ser a quinta maior potência do agro no Brasil. Mas junto com os bons números vieram também os alertas internacionais, principalmente. O governo Donald Trump abriu uma investigação contra as gigantes da proteína animal, incluindo a JBS. E o tema envolve a concentração econômica, principalmente de segurança alimentar e geopolítica. Quando uma empresa brasileira entra nesse tipo de discussão nos Estados Unidos, o sistema de carnes precisa, claro, acompanhar de perto os possíveis reflexos comerciais e também de imagem. A União Europeia também manteve a pressão sobre a exportação brasileira de produtos de origem animal, como carnes, aves, ovos e mel. Seguem no radar principalmente as exigências sanitárias. O Brasil terá auditorias importantes nas próximas semanas. E uma delas começa agora com as inspeções previstas em Santa Catarina e no Rio Grande do Norte, especialmente com o impacto aí sobre o sistema sanitário e a possibilidade de retomada das exportações de pescado ao bloco europeu. Outro ponto forte da semana foi, sem dúvidas, o leite. O governo federal reconheceu oficialmente a prática do dumping nas importações de leite em pó vindos da Argentina e também do Uruguai, mas adiou a aplicação de tarifas desse antidumping, que na prática foi comprovado em algumas situações a margens de até 60%. Isso, claro, gerou uma reação da Frente Parlamentar Agropecuária, da CNA e também de entidades ligadas ao leite, especialmente porque a cadeia já enfrenta um custo alto, margens apertadas e dificuldade de permanência no campo. No crédito rural, o sinal também é de preocupação. A inadimplência chegou a 8,2% no fechamento de 2025, enquanto a inadimplência no crédito rural, com recursos direcionados, atingiu 7,4%. Esse é o segundo maior índice da série histórica. Esses números reforçam a pressão pela votação da renegociação das dívidas rurais no Congresso. E este, claro, será um dos temas centrais aí da próxima semana. A Frente Parlamentar Agropecuária deve concentrar esforços para avançar com projetos de renegociação de dívidas, além das negociações sobre seguro rural e plano safra. Já o governo, por outro lado, tenta construir propostas aí mais restritivas, preocupado com o impacto fiscal. O plano safra também entra no radar. O governo promete aí um anúncio de 550 bilhões de reais no ciclo 26-27, mas o ponto principal não é apenas valor. O produtor quer saber se esse recurso vai chegar de fato lá na ponta com juros viáveis.

0: prazo adequado, seguro rural funcionando e, claro, as condições reais de contratação. Eu fico por aqui, de Brasília para o Sistema Fecoagro, Catherine Heitz.
1: E a seguir, depois nossa mensagem cooperativista, as notícias do mercado agrícola da semana. Aguardem. A agricultura catarinense é uma das mais dinâmicas, diversificadas e competitivas do Brasil. Seu desenvolvimento e sua modernização contam com o apoio da Federação da Agricultura e Pecuária do Estado de Santa Catarina e do Serviço Nacional de Aprendizagem Rural Senar Santa Catarina. A FAESC, em perfeita sintonia com os sindicatos rurais, promove a defesa técnica e política do agronegócio Barriga Verde. E o Senar qualifica e capacita os produtores rurais e suas famílias para permanente busca da eficiência no campo. FAESC e Senar, instituições a serviço do setor primário da economia catarinense.
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1: As exportações de Santa Catarina atingiram um montante de 5 bilhões de dólares no acumulado do ano até maio de 2026, num aumento de 2,5% na comparação com o mesmo período do ano anterior. Para o presidente da Federação das Indústrias de Santa Catarina, Fiesc, Gilberto Selemi, os dados comprovam a resiliência da economia catarinense frente às oscilações internacionais. Ele disse: a recuperação das exportações está ancorada na competitividade do complexo da proteína animal, que lidera a pauta exportadora catarinense, e também na diversidade produtiva e na capacidade de adaptação das cadeias industriais de maior valor agregado do estado, destacou. As carnes de aves lideraram a pauta exportadora com 1,08 bilhão de dólares, seguidas de perto pelas exportações de carne suína, que somaram 721,30 milhões de dólares. Na sequência, completando os cinco principais itens vendidos ao exterior, aparecem os motores elétricos com 260,20 milhões de dólares, a soja com 253,98 milhões e a madeira serrada com 161,57 milhões de dólares, segundo dados compilados pelo Observatório Fiesc. De janeiro a maio, a China figurou como o principal destino de mercadorias catarinenses, absorvendo 518,73 milhões de dólares, seguida pelos Estados Unidos, que registraram 456,98 milhões de dólares. As exportações para o Japão somaram 396,14 milhões, enquanto que para a Argentina foram 335,69 milhões, seguidas pelo México, com 280,97 milhões de dólares. Já as importações catarinenses totalizaram 14,9 bilhões de dólares, que corresponde a um avanço de 5,8% frente ao mesmo período de 2025. Para o economista Ailton Manuel Pereira Júnior, do Observatório Fiesc, esse crescimento reflete a retomada da atividade fabril no estado e a necessidade de abastecimento de linhas de produção locais. E a seguir, o comentário da semana com Ivan Ramos. Hoje com o título: O Orgulho de Ser Agro em Santa Catarina. Aguardem.

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1: O reconhecimento da importância do agro para o nosso país parece já estar consolidado na consciência da população urbana. Não apenas em termos econômicos, para o abastecimento interno e para as exportações, mas também por ser a mola propulsora de inúmeras outras atividades derivadas do setor rural. As estatísticas mostram isso, embora ainda existam governantes acusando o agro de fascista. Para nós, catarinenses, o agro nos orgulha ainda mais. Apesar da nossa área territorial reduzida, somos importantes na produção de alimentos de qualidade, com grande produtividade e reconhecimento internacional dos nossos produtos. E olha que não somos os maiores produtores de grãos, de algodão, café, cacau, suco, laranja e outras commodities agrícolas disputadas nos principais mercados consumidores do mundo. Mas somos eficientes em rentabilidade por hectare. Nossa diversificação de atividades no campo nos garante posições de destaque na produção das mais variadas culturas agrícolas e pecuárias. Somos predominantemente formados por pequenas propriedades, com áreas de cultivo restritas, e por isso mesmo precisamos diversificar a produção, o que nos coloca em posição diferenciada nas atividades agropecuárias. O mapa do agronegócio catarinense, divulgado recentemente pela FACISC, a Federação das Associações Empresariais de Santa Catarina, nos mostra uma infinidade de produtos nos quais somos líderes e que nem mesmo nós, catarinenses, conhecemos os detalhes. O importante trabalho da FACISC permite reconhecer não apenas nossa liderança na produção de maçã, cebola, mel, suínos, peixes, ostras e carnes, por exemplo, mas também de tantos outros produtos que nem aparecem nas estatísticas do cotidiano, mas fazem parte do nosso agro e cuja soma contribui para a movimentação das empresas nos centros urbanos que têm ligação direta com o setor. O mapa reafirma ainda que 70% das exportações catarinenses têm origem do agro e que as importações, especialmente de fertilizantes, representa 22% do total importado pelo estado. Segundo o levantamento, cerca de 1.600.000 trabalhadores catarinenses têm relação direta ou indireta com o agronegócio, o que corresponde a aproximadamente 39% do total dos empregos. O trabalho realizado pela FACISC, apresentado pela segunda vez na gestão de Elson Otto, oportuniza que o estado e o país conheçam os detalhes o quanto somos diversificados e eficientes no setor agropecuário, mas também o quanto contribuímos para o desenvolvimento socioeconômico de Santa Catarina. Como destacou o presidente Elson na abertura da solenidade de divulgação do mapa deste ano, pouca gente reconhece que o agro é responsável por grande parte da geração de tributos no estado e que muitas vezes até as autoridades deixam de reconhecer que é esse setor que movimenta a economia e faz gerar receitas em diversas outras atividades. Segundo o mapa divulgado pela FACISC, a produção estimada do agro em Santa Catarina é de R$ 144 bilhões, representando 6% de todo o agronegócio brasileiro, além de apresentar crescimento acima da média nacional nos últimos anos. O levantamento mostra ainda que o agronegócio corresponde a 35% da economia catarinense, movimenta cerca de 470 mil empresas, emprega 1.600.000 pessoas e representa 12 bilhões de arrecadação estadual. O presidente da FACISC, Elson Otto, destacou que o estudo evidencia a força econômica do estado em comparação com os principais polos produtivos do país. Santa Catarina disputa espaços com estados muito maiores em território e extensão agrícola. Mesmo assim, o estado aparece entre os líderes nacionais graças à força da agroindústria, da tecnologia, da produtividade e da capacidade empreendedora do produtor catarinense. Em síntese, O agro catarinense está bem na foto e orgulha a todos nós. Recomendamos que todos acessem o mapa do agronegócio por meio do site da FACISC, que lá está sendo visto um completo raio-x da nossa agropecuária. Cabem elogios ao presidente Elson Otto, que mesmo sendo representante do comércio e da prestação de serviços, teve a visão de mostrar a valorização que o agro catarinense faz e o que representa para a economia e para a sociedade catarinense. Precisamos que mais segmentos econômicos também olhassem por esse ângulo e principalmente que os políticos que têm o poder de decisão e têm das medidas que valorizam o setor reconheçam ainda mais essa importância. Pense nisso.
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9: Boa tarde a você ligado com a gente, hein? Que pão panificadora conosco a partir de agora. Pão quentinho todos os dias, olha aí. 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E para começar o nosso sábado tem o Papo Sicoob.
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11: Olá, seja bem-vindo. Está começando mais uma edição do Papo Sicoob, o programa que conecta você às novidades do Sicoob Credial. Aqui, você fica por dentro das ações que fortalecem o cooperativismo e transformam nossa comunidade. Vem com a gente conferir o destaque de hoje.
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11: Sicoob Credial que participa de workshop de cidadania e sustentabilidade em Brasília. Semanas especiais nas taxas de consórcio do Sicoob.
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11: Que bom ter sua companhia. Eu sou Samaris Garbosa e estarei junto com você no Papo Sicoob, que toda semana traz informação e conhecimento aos nossos cooperados e à comunidade. Nos dias 27 e 28 de maio, o vice-presidente do Sicoob Credial, que Neudim Miranda, esteve no workshop de cidadania e sustentabilidade realizado em Brasília. Miranda, conta mais detalhes sobre essa participação pra gente. Bem-vindo ao Papo Sicoob.
14: Obrigado, Samara, e a todos os ouvintes. Um prazer é nosso estar aqui no Papo Sicoob. Nós estávamos em Brasília representando o Sicoob Santa Catarina e Rio Grande do Sul, representando as 37 cooperativas no workshop do setor de cidadania e sustentabilidade, contando como que o Sicoob Credial conquistou os 3 troféus Beija-Flor, né, no evento do ano passado, onde que foi a virada de chave em nossa cooperativa, e a gente teve a oportunidade de contar isso para as mais de 37 cooperativas presentes lá, e todas as centrais do Sicoob a nível Brasil estavam presentes. E a gente comentou que um dos compromissos do Sicoob Credial, que além de ser reguladores de mercado em taxas de crédito, a grande preocupação também da cooperativa é pôr em prática os princípios 5, 6 e 7 do cooperativismo, que é o quê? Olhar para as nossas comunidades, olhando a sustentabilidade do negócio, a perenidade, olhando também as nossas crianças, a adesão de crianças no quadro de colaboradores e no quadro de associação. Então, o Sicoob Credial que esteve presente lá no workshop de cidadania e sustentabilidade, colocando e mantendo o propósito também firme de manter as atividades na área do Instituto, consequentemente na área de cidadania e sustentabilidade, principalmente nas escolas, com a educação financeira para as nossas crianças, para os nossos jovens, adultos e até idosos, num país que cada vez mais está com endividamento elevado, e é o papel do Sicoob ajudar as nossas comunidades aqui bem próximo, que o setor chama no Sicoob Brasil de território, e nós chamamos aqui das nossas comunidades.
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11: O Sicoob Credial que preparou condições especiais em consórcios para quem pensa em conquistar bens e serviços de forma planejada e segura. Quem nos explica mais sobre essas vantagens é o diretor de negócios do Sicoob Credial, Ricardo Viotti. Bem-vindo ao Papo Sicoob, Viotti.
15: Olá, Samara. Olá, Neudi Miranda. Tudo bem aí, os ouvintes do Papo Sicoob? O produto consórcio na cooperativa é um produto que a gente gosta demais. E agora a gente está 2 semanas com condições, olha, nunca vistas nesse produto na cooperativa. Desconto de até 58% da taxa administrativa. É algo realmente impactante. Para poder atender o nosso cooperado, realizar o sonho do nosso cooperado, é algo que nos alegra muito. Então a gente vai disponibilizar isso até o dia 12 de junho, tá? Essas condições especiais em automóvel, moto, imóveis, serviços, tá? Outros bens duráveis, todo o segmento aí do consórcio, a gente vai ter condições especiais nessas 2 semanas.
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15: Essa semana nós tivemos os 2 eventos em Concórdia e na cidade de Erechim, tá? Mais de 800 participantes, então para nós foi extremamente produtivo. Uma palestra fantástica do Antônio da Luz, economista. Então, algo que deixou nós também muito satisfeitos com a participação do público e com a riqueza de informações obtidas nesse evento.
11: Fique por dentro de todas as novidades do Sicoob Credial, que acessando os nossos canais oficiais. Até o próximo programa.
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9: 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E agora, quem vai participar conosco aqui é o secretário da Saúde de Arabutão, Cleiton Lerman.
16: Bom dia, ouvintes. Estamos iniciando mais um espaço dedicado à saúde da nossa comunidade, trazendo informações importantes e convites especiais para toda a população de Arabutã. Hoje queremos destacar a realização da 8ª Conferência Municipal de Saúde, que acontecerá agora no próximo dia 23 de junho. A conferência é um momento muito importante para discutir a presença e o futuro da saúde em nosso município. Durante o encontro serão debatidos temas fundamentais relacionados aos serviços de saúde, as necessidades da população e as melhorias que podem ser implantadas para garantir um atendimento cada vez mais eficiente e de qualidade. A participação da comunidade é essencial, pois é através desse diálogo entre gestores, profissionais da saúde e cidadãos que são construídas propostas e definidas prioridades para os próximos anos. Por isso, convidamos todos os moradores a participarem da 8ª Conferência Municipal de Saúde. Sua opinião é importante e pode contribuir diretamente para o fortalecimento da saúde pública em nosso município. Outro assunto que merece atenção é a campanha de vacinação contra a gripe. A vacinação continua disponível para toda a população, porém a procura ainda está baixa do esperado. Até o momento, não alcançamos 50% da cobertura do público-alvo, um índice que preocupa os profissionais de saúde. A gripe não é uma doença simples. Ela pode causar complicações graves, especialmente em idosos, crianças, gestantes e pessoas com doenças crônicas. A vacinação é uma forma mais segura e eficaz de prevenção, ajudando a reduzir os casos graves, internações e até óbitos. Se você ainda não recebeu sua dose da vacina, procure uma unidade de saúde mais próxima e coloque sua vacinação em dia. Além de proteger a si mesma, você está ajudando a proteger sua família e toda a comunidade. Aproveitamos também para informar que ainda há vagas disponíveis para as aulas de hidroginástica. A atividade é uma excelente opção para quem busca mais qualidade de vida, melhorar o condicionamento físico, fortalecer fortalecimento da musculatura e bem-estar em geral. A hidroginástica, ela é recomendada para diferentes faixas etárias e oferece benefícios importantes para a saúde, especialmente para pessoas que precisam de uma atividade física de baixo impacto. Os interessados podem procurar a Secretaria Municipal de Saúde para obter mais informações sobre inscrições, horários e disponibilidade de vagas. Encerrando o nosso programa de hoje, reforçamos os três convites. Participe da 8ª Conferência Municipal de Saúde no dia 23 de junho. Procure uma unidade de saúde para receber a vacina contra a gripe. E se tiver interesse, informe-se sobre as vagas para hidroginástica disponíveis em nosso município. A saúde é um compromisso de todos nós. Contamos com a participação da população para construirmos uma comunidade cada vez mais saudável. Muito obrigado pela audiência e até um próximo programa.
9: 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E de 42, agora vai participar o Ezequiel da Arabutã Pré-Moldados.
17: Boa tarde, Paulo. Boa tarde a todos os ouvintes da Rádio Rural. Essa semana tivemos um dia importante, que é o Dia Mundial do Meio Ambiente, né? É uma data importante para a gente pensar e refletir como é que nós estamos trabalhando e cuidando do nosso meio ambiente. Nós, da Arabutã Pré-Moldados, temos uma preocupação constante em melhorar os nossos processos para cada dia a gente fazer o nosso papel, que é produzir com sustentabilidade, que é um compromisso, inclusive, que está nos nossos valores, né? Produzir com sustentabilidade. A gente precisa cuidar daquilo que nós vamos ter no futuro para nossos filhos, para a nossa sociedade. Então, a Arabutã Pré-Moldados sempre preocupada com isso, cuidando dos processos, do nosso processo produtivo e também engajado junto com toda a indústria hoje, com essa preocupação cada vez maior. Então, quem negocia com a Arabutã para Moldados, com certeza vai estar negociando com uma empresa que pensa no futuro, que pensa no planeta como um todo. Grande abraço, temos sempre por aí junto.
9: Muito bem, Arabutã pré-moldados com a gente aqui todos os sábados. 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

0: Muito bem, conosco aqui todos os sábados a D&B Cred e claro, eu tenho sempre orgulho de trazer a Vera Eugentil com a gente. Vera, boa tarde, muito obrigado, seja bem-vinda aqui nesse sábado ensolarado, mês de junho, boa tarde.
1: Boa tarde, Paulo, boa tarde a todos os ouvintes da Rádio Rural, realmente o sábado tá lindo. E muito especial para estar aqui com você, falando com esse povo todo que nos ouve. Muito obrigada por mais essa oportunidade.
0: Gentil, boa tarde, obrigado por participar com a gente.
2: Boa tarde, Paulo, boa tarde aos ouvintes da Rádio Rural. Mais uma vez é um prazer muito grande estarmos aqui para nós estar falando, divulgando o nosso trabalho, nossos serviços para a comunidade, aí para fins de investimentos futuros e tranquilidade financeira para as pessoas.
0: Muito bem, que legal. Vera e Gentil com a gente, a família praticamente não toda, né, Vera? Mas tem, né, a nossa querida aqui, a filha, né?
2: Lívia.
1: Sim, a Lívia, né? A Lívia já faz parte da D&B Cred e nós já estamos nos transformando o casal do consórcio, né, Gentil?
2: É isso. Olha,
1: levando só investimento para outros casais, que é o que mais acontece ultimamente, é nós ou em visita ou receber casais, inclusive nesse mês dos namorados, né? É onde que a gente percebe que a decisão acontece junto, casal que investe junto, cresce junto.
0: É verdade, não tenha dúvida nenhuma. E o que nós temos de novidade agora nesse mês? Claro que o consórcio, né, Gentil, cada vez mais tem sido um produto procurado, um produto que as pessoas estão confiando, e a D&B está aí justamente para oferecer essa possibilidade para as pessoas, para o público regional, né?
2: É, muito bem, Paulo. 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
1: 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Porque a questão é, numa aquisição, 400 mil lhe dá um bom apartamento, né? 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
0: claro,
1: uma boa sala
0: comercial.
1: Mas também na questão da alavancagem patrimonial, que é onde as pessoas hoje, sempre digo, os disciplinados ganham mais, né? Então, por que entrar no consórcio agora para pagar só em agosto? Sim, tu entra agora, tu já fica no teu compromisso de que em agosto você vai pagar a primeira parcela. Então, aproveita esse momento para entrar no grupo novo e saber que você já está dentro. A gente sempre fica esperando o momento certo, né? Então aproveita esse grupo novo e entra. Na alavancagem patrimonial, a questão do 200 a 400 mil é: ai, mas eu quero conquistar, quero contratar 1 milhão de consórcio. Ótimo, contrate 5 cartas de 200 mil. Na medida que elas vão contemplando, você vai vendendo e o ágio que você ganha em cima desse valor é a tua alavancagem financeira. Porque dá um bom rendimento quando você vende a tua carta contemplada.
0: Oh, olha só.
1: E você sabe que no nosso mundo, o que acontece é aquela pessoa que ela é impulsiva, ela quer adquirir logo. Então, quem é disciplinado e paga a parcela, vende a carta contemplada para quem quer ser rápido, né? Então, um vai com a disciplina, outro vai com a rapidez de pegar a carta contemplada. Então,
0: são muitas opções, né?
1: Exatamente.
0: E que atendem às características de cada um, né, gente?
2: Exatamente. Falando em opções, esse grupo em especial, ele tem mais chances de contemplação. O que que eu quero dizer? Além do sorteio normal pela Loteria Federal, que é o sorteio da pedra, da cota do cliente, ele tem a possibilidade do lance livre, ou seja, tirar do próprio bolso um valor que ele tem, uma economia para facilitar o sorteio. Eu repito, facilita o sorteio, não é garantia de contemplação. Tem a possibilidade também, mais uma chance, que é o lance embutido de até 30%, que é o valor da própria carta, que a HS dá esse valor para você fazer parte de mais uma chance da contemplação. E esse grupo em especial, ele tem 3 chances, além dessas que eu já comentei, ele tem 3 chances no lance fidelidade. O que, que é esse lance de fidelidade? A HS prima muito pelo cliente que compra o consórcio e paga a parcela em dia. Por quê? Porque assim ele vai estar participando do sorteio, obviamente. Mas com isso, esse grupo, o cliente que comprou o consórcio, pagou 6 meses em dia, ele mensalmente vai concorrer mais uma vez ao sorteio. Pagou 12 meses em dia, ou seja, um ano, vai participar mais uma vez no sorteio. E terceira chance no lance de fidelidade, pagou 18 meses em dia, ou seja, um ano e meio, ele vai participar mais uma vez para o sorteio. Então, com isso, aumentam as chances de contemplação. Com isso, contemplam mais clientes do mesmo grupo. Nós temos esse grupo, por exemplo, que tem 3 mil participantes, grupos com 3 mil participantes, parecido com esse, que chegam a contemplar até 18, 20 clientes por mês do mesmo grupo. Por quê? Porque o grupo é grande, então a porta é grande. E as formas de contemplação que a HS trabalha é mediante saldo em caixa. Então, quanto mais os clientes comprarem o consórcio e pagar em dia com fidelidade, mais clientes contemplam mensalmente.
0: Muito bem, Vera. É importante dizer que vocês estão à disposição lá na 29, né, Vera? 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
1: Nós estamos lançando esse mês o plantão do consórcio. O último sábado do mês, uhum, a partir deste mês até o final do ano, o último sábado do mês, nós faremos o plantão do consórcio. Por que o plantão? Ele vai funcionar das 8h30 da manhã até as 17 horas, porque a gente entende também que tem muitas pessoas que trabalham, não conseguem horário comercial, por mais que a gente já anunciou que a gente atende depois do horário, se sentem às vezes, né, preocupada em estar fora do horário comercial. Então nós lançamos isso, que o último sábado do mês será plantão do consórcio, porque as pessoas vão lá, tirem suas dúvidas, contratem se quiserem, uhum, obviamente, uhum, mas principalmente para tirar as dúvidas, para ter aquela conversa esclarecedora. E neste sábado de junho, em especial, faremos troca de figurinhas da Copa também.
0: Olha só!
1: Uhum. Aí a gente anima as crianças, os jovens, os adultos que gostam dos álbuns de figurinha, né, Lívia? E vão lá, vamos, uhum, enfeitar lá de verde e amarelo para que lembrem da troca de figurinha no dia 27 de junho, sábado todo.
0: E lembrem do amarelo, que é a cor que predominante, né, da D&B Cred, né?
1: Exatamente. Uhum. Do casal amarelinho, do casal consórcio, uhum, isso mesmo.
0: Pois é, a HS Consórcios, primeiro, fala de vocês. Vocês têm já uma credibilidade muito grande, tanto a Vera quanto o Gentil. É família, é um casal, a família trabalha junto, tem a Lívia. Qual é o nome do rapaz?
1: Ah? O João Eduardo.
0: O João Eduardo. Então, realmente, é uma família que trabalha junto, que trabalha unida, sabe também compartilhar essas demandas que as pessoas têm naturalmente no dia a dia. Tem experiência, né, Vera, na questão do consórcio, né, gente? Já sabem os caminhos. E tem uma parceira que realmente é uma empresa que tem muita credibilidade, que é a HS Consórcios, né, Vera?
1: Isso mesmo. O bom de você levar a bandeira de uma administradora como a HS é você sentir total segurança. Uhum. Porque nós, além de sermos representantes, corretores da HS, nós somos consumidores.
0: Claro,
1: e como
0: claro,
1: já anunciamos aqui, já fomos contemplados. E também fizemos muitas contemplações de clientes nossos. O que está me deixando muito satisfeita, eu que faço a contemplação, que é a liberação do crédito. A HS está com uma agilidade incrível em relação à liberação do crédito também. São propostas que de veículo já consegui liberar em 5 dias, porque o consórcio sempre tem já teve aquela... que demora, né? Que demora para liberar o crédito. A HS não, ela está muito ágil. A questão de liberação de imóveis também. Já teve imóveis liberados em menos de 60 dias, sabe? Porque boa parte de um processo de liberação de crédito, seja num financiamento, seja num de consórcio, é a parte do cartório, que cartório não tem como você reduzir o tempo que eles exigem para que seja liberado o registro de um contrato. Mas nas outras demandas, que é análise documental e até chegar ao cartório, a HS está muito ágil. Então, tem que levar em consideração isso também. que ela não só quer vender, não quer só que você ganhe dinheiro com, não só pague juros, mas ela também, no momento de te liberar o crédito, ela tá com agilidade. Então, isso é um detalhe muito importante que a gente tem que começar a divulgar também. Quando você escolhe uma operadora, claro, que ela seja, tenha facilidade da análise de crédito.
0: Importante, né, Gentil? Eu sou lá tomar o chimarrão com vocês, como eu disse assim, é um atendimento familiar, é um atendimento realmente de um casal que conhece todo esse caminho do consórcio e pode dar muita dica importante, né, Gentil?
2: É, exatamente, Paulo. A gente faz questão de apresentar o consórcio e efetivar a venda quando a família se interessa e vê as vantagens, é justamente para o casal. Por quê? Porque o casal tem que, a gente entende assim que o casal tem que andar junto. Crescer junto, andar junto, decidir junto.
0: Claro,
2: então, muitas
0: claro.
2: Vezes, você apresenta uma proposta pro marido, pra mulher, e ela até entende. Então, leva pra casa e, às vezes, não vai apresentar pro cônjuge em casa e, às vezes, não consegue responder algumas perguntas que o cônjuge tem. Uhum. Então, por isso que a gente faz questão sempre de apresentar o consórcio pro casal. E eu quero destacar mais uma vez que mais um diferencial nosso aí é o nosso atendimento. A gente faz questão, é um prazer para nós atender os casais fora do expediente da, normal, né? Ou seja, depois das 18 horas, assim, nas residências ou até mesmo na nossa agência aí, para o casal entender bem do que se trata esse investimento, como é feito, as vantagens, as formas de contemplação e a segurança e a garantia que só a HS oferece para os clientes.
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1: Mas enfim, que normalmente é o casal que tá junto na tira dúvidas.
0: Na hora da conversa, o casal vai lá e tira dúvidas.
1: Mas sempre tem uma afinidade, né, Paulo? Sim. Ah, eu prefiro ser atendido pela Vera, pelo Gentil, isso não é problema. Estamos aí dispostos a dar a informação a hora que for necessário.
0: Vai lá tomar um chimarrãozinho, né, Vera? Vez que eu tenho uma bolachinha lá também, né?
1: É, um cafezinho. Isso.
0: Cafezinho.
1: Sim, sempre tem alguma coisa. Inclusive no dia das figurinhas, lá vai ter pipoquinha, né? Para as crianças que vão trocar as figurinhas.
0: Olha, quando que vai ser mesmo?
1: Dia 27 de junho, então.
0: Dia 27 de junho.
1: Isso, plantão do consórcio,
0: vai
1: sábado.
0: Vai ser que dia da semana? Sábado.
1: É o sábado.
0: No sábado.
1: Sábado, que é para. É o sábado do consórcio.
0: Sábado do consórcio, então dia 27 de junho, a partir de que horas, Vera?
1: A partir das 8h30 da manhã, ficaremos lá até as 17h30, sem fechar ao meio-dia. Que é para que as pessoas façam do melhor horário delas para ser atendidas por nós.
0: Vera, vocês trabalham, é claro, o consórcio tem muito a ver também com uma questão de organização, de planejamento, de educação financeira, né? Bom que você fale isso também.
1: Sim, a educação financeira é muito bem lembrada, por isso que eu já falei da questão do kids, né?
0: Uhum.
1: Estamos citando bastante a nossa filha aqui, mas é um exemplo de que jovem aprendiz, muitos jovens aprendizes em Concórdia, o CIE trabalha muito bem, né? E é o que a gente já planta a sementinha neste jovem, que talvez coisas que a gente lá atrás não teve, né?
0: É, perfeito.
1: Uhum. É que do primeiro salário, se ele contratar um consórcio, veja, o primeiro carro... primeiro terreno,
0: sim,
1: ou a poupança forçada, que é o que a gente tem o hábito de falar, né? Mas é isso, planejamento financeiro, a educação financeira começa onde você separa uma parcela mensalmente, né? E de preferência num lugar que você não fique mexendo nesse valor com facilidade, né? Então, o consórcio, nesse caso, é o melhor, o mais indicado.
0: Desculpem, pessoal, desculpem.
1: Saúde,
0: Paulo. É, eu tirei a roupa aqui. Tudo certo aí, Gustavo? Saiu no ar tudo ou não? É, saiu no ar. Mas então, me desculpem. Aliás, o Serginho, apresentando o noticiário comigo aqui durante a semana também, é esse tempo nosso, né?
1: É
0: esse tempo nosso. Como estamos aqui com pessoas que são familiares, que são pessoas que nós conhecemos, mas eu peço desculpas ao ouvinte aqui também, ao casal, mas foi... como é que é? Não deu para evitar, foi inevitável.
1: É ao vivo mesmo, vamos aproveitar o
0: momento. No finalzinho da fala da Vera. Mas retomando, gentil, esse trabalho de educação financeira, ele é formidável, né? Você pensar no futuro, você planejar o seu futuro, eu acho que falta muito isso para as famílias brasileiras, de uma forma geral, né?
2: Falta, Paulo, até eu quero parabenizar o nosso colega André Holdfer, que tem nosso vereador,
0: claro,
2: também.
0: Exato.
2: Ele tem um projeto muito bom, que ele trabalha com as escolas, com a educação financeira. E realmente, observando o desenvolvimento desse projeto, é assustador como a gente vê que as crianças, os adolescentes não têm, eu diria, têm pouca noção sobre essa questão. E isso vai impactar diretamente no futuro do indivíduo.
0: Uhum.
2: Porque ele tem que entender que o dinheiro é importante, que o dinheiro é resultado do suor, dinheiro é coisa de Deus também, que Deus manda pra gente, graças ao trabalho árduo de cada um. E que daí você tem que saber como utilizar ele no futuro. Com economia, saber onde investir, saber o que comprar, saber quando dizer não. Enfim, esse trabalho é muito bom. E o consórcio, claro, né? É uma forma de você poder guardar uma parcela do teu dinheiro, do teu salário aí, e eu volto a falar com seguranças e garantias aí para tu ter um futuro financeiro garantido. E mais um diferencial também, que quando a gente fala em consórcio, que a gente usa a sigla API, que é para aquisição, poupança e investimento. E quando eu falo em poupança, é importante destacar que o consórcio da HS, ele, quando na contemplação que você for usar o recurso, seja por uma poupança, alguma coisa assim, no final do grupo, na contemplação, você não tem um desconto do imposto de renda. Uhum. Ou seja, você vai receber o valor cheio que você aplicou e ainda mais corrigido anualmente conforme o índice que a HS trabalha, que é no caso do imóvel, o INCC, e o caso do veículo, o INPC.
0: Perfeito. Vera, gentil, obrigado pela presença, que bom tê-los aqui mais uma vez para falar da DIB Cred, que é confiança, que é honestidade, que é atendimento, que é cordialidade, que é trabalhar com as famílias concordienses em todos os aspectos, reforçando a importância do consórcio, do planejamento, da organização e da educação financeira. Vera, obrigado pela presença com a gente.
1: Obrigada a você, Paulo, obrigado pelas palavras ditas, realmente é nesse sentido que a gente está seguindo adiante com a nossa empresa, acima de tudo, com muita confiança e transparência para todos os nossos clientes. Muito
0: obrigada. Isso é fundamental, né? Isso é fundamental.
1: É fundamental. Obrigada pela oportunidade mais uma vez.
0: Gentil, obrigado pela sua presença também.
2: Obrigado a você, Paulo. Quero aqui mandar um abraço para mais um cliente chamando aqui, o Givanildo Bunier. Está nos ouvindo na rádio aí, uma satisfação muito grande, obrigado pela atenção aí. Obrigado você, Paulo, a Rádio Rural, para mais uma vez nós termos essa oportunidade e nós estar trabalhando e divulgando o nosso trabalho, nosso serviço. Muito
0: Faço
2: obrigado
0: votos
2: mesmo.
0: De uma excelente semana, que os ouvintes que nos acompanharam aqui aproveitem essa oportunidade, conversem com a Vera, agendem uma conversa para a semana com a Vera, com o Gentil, e vamos lá, vamos planejar a nossa vida financeira, porque isso é muito importante para termos mais segurança lá na frente, né? Mais segurança, mais tranquilidade.
1: E eu também desejo um final de semana abençoado a todos os ouvintes e um grande abraço.
0: Muito bem, Vera e Gentil, também a Lívia conosco aqui, Lívia, que já está cada vez mais integrada à questão do consórcio, por enquanto não quer se manifestar, né? Normal, da idade, mas daqui a pouco já começa a se inteirar também mais também dessa questão aqui de comunicação no ar. 1:05, atenção, peça o seu frango assado, a sua carne assada para amanhã no Mercado Arvoredo, 99199-6681, 99199-6681. 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
4: Tá com você, boa tarde, muito obrigado pela sua audiência. 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Vamos trazer mais conteúdos para você que nos acompanha neste sábado. Muito obrigado pela sua audiência. 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
4: Isso mesmo, Imobiliária Ferri, no centro de Concórdia, agora 1:12. O Closmar Zagonel, presidente da Câmara, participa com a gente.
6: Bom dia, Paulo Gonçalves. Bom dia, ouvintes da Rádio Rural da Concórdia, de toda a nossa grande região. Exatamente, na próxima semana vamos ter uma semana cheia de sessão na Câmara de Vereadores de Concórdia, com início todos os dias às 18 horas. Então eu quero aproveitar esse importante programa para convidar a população para participar de uma maneira presencial, com ideias, sugestões, conversar com os vereadores, conversar com as vereadoras ou assistir de casa através do aplicativo Fala Concórdia da Câmara dos Vereadores de Concórdia, que já está disponível. Essas pessoas baixar e assistir a sessão da palma de sua mão do celular e podendo interagir e participar com suas ideias e sugestões. Então é mais uma ferramenta muito importante que nós achamos mais uma maneira de aproximar ainda mais o povo, a população com o vereador, com o seu vereador, um canal direto de comunicação. E vamos debater durante a semana, Paulo e ouvintes, vários projetos importantes na área da saúde, da educação, do asfalto urbano, do asfalto rural, da agricultura, do transporte urbano. E também vamos homenagear no dia 8 a comunidade Cachimbo pelo centenário, 100 anos. Aquela importante comunidade vai completar. Eu quero já nesse momento aproveitar como presidente da Câmara Municipal de Vereadores de Concórdia, em nome de todos os vereadores, todas as vereadoras, parabenizar a comunidade Cachimbo, aquelas pessoas que iniciaram há 100 anos atrás a comunidade de Cachimbo, que estão sendo representadas hoje pelos seus familiares e aqueles que estão lá em Cachimbo, na região hoje, nas diretorias, nos conselhos, todos, nesse tempo todo, tiveram uma participação.

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4: Uma 16, de volta com você, de volta aqui na tarde da Rádio Rural. 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Vamos agora o José da Mega Mecânica e Auto Center.
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1: Muito bem, 1h22, você ligado com a gente, que é o Travesseiros, conosco aqui neste sábado, conosco também todos os sábados, Colorato Tintas, do meu amigo Silvio. 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

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Bom final de semana!

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4: Boa tarde, boa tarde, boa tarde, boa tarde, minha gente. Tá tudo bem aí? É sabadão, sábado lindo em Concórdia. 13 horas 34 minutos. Tá tudo bem? Tudo certinho?

0: muita música, já já tem as 10 mais, 10 músicas sem intervalo, muitos recados, participações, entrevistas, bate-papo, mais de 3 horas e meia, aqui juntinhos na Rural, eu e você. Sabadão, gente, a gente segue até as 17 horas, até as 5 da tarde, com o Relíquias do Sertão, e das 17 às 18, ao vivo com o podcast Microfone Aberto. Bora, bora, bora, quero licença pra entrar aí na sua casa, pra pegar uma carona junto com você no trânsito, tá no sítio, tá no lago, tá de bem com a vida aí no sabadão de folga de férias? Então bora, nosso programa só tá começando.
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0: tarde, desejar um excelente final de semana a todos os nossos patrocinadores. 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Tem a comunidade de Linha Gasperini no patrocínio também, informando que tá chegando amanhã a grande festa, 10 horas a missa, ao meio-dia o churrasco e às 14 horas tem matinê ingresso livre com banda Arco-Íris. É o cardápio, um delicioso porco à paraguaia, galetos e acompanhamento só R$50. As últimas fichas à venda.
1: De boca a boca.
0: E tá valendo aqui no programa de hoje, já no início aqui tô liberando um almoço no valor de R$50 pra amanhã em Linha Gasperini. Nossa equipe aqui da Rádio Rural também estará por lá. Então tá valendo um almoço no valor de R$50 pra um adulto e tá valendo ainda dois combos de bebida. Cada combo tem três cervejas, uma água e um refri. Cinco bebidas, né? Três cervejas, uma água e um refri. Dois combos e ainda um almoço, três ouvintes contemplados. 30-30-93-70. Tá valendo recados, vem participando. Quero saber como que tá aí, meu ouvinte. Tá tudo bem? Cidade interior? Então vamos chegando com monetário e financeiro. Como que tá o churrasco, a picanha? Já tá na churrasqueira? Boa tarde.

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1: 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E o recado também do Hospital de Olhos de Concórdia. Já tem a agenda de atendimento do Hospital de Olhos. É nos municípios habituais, gente, nos locais habituais. Então já eu retorno com a agenda de atendimento do Hospital de Olhos de Concórdia.
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1: 13:41, 13:41, tá chegando as participações, me coloca no sorteio, Lucas dos Prêmios, meu nome é Ivanice Leirias, aqui do Jardim Ângela, bairro de Concórdia, tá participando, tá concorrendo. Teri, a Teri, como que é aqui o sobrenome? Rossarola, é isso? Rossarola, entendi. Teri, indo pra Erechim, passar o final de semana na casa do seu Irineu Saline, abraços, obrigado, gente, tudo ótimo aqui, Teri. Perguntou se tá tudo bem com o Lucas, tá tudo ótimo, Teri. Abraço pra ti, pra família, indo visitar aí o seu Irineu lá no Erechim, no trânsito, né, Teri? Alô você, meu amigo motora, tá levando a gente na carona, obrigado pela companhia. Vem chegando aqui o recadinho no 3030-9370. 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Informando, 13:42. 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
7: Olá, sou Carol Denardi, da Rede de Notícias Acaerte. Hoje vamos ter a alegria de ouvir o presidente da Associação Catarinense de Supermercados, Alexandre Simeone, que vai falar sobre a Expo Super, o maior evento de negócios do estado. Promovida pela ACATS, a edição deste ano está com inscrições abertas e promete movimentar o setor entre os dias 16 e 18 de junho no Expo Centro, em Balneário Camboriú. Além de negócios com mais de 300 expositores, a Expo Super debate temas como inovação e inteligência artificial. Entre os grandes nomes nacionais confirmados para esta edição está o filósofo Mário Sérgio Cortella, que vai falar sobre tomadas de decisão em cenários de transformações velozes. Quem destaca a importância do evento é o presidente da ACATS, Alexandre Simeone.
8: Realmente a Expo Super é um evento esperado pelo setor supermercadista todo ano, já é tradicional em nosso calendário. É um evento que se destaca a nível nacional, onde reúne toda a cadeia que faz parte do nosso negócio, né? Então, desde o produtor, das indústrias, os supermercadistas, enfim, um ambiente onde, além de negócios, também proporciona a geração de valores através do conhecimento. Nosso congresso, ele traz assuntos relevantes para o setor, aonde atualiza, né, o nosso empresário supermercadista catarinense, sempre priorizando para entregar o que há de melhor para o nosso consumidor. Então é um momento importante para o setor e com certeza será um sucesso novamente.
7: De acordo com Alexandre Simeone, a expectativa do segmento é superar a marca histórica de faturamento registrada no ano passado.
8: Todo ano a gente se surpreende com a Expo Super, né? É um número maior de visitantes. A feira tem se tornado um momento relevante para o supermercadista, onde ele vem buscar as novidades, né? Ele precisa se atualizar, o nosso setor é muito dinâmico. E a Expo Super é esse ambiente, um ecossistema onde que a gente, além de gerar conhecimento, gerar valor para o negócio, traz também muitos negócios, né? Negócios com os fornecedores que estão ali expondo. Então a expectativa sempre é superar. Ano passado tivemos mais de R$1 bilhão em negócio e esse ano, com certeza, é superar esse número também.
7: Você ouviu o presidente da Associação Catarinense de Supermercados, ACATS, Alexandre Simeone. Vale destacar que as inscrições e a programação completa você encontra no site oficial da Expo Super. E ficamos por aqui. Um abraço e espero por você no Minuto de Santa Catarina da próxima semana.
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1: 13 horas 46 minutos, às 14 horas já tem a palavra. Tem por aqui Pastor Cláudio e a mensagem de fé. Quero deixar um abraço especial ao motorista de aplicativo Júnior. Ô Júnior, que me deu uma carona hoje. Hoje fiquei na mão aí com meu carro. E aí o Júnior me ajudou aí, me trouxe até a rádio. Inclusive é ouvinte da Rádio Rural e tá levando um casal lá pro Jacutinga, né? Inclusive vim junto aí batendo um papo, inclusive também são ouvintes aqui da Rádio Rural. Júnior, te pedi aí no Whats também, como que é o nome do casal aí? Vocês me falaram e eu acabei esquecendo, né? Acabei esquecendo aí, já eu mando um alô especial, mas são amigos lá do Sassá, né? Lá da turma do Jacutinga, lá da turma do seu Amélio Jacomelli, daquele lado lá, né, seu Amélio? Então já vou mandando um alô especial pra vocês aí, tá bom? Boa tarde, quero participar dos prêmios. Boa sorte, tá concorrendo no Eli Churi do bairro Itaíba na escuta, tá concorrendo os prêmios de hoje. 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E os amigos de linha Gasperini, o pessoal que amanhã promove a grande festa do Porco à Paraguaia, já estão por aí desde cedo, né? Já então tem a palavrinha aí dos amigos, do conselho, da galera aí de linha Gasperini, tá bom? Estão ouvindo a Rádio Rural, obrigado pela companhia. Valdocir Kiki de linha Caixa d'Água também tá participando do sorteio de hoje dos prêmios. De Vargem Bonito, Justino Pegoraro tá pedindo Águas da Saudade. Milionário José Rico, Justino Pegoraro em Vargem Bonita. Em um minutinho, tô trazendo os Gargantas de Ouro.
0: 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Uma produção do Sistema CNA Senar.
9: Atenção, produtor. O sistema CNA, FAESC, Senar, sindicatos alerta que o Certificado de Cadastro de Imóvel Rural, o CCIR 2026, já está disponível para emissão no sistema do INCRA. O documento é obrigatório para comprovar a regularidade cadastral do imóvel rural. O prazo para o pagamento da taxa de serviços cadastrais segue até o dia 17 de junho. A emissão do CCIR é indispensável para operações como compra e venda de propriedades, arrendamento, atualização de matrícula em cartório, acesso a financiamentos e políticas públicas, entre outros benefícios. A emissão do documento pode ser feita no portal do INCRA. A FAESC informa que os sindicatos rurais estão preparados para orientar e auxiliar os produtores na consulta e emissão do CCIR. Os contatos dos sindicatos rurais podem ser consultados no site do Sistema FAESC.
1: 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Águas da Saudade. Alô, amigos de Varginha.

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3: 3 minutos saltando para as 14. 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Mato Grosso.

0: coração.
1: Mato Grosso e Matias.
0: Além da mãe Iemanjá.
1: Tião, um minuto faltando para as 14 horas. Já tem hora luterana com o pastor Cláudio. 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
1: Pontualmente 14 horas.
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1: É a mensagem chegando do pastor Cláudio. Boa tarde.
4: Boa tarde, Lucas, e uma boa tarde abençoada também a todos os ouvintes da Rádio Rural neste sábado à tarde. Queremos refletir em nosso programa de hoje sobre o tema Deus dá o melhor, o seu Espírito Santo. Em Cristo Jesus, estimado amigo e amigo ouvinte, em meio a crises e problemas, é muito comum encontrarmos pais que, na tentativa de salvar os filhos, superam as suas próprias forças e assumem atitudes sobre-humanas. Aqueles que amam os seus filhos, sempre e em qualquer situação, farão o melhor para eles. Na Bíblia, o amor paterno diversas vezes é tomado como exemplo. Jesus o faz dizendo: vocês mesmo sendo maus, sabem dar coisas boas a seus filhos. Quanto mais o Pai que está no céu dará o Espírito Santo àqueles que pedirem. Lucas 11, versículo 13. Os pais humanos são classificados como maus, porque tudo o que fazem está marcado com as marcas do pecado. O pecado é uma coisa sempre presente em suas vidas. Apesar disso, eles estão sempre fazendo coisas boas pelos seus filhos. O Pai Celeste não tem esse problema. Ele é santo, perfeito, e não faz qualquer ação que possa ser classificada como má ou danosa. O argumento lógico de Jesus é que se os maus podem fazer coisas boas, quanto mais aquele que é supremo bem dará coisas boas aos seus filhos? Certamente ele sempre dará o melhor, dará o seu Espírito Santo àqueles que lhe o pedirem. É este Espírito que chama os pecadores a uma mudança de vida, os leva à fé no Salvador Jesus Cristo, os desperta para um novo viver em Cristo e os conserva nesta fé até o fim de suas vidas. Estimado amigo e amigo ouvinte, você não deve deixar de pedir ao Pai Celestial que ele conceda este bem a você. Todos nós necessitamos que o Espírito Santo de Deus trabalhe diariamente em nossas vidas. Precisamos que ele nos ensine o que convém ao nosso viver. E principalmente que ele nos mantenha em sintonia com Deus. Somente ele pode converter o coração petrificado do pecador num coração sensível, amável e receptivo às suas promessas. Pense nisso e fale com Deus em oração. Amém.

0: 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Logo mais, 14:30, culto em Lajado Paulino e também em linha Araraquara. E às 19:00, culto em Tamanduá e Piritiba. Amanhã, domingo, 9:00, culto em Alto Bela Vista e Lauro Miller. E na parte da tarde, às 14:00, temos nosso conselho distrital na comunidade da Cruz, com eleição da nova diretoria para os próximos 4 anos. Na terça-feira, 14:00, reunião das servas em linha Comercindo. Quarta-feira, 14:00, reunião das servas em Lauro Miller. Quinta-feira à noite, ensaio do coral em linha Comercindo. E lembramos que na sexta-feira, dia 12, às 19:30, temos culto em linha Comercindo. No sábado, temos um momento especial em Itá, no Clube Cruzeiro, promovido pela Igreja Nacional, onde 2 vice-presidentes nacionais da nossa IELB vêm dar curso sobre liderança cristã, como viver a vida cristã sadiamente. Você também está convidado a participar. Faça sua inscrição até quarta-feira, dia 10, e no sábado, dia 13, participe deste evento promovido pela IELB. No próximo domingo, dia 14, 9:00 da manhã, culto em Boa Esperança e às 9:00, culto em Lajado Procópio. Queremos deixar nossa gratidão à comunidade evangélica luterana de Tamanduá pelo patrocínio da Hora Luterana para este mês de junho. Que Deus abençoe a todos, dando um bom e abençoado final de semana e até o próximo sábado às 14:00 aqui na Rádio Rural.
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2: Obrigado pela mensagem de fé do pastor Cláudio, a gente segue, o Edson, é, o Edson, fala de linha Mirim, tá tudo bem aí, tá pedindo a música ao caçador do Ivinhema de Tião Carreiro e Pardinho, mas é claro que eu vou trazer na tarde do seu sábado, tá tudo bem aí, meu ouvinte? Bora, bora trazer música. Pode pedir a sua no 3030-9370.

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1: Quatorze horas com quatorze, tá tudo bem aí, gente? Vamos atender mais pedidos aqui na tarde do seu sábado, é o 3030-9370.
2: Boa tarde, Lucas, aqui o Luiz Rodrigo da Silva Neto, tô inscrito no teu programa, bem justo na abertura aí, tocando aquela música aí, Fio de Cabelo, pode ser essa aí, no meu pedido hoje.
1: Tá bom.
2: Fio de Cabelo.
1: Aham.
2: Se tu puder rodar e torna escuta sempre o teu programa e quero lançar mais um convite e amanhã estaremos em Linha Gasperini, vai dar um festão contra Paraguai aí, beleza, Lucas?
1: É, já tem o convite também do Isaías Dalbelo, seu Luiz tá convidando, grande abraço, Luiz. Celso Rosa, ô Celso Rosa, o nosso amigo caminhoneiro.
0: Oi.

0: Ginox é pau no fio de cabelo, seu Luiz pediu e curtiu no programa. Lembrando que ainda hoje tem as 10 mais 10 músicas sem intervalo. Agora sim, dando um pulinho até a comunidade de Linha Gasperini.
1: Boa tarde, Lucas, tudo certo? Estamos aqui na comunidade desde cedo hoje para deixar tudo organizado para a grande festa amanhã do Porco Paraguai na comunidade de Linha Gasperini. Comunidade aí toda presente para estar deixando todos os esquemas para essa grande festa que já está garantida e só falta você aqui amanhã comemorar conosco.
0: Claro, estaremos juntos, nossa galera aí, nossa equipe da Rádio Rural também estará por aí, estaremos em 10. É bacana, gente. Até um ouvinte me pediu aqui no início do programa, acabei esquecendo de responder no ar. Ele me pediu, né, sobre o cardápio, se era espeto corrido, se era churrasco, o que é, né? Mas é o porco à paraguaia, né? É o porco à paraguaia, muitas unidades, o pessoal já tá preparando tudo. Aí tem os acompanhamentos, as saladas, pão, cookie e muito mais, né? É, e a carne de galeto, né? O galetinho de frango também, o galetinho também, né? Ah, quem gosta de um galetinho também vai ter o galetinho e, claro, a carne suína, o porco ao paraguai, essa festa que já é tradicional, né, seu Luiz?
2: Obrigado, Lucas. Você não é nota 10, você é nota 1000 nesses programas aí, cara.
0: Obrigado, Luiz.
2: Você tem que viver mais 100 anos pra trabalhar na rádio aí.
0: Isso.
2: Beleza, Lucas, um abraço aí.
0: Valeu, Mercado Carlinhos, Bairro dos Estados, volume 12. Aí, ô Carlinhos. Justino Pegoraro na Vargem também pediu e curtiu o Milionário José Rico. Marlene Meneghetti, do bairro Santa Cruz, também participando dos prêmios. Boa sorte. O Celso Rosa adora Tonico Tinoco, né, Celso? Está em São Tomé, o nosso amigo caminhoneiro, mais um final de semana longe da família aí, cumprindo as obrigações do transporte, né, o Celso Rosa. O motora também do Mercosul, Tonico Tinoco canta Caboclo Brasil, Caboclo já já, tá bom, Celso? Tá bom, Celso Rosa? Opa! O Bento, o Bento do Poente do Sol, pediu aqui, claro, vamos trazer Brasil Caboclo do Tonico e Tinoco, tá bom? Mas essa também eu quero oferecer pros amigos jogando bocha na tarde do sábado, combina, né? Um carteado, uma bocha, um futebol.
3: Ô Lucas, boa tarde, tudo bueno? Já tamo aqui se reunindo com uma bochinha aí. Ó o galo velho aí também, viu? Manda uma música pra nós aí, vai começar a primeira partida aí, tá bom? Um abraço,
0: opa, vamos
3: na escuta.
0: Vamos joguinho de bocha aí.

0: Na Cancha, em Paulino, grande abraço. Vamos trazer então Brasil Caboclo pra vocês também aí, Ross, pro Nego, pra toda a turma aí, tá bom?
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0: Monique Tinoco, seu Rossi, os amigos aí na cancha, valeu. E mês que vem estaremos juntos aí na festa junina, né? Aliás, festa julita, né? É, na festa julita aí, no primeiro final de semana de julho. Grande abraço, meus amigos aí do Paulino. 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Os eventos que acontecem, gente, na região, tá chegando a comemoração da imigração alemã. 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Marque esta data, é 25 de julho em Concórdia, comemoração da imigração alemã. O Edson fala de Linha Mirim, gostaria de pedir o Caçador de Inhema. Olha, essa a gente tocou, né? E ele agradeceu aqui, ele mandou pra gente: estamos sempre na escuta, excelente programação, Lucas. Ó, e o almoço, ó, feijãozinho, um arrozinho.
1: Fome na...
0: Como que é? Hã?
1: Aí. Passando fome na
0: barragem. Mas que comida boa aí, um feijãozinho, um arrozinho, uma pizza. Eita, turma, vocês estão bem servidos aí. O Edson, deixa eu conferir aqui, o Edson, o filho, o neto e o afilhado. Grande abraço a você, Lucas, que Deus proteja sempre a sua garganta, que é o melhor locutor. Obrigado, querido, obrigado pelas palavras aí, meus amigos. Grande abraço, tá bom? Grande abraço, amigos.
2: Boa tarde, Lucas. E daí, tudo certo?
0: Ótimo.
2: É a Salete aqui de Quintino.
0: Ô, Salete.
2: Volta uma música pra nós, Caixa 7.
0: Caixa 7.
2: Tá, um abraço. Baita. Um bom final de semana.
0: Baita pedida, vovó. De Lucas e Luciano. Vou lembrando que tá valendo um almoço. Cardápio Porco à Paraguaia pra amanhã, lá na comunidade de Linha Gasperini, e dois combos de bebida. Cada combo leva 3 cervejas, 1 água e 1 refri. 3 ouvintes contemplados, 2 ouvintes leva combo e 1 ouvinte leva o almoço no valor de R$50. Boa sorte a todos. O pessoal tá pedindo se tem ingresso aqui pra Hopi. Hoje não tem, gente. A Dirce, valeu, Dirce. Hoje não tem ingresso aqui pra sorteio da Hopi. O Cláudio Iraci Bock, estamos na escuta. Ô, família Brock. Cláudio, grande abraço, estamos te ouvindo, obrigado. O Delmir também, deixando um abraço para os amigos do Portal do Sul. Aliás, quero parabenizar aqui, Delmir, o Portal do Sul, em menos de uma semana, bateu mais de 200 mil visualizações no YouTube com a música que já está sendo tocada na Top 20 no sul do Brasil, né? Em todas as rádios. Sucesso aí aos nossos amigos Marquinhos, Vive, toda a equipe, né? O Juliano, toda a galera aí do Portal do Sul. 32 anos de carreira. E com certeza mais uma música de sucesso, né? Então um abraço então lá pro Marquinhos, pra toda a equipe, e também o Delmir curtindo a programação da Rural. De Lucas e Luciano, vovó Salete, alô Clóvis Lorange, Eninha Pinhal, Artilina em Cachimbo, família Conte, bairro Industriários, alô família Beto, Eninha Pinhal.

0: 14h31, antes da festa junina aí, lá na cancha de bocha, tem o quê?
1: Ô, Lucas, viu? Obrigado aí. Mas antes da festa junina vai ter a buchada aí, mas vamos te avisar uma semana antes, tá?
0: Legal.
1: Bueno.
0: Valeu.
1: Abraço.
0: Tá combinado, e eu vou, o seu Lazarinho lá, o meu pai também já confirmou e quer ir na buchada também. Tá bom, meu amigo? Valeu, Rossi.
2: Tá bom, eu tô lavando foquinha, velho, e a música no Rune 12 aí. Não adianta eu pedir a música, são todas boas aí.
0: Seu Inácio, palmas aqui pro seu Inácio. Gostei do seu Inácio.
2: Boa tarde, seu Luque, Inácio Ramai, de Kennedy aí. Tô direto.
0: Lavando o Fusca, que ano que é? Alemão Freitas, vamos chutar o ano do Fusca do seu Inácio. 67 aqui, o Alemão Freitas achou que é 67. Eu vou num 80.
2: Tá bom, eu tô lavando foquinha, velho, e a música no Rune 12 aí.
0: Uhum.
2: Não adianta eu pedir a música, são todas boas aí.
3: Aí é bonito.
0: Eu vou num 80, sim, seu Inácio. É, já o alemão aqui acha que é um 67. Manda pra gente aí. Ô, Bruno de Alto Bela Vista também, dando audiência aqui pra Rural. Quem mais aqui pedindo música? Tá valendo prêmios, tá, gente? Tá valendo prêmios no nosso programa também.
4: Oi, Lucas, tudo bom?
0: Ótimo.
4: Aqui é a Vermira Farinella, do bairro Loureiro.
0: Ô, querida, oi.
4: Depois que você... Eu queria pedir uma música.
0: Aham.
4: Com Lourenço e Lorival, Pedido de um Pai.
0: Pedido de um Pai.
4: Abraço pra vocês ali e um bom feliz de semana.
0: Tá bom, obrigado igualmente.
4: Um
0: tá?
4: Abraço e tudo de bom.
0: Um abraço, querida, pra vocês também, pra toda a família, tá bom? Pra toda a família aí também. Lourenço e Lorival, depois do intervalinho eu toco, tá bom? Tá combinado? E a resposta do Fusca aqui, vamos ver quem chegou mais perto, alemão.
2: Ô, meu amigo Lucas, é no 80. Motor novo. Vamos aí, no sítio aqui, na Perboi, pizzaria Perboi, perto de Quintino, passa sucata, logo eu aí,
0: opa.
2: No sítio da Perboi aí.
0: Acertei, hora do Fusqueta do homem, vamos ter que conhecer esse Fusca aí, seu Inácio, vamos me conhecer.
5: Boa tarde, Lucas Lazarinho, tudo bem?
0: Luísa
5: Fazinato, de Linha Saracura.
0: Ô, Luísa.
5: Queria ouvir a música O Preço da Mentira.
0: Toco.
5: Um abraço.
0: Já eu toco.
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0: 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Falando da festa de Linha Gasperini, tá valendo prêmios aqui. Gilmar Bortoletti de Linha Gasperini tá concorrendo os prêmios. São 2 combos de cerveja pra Gasperini. Cada combo tem 3 cervejas, pode ser com álcool ou sem álcool. Tem também 1 água e 1 refri. 2 combos, 2 ouvintes e ainda 1 ficha aqui, 1 almoço pra Linha Gasperini amanhã, tá bom, gente? Quem vai estar com a gente por lá é a equipe da Alerte Segurança, né, Paulinho?
10: E domingão vamos estar fazendo a segurança lá na comunidade Linha Gasperini.
0: É, vamos estar por lá, vai ter a equipe aí também do seu Luiz, né, seu Luiz? A equipe aí já tá afiadinha pra trabalhar aí no Gasperini amanhã, né, seu Luiz?
11: Estaremos Linha Gasperini, vai dar um festão.
0: Vai. Volta
11: Paraguai aí, beleza, Lucas?
0: Vai dar um festão, seu Luiz, vai dar um festão. Seu Luiz falou que tem uma dica aqui.
11: Eu, Lucas?
0: O quê?
11: Eu vou dar uma dica pras pessoas que tem carro com platinado. Principalmente o Fusca, que esquenta, desregula o platinado. Isso eu sei há muitos e muitos anos. Um mecânico profissional.
0: Ah, é?
11: Profissional mesmo. Era o falecido João Bancov. Morava ali em Volta Grande. E ele me ensinou uma dica aí. Platinado, ele oxideia. Devido ao tempo de rodagem. Então tem que dar um banho.
0: Do quê?
11: Um banhozinho, leva no Uribel. E dá um banhozinho de ouro.
0: De ouro?
11: Ele não oxideia.
0: Mas e o dinheirão?
11: E o carro vai valer mais, né? Platinado, banhado a ouro, né, Lucas?
0: Já pensou, seu Luiz?
11: Obrigado, Lucas, de anunciar aí, beleza? Um abraço, Lucas.
0: Ah, seu Luiz, a dica do seu Luiz, né? Aqui é o seguinte, quando mais que um ouvinte pede um artista, a gente faz o quê, produção? A gente toca dobrado. É isso, a gente traz 2. Teve o pedido de um pai, teve o preço da mentira. Então é o seguinte, é pedido dobrado, Lourenço e Lorival. 2 na sequência. Daqui a pouquinho, às 10 mais, na tarde do seu sábado.

0: tarde, Lucas. Tudo bem? Aqui é Cláudio Bernardo Alvoredo. Estou escutando o teu programa. Tá uma nota 10 esse teu programa ali. Não perco programa tenso, estou em casa. Estamos escutando o teu programa. Uma boa tarde para você e um bom fim de semana. Que Deus te abençoe.
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1: Boa tarde, tudo bem? Então, eu gostaria de estar concorrendo ao combo e as fichas lá de Linha Gasperini para amanhã, o domingo. Meu nome é Luciana Bortoletti, moro no Parque de Exposições e gostaria de estar concorrendo ao combo.
2: 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Luciane, tá no sorteio, tá bom? Isidoro De Carli, de Linha De Carli, Concórdia, participando do sorteio de Linha Gasperini para amanhã. Valeu, tá valendo. Dois combos de bebida e também um almoço. Olha que bacana, aqui um ouvinte de Erechim. Estou ouvindo você, Lucas, em Erechim. Sou Semildo, moro em Erechim. Sou aposentado e trabalho em casa na fabricação de equipamentos em aço inox, grelhas, churrasqueiras, espetos, pipas, discos e vários outros equipamentos. Hoje estou expondo meus equipamentos na Avenida da Cidade. Estou na escuta da Rádio Gural. Um grande abraço. Parabéns, ó. Tava olhando os trabalhos aí, mandou fotos pra gente. Semildo, parabéns aí, ó. Ó, tá agradecendo aqui o Semildo, parabéns aí, Semildo, grande abraço, tá bom? Eu vou pro intervalo e na sequência eu vou atender a pedida aqui do Valdocir Kiki de Linha Caixa d'Água, tá participando dos sorteios e pediu Castelo e Castelinho, né? Pediu Castelo e Castelinho, então já tem Castelo e Castelinho no programa.
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2: É os amigos de linha Gasperini convidando mais uma vez aqui a alô turma de Gasperini.
3: Boa noite, Lucas e ouvintes da Rádio Rural, passando aí para convidá-las mais uma vez, que está chegando o grande dia, domingo 7/6. Grande festa do Porco Paraguaio na comunidade de Linha Gasperini. Forte abraço e tudo de bom.
2: Valeu, família Dalbelo. O Paulinho da Alerta de Segurança também confirmando para amanhã, né, Paulinho?
4: E domingão vamos estar fazendo a segurança lá na comunidade Linha Gasperini.
2: Ah, essa festa vai ser linda. O seu Luiz e a equipe.
5: Estaremos Linha Gasperini. Vai dar um festão. Volta Paraguai aí. Beleza, Lucas?
2: Vai ser lindo. Vai ser lindo a festança.
6: Boa tarde, Lucas.
2: Oi.
6: Tudo bem?
2: Tudo?
6: É a Marlene Nictevitz do bairro Natureza.
2: Ô, Marlene.
6: Lucas, gostaria de homenagear hoje meu irmão Edson Adelar Nictevitz, que está de aniversário hoje.
2: Uhum.
6: Um abraço de todos os irmãos. Beleza?
2: Parabéns. Obrigada. Felicidades, então. Muitos e muitos anos de vida pra ele, tá bom? Franciele Gasperini tá concorrendo combo de cerveja e a ficha pro almoço em Linha Gasperini também, né? A Franciele Gasperini também, o pai Domingos Gasperini, do bairro Primavera. Boa sorte! Deixa eu conferir o recado aqui, a pedida da nossa ouvinte. Deixa eu conferir aqui se eu encontro essa pedida. Vai falando aí, ouvinte.
7: Boa tarde, Luca Lazzarin.
2: Boa tarde. Tudo ótimo.
7: Bairro da Gruta, passeando na casa da minha filha.
2: Legal.
7: Da Marisete.
2: Marisete.
7: Quero que tu toque uma música.
2: Eu toco, claro que eu toco. Qual?
7: Gaiolinha.
2: Qual? Gaiolinha? Qual que é? Aham, manda pra mim aí certinho que eu toco, tá bom?
7: Boa tarde, Luca Lazzarin.
2: Boa tarde. Tudo bem, Marisete?
7: Quero uma música, Barquinho de Ouro.
2: Ah, Barquinho de Ouro, Barquinho de Ouro.
7: Sabe, Luca Lazzarin?
2: Aham.
7: Eu sou a Maria Senilda Vieira. Estou passeando aqui na minha filha no bairro da Gruta.
2: Legal, legal.
7: Eu sou tu ouvinte, sempre legal. Escuto o teu programa. Quero que você me mande uma música Barquinho de Ouro.
2: Barquinho de Ouro. A próxima então é Trio Parada Dura. Agora é Castelo e Castelinho. Alô Moura, alô D8, alô Matagal.

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2: Alô, Rádio Rural, quero concorrer ao combo da Festa de Linha Gasperini. Laura Bortoletti, falo do bairro Parque Exposições Concorde.
0: Ô, Laura, boa sorte! 15 horas, 1 minuto, tô entrando pra mais uma hora de programa. Bora, bora, ao vivo! 21,5 graus, boa sorte, Laura, tá concorrendo. Deixa eu conferir o recado aqui do meu amigo Júnior, né? Ah, Júnior.
3: Gosto de rock, gosto de balada, gosto.
0: Conheci hoje o Júnior, mas já é amigo, né? Porque é gente da gente. Ô, Júnior, grande pessoa aí, motorista de aplicativo há mais de 5 anos. Grande Júnior.
4: Ô, Lucas.
0: Opa.
4: Pode. Pode ir anunciando aí na rádio aí depois, ó.
0: Uhum.
4: Chegou aqui, foi direto no rádio, ó. Olha. Que coisa linda de se ver aqui, ó. Olha. Muradinho antigo aí. Isso aqui é a propriedade do nosso amigo, ó. Vou levar uns limão pra ti, que eu vou deixar aí na rádio.
0: Isso, faz isso. Vem aqui tomar um cafezinho, bater um papo comigo. Júnior, manda um nomezinho aí do casal também, aí no Jacutinga, né? No Jacutinga, curtindo a gente.
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0: Pro casal aí do Jacutinga, pro Júnior, vamos trazer também a pedida de trio Parada Dura, Barquinha de Ouro, informando. 15 horas, 2 minutos.

0: Boa noite, Lucas. Tudo bem? Amélio Jacomelli.
1: Ah.
0: Olha, eu não vou nem te pedir música, porque não adianta, né?
1: O que é que falou boa noite? E o sol brilhando, seu Amélio Jacomelli.
0: Boa noite, Lucas. Tudo bem? Amélio Jacomelli.
1: Aham.
0: Olha, eu não vou nem te pedir música, porque não adianta, né? Uma melhor que a outra.
1: Ah, então, seu Amélio.
0: Taca-lhe pau.
1: Aham.
0: Vamos ver se seu Antônio Jacomelli, dona Lidovina, Rimoldi Jacomelli estão ouvindo lá em Jacutinga. Abraço, Lucas.
1: A audiência tá grande lá no Jacutinga hoje, o seu Amélio.
2: Não saiam pra fora que tem um negócio brilhante no céu.
1: É o sol, né, seu Amélio? O Amélio que se confundiu aqui, ó.
0: Boa noite, Lucas.
1: Não, não, boa tarde, seu Amélio. Tarde, seu Amélio.
3: Alô, Rádio Rural.
1: Oi.
3: Quero concorrer. Eu como da festa de linha gastrolina.
1: Uhum.
3: Meu nome é João Pedro Lima, Turete do Parque de Exposições.
1: Tá bem. Se ganhar, se a criançada ganhar, pode pegar também 5 refri, não tem problema. É 5 fichas de bebida, tá bom?
0: Boa tarde. Foi sem querer, querendo.
1: É que o Amélio participa de segunda a sexta falando boa noite. E aí uma vez na semana tem que falar boa tarde, aí confunde, tá tudo bem, né, seu Amélio?
4: Oi, Lucas.
1: Oi.
4: Encontra aí.
1: Ah.
4: Os irmãos Berchior ali, o Bentivi e Beija-Flor. Uma dupla antiga que tinha em Concórdia.
1: Vou procurar.
4: Irmão Berchior. E bem te vi, veja todo para rodar uma música dele. Vê se tu consegue encontrar, beleza?
1: Tá bom.
4: Agora ali a dupla de Berchior era a Valdeci Duarte.
1: Ah, tá.
4: Era segurança Sadia junto comigo lá.
1: Legal.
4: Vê se tu encontra.
1: Vou procurar, tá bom? A próxima aqui é a Silveira e Silveirinha. Vai lá pro Valdecir, pra esposa Camille, pra filha. É, eles me trouxeram os torresmo, né? Obrigado pelo presente. Adoro a Silveira e Silveirinha. Já, Valdecir vai pra você. O Ademir, tá no sítio ainda, Ademir? Segue no sítio. Ele também pediu Silveira e Silveirinha. O Berrante de Madalena é a próxima aqui, tá bom? É a próxima, o Berrante de Madalena, aqui na programação da Rural. 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Se a gente sabe fazer uma coisa muito bem aqui na programação, é atender o ouvinte, é atender os recados. E o Sassá, né? O nosso amigo Sassá, o Severino, perdeu os documentos, perdeu a carteira com R$150 e todos os documentos. Sabe o que que ele fez? Foi sair com o carro e deixou a carteira em cima. E aí, num trajeto aí de menos de 1.000 metros, perdeu ainda na quinta-feira e nada ainda, né, Sassá? O contato, se alguém encontrar aqui, claro que não vai estar Sassá, né? É, vai estar o Severino, Severino da Costa.
5: Lucas, esqueci de apanhar meu telefone. Põe aí 9104-8001. Se quiser me ligar, fica à vontade. Incrementa mais essa chamada aí.

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6: Tarde de sábado, tá lavando seu carro, nosso ouvinte. É, tá aí lavando o Fusquinha, né? Ano 80. Tá lavando o carro, tá cuidando da horta, cuidando do jardim, pensando no jantar, já lavando o disco pro risotão, os espetos, temperando o churrasco, a carne. É gostoso, uma tarde de sábado, né, minha gente? Uma tarde de sábado, ainda mais com a música sertaneja.
7: Boa tarde, Luquinha. Aqui é a Viana de Jaborá. Lourenço Lorival, como eu chorei.
6: Eu toco.
7: Ofereço pro meu marido Atílio Toigo, pra vocês aí da rádio, pra quem gostar da música. Muito obrigada, se eu for atendido.
6: Eu toco, é claro que eu toco. Como eu chorei. 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
6: 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Alô, André Bach, grande André, tá tudo bem aí, André? O Ademir no sítio, curtiu o berrante de Madalena, seu Ademir.

0: tá valendo prêmios ao vivaço, 15h23. Rosalina Vescovi. Ô, Rosalina, obrigado pela tua audiência. Tá valendo presentes aqui na programação.
1: Tá, Lucas, tudo certo?
0: Opa!
1: Estamos aqui na comunidade desde cedo hoje pra deixar tudo organizado para a grande festa amanhã do Porco Paraguai na comunidade de Linha Gasperini. Comunidade aí toda presente para estar deixando todos os esquemas para essa grande festa que já está garantida e só falta você aqui amanhã comemorar conosco.
0: Ah, estaremos juntos neste grande evento que acontece amanhã. Quero trazer aqui então também a palavra, né, do vocalista da banda que vai estar comandando a festa. Aliás, ingresso livre, né? Ninguém paga nada para curtir aí a banda Arco-Íris amanhã.
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0: Estaremos juntos amanhã então com banda Arco-Íris. É, os amigos aqui da Rádio Rural também, a nossa equipe, estaremos juntos. Liga agora aí pro Dalbello ou manda um WhatsApp. Decidiu agora, tem ainda algumas fichas, tá, gente? Pro almoço 49999241669. Pode ligar agora. Tá bom? Liga agora que ele reserva pra você pra amanhã. Vale muito a pena, né? Não vale nem a pena fazer churrasco em casa. Só R$50 e aí você come à vontade, gente. Come à vontade. Vou passar o cardápio aqui, ó. Porco à paraguaia, galeto, arroz, mandioca, farofa, batata caramelada e saladas mistas. É a comunidade de Linha Gasperini convidando, só R$50. Repetindo, 49999241669. Deixar um abraço a toda a comunidade envolvida, né? Fazendo tudo acontecer pra amanhã. A cerveja já tá gelada. E a comemoração da imigração alemã já tem data em Concórdia, 25 de julho, um sábado, início às 18 horas com o desfile na rua Doutor Maruri. Já às 19h30, grupos de danças, apresentações, show com a banda Chopp Moradi e Felipe Carini. Comidas típicas, chopp e muita cultura alemã. Marque esta data na sua agenda, 25 de julho em Concórdia.

atender mais pedidos? Ah, o nosso amigo Brandão tá trabalhando, Brandão. Osli, é, ele é do mototáxi, trabalha como mototáxi, tá aí no ponto. Estou ouvindo a Rádio Rural, Lucas. Toca João Mineiro e Marciano, mas é claro que eu toco. Essa aí é dos anos 70, é, acredito que é assim, seu Osli. 70 ou 80, né? Década de 70 ou 80. Minha serenata, João Mineiro e Marciano. Alô, você trabalhador. Tá de plantão? Tá igual a gente trabalhando.

0: Brandão, tá aí a tua pedida, Brandão. Rosalina Vescovi, ok, boa sorte, tá concorrendo. Os combos de bebida, é os combos pra amanhã, e ainda tem um almoço no valor de R$50 lá pra comunidade de Gasperini. 15:30, 15:30, a gente segue mais uma hora e meia de programação. A gente vai até às 17 horas com Relíquias do Sertão. 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
1: Toma água pra mim. Boa tarde, Lucas Lazarim.
0: Boa tarde.
1: Está Carlos Alberto Pasquale Gaurama na escuta.
0: Ô, Carlão, opa.
1: Parabéns pela tua programação de todos os sábados, é muitíssimo animada, muitíssimo família.
0: Obrigado.
1: Tudo
0: obrigado.
1: De energia é positiva.
0: De família.
1: Alto astral.
0: É verdade.
1: Coloca essa música aí, do trio Paradura, o cara e a faculdade. E através dela querem manejar a todos os produtores rurais, principalmente a geração que fez esses filhos modernos do agro de hoje, os nossos antepassados do agro.
0: Uhum.
1: Eu trabalho no agro, sou do consultor, e essa música muito me marcou, é muito linda. Obrigado por atendido, um abração à minha esposa Marilei, que está na casa da sogra, cuidando da minha sogrinha querida, Dona Iolita.
0: Tá bom, um abraço. Valeu. Abraço, amigos, pro pessoal do agro, o agro que não para. Alô, meu amigo agricultor, produtor, alô, colono, curtindo a rural.

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1: 15 horas 36 minutos, 15 com 36. O Baque, quero conferir aqui. O André Baque pediu, Lucas. Roda Caixão de Prata, Irmãos Osório. Clóvis Lorande, Artilina também adora esta música. Ela tá dentro das 10 mais, tá, André? Então daqui a pouquinho tem as 10 mais na sequência. E aí vai, tá aí tocando também Caixão de Prata. O João Bittencourt, de Vargem Bonita, Santa Catarina, tá pedindo aqui o Herói Sem Medalha. Essa também tá dentro das 10 mais com Pedro Bento e Zé da Estrada, tá bom, João? Na sequência, atendendo então as pedidas de vocês. Grande abraço, quero participar do almoço. É, onde? Não, o almoço amanhã é na comunidade de Linha Gasperini, tá? Tá bom? Aqui pra Cláudia que pediu. Tá bom, gente? Vamos lá, vamos lá. Grande abraço de Gaurama, né? O Carlos Alberto Pasquale, grande abraço de Gaurama. Obrigado pela companhia. Dentro das 10 mais também tem aqui o Menino da Canoa. É a pedida aqui, né? No piá, né? Mas já tava aqui dentro das 10 mais. A galera do transporte. Já, já, então tem 10 músicas sem intervalo comercial.

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Programa, estamos ouvindo você em Lajado Crescente. Edson e a Jacira, manda uma música. Valeu, daqui a pouquinho eu vou voltar a atender pedidas, tá, gente? Porque agora tá chegando às 10 mais 10 músicas sem intervalo comercial. É quase uma hora só de música sertaneja. Aí tem Cacique Pajé, tem Pedro Bento e Zé da Estrada, tem Irmãos Osório e muito mais. Boa tarde, bom sábado.

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0: sequência musical, as 10 mais de hoje, incrível, né, gente? É, eu falei, quase uma hora só de música aqui na programação da Gigante do seu rádio.
1: Boa tarde, Lucas, tudo certo? Manda uma música aí, que eu, a Nono e a Nona tá ouvindo o teu programa, beleza?
0: Opa, o Marquinhos, o meu tio Marquinhos, o Marcos e também o Nono Alvício e a Nona Maria, os meus avós aí na audiência, é, Marquito?
1: Boa tarde, Lucas, tudo certo? Tarde. Manda uma música aí, que eu, a Nono e a Nona tá ouvindo o teu programa, beleza?
0: As 10 mais também foi pra vocês aí, tá bom, Marquinhos? As 10 mais também foi pra vocês aí.
2: Olá, Rádio Rural. Gostaria de concorrer ao combo ali da festa do Porto Paraguaia de linha Gasperini. Meu nome é Gilnei Douglas Bortoletti, aqui do loteamento Portinari.
0: Valeu, o pessoal tá me pedindo aqui a dona Marlene Meneghetti do Santa Cruz, que tá concorrendo aos prêmios, tá pedindo que horas é o sorteio. A gente encerra o sorteio às 16h30, então tem mais cinco, seis minutinhos pro ouvinte participar aqui, tá bom? Tá valendo dois combos, dois ouvintes. De cerveja para consumação durante a festa amanhã, lá em Linha Gasperini. Dois combos. É, cada combo vem três cervejas, um refri e uma água. Mas pode ser também cinco refri, tá tudo certo, né? Não tem problema. Pode mudar. Tá valendo aqui, tá bom? E tá valendo um almoço também, tá valendo um almoço também, tá? No valor de R$50. O Dimar Kruger de Erechim tá na barragem em Aratiba escutando Relíquias do Sertão. Ele e a esposa Cleonir e os cunhados Valmor e Aida. Ô, turma, aquele abraço pra vocês aí. Obrigado pela companhia. Jacira, estamos te ouvindo em Lajado Crescêncio interior, Lucas. Edson e a Jacira estão pedindo Tonico e Tinoco. Tonico e Tinoco, boa sorte pra quem tá concorrendo aqui os últimos minutinhos e já já tem Tonico e Tinoco.
3: Ligada no teu programa, gostaria de participar do sorteio do almoço Ninha Gasperini amanhã. Foi o nome de Aldino Zílio.
0: Tá concorrendo o almoço, tá bom? Tá concorrendo os prêmios. Boa sorte a todos. Já já tem Tonico e Tinoco.
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4: 16:29, mais um minutinho aqui, as participações.
5: Boa tarde, Lucas Lazarim, ali no Gasparini, queria colocar o almoço lá e as combas do cerveja aí, ó. Minha Gasparini, abraço.
4: Amanhã, grande festa do Porco a Paraguai em Linha Gasparini.
6: Lucas e ouvintes da Rádio Rural, passando aí para convidá-las mais uma vez, que está chegando o grande dia, domingo 7/6, grande festa no Porco Paraguaio, na comunidade de Linha Gasparini. Forte abraço e tudo de bom!
4: Valeu, Isaías Dalbelo, estaremos juntos. Alerta de segurança vai estar fazendo a segurança por aí, né, Paulinho?
7: E domingão vamos estar fazendo a segurança lá na comunidade Linha Gasparini.
4: É, estaremos juntos, a equipe do Seu Luiz. A equipe do Seu Luiz também tá confirmada, né, Seu Luiz?
8: Estaremos Linha Gasparini, vai dar um festão. Porco Paraguai aí, beleza, Lucas?
4: É amanhã, né, gente? Agora 16:30, encerrando, valendo o almoço, valendo o combo de bebidas aqui também. Alô, alô, deu oito.
9: Boa tarde, Lucas. Tudo bem? Estamos escutando o programa em casa, de boa.
4: Aham.
9: Uhum. Lugar reservado. A mesa lá para 10 pessoas de vocês.
4: Opa!
9: Junto com a turma de Planalto. Mas em nome de Lucas Lazarim.
4: Legal.
9: Tá bom? Amanhã nós se achamos lá. Abraço. Tá show o programa, né? Parabéns aí.
4: É, amanhã vamos estar junto aí com o Moura, com os amigos. O que que tu quer saber, Deoito? Hã?
9: Vocês já tem, todo mundo já tem
4: já,
9: ficha?
4: Já, já. Uhum.
9: Todo mundo tem ficha, os 10 que vão vir, já
4: sim,
9: tem ficha?
4: Já, não? Já. E pode também fazer a reserva, né? Dá tempo ainda de fazer a reserva.
10: Boa tarde, Lucas. Helena Verucci aqui do restaurante Casa Nostra. Eu gostaria de concorrer aos fichas de pro almoço amanhã na Linha Gasparini.
4: Valeu! Reservas no 49999241669. Tem ainda reservas aqui, tá bom, gente? Tá encerrado aqui, tá encerrado. Alô, Carlos Sorgat, aquele abraço, Carlão. Um abraço também pro Fonseca, grande abraço aí no Arabutã. Já já eu volto e anuncio quem fatura os presentes na tarde deste sábado. Atendendo pedidas, Tonico e Tinoco. Alô, Jacir, alô, Edson.

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5: 16 horas 37 minutos, nota de falecimento. As famílias de Marcedo e Meneghini, do bairro Sunte, juntamente com demais familiares, cumprem o doloroso dever de comunicar o falecimento da mãe, sogra, avó e bisavó, Jovelina de Macedo Meneghini, falecida aos 85 anos de idade. O corpo está sendo velado na sala de velório do Cemitério Municipal de Concórdia, com encomendação amanhã, dia 7, domingo, às 8h45, e após seguirá para o Cemitério Municipal de Catanduvas. Noticiamos com pesar o falecimento de Jovelina de Macedo Meneghini.
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12: Fala, Lucas, Wagner, voltando do União da Vitória, escutando o teu programa aí, estamos chegando aqui perto de Irani. Manda uma música aí pra mim aí, oferecendo pra minha família, todos os ouvintes aí, e o pessoal da Concórdia Auto Center, Lourenço Lorival, o menino caçador aí, manda pra mim se você puder aí, que eu até agradeço. Um abraço a todos os ouvintes aí.
5: Valeu, Wagner, tá aí, Lourenço Lorival.

0: segue aqui na programação da Rádio Rural, dia 25 de julho, um sábado. É a comemoração da imigração alemã, gente. Então, dia 25 de julho, sábado, início às 18 horas, o desfile na rua Doutor Maruri. Às 19h30, grupos de danças, apresentações, show com a banda Chopp Morade e a dupla Felipe Carini. Comidas típicas, chopp e muita cultura alemã. Marque esta data, então, 25 de julho, em Concórdia, comemoração da imigração alemã. E amanhã acontece, então, a tradicional festa do Porco à Paraguaia. Tradicional festa do Porco à Paraguaia na comunidade de Linha Gasperini. As últimas fichas ainda à venda, então entra em contato aí com o conselho, com a diretoria e adquira. Às 10 horas a missa, ao meio-dia, servindo o Porco à Paraguaia, galetos e acompanhamentos. E às 14 horas, banda arco-íris, ingresso livre.
1: Boa tarde, Lucas. Chamo de Minas Gerais, passa uma música pra mim. Irmão Freitas, fica aqui comigo.
0: Ô, Tião, já eu toco a tua pedida aí, tá bom, Tião? Já eu toco. 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
5: Vamos lá então pro sorteio, gente. O almoço saindo.
6: Luquinhas, ligada no teu programa. Gostaria de participar do sorteio do almoço Ninha Gasparini amanhã. Põe o nome de Aldino Zílio.
5: Aldino Zílio fatura o almoço. Domingos Gasperini fatura o combo de cerveja, 3 cervejas, 1 água e 1 refri. E também Isidoro De Carli fatura o combo das 3 cervejas, água e refri. Obrigado a todos que participaram. Obrigado a todos, gente. Parabéns aos contemplados. Para a consumação amanhã, durante a festa em Linha Gasperini, às 14 horas, tem Banda Arco-Íris. Ingresso livre.

16:55, encerrando tudo por aqui. 3 horas e meia de programa, passou voando, né, gente? Atendendo muitos pedidos, teve sorteios. Obrigado a todos, tá? Obrigado a todos. O Zílio ganhou o almoço. O Domingos Gasperini ganhou, então, o combo de cerveja, de bebidas. E também o De Carli ganhou o combo de bebidas. Obrigado a todos que participaram, que concorreram. Se Deus quiser, ele há de permitir. Relíquias do Sertão retorna sábado que vem, às 13h30. E chegando, né? Chegando o nosso programa podcast. Este microfone aberto aqui na gigante do seu rádio. Ao vivo, né? Ao vivaço. Beijo, gente. Fica bem, até mais.

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0: tarde, boa tarde, boa tarde. Começando mais um episódio do Microfone Aberto Podcast. Estamos ao vivo na 93.7 FM e no YouTube e no Facebook com imagem. Hoje, Rafael, aniversário de 4 anos.
1: Posso entrar com o bolo já?
0: Pode. Você comprou o bolo mesmo?
1: Peguei.
0: Sério mesmo?
1: Sim. Zero glúten, zero tudo.
2: Não, e deixa lá daí, né? Nem me traz aí pra passar vergonha.
1: Deixa lá então?
2: Sim.
0: É água, então, que tu trouxe.
1: Sim, zero glúten, zero... Tô no... Aqui, ó.
0: Já tá, realmente, tá muito magro.
1: É. Tô bem, na shape, né?
0: Que shape?
1: No meu?
0: Tá bom, então. Aniversário de 4 anos, então, do Microfone Aberto Podcast. Hoje é um especial.
1: Parabéns pra você.
0: Cadê o bolo?
1: É o glúten zero?
0: Pega lá, Rafael,
2: deixa
0: então.
2: Lá, passa
0: deixa lá.
1: Deixa lá.
2: Glúten zero lactose.
1: Zero açúcar.
2: Sabor bolo.
1: Sabor
0: zero chocolate. Bolo também, né? Tem nada?
1: Tem nada.
0: Tá bom, então.
1: Zero bolo.
0: Tudo bem.
2: E aí, o que que aconteceu hoje, seu Lázaro?
1: Ah, Rafael, precisei do sinistro, Lucas.
2: Passlaf Seguros, 25 anos.
1: Não, do carro a primeira vez.
0: Ah, do carro a primeira vez.
1: É, a primeira vez. Eles pediram 60 minutos pra vir buscar o carro.
0: E deu certo?
1: 20 minutos.
0: Em 20 veio?
1: Em 20 minutos tava lá.
2: É.
1: Até 60 minutos, né? Em 20 minutos. 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E tá rolando o quê no Instagram, Rafael? A campanha da Copa.
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0: Tem alguma coisa que não tá em sinistro?
1: O Devida.
0: Esse aí é bom da entrada.
1: Devida. Que se, ó, não tá e não vai precisar.
0: É que se traz, mas não sai.
1: Patislav Seguros. 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
0: Também tem campanha de Copa do Mundo.
1: Também tem campanha de Copa do Mundo. Com quem?
0: Pra assistir aos jogos melhor, né?
1: Com quem?
0: Com o Zico.
1: Com o Zico.
0: O Zico, sabia que o Zico, um dos melhores jogadores da história do Brasil,
1: uhum.
0: Mas não tem Copa do Mundo, não venceu. Azar da Copa do Mundo, porque...
1: Ah, é. Não foi do Zico, né?
0: Não foi do Zico.
1: É
0: então,
1: verdade.
0: Problema da Copa, não do Zico.
1: 80,
0: tá?
1: 84, o que foi?
0: 82 e 86.
1: 82 e 86.
0: Isso aí.
1: Muito bem, do Flamengo na época, né?
0: Flamengo, sim.
1: E falando nisso, o Flamengo é o time que mais tem jogador na Copa? Ou eu tô
0: errado? Flamengo é o time com mais jogador na Copa, sim.
1: Bacana, né? 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
0: É o, Rafa, assim
1: é
0: como
1: o treinador,
0: Rafael.
1: Né? É o treinador do Pinhal, inclusive ganhou agora um campeonato recentemente. Ah, e tem tudo em futebol, inclusive bolas, né? Bola, de tudo que é tiro.
0: Assim,
1: não, por
0: um instrumento
1: time,
0: necessário,
1: né?
0: Pra jogar
1: futebol. Não, pros time, né? Tu entendeu. Qualidade, então. Não é só aquela bola pra
0: sim. Gente. 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
1: Todos os jogos.
0: Semana que vem tem especial aqui no Microfone Aberto da Copa do Mundo, que vai ser a estreia do Brasil. E hoje tem jogo do Brasil também. 19 horas contra o Egito.
1: Não.
0: Ele nem sabe do que tu tá falando.
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0: Como você pode ver de novo, o Lucas de aparelho no dente, né?
1: Gostou?
0: Gostei.
1: É aquele transparente?
0: É, muito transparente.
1: É, né? Eles têm, inclusive, lá. Sim, ela falou sobre.
0: Verdade.
1: Só que daí é bem rigoroso.
0: Como assim, rigoroso?
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0: Sério?
1: É. Que daí é aquele que você só tira pra comer e, pô, vou colocar de volta.
0: É.
1: Mas eu vou colocar o tradicional.
0: O tradicional, né?
1: É isso.
0: Tudo bem.
1: Em breve, tá?
0: Em breve.
1: Antes de eu fazer 30.
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0: Não tem desculpa pra não colocar o aparelho.
1: Só agendar. Redes sociais.
0: Isso aí, gente. Vamos apresentar a nossa convidada de hoje?
1: É com você.
0: Nossa convidada é influencer, ela é natural de Ipumirim, Santa Catarina, ela é pedagoga com pós-graduação em educação infantil, começou tua trajetória nas redes sociais recentemente em colaboração com os Viventes, que já estiveram aqui, uma ideia do Simão para os vídeos dele. A maioria dos vídeos são com temáticas de mãe e de sogra. Hoje ela já conta com mais de 130 mil seguidores no Instagram. Senhoras e senhores, microfone aberto para Anelíria Tecchio. Seja bem-vinda.
3: Muito obrigada, pessoal. Agradeço o convite de vocês. Fiquei muito feliz, né? Muito surpresa também em poder participar. Quero mandar um abraço para todo mundo que me segue, para todas as pessoas que estão acompanhando também hoje o programa aqui. Agradecer e parabenizar vocês pelos 4 anos, né? Aniversário hoje do programa. Parabéns.
0: Isso aí, muito obrigado. É, parece que todo aniversário a gente vai ter que comemorar com a família dos Viventes, né? Porque 3 anos foi o casal, né?
1: Ah, é? Foi? Pros
0: foi,
1: três?
0: Foi.
1: Olha só.
0: Lembra do
1: não
0: evento?
1: Lembrava que fosse pros três.
0: Sim, o Simão e a Rafa, né? Que vieram aqui agora com a sogra.
1: Nossa, e ano que vem com as pesadas, então.
0: É,
3: os viventinhos.
1: Já estão vindo,
3: viventinhos,
1: né?
3: Os viventinhos, que eles se chamam já de viventinhos.
0: Eles já estão atuando já nos vídeos também?
3: Já, o Lorenzo, mais velho, já participa. Já fez vídeo também essa semana, já teve muitas curtidas e o pessoal pedindo, né, pra ele participar, porque ele é muito amado, muito inteligente. Ele vai participar também.
1: Olha, quem sabe pro programa.
0: Quantos anos ele tem?
3: Ele tem 4.
0: 4? É, eu acho que dá.
3: O Vicenzo tem 3.
0: 5 anos já dá pra trazer aqui. 5 anos de programa, né? Então, perfeito. Vai estar mais inteligente que nós três juntos ali. Então, o Rafael provavelmente não tá participando do programa.
2: Sim, pode ser.
1: Olha, é perto da tua terra lá, Rafael.
2: Sim, já conversamos.
1: Ah, já. Não são parentes.
0: Vizinhos.
1: Não, vizinhos.
0: Vizinhos. Mas falando, você cresceu sempre em Ipumirim?
3: Sim, eu nasci e me criei em Ipumirim.
0: É, no interior ou na cidade?
3: Na cidade. Meu pai sempre teve comércio, meu irmão ainda continua com comércio.
0: Comércio de quê?
3: Ele tem representada de produtos para aviário e chiqueiro.
0: Aviário e chiqueirão. Entendi. E você, da onde surgiu a vontade de ser prof?
3: Desde
0: pequeno ou não?
3: É, eu tinha, assim, por causa das minhas professoras. Sempre tive professoras que me deixavam, assim, né, com vontade de ser. E daí surgiu uma oportunidade de fazer uma faculdade à distância, na verdade a minha, né? E eu fiz a faculdade, já fazem 21 anos que eu atuo como professora.
0: Como professora dos pequenininhos?
3: Dos de educação infantil.
0: Educação infantil.
1: E séries iniciais?
3: Não, séries iniciais não.
1: Não?
3: Só educação infantil.
1: Bacana.
3: Eu trabalho na creche com crianças de 2 anos e meio até os 4 e na escola com os de 4 para completar 5.
0: Qual a diferença de educação infantil para séries iniciais?
3: Séries iniciais é alfabetização.
0: Ah, já é o fundamental
3: ano
0: ali.
3: Quinto, isso.
0: Ah.
3: E a escola onde eu trabalho tem a educação infantil e as séries iniciais.
0: Mas o que que faz na educação infantil ali?
1: É que eu falei tudo. Isso porque eu sou pós-graduado também.
3: Em?
1: Educação infantil e séries iniciais.
3: Ah, o teu é.
0: Eu poderia dar aula?
1: Não, porque eu sou formado em marketing, né?
0: Ah.
1: Entendeu?
2: Entendi. Tem que ter licenciatura ou letras ou...
3: É, e a minha faculdade já, ela me deu só pra educação infantil. Uhum. Não fiz as duas juntas, né? Mas o que a gente faz com eles é tudo.
0: O quê?
3: Porque eles são pequenos, eles dependem da gente pra tudo. Tudo que tu for fazer, tu tem que ajudar, tu tem que ensinar, tu tem que, né? A tesoura é um...
0: Uhum.
3: É um perigo, né? Mas tudo a gente corrige. Tipo, na creche eu já trabalho com crianças, já... colorindo, já trabalho com tinta guache, não tem professor de educação física, então eu trabalho a parte motora deles, circuito, atividades com bola, com equipamentos assim para agilizar a coordenação motora deles. Já corrijo a postura do lápis, né? Já ensino colorir.
0: Mas já sabem escrever ali, não, né?
3: Não, na creche ainda não. Ah. Na escola eles já aprendem a escrever. O nome, conhecem as letras, as coisas assim, mas tudo direcionado, tudo com a ajuda da gente, né?
0: É, eu pergunto isso porque eu não me lembro quando eu tava nesses aí, então... Não...
1: Foi pra creche?
3: É que da nossa época pra cá mudou
0: não
3: lembra.
0: Não faço ideia.
3: Mudou muito.
1: Eu fui pro pré, só.
0: Eu não sei nem a diferença da creche pro pré.
1: Creche tu coloca a partir de 4 meses.
0: 4 meses já?
3: É.
0: Caramba.
3: 4 meses.
0: Aí você cuida desses também?
3: Não.
0: Não?
3: Na verdade eu poderia cuidar, mas como eu sou a professora que escolho primeiro as turmas, eu pego sempre os maternais, porque daí eu já encaminho eles pra escola.
0: Ah, tu prefere?
3: Já com coordenação motora trabalhada, já com postura de lápis, coordenação motora afina, né? O complemento das atividades com eles, então já sai dali meio que encaminhado pra escola, né? Porque daí lá, como eu escolho também, sou uma das primeiras que escolho, eu já pego pré-1, que são os que vêm da creche pra mim. Então
0: entendi.
3: Já trabalho...
1: Pré-1 é 3, 4 anos?
3: Pré-1 é 4. Até dia 31 de março, a data corte, com 4 anos, entra na escola.
1: Sim, tem isso há muitos anos
3: isso.
1: Já, né?
3: Isso.
0: Cara, não fazia ideia. Não.
3: Uma vez, eles completavam 4 anos, até o final do ano, eles iam pra escola. Eu peguei uma aluna um ano, que no dia 18 de dezembro, ela fez 4 anos, ela ficou na escola comigo até dia 22, mas ela foi pra escola, 4 dias, né?
0: 4 dias?
3: Isso, 4 dias. Porque saía da escola quando completasse os 4 anos, ia automaticamente pra escola. E daí agora não, agora tem a data corte.
0: Isso aí, tá dando despertador, tô...
1: Não,
0: que tá acontecendo
1: telefone.
0: Agora? Ah, tá.
1: Desculpa, esqueci.
0: Mas tu já fez a creche ali pros bebezinhos ou nunca?
3: Não, eu sempre trabalhei com os maiores.
0: Sempre com os maiores?
3: Sempre.
0: Não, porque eu fico pensando, né? Quantos bebês pode ter em uma turma?
1: Depende da escola.
0: De creche?
1: Depende.
0: Tem um número aí? Ou...
3: Eu não sei te dizer, mas acho que tem uns 20 bebês.
0: Cara,
3: de
0: 4 meses pessoa...
3: até... Porque eles ficam um tempo em cada sala. Nós temos 9 turmas.
1: Mas depende do tamanho da creche,
3: e
1: né?
3: Depende do tamanho da creche.
1: Tipo, a creche que o Noah tá hoje tem capacidade para 60 crianças.
0: Não, mas não na turma dele.
1: Na escola.
0: Na escola toda.
1: É, 60. Sim. Mas a que ele tava antes era 250.
0: Caraca.
1: Aí vai depender do tamanho da turma, né?
3: É. Nós tivemos anos com a creche com 209, 218 crianças. Hoje tem 100 e poucas. Mas tem 9 turmas. O berçário 1A, 1B, 1C, depois berçário 2A, 2B e 2C, e maternal A, B e C.
0: Entendi.
3: E daí eles vão conforme a idade, muitas vezes nem pela idade, pelo desenvolvimento, né?
1: Sim.
3: Se a criança já tá andando, já se vira melhor e coisa assim... E Passa. Tem alguns casos também que a gente percebe que a criança ainda não tem a idade, mas não tá madura por questão de não acompanhar os maiores. Aí a gente passa para ele, para outra turma, para lá ele conseguir engatinhar, caminhar, né?
0: Pô, vocês isso são praticamente o pai e a mãe cresce, das crianças,
1: depois
0: né?
1: Que cresce, isso é a reprovação, né?
0: Como é que
1: não,
0: é?
1: Não tá pronto para ir para outra turma.
0: Não sabe engatinhar, reprova.
3: Alguns casos a gente
0: como é que
3: até
0: prova.
3: Passa para outra turma para eles enxergarem os colegas fazendo e fazerem também.
0: Fazer igual.
3: Isso, fazendo igual. Aí a gente faz essa jogada, né? Ou pela idade, ou pela motricidade, a gente vai passando para frente. Mas as turmas são bem...

0: pra creche, né? Tá. Então, a rotina deles também de sono é bem complicada. É. Porque tu acorda em casa...
1: É porque não é a mesma coisa dos outros coleguinhas, né?
0: É, acorda em casa pra vir pra creche. Daí, na creche, eles vão, de repente, né? Talvez durmam de novo. Aí, depois, a professora, às 7 horas, acorda eles de novo pra levar pra salinha. Cada
1: tem que acordar?
0: Tem que acordar.
2: Que daí é a rotina da escola,
0: né? É a rotina da creche.
1: Ah, isso. Entendi.
0: Daí já vai pro café, as turmas menores vão pro café. A volta já vai os do maternal, que são os maiores, vai pro café. Depois tem a fruta, depois tem o almoço, daí tem o soninho.
2: Almoço às 10?
0: Almoço às 10h30, as turmas menores, e às 11h os maternais.
1: Mas que cedo, né?
0: Cedo.
1: Pois é.
0: Porque depois eles fazem o soninho, né?
1: E eles dormem fácil?
0: É, crianças e crianças, né? Nós temos quem dorme fácil, nós temos quem...
2: Não dorme.
0: Não dorme. Daí, quando é hora de acordar, aquele que tava bagunçando...
1: Quer dormir.
0: Que
1: tava...
0: É, quer dormir.
1: Aí não pode?
0: Não.
1: É, não é bem, vai dormir.
0: Às vezes é dorme. Bem complicado, né? Porque, na verdade, tem que se seguir a regra,
1: claro,
0: né? A rotina.
2: Sim.
0: Ah, então, tenta embalar, tenta conversar, vai do ladinho, né? Bota musiquinha.
2: Dá o naninha.
0: É.
1: Dá o quê?
2: O naninha?
0: O naninha, o
1: que
0: bico.
1: O que, que é o naninha, Rafael? É isso aí. Ele nunca teve problema.
2: Ele sabe o que, que é o naninha.
3: É o travesseirinho, a coberta, o
0: cheirinho. O paninho que eles seguram.
1: Ah, ele não sabia, foi o travesseiro.
3: É, mas é, eles colocam em cima assim,
2: isso,
3: ó.
2: Isso é o naninha. É um paninho.
0: É.
1: Tá bom.
2: Que daí eles seguram, né? E dorme, né?
0: É, eles têm a rotina da creche, depois vai pra escola,
2: vai
0: é totalmente
2: tá
0: diferente, né? A escola é totalmente
1: A escola não
0: diferente.
1: Pode dormir na escola, uma crítica, né? Não deixa, não tinha horário
0: não
1: de
0: dormir. Pode, não pode,
3: não vê, né? Fazem isso desde que nós somos pequenos e não podem dormir.
1: É,
3: aula,
1: ensina,
3: né?
1: A gente que tem a hora de dormir e quer dormir na aula de matemática, não pode.
3: Não dá.
1: Que é coisa, né?
0: E na escola tem as turmas do integral, que daí eles ficam, de manhã eles vão pra uma comunidade vizinha da cidade. Depois eles voltam, almoçam e dormem na escola. Até a 1h15, quando a professora, a pedagoga, pega eles pra eles trabalhar. É o integral daí.
1: Ah, é o integral? Eles
0: é
1: ficam...
0: É o integral.
2: Nossa. Mas isso, que idade dos alunos?
0: Os de 4 anos e os de 5. Eu, esse ano, tenho uma turma que não é integral, é uma turma regular. Então, eles vêm pra escola só à tarde pra trabalhar, pra mim, trabalhar com eles como pedagoga.
1: Ah.
0: De manhã, ano passado, eu tinha, eles iam pra Serrinha, que é a comunidade vizinha que atende o integral lá. Eles tinham as atividades lá de manhã, vinham pra escola 15 pras 11, 11 horas comiam, daí iam dormir, 1h15 eu pegava eles pra levar eles pra sala.
1: Mas tu faz isso há quanto tempo mesmo, tu falou? Que é?
0: 21 anos.
1: 21 já. Anos. Como é que é essa rotina com essas crianças, né? Porque, tipo,
2: já
1: eles
2: viu
1: não fazem.
2: Crescer.
1: É, já viu que algumas devem estar com 20
0: eu
1: anos.
0: Eu já tenho alunas que foram minhas alunas que hoje são mães. Eu tenho na creche, eu filhos. Tenho na creche um menino que ele é filho de uma aluna minha, que eu trabalhei 14 anos em São Rafael. Uhum, é uma comunidade também próxima ali de Pumirim. Ele é meu aluno hoje na creche. Então eu tenho várias alunas minhas que hoje são mães.
1: E como é que é essa sensação?
0: De velhice, né?
2: Estamos ficando velha.
0: Estou ficando velha.
1: É uma lágrima escorrendo.
0: É uma lágrima, várias lágrimas. Não, mas que eu... nada, né? Faz parte da vida, né? A gente tem que só agradecer. Alguns correm me abraçar quando me enxergam.
1: Lembram?
0: Né? Meu Deus do céu, eu tenho alunos meus que trabalham ali comigo também, que eu já dei aula para professoras que trabalham comigo.
1: Não acredito.
0: Que elas vêm todo dia me cumprimentar, conversam comigo e coisa da creche também, as meninas da creche, algumas auxiliares, eu dei aula, né? Então, é gratificante. Na verdade, a gente tem
1: então, faz parte da vida deles.
0: É, nota,
1: né?
0: Que tá envelhecendo, mas que tu deixou, né? Uma coisa
2: legado,
0: boa, né?
1: Sim, se tornaram pessoas
0: isso,
1: boas.
0: Isso, isso.
1: É, mas eu digo também a rotina, né? Porque, tipo, a gente trabalha aqui em rádio, tem os colegas, fica conversando, né? Trocando ideia, entrevistas e tudo mais, mas você passa a maior parte do seu tempo com os bebês, praticamente, né?
0: Com as crianças de 2 anos e meio a 4.
1: Eles não fazem muita coisa, né? Eles não conversam e não fazem nada.
0: Eles conversam, eles cantam, eles dançam, eles pintam. Elas adoram tinta guache, massa de modelar, todo esse material que você vê numa livraria, eles... assim a gente acaba até prendedor de roupa.
1: Sim.
0: A parte de pinçar, que é um movimento muito importante para

0: escola para escrever, para esse desenvolvimento deles, o pinçar é muito importante. E o trabalho com arranca o empreendedor da Europa, tampinha, pega a tampinha do prato, coloca no copo. É. Tudo coisas assim que muitas vezes de fora você não vê, você não, né, não acompanha. Mas quem tá na educação infantil sabe o quanto é importante e o quanto é, tipo assim, não vou dizer desgastante, mas a gente precisa ter preparo e aguentar, né?
1: Porque eles devem ter uma energia muito forte.
0: Tem,
1: também.
0: Eles têm. Aí a gente tem que regrar, né? A hora da atividade é silêncio. Na escola eles não caminham, na creche eles ficam sentados. A gente trabalha, eu trabalho nas mesas, né? Porque a maioria das vezes eu dou atividade de recorte, colagem, pintura, essas coisas. Na creche, mas quando é brinquedo ou alguma outra atividade motora, eles se movimentam mais, eles saem do lugar, eles saem do banco, eles vão com, do lado do coleguinha que eles gostam. E na escola não é assim. Na escola é sentado, né? É sentado. É chato, tu diz, né? Mas é.
2: Não, um bebê vai até que idade, Lucas?
1: Um bebê?
2: Pra ser considerado um bebê.
1: Acho que desse tamanho.
2: Assim. Não, a idade.
1: Não faço ideia.
2: 3 anos, 4 anos
1: era bebê.
2: 4 anos é bebê.
1: Não é?
2: E uma criança?
1: A dos 4 até uns 11.
2: E um recém-nascido?
1: Aí nasceu, né? Uns 2 dias, 3.
2: 28 dias. Não, o Rafa não vai saber. 28 dias é o recém-nascido, né? Recém-nascido. Depois ele já passa o bebê até os 2.
1: 2 anos?
2: 2 anos, né?
0: Depois os 2 já é criança.
1: E depois a criança vai até quando?
2: Até 12.
0: Até os 12.
1: 12 é depois do adolescente?
0: Até os 16.
2: É.
1: 16?
0: É.
1: Depois de ser adulto já?
0: Eu considero até os 16, né? Até os 18.
1: 18?
0: É.
2: Eu considero também até 16, porque você pode votar e pode decidir.
1: Mas não pode dirigir, não pode.
0: Eu considero até 16.
2: Em pré-adulto, tem o pré-adolescente, tem o pré-adulto. Né?
1: Eu não acho que o pessoal de 17 anos é adulto, não, hein?
2: É. Não sei, não.
1: Eu acho que não. Não sei nem se a gente tem cabeça. Mas e essa transição, Ani, para as redes sociais? Você que está todo esse tempo trabalhando, né, com educação infantil, ingressar nesse mundo novo, digamos assim.
0: Ai, foi bem, vou dizer, assustador no começo, né? Porque surgiu a ideia, a Rafa, de fazer um vídeo comigo, mostrando que quando ela era criança, eu batia nela. E
1: batia?
0: Agora que ela quer... Batia. A Rafaela apanhou muito.
1: Era
0: a Rafaela, meu Deus do céu.
2: Quantos filhos?
0: Eu tenho 2. Tenho a Rafaela de 35 e a Vitória de 27.
1: Quem deu mais trabalho?
2: A Vitória não participa de vídeos.
0: A Vitória, não. Ela tem o trabalho dela, ela é fisioterapeuta, né? Ela tem um estúdio de pilates e ela trabalha como fisioterapeuta.
2: Em Ipumirim?
0: Em Ipumirim. Do lado, bem encostadinho da Rafa, o trabalho dela. E ela trabalha num outro lugar, que é a fisioterapia, com a Marisa Bonissoni, que viveu muito tempo assim junto com nós, né? Uma ótima profissional também. A Vitória aprendeu muito com ela, é muito grata, né? Mas a Rafaela deu muito mais trabalho.
1: Por quê? O que ela fazia?
0: Meu Deus! Hoje ela reclama dos filhos dela. Eu digo pra ela, eles te colocam no chinelo, porque, gente, o que ela fazia, ela pegava um bidê, que na
2: isso
0: época
2: é bom,
0: era
2: bidê. Não pode se defender,
1: é
2: né?
1: Bom, é bom, é bom.
0: Do lado da cama tinha os bidê, né?
1: Tipo pinico, isso aí?
0: Não. É tipo uma cadeirinha de madeira.
1: Ah.
0: E ela colocava encostado na cômoda dela, e da cômoda dela ela subia no guarda-roupa. Do guarda-roupa ela pulava pra cama. Eu consegui.
1: Várias tentativas de.
0: Quatro vezes, né? Em poucos dias, 4 vezes eu tive que trocar o ripado da cama, que ela quebrou, né?
2: E nunca se quebrou
0: um
2: braço?
0: Ela era, nunca. O Lourenço já se quebrou, mas ela nunca. É bom, né? A Rafaela era, meu Deus do céu, tu entrasse numa loja com ela, tinha que sair puxando pela perna, pelo braço, porque tudo que ela via, ela queria. Ela era, meu
1: Tadinho
0: Deus
1: do Simão,
0: céu.
1: Né?
2: Vamos deixar ela se defender nos
0: comia
2: vídeos depois dos cortes.
0: Comia terra.
2: Aí ela pausa e não era assim. Não era.
0: Comia terra.
2: Não lembro
0: jogava
2: disso.
0: Jogava ovo pros lagartos. Pintava as paredes, pintava o sofá. Hoje os filhos dela também, algumas coisas eles fazem, é muito, muito assim, me vem na mente, sabe, ela fazendo.
1: Mas nada comparado ao nível dela.
0: Não, nada comparado.
1: Ela não pode reclamar.
0: Ela reclama dos meninos, eles dão um pouco de trabalho, realmente. Só que assim, quando eles estão com ela, eles são uma coisa. Quando eles estão comigo, às vezes eu filmo eles pra mostrar pro Simão e a Rafa, porque eles não acreditam que eu conto que eles são como eles são comigo.
2: Mais calmos.
0: Meu Deus.
1: É, mas assim, ó, eu tenho uma crítica pra fazer.
0: Eu consigo fazer muita coisa com eles e ela não consegue.
1: Oh, as vós tratam muito melhor o neto do que os filhos. Por quê, hein?
0: Eu não acho isso.
1: Tu não acha?
0: Não.
1: Tu bateu neles já?
0: Hoje já dei uns tapas na frente deles, né? Na frente da Rafa, eu já dei um tapa no Lorenzo e uma vez eu também já dei um tapa.
1: Mas faz as vontades do netinho, não faz?
0: Faço. O que eu vejo de quando eu era mais nova,
1: quer tudo no mercado. O que que tu quer? Pode pegar.
0: É, e quando a gente tem os filhos, muitas vezes a gente não tem uma estabilidade para poder ficar mais tempo com eles. Hoje, se o Simão e a Rafa precisam da minha ajuda para gravar, eu tenho como ficar com os meninos. Eu moro sozinha, então eles vêm lá onde eu tô, eu vou na
1: tu
0: casa
1: até gosta
0: deles,
1: que eles
0: ficam
1: vão, né?
0: com eles. Sim, para ter. Eu não consigo ficar nem um dia sem ir ver eles. Entendeu? Eu saio
2: então,
0: da escola.
2: Trabalha três turnos com criança.
1: Três turnos.
0: Daí eles têm o programa, né? Eles têm o programa aqui em Concórdia. Sim. Eles têm na quinta-feira, fico com eles. Muitas viagens que eu já fiz, tenho muito a agradecer a eles também, porque eles me deram, assim, oportunidades de viajar, de conhecer muita gente, de fazer muita coisa que eu nunca tinha feito. Eu devo isso a eles, agradeço, né, de coração, sempre falo isso pra eles. Mas eles precisam de atenção, os meninos. Então, quando vai viajar, que é a trabalho, eu vou junto para poder ajudar a cuidar dos meninos. Já fui para passear, já me diverti muito. A gente aproveita, mesmo com eles,
1: sim,
0: junto, a gente dá um jeito de aproveitar.
1: Claro.
0: Mas sempre para ajudar, né? E quando eles precisam de mim, eles sabem que eles podem contar. Eu adoro ficar com os meninos, não me importa. Esses dias viajaram para São Paulo, ficaram
1: três dias, eles
0: ficaram durante o dia com a irmã do Simão. E de noite eu fiquei com eles para dormir, que eles são mais acostumados comigo. Então eles não choram, não pedem, né? Mas é bem tranquilo. Eu adoro isso e quando eu puder ir junto, eu sempre vou.
2: Então a pergunta relacionada mãe/vó. Por quê? Porque você teve as duas meninas com intervalo de oito anos.
0: Oito.
2: Já os netos com intervalo de menos de 2.
0: Meu Deus.
2: Agora a minha pergunta é qual que é a diferença entre mais fácil criar o mais próximo, mais distante?
1: Dois juntos, né?
2: Os dois juntos, só que daí os dois precisam de você ao mesmo tempo.
0: Sim.
2: Sabendo que uma
1: ou cria
2: já tem
1: uma,
2: oito,
1: né? Depois
2: a oito
1: ajuda.
2: Se vira, pode ajudar, sim, pode pegar alguma coisa. O que é mais difícil?
0: Olha, eu tive a Rafa e a Vitória com 8 anos de diferença. Na verdade, eu nem queria ter mais um filho.
1: Vitória veio de...
0: A Rafaela foi tão tenebrosa que eu tava apavorada. É verdade.
2: E falam que o segundo é o pior, né?
0: E daí, o segundo filho, a Vitória foi sempre mais calma, mais sossegada. A Vitória era de eu sentar e conversar, atendia. Ela sempre foi assim, sabe, bem em tudo. Apesar dela ser bem geniosa, ela é do mesmo signo que eu. Assim, eu e ela, a gente, às vezes...
1: Se dão bem.
0: Com a Vitória, eu e ela somos mais de...
1: Embate.
0: É, a gente se...
2: Atritos.
0: Cutuca mais. A Rafa já é mais de ouvir, assim, sabe? Mesmo que não faça o que a gente fala, mas ela...
1: Que destrua metade da casa.
0: É, só que a Vitória já... Comigo, de pequena era o contrário, né? A Rafa era... Meu Deus do céu. Meu Deus do céu. Foi assim.
2: A gente entendeu que era
0: assim, o que eu posso dizer.
1: Ela mandou ali.
0: A diferença de idade deu um pouco de transtorno porque eu já estava acomodada. Né?
1: Deu 8 anos.
0: Já conseguia sair,
2: sim,
0: já conseguia ir para um baile, isso. Eu já conseguia fazer essas coisas. Com a Rafa e os dois meninos, foi trabalhoso no começo, porque ela tinha. Quando o Lorenzo fez 1 ano e meio, nasceu o Vicenzo. O Lorenzo fez 1 e meio dia 30 de janeiro, o Vicenzo nasceu dia 4 de fevereiro.
1: Caraca, muito próximo.
0: É, bem próximos. E assim, graças a Deus eu consegui ajudar os dois, tipo, de ir na casa, ajudar a olhar, ajudar a cuidar de noite. Eu ajudei a ficar com eles e coisa assim, porque ela também não estava bem na segunda cesárea, ela não passou muito bem. Então eu fiquei, mesmo que durante o dia eu ia trabalhar, ficava até às 6 da manhã na casa e ia trabalhar. Voltava da escola, tomava meu banho e ia pra lá de novo. E com o Lorenzo, daí ela morava numa outra casa. E daí foi um pouco... Eu peguei licença, peguei a minha licença pra poder ficar ajudando ela.
1: É uma rede de apoio importante.
2: Né? Eu ia citar isso,
1: pois
2: né?
1: Pois é.
0: Faz
1: só
0: toda que a diferença. Hoje o que a gente vê? Os dois brincam juntos, os dois
1: são amigos,
0: somem,
1: né?
0: juntos, vão tomar banho juntos. eles se trocam junto, eles brigam, né?
1: Juntos.
0: Eles brigam juntos, mas é uma coisa assim que... Fases que já passaram. O mais complicado, que nem do Vicenzo, dos dois, a única coisa que a gente não tá conseguindo fazer, o Vicenzo ainda mama no peito. E se ele tá em casa e a mãe dele tá em casa, ele passa o dia pendurado no peito. Ele não entende que ela tem que trabalhar, que ela tem que sair, ou coisa assim. Então, tá, isso aí tá complicado. Mas hoje os dois, assim, já...
1: Sim.
0: Eu acho que o pior já passou, né? E hoje eles são só alegria. O Lourenço já vai na escola, ele é meu aluno.
1: É teu aluno?
0: O Lourenço, sim, então... que é meu aluno. E ano que vem eu pretendo pegar o Vicenzo também, que é mais genioso. Pretendo pegar ele também. Não consegui dar aula para as minhas filhas, mas para eles eu...
1: Olha só.
0: Foi uma coisa assim que eu sempre sonhei em fazer.
1: É, só que a Rafa tá se defendendo, ela tá assistindo, ela mandou aqui, ó. Pronto, agora eu sou a víbora. A piração é junto, eu tô aqui, hein?
0: Não, ela aqui. Sabe do que o eu tô Lucas falando, aqui, eu converso ó. Isso com ela sabe. A gente fala assim muita coisa, até brincando, mas ela sabe que ela deu trabalho... Que hoje ela é uma
2: bênção, deixa ela mandar um
0: né?
2: áudio pra se defender.
1: Ô, Rafa, bênção, manda um áudio aí. Tu tem um minuto pra de defesa. Áudio pra defesa.
3: Direito de resposta.
1: Direito de resposta, exatamente. Arquivo já teve aqui antes, tá?
0: Rafa, a mãe te ama, já viu? Não vai deixar de gravar os vídeos comigo por causa dos caras aqui, por favor.
1: O Lucas tá falando aqui, ó. Dali Profiani, é um aluno teu assistindo também aqui com a gente,
0: pode
1: tá?
0: Pode ser.
1: Pode ser. Lucas é muito comum, né?
2: E se uma mulher te pedir, então, referente à minha pergunta, o que é mais fácil? Ah, eu tô pensando em ter dois filhos, prof. Eu tenho os dois junto ou os dois distante? O que você responderia?
0: Eu acho que junto. Hoje...
2: Com essa visão, porque tu viu as duas, né?
0: Eu faria isso. Eu faria isso. Ah, e outra questão que eu acho é que hoje em dia as mulheres, elas estão tendo os filhos... bem mais tarde,
1: sim,
0: né? Eu tive a Rafa com 18.
1: Uhum.
0: Eu tava fazendo faculdade, eu engravidei dela, eu tive ela com 18. Então hoje as mulheres, que nem a Vitória, tem 27. Eu com 26 já tinha as duas. Então é...
1: Diferente, né?
0: É.
2: A Rafa teve o primeiro com 28? 30?
0: 31.
1: É, mudou também a cultura da...
2: Porque pessoas. É menos filhos, né?
1: Menos filhos e filhos mais tarde.
0: É, elas isso. Querem menos filhos, isso. Mas quem vai ter dois, eu aconselho ter junto, mais próximo.
1: Já resolve tudo de uma
0: isso,
1: vez, né?
0: Isso.
2: Aproveita as mesmas roupas.
0: Eu tive longe,
2: isso,
0: mas a gente já cria um assim, fica cômodo, né, pra gente.
1: E que tu
0: já...
1: vai voltar, tipo, tudo dos braços, que tu reiniciar o jogo, né? Tipo,
2: não, ah, e o Lazarim, já diz Lazarim? Que teve cada 10?
1: Cada 10 o quê?
2: Cada 10 anos, 4. Sim, o último com 52.
1: Aí teu. Esse, não, aí foi...
2: esse foi bem, né?
1: Esse foi. Gostou de jogar alguém?
2: Esse gostou. 10 anos? Mais um.
1: Mais um. Quero jogar de novo. Viu, Anne? Agora falando mais dos vídeos, né? Qual foi o primeiro vídeo que tu participou que viralizou, que o pessoal adorou? Tu lembra?
0: Aquele que eu faço com a Rafa no carro.
2: É, esse é meu preferido.
0: Porque assim, ó, eu tava com 1.100 seguidores só. Na verdade, o meu Instagram eu usava pra postar foto minha.
2: Não, é isso que eu ia te perguntar. Já existia o teu Instagram?
0: Eu tinha um Instagram que era o meu, né? Eu tinha pra... Eu postava foto minha. Uhum. Eu criei um que eu tenho de Profiane, que eu postava fotos de atividades, mas que hoje a gente não pode mais bater foto dos sim. alunos, né? E daí depois comecei a postar esses ali. Daí muitas fotos que eu tinha, eu excluí do meu Instagram. Uhum. E hoje eu tenho...
2: Usa ele profissional, digamos,
0: isso,
2: hoje.
0: Isso, Mas daí hoje eu tenho o meu Instagram, é a sogra do vivente.
1: A sogra do vivente.
0: Não, mentira, tô mentindo.
1: Tá mentindo?
0: Tô mentindo.
1: Por quê?
0: Porque
2: qual que tu faz com o lado?
1: Qual que é o dos colados? É o que eu te marquei, que tem 130 mil, não é?
0: É esse aqui, é o meu.
1: É o teu?
0: Meu particular, o meu com o nome de Anelírio, não coloquei. Isso.
1: A sogra, tá ali, a sogra do vivente e a mãe da vivente, né?
2: Ah, isso. Embaixo, na
1: embaixo, embaixo.
0: Isso, a mãe da vivente e sogra do vivente. Eu tenho 131 mil seguidores nesse aqui. Eu aumentei mil hoje durante o dia.
1: Olha!
0: Eu não tinha esse, tinha só 130.
1: Só.
0: Daí agora, é bom, só né? 130. Eu acho pouco porque eu quero chegar que nem a Rafa, né?
1: A Rafa tá chegando a 1 milhão, né?
0: A Rafa tá chegando.
2: Mas daí tu não
0: milhão.
2: Vai acompanhar, porque se você chegar em 1, ela vai chegar em 5, em 8, tem que.
0: Não, eu não vou acompanhar, mas quero chegar.
1: Né? Ela quer 1 milhão, pelo menos.
2: Um M, né?
1: Um M.
2: Um M é bom.
1: A gente tá chegando
0: e no meu,
1: também.
0: E no meu Face é mãe da vivente.
1: Mãe da Vivente.
0: 64 mil seguidores. E eu criei um TikTok. No Olha. Meu TikTok eu tenho Sogra do Vivente, que daí aquele é só pra vídeos. Uhum. Só pra vídeos.
1: Entendi. E qual o vídeo que tu mais gostou que tu participou? Sem ser aquele que tu falou que viralizou, né?
2: Talvez seja esse.
1: É, mas eu quero outro.
0: É, esse eu gostei e foi assim. Foi um vídeo que eu saí de 1.100 seguidores pra 24 mil no mesmo
2: Nossa.
0: Dia.
2: Nossa! É roteiro teu? O roteiro de vocês ou já existia?
0: Esse eu tinha visto, mas ele era bem simples, bem, sabe? Uhum.
1: Vocês
0: só a mãe meia fora do carro. Daí um dia eu disse pra ela, Rafa, tem um vídeo assim, assim.
1: Foi você
0: assim,
1: que teve a ideia?
0: Ela veio me buscar. Daí eu disse pra ela, vamos fazer aquele vídeo da mãe caindo do carro? Vamos. Daí a gente rodou um pouco na cidade pra achar um lugar, porque tu tem que cuidar a claridade, Sim. né? Isso, daí eu deitei na calçada, todo mundo que passava olhando. Eu quase morri de tanta vergonha. E daí eu fiz a minha parte, né?
1: Daí, e depois ela fez.
0: Fizemos a primeira vez, daí eu disse, vamos tentar fazer mais uma. Mas daí nós escolhemos da primeira. Foi na primeira, no primeiro assim que eu filmei, já ficou legal. Daí vamos fazer a parte dela. Daí não dava porque ficava a claridade, não sei o que, não sei o que. Daí eu disse, Rafa, vamos voltar lá na mesma rua onde nós gravamos e tu põe o carro contra a mão.
1: Isso.
0: E desce ele em ponto morto e daí tu faz o solavanco e a mãe te filma. Daí eu filmei ela com a porta aberta, eu caminhando do lado do carro andando e deu certo. Eu gostei muito desse vídeo porque ficou assim bem... A lente do óculos caindo também, que foi uma coisa assim...
2: Muito bom.
0: Né? Ficou... E daí eu saí de 1.100 seguidores pra 24 mil no mesmo dia.
2: E essa sensação deve ser incrível, né?
0: Meu Deus.
1: E todo mundo na cidade comentando.
0: Todo mundo falando. Apesar de que, na nossa cidade, a gente não tem... Eu não sei se o pessoal é porque eles convivem com nós, direto circulando na cidade, na escola e coisa assim... Mas eles não têm a mesma...
1: Mesmo carinho que o pessoal de fora.
0: A mesma receptividade do pessoal de fora. Que nem eu venho pra Concórdia com a Rafa, com o Simão, ou mesmo adora. Sozinho, o pessoal corre, quer bater foto, quer abraçar, quer conversar. E assim, lá a gente não tem isso. É uma coisa que a gente sente, porque...
1: A gente viu...
0: Na verdade, a gente não esconde que a gente é de Ipumirim. A gente tem orgulho da nossa cidade. A gente faz questão de mostrar pro mundo inteiro que a gente é de lá. Eu tenho gente que conversa comigo do Japão. Eu tenho gente da Suíça que conversa comigo de Portugal, eles me mandam um vídeo.
1: Ideia pra fazer também?
0: Nos lugares lá onde eles vivem, eles me mandam um vídeo gravando pra mim, entendeu? Então, eu gostaria, assim, tipo, que a nossa cidade fosse mais acolhedora, né?
1: Mas é que, assim, eu acho que todo mundo quer...
0: Porque a gente não quer se achar melhor que ninguém. Sim. A gente é dali, a gente conversa, cumprimenta, vai no mercado, vai... No, onde a gente passa, a gente tem esse contato com o pessoal, mas não tem a mesma, né?
2: Eu tava olhando os números desse vídeo.
1: Quem comentou ali foi o Márcio Marcelo. Mas o Erechim não gosta de Márcio Marcelo. Concorde, o pessoal gosta de Márcio Marcelo. Quero morar em Concorde.
2: 1,3 milhões de curtidas, né? Esse vídeo.
0: Isso.
2: 36 mil comentários. E aqui tá a cereja do bolo, né? O que faz acontecer o compartilhamento. 700 mil, né? Quase um M de compartilhamento. Esse vídeo bateu 25 milhões.
1: Uau.
2: É o maior, né?
0: É o maior. Na verdade, tem aquele do cesto, que eu tô com os meninos da Rafa dentro do cesto. Pra mim poder tomar o chimarrão. Aquele também já tá em 16 ou 17 milhões de visualizações. Nesse vídeo ali, eu tive alguns comentários... Tipo assim, eu não... Eu leio todos os comentários que vem. Eu leio todos os comentários e a maioria deles eu consigo responder.
1: Olha.
0: Eu adoro isso, sabe? Teve alguns comentários nesse vídeo que eu não aguentei, sabe? Eu desci do salto e respondi porque, assim, eu não concordo você ofender.
1: Ah,
0: eu penso
1: tem
0: assim,
1: isso
0: se
1: também?
0: Se eu não gosto do vídeo, eu vou passar o vídeo.
1: Isso, vai embora.
0: Eu vou ignorar.
2: Eu faço
0: entendeu?
2: Isso.
0: Agora, quando a pessoa te ofende, fala uma coisa que, sabe, que te magoa...
1: Tu responde
0: vídeo,
1: daí?
0: Daí eu respondi. Mas foi uma pessoa só que eu respondi, assim... Que eu decido o salto, sabe? Porque eu sou muito educada com todo mundo. As pessoas comentam no meu vídeo, eu vou lá, curto, eu faço dou risada, comento alguma coisa. Eu gosto disso. E até eu peço desculpa se às vezes alguém me manda que eu não respondo.
1: É que é
0: e daí
1: muito,
0: eu recebo, daí depois desses vídeos, eu recebo no meu direct, né? No privado. E daí eu já converso com pessoas ali também. Eu gosto disso.
1: Faz até amigos, até.
0: Isso, eu faço amigos. Só que eu penso, se você não tem nada de agradável pra falar pra pessoa, fica então quieta. Não fale nada.
1: É que assim, a internet, né? Pessoal, o comentário, ele é mais negativo do que positivo. Porque às vezes a pessoa gosta do vídeo e só dá o like ali. A gente nem dá like, dá risada e passa, assim.
0: Ou passa.
1: Aí, mas o rei, o cara que quer falar, ele vai lá comentar.
2: O cara é chato.
0: Ou passa ele, né? Ou pega e passa. Isso. Ah, isso que eu não gostei, mas não vou... Porque assim, o sofrimento que a gente tem muitas vezes, o trabalho que a gente tem pra fazer um vídeo, ninguém... Que não faz, sabe, entendeu? Uhum. Ah, então, eu penso, se tu não tem nada de agradável pra falar, não fale nada.
2: E outra, não coloca teu nome pra jogo, né?
0: Isso. Sim.
2: Vai ficar pra sempre lá esse comentário.
1: Sim, verdade.
0: E daí, o que que acontece? Muita gente que gosta... Muita gente que gosta do meu vídeo vai lá e ofende as outras pessoas. Eles mesmos tomam as minhas dores e vão lá e comentam, né? Então, eu sempre peço pras pessoas não, tipo, magoar, não ofender. Você não gosta do vídeo, só passa, né? Porque quem tá fazendo isso, quem tá... Eu não vivo disso. Uhum. Mas eu quero continuar nisso, quero continuar fazendo, né? Mas eu gostaria de ter mais empatia.
2: Você
0: se
2: é um leitor?
0: Tivesse mais empatia.
2: De comentários?
1: Ah, depende.
2: Eu sou.
1: É? Aham. Não, eu gosto de ler, mas assim, eu não...
2: Esse não, mas eu gosto de ler dos outros.
0: Tá. Mas esse dos meninos no sexto, eu vou até olhar aqui rapidinho pra ver. Que é um dos vídeos, assim, que mais deu... Aquele da professora...
2: Mas esses é com collab ou é só você?
0: Com collab. Não, esse era só eu.
2: Então esse é o que você postou sozinha, que ele entregou bem.
0: Aqui eu postei uma da professora flertando, sozinha. Uhum.
1: Isso aí,
0: vai
1: roteiro
0: lendo
1: teu?
0: Zeros de português.
2: Tem aquele da bicicletinha, foi
0: o
2: muito bom.
0: O da bicicletinha é meu daí, né? Não, eu fiz esse aqui.
1: Mostra pra câmera
0: eu
1: ali.
0: Eu me descabelei inteira. Pintei, borrei meus olhos inteira. Só que daí eu fiz a legenda muito extensa.
2: Daí
0: ele não entregou, mas esse vídeo aqui é no, na minha ideia ia ser fantástico. A Rafaela tava viajando, porque assim, ó, eu não sei editar.
1: Eu não sei editar.
0: Então a Rafaela e o Simão gravam os vídeos comigo, são eles que me ajudam a editar os vídeos. Uma que o meu celular também é o caos, né? Um Samsung velho que nem eu, quase.
1: O iPhone patrocina ela.
0: É isso aí, ó. Tô aceitando. Patrocina o celular. Aí...
2: Telefone.
0: Pra mim, ele ia ser fora do normal, porque as profs comentaram isso comigo e eu fiz, né? Eu gostaria muito de fazer mais vídeos falando de professoras. Tem muita coisa engraçada.
1: E tu tá aprendendo nesse mundo aí de, tipo, escrever roteiro, editar vídeo, gravar mesmo, posicionar?
0: A Rafa me ensina, só que nem eu disse pra ela. Eu já tenho uma certa idade. Já a cabeça não funciona mais tão bem. Eu não tenho só isso pra fazer. Sim. Que nem a Rafa e o Simão. A Rafaela,
1: nisso, né?
0: A Rafaela ontem editou 4, 5 vídeos pra mim em 5 minutos.
2: Uhum.
0: Eu vou demorar 5 horas, porque eu leio hoje, amanhã eu já não lembro o que, que eu tenho que fazer, porque eu não tenho só isso pra fazer. Então eu peço sempre ajuda pra eles. Até isso também eu agradeço, porque eles fazem pra mim, me ajudam, né? E depois eu só posto ele, né? Faço collab com eles quando eles pedem, eles fazem collab comigo quando tem algum.
2: Às vezes eles não aceitam collab?
0: Eu não consegui, eles aceitam. Todos os que eu faço, eles aceitam.
2: Muito bom.
0: Esse aqui eu não consegui ver agora do sexto, mas ele tá em mais de 16 milhões também de visualizações.
1: Olha só.
0: Que é, como que eu faço pra ter? Deixa os netos comigo que a avó cuida, deixa com a avó que a avó cuida. Daí eles estão dentro do sexto, né? E... Nossa, foi assim...
2: E por que que tu acha que pode viralizar mais um desse? Pela galera que se identifica com o tema do vídeo?
0: Do que tu diz de professora?
2: Exemplo desse, que você disse, deixa que a avó cuida.
0: Eu acho que as pessoas se identificam bastante com esse. Assim como eles se identificam bastante com o de mãe.
2: Uhum.
0: E com o de sogra.
2: Sim,
0: sabe?
2: Sim.
0: Porque
2: o de sogra,
0: todo mundo tem uma mãe ou uma filha. Todo mundo tem um sogro, um genro, né? E daí, fazendo esses assim, a gente vê que... Que é os que o pessoal também, uhum, que vê, que fala com nós, comenta.
2: Que mais consome.
0: Isso, quando eu saio com o Simão e a Rafa, que o pessoal chama eles pra tirar foto, mesmo que eu tô longe, eles dizem assim, cadê a sogra? Daí o Simão de longe me chama, ó, sogra, vem aqui.
1: Já estou no personagem,
0: e daí,
1: né?
0: Eles já me chamam. Teve gente nessa última viagem que a gente fez lá pro Vila Germânica, olha ali a cobra, a cobra chegando e não sei o que, a cobra. Eu levo na brincadeira, sim, porque eu...
2: Porque é um personagem, ele, né? No Instagram,
0: ele,
2: né?
0: Ele me fez, assim, aparecer, sim, como sendo a cobra, sim, né?
3: E tu é a cobra pra ele na vida real ou não?
0: Não.
3: Ele...
0: Não,
3: vocês
0: a gente
3: estão
0: se
3: bem?
0: Dá muito bem. Eu e os meus dois genros. Eu adoro eles, eu trato eles como se fossem meus filhos. Eu
3: desde
0: e Simão,
3: o início?
0: Eu e o Simão, assim...
3: Boa pergunta.
0: Desde o início.
3: É?
0: Sim.
3: Foi aprovado rapidinho,
0: desde
3: então.
0: Desde o início, porque a Rafaela começou a namorar com o Simão, ele já começou a frequentar a casa e, nossa, depois eles lá, já, logo foram morar juntos, daí eles moravam ali no centro, eu já era separada do pai dela, né? E a gente se visitava, a gente sempre teve esse... Meu primeiro carro eu comprei deles.
2: Oh, legal.
0: Era um Corsa, né? Eu comprei um Corsinha deles. A gente sempre se deu muito bem, graças a Deus, né? Pode ser que alguma vez, assim, uma falada, assim, uma chapulhada, uma chateada, alguma coisa assim que
3: tua
0: eu tenha...
3: Tua sogra gosta de você?
2: Acho que sim, ela não tem outra opção, só tem um genro, né?
3: Só tem um genro.
2: Só tem um
3: não,
2: genro.
3: Mas ela pode não gostar desse não, único genro,
0: eu
3: né?
0: Eu tenho dois.
3: E os dois aprovados?
2: Tem, bem... tem um preferido, né?
3: É, claro. Qual é o
0: não,
3: preferido?
0: Não, os dois. Não, assim, eu tenho mais convívio com o Simão.
2: Sim.
0: Né? Até porque
2: até
0: o Mateus,
2: pela gravação,
0: até porque o Mateus é pouco tempo que ele tá na família. Ele foi morar com a Vitória agora, não faz muito tempo. Ele abriu uma empresa em Ipumirim, ele trabalha com solda, ele
2: não,
0: era daqui de
2: Mateus
0: Concórdia.
2: Mateus não chama de cobra ainda.
0: Não, não, ainda não.
3: O Simão
0: então,
3: chama
0: intimidade. De cobra, de sogra. O outro chama de cobra. Cobra e bruxa, porque ele vive falando de que eu tenho que sair de vassoura e que não sei o quê.
3: Vem de vassoura. Aquela vassoura ali é, na tua, é tua?
0: É essa que tá ali fora.
2: Boa, muito bom. Então, e como que entrou a outra sogra nos vídeos?
0: Ah, porque a Rafa, na verdade, fez um vídeo ou dois com ela em casa.
2: Mas ela aceitou numa boa,
0: sim? Sim, ela é bem, nossa, ela é bem... Ela é tipo eu, assim, uh-huh, sabe? A gente é simples,
2: tu
0: a gente é
2: de
0: entrar
2: duas?
0: Na brincadeira. O primeiro vídeo que eu acho que a sogra da Rafa fez com ela foi um que o Simão mandou a Rafaela ir pro inferno.
2: E ela foi pra casa.
0: E, o Simão, e a Rafaela apareceu na casa da sogra dela e disse, ó, o Simão me mandou ir pro inferno e eu vim aqui. Sabe, foi uma coisa assim, se eu não me engano, foi um dos primeiros vídeos que ela fez, porque eu não me lembro nem qual foi o primeiro que eu fiz.
3: Mas pra você faz... foi numa boa, assim, pra aparecer, pra atuar?
0: Sim,
3: ou teve que convencer
0: foi.
3: Você?
0: Só que assim, tem alguns vídeos, tipo, aquele que o Simão me puxa pela perna, me leva pra fora, foi um dos primeiros que eu fiz com ele também. Gente, na cidade, as pessoas pediram se era verdade, se ele me machuca... Um vídeo que o Simão me machucou.
3: Sim, eles
0: foi,
3: iam postar
0: tipo
3: isso.
0: Assim, foi muito, muito, muito espontâneo de verdade, que eu não sabia, porque a gente fala o que vai acontecer no vídeo.
2: Sim.
0: Senta, grava, se não ficou bom, faz de novo. Aquele que ele me pega pelo no pescoço, que eu dou um grito. Eu fiquei 3 dias com uma dor no pescoço que eu não conseguia me mexer. No apertão que ele me deu.
2: Ah, ele aproveitou o vídeo.
0: Não, foi só ele pegar no meu pescoço.
4: Agora tu vai vir
0: relaxar.
2: Vamos filmar o vídeo assim, ó.
0: Ele não chegou e disse, sogra, eu vou fazer um vídeo, eu vou falar alguma coisa ou eu vou fingir que eu tô dormindo e vou te pegar no pescoço. Beleza, né? Mas eu e a Rafa conversando, tomando chimarrão, gente, dali a pouco ele me deu um apertão.
2: Da cobra?
0: O meu grito, grito foi natural.
3: Natural,
0: assim.
3: Não atuou.
0: Só que depois eu tinha vontade de matar ele, né?
3: Aí
0: porque
3: depois
0: doeu
3: que pegou.
0: Muito, gente, eu fiquei 3 dias, de verdade, 3 dias.
3: Pô,
0: com
3: Simão,
0: dor,
3: hein? Conta essa história aí.
0: Com dor no pescoço por causa
4: daquele
0: vídeo.
4: Querido, ele deve ter ficado tão sentido.
2: Você é triste, ele ficou.
0: Queria?
2: Mas daí tem aquele outro vídeo das duas sogras falando, né, de devolver os filhos, né? Como
0: que
2: é
0: nós
2: bom,
0: somos lá
2: né?
0: No Vila, esse foi gravado lá no Vila.
2: Como é bom de ver a sogra conversando. Eu não quero de volta.
3: É?
0: Daí eu disse pra ela, dá uma risadinha pra eles achar que tá tudo bem. Deus me livre, eles virem de volta pra casa, não sei o que. Daí, esse foi feito lá no Vila Germânica, o dia que nós fomos juntas pro Dia das Mães.
2: Esse e daí ela tem um roteiro ou ela, tipo, é tranquila, assim, em criar também textos na hora?
0: Eles falam o que é pra gente falar, né?
2: Mas elas vai
0: sim,
2: bem.
0: Sim, ela se
2: muda
0: vira.
2: Um pouquinho o texto.
0: Sim,
2: e...
0: ela se sim, vira.
2: E qual que é a profissão dela?
0: Ela trabalha no interior lá, eles têm vaca
2: no
0: de
2: interior.
0: Leite.
2: Uhum. Olha só.
0: Vaca de leite.
3: Ó, a Vitória mandou aqui, ó. Oi, mãe. Já que tu disse que eu e você brigamos muito hoje em dia, eu vou te deixar a pé. Ela falou isso. KKKK. Ela tá aqui. Ela que trouxeram vocês, né?
0: É. Ela e o Matheus.
3: É, então vai ficar em Concórdia hoje
2: não,
3: à noite.
2: Não, mas tem aqui.
3: O quê?
2: Pastora.
0: É a de pra ela que tocava a vassoura ali fora. Você não fez vídeo, pô, falando de mim aqui em Concórdia, eu nem tava junto, ele fez da cama, eles foram numa loja de móveis fazer uma...
3: Tu nem sabia?
0: E ele falou que ele ia, que ele queria comprar uma cama redonda pra mim.
3: Por quê?
0: Pra cobra dormir enrolada.
3: Claro.
0: Ele faz assim, sabe, alguns ele nem... Teve um que o cara chegou lá pedindo...
3: Só fica com a orelha
0: quente. Tinha coisa velha na casa, daí ele disse que ia me botar pra fora. Um dia ele me puxou de novo, perdão, me puxou de novo pela perna pra fora, que a Rafa disse, joga todas essas coisas velhas fora. Daí ele me pegou e me levou pra fora.
3: Tu já tá acostumado a ser puxado pela perna ali?
2: É. Acabando a domo vai ser perfeita, né?
4: Ah, sim, verdade.
2: É redonda, né?
4: Sim. De repente é a inauguração.
3: Claro, né? A inauguração com uma estadia.
0: Comigo, né?
3: Né?
0: Uma cama redonda ali, ele disse.
2: Não, uma casa leva... também?
0: A
2: não
0: casa,
2: só...
0: a casa.
2: Claro,
0: não,
2: que
0: casa.
2: Daí.
0: Ótima ideia, já alguém que queira me dar uma casa.
3: Redonda.
0: Também, uma casa redonda.
3: Nunca vi uma casa redonda.
2: Um domo?
3: Um domo.
2: É uma casa redonda.
3: Tudo bem. Entendi. Ó, o pessoal comentando aqui também, ó. A Marlise Grosa, adoro vocês, parabéns, vocês são nota 10. Pessoal curtindo bastante o programa, né? E, mas por que que sogra tem essa característica? Quando fala em sogra, o Rafael já treme ali. Já fica assustado. Ou não?
4: Não?
3: Tá de boa?
4: Sim, sim.
3: Muita gente fica assustada. Por quê? Por que que a sogra, ela maltrata os genros? Tu foi maltratado?
2: Não.
3: Nenhuma
2: minha vez. Sogra me cuida muito bem.
3: É? Te alimenta
2: sim,
3: bem?
2: Sim, eu tenho muito mais dificuldade com o sogro do que com a sogra.
3: É?
2: É, de atrito, né? Exemplo que tu deu antes.
0: É.
2: Dos genes ser parecido. Minha sogra é uma mãe pra mim.
3: Você tem atrito com alguém, mas que difícil, né?
2: Eu tenho com a sogra só um, tu acredita?
3: É.
0: Eu me dava bem com a minha sogra, mas quando ela me falava alguma coisa assim, eu ficava quieta. Eu nunca fui de responder. Assim, ela era mais estourada, mais explosiva. Então, se ela falava alguma coisa, eu nunca respondi. Graças a Deus, assim... Com todas as pessoas assim, com quem eu me relaciono ou coisa assim, eu sempre procurei me dar muito bem. Porque, que nem os meus genros. O Simão não tem o pai já faz tempo. Sim. A Rafa perdeu o pai já faz 5 anos. Então, quando a gente faz alguma coisa, quem organiza, quem puxa a frente, geralmente sou eu, né? Então, faz uma janta, ou faz uma coisa, ou convida, daí um convida o outro.
3: Tá sempre junto
0: e,
3: ali.
0: E lá na Vitória também, o Matheus e ela também, meu Deus, eles me tratam super bem. O Matheus é que nem um filho, né? Os pais dele moram aqui, ele trabalhava e morava aqui em Concórdia, agora tá lá com nós. Mas a gente tem um relacionamento, sim, graças a Deus, muito bem. Bom, assim, hoje eu considero, tipo, a minha família são eles, né?
3: Sim,
0: meus netos, minhas filhas, meus genros, a minha mãe, que ainda é viva, né? Graças a Deus, o meu pai já faz também 8 anos que eu perdi. Então, a gente, nós somos em poucos e a gente tem que ser... acolher, né?
3: Uhum.
0: Isso é muito importante na família, eu vejo.
2: A grande família, né?
0: A grande e pequena família.
3: Ó, a Alessandra também, que oi, prof, sucesso. Seus alunos estão todos assistindo aqui.
0: Essa
3: a gente.
0: Essa Alessandra é minha colega de trabalho.
3: Ah, que foi.
0: Essa Alessandra é minha colega
3: que
0: de
3: foi,
0: trabalho.
3: Que tu foi prof.
0: Estudou com a Rafaela e hoje ela trabalha comigo.
3: Que legal.
0: Eu não dei aula pra ela, mas ela é minha colega de trabalho.
2: E os prof, como vê isso?
0: Os profs dão risada, né? Esses dias eu gravei um vídeo na escola, depois do horário, lógico. Eu gravei um vídeo na escola e eu tenho, assim, muitas ideias boas até pra gravar com alguns deles. Eles já falaram que eles fazem, se eu quiser. Mas eles, assim, nossa, eu tenho a prof Julie que toda vez que ela chega na escola, ela me chama, ô, vivente! Né? Mesmo que eu não seja a vivente, todo
3: mas
0: mundo
3: já
0: me
3: é
0: conhece.
3: A sogra do vivente.
0: É a sogra
3: é
0: do
3: família
0: vivente,
3: vivente.
0: A mãe do vivente. A mãe da vivente. Então, eles já me chamam assim, né? A prof. Julie comenta muito dos vídeos que ela assiste. As Dires lá também, a Dire da creche. Ela dá risada que, né? Se arrebenta de tanto rir dos vídeos que eu faço, então. E as colegas de trabalho também, as profs. Aproveitando, eu quero mandar um beijo para todas as profs da escola, para todos os profs, para todas as meninas lá da creche, né? As profs da creche. Agradecer sempre, né? Porque elas curtem meus vídeos, elas comentam, elas compartilham ele, né? Então isso
2: tu
0: é
2: teve
0: gratificante.
2: Alguma preocupação que ia ser rejeitado por parte dos profs ou não?
0: Não me preocupei com isso.
3: Uhum.
0: Sabe, eu achei que, tipo, na hora eu tava interessada em fazer.
3: Sim.
0: Né? No começo, assim, eu tava nos primeiros vídeos eu fiquei com um pouco de receio, tipo, né? Daí eu comecei milhões de vezes, passou na ideia de parar, desistir de fazer milhões de vezes, porque é difícil, né?
2: Mas o pior é a exposição?
0: Eu acho que pra mim hoje o pior é eu, tipo, gravar e editar.
2: Olha,
0: pra mim,
2: exposição
0: hoje,
2: já não é mais um problema.
0: Exposição já não me preocupo, tipo, porque a gente tenta fazer vídeos, tem um ou dois vídeos assim um pouco mais pesados, que nem a gente usa a expressão do fiote, né? Foi feito um ou dois vídeos, as pessoas, né, sempre tem quem vai criticar de qualquer coisa, se eu falar de qualquer coisa vai falar, se não falar, mesma coisa.
2: É.
0: Então, esses assim... Só que alguns comentários, às vezes, eles são mais ofensivos do que o próprio vídeo.
2: Aham, é verdade.
0: Entendeu? Alguns comentários são, assim, mais ofensivos, mais mal educados do que o próprio vídeo.
2: Sim,
0: a gente não faz nada...
1: corrigindo um erro com...
0: A gente não faz nada pensando em ofender,
2: claro.
0: A gente não faz chacota com nada, né? Eu evito o máximo de falar de política, uma coisa que, às vezes, ó, aquele que eu fiz da bicicleta.
2: Ah, sim.
0: Na verdade, aquele da bicicleta foi uma ideia. O maior comentário era, a intenção era sobre o salário do professor.
2: Sim.
0: E quem falar
2: crítica,
0: que tá contente,
2: né,
0: com o salário de professor, tá mentindo.
1: Ninguém tá,
0: né,
1: contente com nenhum salário.
0: Ninguém tá contente com o salário de professor, mas tem quem,
2: quer,
0: né,
2: aproveitar o microfone?
0: Isso. Daí eles começaram a falar, porque tu é do tal fulano, porque tu é do tal ciclano. Eu tenho a minha posição política. Eu tenho... meu candidato, tenho, mas eu não fico falando, porque eu acho que isso é um assunto assim, que eu devo respeitar quem tem o seu candidato, eu devo respeitar e peço que me respeitem também.
2: Sim.
0: Mas eu não falo, né? Teve uma vez que foi feito do chinelo também, já saiu comentário sobre e assim
1: mas
0: vai.
1: Então, sempre vai ter,
0: então,
1: né,
0: a gente não faz nada pensando em atingir ou falar sobre isso, a gente faz na intenção do vídeo, de ser, né, alegre, de ser... teve gente hoje de manhã, eu recebi uma mensagem do senhor, ele deve ter pego o meu celular no Face, porque eu não tenho contato dele. Ele me falou que ele tá passando por um momento muito difícil e me agradeceu porque ele disse que os meus vídeos fazem ele ficar bem. Quando é coisas assim, a gente fica muito feliz.
1: Feliz, dá vontade de continuar,
0: a gente,
1: né,
0: fica assim, agradecido por ter, né, conseguido fazer isso, que é o nosso principal objetivo, levar alegria, né? Contagiar as pessoas com alegria, porque o mundo de hoje, a correria que tá, já tá muito triste, muita violência, muita coisa ruim. Então a gente pede, né, para as pessoas também, quando falarem com a gente, para ter esse cuidado e não
1: é um ser humano também, né?
0: Isso.
1: Anne, a gente já estourou nosso horário aqui, que entregar o programa pro Rafão. Muito obrigado pela tua presença, Thaís. Espero que tenha gostado ali da nossa conversa.
0: Foi
1: ótimo. Um presente aqui do microfone aberto para ti, num copo com a logo do programa, feito pelo Mundo das Cópias. E também o número de emergência aqui do Rotaract, caso o Simão te machuque de novo, tem alguns números interessantes ali para tu ligar,
0: obrigada,
1: tá bom?
0: Eu que agradeço o convite de vocês, foi maravilhoso estar aqui. E parabéns de novo pelo programa.
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11: Buenas, meus amigos e minhas amigas da Rádio Rural. Mais um sábado chega ao cair da tarde. Com ele, o som da gaita, o sabor do chimarrão e orgulho de nossas tradições. Neste dia 6 de junho de 2026, abrimos mais uma vez as porteiras da amizade, da cultura e da música do nosso Rio Grande. Está começando agora o programa Entardecer Campeiro, som do campo ao cair da tarde. Um abraço especial a cada ouvinte que está conosco no campo, na cidade, na estrada, no galpão ou reunido com a família neste final de tarde de sábado. Nosso agradecimento aos patrocinadores, parceiros e amigos que acreditam nesse projeto e ajudam a manter viva a chama da tradição gaúcha aqui na Rádio Rural. Hoje tem muita música nativista, clássicos da nossa terra, participação dos ouvintes e aquele clima bem campeiro que já virou marca registrada do nosso programa. Então puxa uma cadeira, aproxime o mate, aumente o volume do rádio e venha viver conosco mais um lindo entardecer, porque o Entardecer Campeiro já está no ar. 6:04.
12: Ao reponte do sol que descamba, o dia se aproxima pro arremate. Pelos campos e nos matos da querência, o revoar da bicharada voltando aos ninhos. Hora de recolhimento. No rancho que há no interior de mim mesmo, eu, gaúcho de fé, me arrincono e medito. Despindo o poncho da vaidade no orgulho, tiro o chapéu, apago o pito e me achego para uma prosa com o patrão maior. Na sua presença, meu sangue quente de farrapo se faz manso caudal. Entrego-lhe minha alma, afoita de alcançar lonjuras e abrir cancha em busca do destino. Renuncio minha chucra rebeldia e me faço doce de boca e macio de tranco para dizer: graças, patrão, por tudo que me deste. Por esta querência, senhor, que meus ancestrais regaram com seu sangue e que aprendi a amar desde piá. Pelos meus parceiros desta ronda da vida, sempre de prontidão para me amadrinharem na camperiada mais custosa ou para matearem comigo na hora do sossego. Reparte com eles, patrão, esta fé que me deste e este orgulho pela minha querência. Ajuda, patrão, a manter acesa esta chama. Concede sempre ao gaúcho a força no braço e o tino para saber o que é correto. Dá-nos consciência para preservar a nossa cultura livre da invasão dos modismos. Conserva a essência e a beleza da nossa tradição. agora. Com licença, patrão. Que vou aproveitar a olada para um dedo de prosa com Nossa Senhora.

0: prenda do céu. Contigo está o Senhor da estância bela. Tu és bendita entre todas as prendas, e bendito é o piá que trouxeste ao mundo, Jesus. Maria, Mãe de Deus e Mãe de todos nós, roga pela querência e pelos gaudérios que aqui moram, nesta hora e no instante da última cavalgada. Amém.
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6:09, de mate cevado, pura folha, a gente vai chegando, abrindo as porteiras, mais um sábado aqui na Rádio Rural, dia 6 de junho de 2026, oitava edição do programa Entardecer Campeiro, som do campo ao 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Até às 9, a gente vai desse jeito, com a música campeira, música tradicionalista, música nativista, aqui nas ondas da 93.7. E assim ao vivo no campo, bombachita remangada, chapéu velho bem tapeado, guaiaquita apertada, um 30 cheio de bala e a velha faca prateada, bom cavalo de passeio e a gaúcha desejada, o lenço da cor do sangue e esta gaita da voz tocada. Abre o peito, Tibúrcio da Estância.

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1: Bueno, 18 e 14, temperatura está em 16 graus. Do outro lado do rádio, muitas pessoas ouvindo o programa Entardecer Campeiro. Um abraço aqui, quem já me mandou um recado, meu amigo Geiso Rod, lá na Boa Esperança, lá do Galpão THR, né, Geiso? Aquele abraço aí, obrigado pelas palavras e pelo incentivo de sempre. Aquele abraço, já tá na escuta lá do outro lado da rádio também, o Gilberto Magro na audiência. Obrigado, tio, pela audiência, obrigado pelo trabalho. Deve estar em casa já, trabalhou hoje durante o dia inteiro. Almoçamos junto lá no restaurante e churrascaria Laçador do meu amigo Perus, que hoje estava entupido de gente lá, né, Perus? Cheio de gente, almoço italiano hoje da mais pura qualidade. Também tivemos lá o pessoal lá que tinha uma festinha particular da família Maffessoni. E a Salete Alebrando serviu um quentão pra gente lá, né, Salete? Aquele abraço. Quentão bem caprichado, daquele estilo junino, né? Tá chegando aí logo, logo as festas juninas. Estamos no mês de junho. 6:15. 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Vem aí o Lisandro Amaral, meu pôr do sol.

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1: 18h21, 30h30, 93h70, para você participar aqui do programa Entardecer Campeiro, som do campo ao cair da tarde, todos os sábados das 6 às 9 da noite. O seu, a sua melhor companhia no fim de tarde. Para você que já está de mate cevado, na companhia da família, está solito aí na estância, está no trabalho. Obrigado pelo carinho, pela audiência. Olha, o Neco mandou mensagem. Fala, Neco.
2: Oh, boa noite, Rafa. Tudo certo? Oi, da Sirvenac,
1: do Tudo certo.
2: Esse programaço, teu não perco um. Abraço, bom final de semana, tudo bom, Rafão?
1: Tudo é bom para ti também, da Siri, para tua família, para Cláudia e para todo mundo que está na audiência, também ali no bairro Arvoredo, aqui em Concórdia. A Ana Salete Rubini está ouvindo o programa, oferecendo a próxima música para toda a família, Ana Rubini, de Lindóia do Sul. Aquele abraço a todos aí também do município de Lindóia. 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Um abraço lá pro César, pro Celso e toda a equipe da Tasca Escapamentos, tradição e confiança que andam com você. 6h22, vem aí a segunda colocada no, na 32ª sapecada da música nativista, André Teixeira, Juntando Égua.

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1: Bueno, 18 horas mais 27 minutos. Até as 9 a gente vai nesse ritmo. É o programa Entardecer Campeiro, som do campo ao cair da tarde. 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Um abraço lá para o meu amigo, Dr. Sidney Cancelli, que está na audiência do programa. Aquele abraço. Mais participações aqui no 3030-9370. A Clementina dos Santos também está na audiência. E também o Jandir mandou um recado aqui. Fala, Jandir.
2: Boa noite, Rafa. Tudo certo? Eu tô ali ouvindo o teu programa, tomando um chimarão, que é o horário agora de tomar um chimarão. E é o pai do Lucas que tá te ligando ali, que tá falando. E eu queria te pedir uma música com o Teixeirinha, Verediana.
1: Valeu então, seu Jandir Lazarim, pai do nosso colega aqui, Lucas Lazarim. Obrigado pela audiência, pela companhia. 6 horas mais 28 minutos, dando sequência então ao nosso programa, vem o Jason Reis com a alma presa na espora.

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1: 6h32, um grande abraço também pra mãe Neuza aí que já tá de cima pronto, ouvindo o programa. Aqui na Rádio Rural 93.7, mais participações aqui 3030-9370. Você manda teu recado, manda tua mensagem de texto, tua mensagem de voz e participa aqui da nossa programação. 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Grande abraço também para o professor e doutor Jairo Marquesan na audiência. Obrigado, professor. Aquele abraço.

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1: Alô, Juraci Franciscon, família Franciscon, ouvindo o rádio, ouvindo o programa, aquele abraço, tio.

0: pleno, 18h45, passou por aqui André Teixeira, o quadro de uma tarde de inverno, e também Jason Reis, Terrunha do Orgulho que trago. Mais ouvintes participando aqui, 3030-9370, é o Cauã, mandou aqui no zap da mãe Roseli Dorigon. Fala, Cauã, boa noite.
1: Boa noite, meu amigo, tudo bem? Aqui o Cauã do bairro Primavera. Quero ouvir uma música aí, o Cancioneiro das Coxilhas. Silvinho Andretta, tá bom, meu amigo? Um abraço, tamo na escuta aí, e principalmente a mana tomando chimarrão, tá bom, meu amigo? Um abraço.
0: Aquele beijo. Abraço, bom mate aí pra ti, pra tua mãe, pra todo mundo que tá sintonizado no programa. Também é Luiz Rodrigues, fala, Luiz.
2: Oi, boa noite, tudo certo?
0: Tudo certo.
2: Aqui é o Luiz Rodrigues da Silva Neto. Se for possível tu tocar o maior sucesso do Porca Velha, quero oferecer pro pai do Lucas Lazarim, beleza? Um abraço.
0: Um abraço, já estão se mandando um recado aqui no programa então, o pai do Lucas Lazarim, que pediu Teixeirinha, já vamos rodar também, e também o Valdecir, boa noite, baita programa, tá pedindo aí Luiz Marenco, com certeza, depois eu vou rodar Luiz Marenco, já tá na lista de hoje, meu amigo. Mas estamos no sítio, na Barra do Rancho Grande, eu e minha esposa Adriana. Aquele abraço aí, Valdecir, forte abraço. 18h47 é a hora de abrir cancha para os patrocinadores.
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0: Tá então, sugestão do nosso ouvinte Jandir Lazarinho, pai do Lucas, que sempre ouve o programa Entardecer Campeiro, Som do Campo ao Cair da Tarde. Aquele abraço aí. Tá apaixonado, né, seu Jandir? Falando da Veridiana agora, tu se explica com a esposa. Brincadeiras à parte, forte abraço, obrigado aí pela companhia. Você manda teu recado aqui no 3030-9370. Você participa aqui da nossa programação até as 9 desse jeito, é a moda tradicionalista aqui nas ondas da 93.7. Muito boa noite para você que está aí com mate cevado e rádio ligado na Rural, ouvindo o programa Entardecer Campeiro, que também tem um oferecimento da Britax, do meu amigo Valmir Patzlaff. 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
0: 15 graus é a temperatura. Vem aí João Marcos Clebouças, Tropilhas dos Recuerdos.

0: 7:05, esse é o programa Entardecer Campeiro, aqui na Rádio Rural, até às 9, com muita música gaúcha tradicionalista no seu rádio. Passou por aqui o João Marcos Queuboscas, Tropilha de Recuerdos, e também José Cláudio Machado, na Paz do Galpão. 7:06, é hora de informação, nosso plantão de jornalismo, repórter Ederson Vilas Boas traz mais informações, boa noite.
1: Muito boa noite, Rafa. Boa noite aos ouvintes. Agora há pouco, o Corpo de Bombeiros Voluntários de Concórdia foi acionado até a BR-153 no posto Rússia, onde um veículo estava em chamas. Mas já no trajeto indo em direção à BR-153, o Corpo de Bombeiros Voluntários de Concórdia foi informado de que populares já haviam feito o combate, né, às chamas desse veículo. Então, os bombeiros chegaram no local, apenas fizeram observação se tinha algum tipo de risco ainda, né, para alguém, né, para o veículo, ou até mesmo para as pessoas que estavam próximas, mas nada assim de mais grave aconteceu. Então, apenas esse incêndio aconteceu agora há pouco, movimentação dos bombeiros, né, movimentação grande, o pessoal viu o caminhão do Corpo de Bombeiros indo em direção à BR-153, mas foi apenas por esta situação. Então, o veículo, então, as chamas foram apagadas, essa informação de momento pelo Corpo de Bombeiros. Rafa, abraço para você. Qualquer momento a gente volta com mais informações.
0: Abraço, Vidão, obrigado pelas informações. Segue de plantão do jornalismo, mais informações a qualquer momento ou também no nosso portal de notícias, radiorural.com.br. 7:07.
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0: Bueno, Walter Pesutti e família lá no bairro das Nações, obrigado pelo carinho, pela audiência de sempre aqui todos os sábados no nosso programa. Também o Ico Pazini, parabenizando a programação, obrigado aí, Ico, pela audiência de sempre, manda sempre teu recado que aqui o microfone é teu. Fala, Rux, boa noite.
3: Boa noite, Piazinho de Fragosas.
0: Tudo certo?
3: Que linha paraíso.
0: Opa.
3: Acabei de chegar agora da roça e levei uma carga de tatuíto de lenha lá pro Nico aí da Casa Amarela.
0: Opa!
3: Pra fazer uma fogueira daqui uns dias, né?
0: Opa, que
3: amanhã
0: maravilha!
3: Amanhã vai puxar mais duas. E não mais, tudo certo. Agora no Shima e na escuta o teu programa. Valeu, Piazinho de Fragosas. Abraço, tudo de bom. Alfredo, Linha Paraíso. Abração,
0: valeu,
3: tudo
0: seu
3: de bom.
0: Hux de Linha Paraíso. Obrigado pelas palavras aí, pelo carinho. Bom trabalho e bom descanso agora, né? Com mate bem cevado, ouvindo o programa Entardecer Campeiro. 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Um abraço para o meu amigo Mestre Peruso, o Dr. Maurício Peruso, Vital Chique, a Neura e toda a equipe do restaurante e churrascaria Lançador, o sabor da tradição no teu prato. 7:09. Agora é a vez de Júlio Saldanha, velho guri.

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1: Buenos, 19 e 17, 7 horas mais 17 minutos. Temperatura 15 graus aqui nos estúdios da Rádio Rural. Obrigado pelo carinho, pela sua audiência aqui no programa Entardecer Campeiro, o som do campo ao cair da tarde, todos os sábados, das 6 às 9 da noite. Quem tá ouvindo a gente também é o Celso Rosa, tá lá na Argentina, ouvindo nós pela internet, mandou

0: 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CTG, Fronteira da Querência, o orgulho de ser gaúcho em Concórdia. 7:19, vem aí o Joca Martins, interpretando sucesso, o Rincão dos Touros.
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1: 7h26, passou por aqui agora o Senair Maiká. Valores saudosos, Senair Maiká, um dos quatro troncos missioneiros. Com essa linda letra aí falando sobre valores, os valores da vida, o que realmente importa, né, meus amigos? 7h27, temperatura 15 graus. Mais ouvintes participando aqui no 3030-9370. A Sandra dizendo aqui, estaremos no Fandango do CTG. Ótimo programa, que bom gosto musical. Obrigado, Sandra. Seu esposo aí na audiência, obrigado pelas palavras. Então, dia 28 já tem encontro marcado, então, lá no CTG Fronteira da Querência. Boa noite, Rafael. Sou Heraldo Freitag. Eu e a Alzimara estamos te ouvindo e fazendo trufas, pé de moleque e cri-cri. Masa. Estão peleando agora, 7h28, nos doce, né? Que com certeza estarão lá no dia, lá no CTG Fronteira da Querência, oferecendo a todos que estiverem presentes. Parabéns pelo excelente programa. Obrigado aí pelas palavras, seu Heraldo, Alzimário, família. Obrigado pelo carinho e pela participação. Também o Valdecir pedindo aqui, Luiz Marenco, essa é das boas, sim, quando o verso vem para as casas. É um dos temas de abertura do nosso programa aqui, Valdecir. 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Essa vai para ti então aí, Valdecir, que tá lá no sítio, e a esposa ouvindo o programa, para todos também, claro, que estão na audiência. Luiz Marenco, Fronteiro de Alma e Pampa, e Jair Terres também na participação.

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Bueno, 19:34, temperatura 15 graus até as 9. É nesse jeito, é nesse ritmo. É o Entardecer Campeiro, som autêntico do Rio Grande, no seu rádio, todos os sábados aqui na Rádio Rural. 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Tasca Escapamentos, tradição e confiança que andam com você. 7:36. Chucra Existência com Jason Reis.

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1: 7:47, temperatura 15 graus, mais uma sequência buena aqui no nosso programa. Passou por aqui Jason Reis, Xucra Existência, Mauro Moraes trancando o garrão e César Oliveira e Rogério Meiro tirando o boi do rodeio. Faltando 12 minutos para as 8:00 PM, até as 9:00 PM, a gente vai seguindo nesse ritmo bueno para você. 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
1: Buena, grande abraço para você que está aí do outro lado do rádio, do aparelho, como diz o Mano Lima, né? Obrigado pelo carinho, pela audiência de todos os sábados aqui das 6 às 9 no programa Entardecer Campeiro. 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

Bueno, faltando 2 minutos para as 8 horas, já passou 2 horas já do nosso programa, estamos entrando quase na última hora do nosso programa Entardecer Campeiro, som do campo ao cair da tarde. Tivemos aí 2 músicas dos Serranos na sequência, eles que estarão animando o grande fandango lá do dia 28 de julho, 21ª edição do Baile do Município em Concórdia. E recado para o meu amigo transportador. 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E aí, Miguel Marques, reparando cercas.

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1: 8:03. 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O Cleudiomir Huberti, lá no bairro das Nações, sempre ouvindo a gente. Aquele abraço também ao meu amigo Wilson Ângelo, ali no bairro dos Estados. Eu sei que sempre ouve a nossa programação. Aquele abraço também ao Wilson. Também quem está ouvindo sempre a gente é o Dr. Paulo Satkamp e também o Dr. Fabiano Caetano. Aquele abraço aí. Obrigado pelo carinho, pelo prestígio desse programa que traz o melhor, a música de fundamento, a música tradicionalista, a música nativista do Rio Grande do Sul. Até às 9, a gente vai desse jeito, agradecendo aí todos os nossos patrocinadores pelo apoio e pela confiança, por acreditarem nesse projeto. O programa Entardecer Campeiro já está na sua 8ª edição, trazendo o melhor do Rio Grande para você. Um grande abraço também para minha esposa Ana Cristina, que está na audiência, está em casa. Obrigado pelo carinho, pode ficar tranquila, mamãe, que está tudo bem aqui. A Lavínia já também aqui fazendo companhia para a gente. Obrigado pelo carinho. 8:04, vamos tocar agora duas músicas na sequência da 32ª Sapecada da Música Nativista. Foi lá em Lages, na Festa do Pinhão. Vem aí o Quarteto Coração de Potro e também Marcelo Oliveira. Fique ligado.

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1: 8:11, um grande abraço aí pro meu amigo Agostinho Miguel, ali no bairro das Nações, ele que sempre ouve a Rádio Rural, né? Ouvinte aí que ouve todos os programas e também não perde um programa, todo sábado o programa Entardecer Campeiro. Abraço pra Neura aí do restaurante e churrascaria Laçador também, que mandou o recado aqui, avisando que o seu Agostinho Miguel tá com o ouvido coladinho ali na Rádio Rural. Obrigado, Agostinho. 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Restaurante e Churrascaria Laçador, o sabor da tradição no teu prato. 8:12, vem aí o Perisca Greco e o Costumes do meu pago.

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1: Um grande abraço a você que está do outro lado do rádio, dando o prazer da audiência no programa Entardecer Campeiro, todos os sábados, das 6 às 9 da noite. Temperatura neste momento 14 graus e nos estúdios da Rádio Rural, agradecendo sempre aos nossos patrocinadores também, que permite que esse programa vá ao ar todos os sábados. 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Agora, 8h20, vem aí o César Passarinho lavando a.

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1: Agora 8:25, esse é o programa Entardecer Campeiro até as 9 nesse ritmo. 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Você participa aqui no 3030-9370, muitos ouvintes participando. Já eu vou rodar mais áudios e também falar aqui das pessoas que estão nos ouvindo, que são muitos. Mas hoje eu tenho uma companhia da minha filha, hoje está aqui, né, filhinha? 4 anos, fazendo companhia para o pai no programa Entardecer Campeiro. Diz um oi para a mãe.
2: Não.
1: Diz, oi mãe, boa noite.
2: Oi mãe, boa noite.
1: Ah, tá bom então. Essa é a Lavínia Sofia Martini, 8:25.
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1: 8h29, esse é o programa Entardecer Campeiro, passou por aqui também o Nelson Cardoso, alma de estância. 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

8h34, de fundo aí a Daíra de Freitas, Cantiga da Esperança. Alô, Darcy Zanella, boa noite. Obrigado pelo recado aqui no 3030-9370. Boa noite para você e para toda a sua família, para todos que estão na audiência e na companhia do programa Entardecer Campeiro. 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Aquele abraço, 8h36. Luciano Maia, para Poncho que Topa Vento.

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1: Faltando 22 minutos para as 9 horas. O tempo passa rápido, que nem um cavalo raio, né? Esse é o programa Entardecer Campeiro, todos os sábados das 6 às 9 da noite aqui na Rádio Rural, o melhor da música nativista tradicionalista do Rio Grande. Alguns destaques do portal de notícias da Rádio Rural.com.br. Plantão de jornalismo, após 4 anos foragido, condenado por tentativa de feminicídio em Irani, é preso pela polícia militar. Polícia Militar de Concórdia detém homem com arma, droga e munições. Destaque ainda, Detran de Santa Catarina alerta para golpes com páginas falsas para pagamento do IPVA. Também tem a coluna do meu amigo Laércio Grigolo, com o título Condenados, reprovação da Câmara, Senado e Suprema é alta. Brasil e Egito fazem hoje teste preparatório para a Copa do Mundo. Essas e outras informações, mais detalhes em radioral.com.br. 14 graus é a temperatura.
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1: 3030-9370, Vanir Slongo, dizendo que as músicas estão muito boas. Obrigado aí, Vanir, pelo chasque, pelo recado aqui. 3030-9370, dando sequência à nossa programação. Vem aí, João Luiz de Almeida, Galp.

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1: Faltando 7 minutos para as 9 horas da noite, passou por aqui o Jari Terri sobre a marca, sobre o ferro de uma marca, os Castilhenses, o Rio Grande sou eu, e também o meu amigo Lamiro Saldanha, que tá lá em, mora em São Leopoldo, esteve aqui em Concórdia no ano passado, no encerramento do programa Rádio Rural e Rádio 96, mandou um recado aqui na música Herança de Mango e Crina. Agora é momento de agradecer por mais um programa aqui na Rádio Rural.
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2: Ao reponte do sol que descamba, o dia se aproxima do arremate. Pelos campos e nos matos da querência, o revoar da bicharada voltando aos ninhos. Hora de recolhimento. No rancho que há no interior de mim mesmo, eu, gaúcho de fé, me arrincono e medito. Despindo o poncho da vaidade e do orgulho, tiro o chapéu, apago o pito e me achego para uma prosa com o patrão maior. Na sua presença, meu sangue quente de farrapo se faz manso caudal. Entrego-lhe minha alma, afoita de alcançar lonjuras e abrir cancha em busca do destino. Renuncio minha chucra rebeldia e me faço doce de boca e macio de tranco para dizer: graças, patrão, por tudo que me deste. Por esta querência, senhor, que meus ancestrais regaram com seu sangue e que aprendi a amar desde piá. Pelos meus parceiros desta ronda da vida, sempre de prontidão para me amadrinharem na camperiada mais custosa ou para matearem comigo na hora do sossego. Reparte com eles, patrão, esta fé que me deste e este orgulho pela minha querência. Ajuda, patrão, a manter acesa esta chama. Concede sempre ao gaúcho a força no braço e o tino para saber o que é correto. Dá-nos consciência para preservar a nossa cultura livre da invasão dos modismos. Conserva a essência e a beleza da nossa tradição. E agora, com licença, patrão, que vou aproveitar a olada para um dedo de prosa com Nossa Senhora.

0: prenda do céu. Contigo está o Senhor da estância grande. Tu és bendita entre todas as prendas, e bendito é o piá que trouxeste ao mundo, Jesus. Maria, Mãe de Deus e Mãe de todos nós, roga pela querência e pelos gaudérios que aqui moram, nesta hora e no instante da última cavalgada. Amém.
1: Amém. E assim, meus amigos e minhas amigas, vai chegando ao final mais um Entardecer Campeiro. Mais um sábado em que a tradição, a amizade e a boa música estiveram reunidas aqui na Rádio Rural, na companhia de cada um de vocês. Nosso muito obrigado aos ouvintes que estiveram conosco neste final de tarde, acompanhando o programa em casa, no galpão, na estrada, no interior ou na cidade. Obrigado pelas mensagens, pelo carinho, pela audiência e por fazerem do Entardecer Campeiro um espaço de valorização das nossas raízes e da nossa cultura gaúcha. 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Que Deus abençoe a cada família, a cada trabalhador, cada tropeiro e cada lar da nossa região. Que a semana que inicia seja de saúde, paz, fé e muitas realizações. Um grande abraço do tamanho da querência, fique com Deus e até o próximo sábado, se Ele quiser, no Entardecer Campeiro, som do campo, ao cair da tarde. Fechando todas, com Luiz Darden, do Trotão, agora é hora da recolhida.

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2: Coisa de $20 um hambúrguer. É claro, na região central, $18. Não é algo... Não é barato se alimentar nessa região, não.
3: É, é uma Copa cara, né? Aliás, tem se falado muito isso, né? A Copa mais cara da história. Em termos de ingressos, nem se fala. Mas em termos de alimentação também. 49. Juiz prometeu o jogo até 50. Grande jogada do Luiz Henrique. Quem sabe o último ataque do Brasil. Toque no meio.